0: das legítimas pretensões dos diversos setores da sociedade.
1: A Secretaria Nacional do Consumidor será responsável por fiscalizar e aplicar sanções às empresas que descumprirem as regras. Reportagem Luana Karen.
2: Combate à comunicação ilícita dentro dos presídios brasileiros.
3: Um decreto publicado hoje cria um programa nacional para bloqueio de celulares e de sinais de rádio nas unidades prisionais de todo o país.
2: Para que os bloqueios sejam realizados, os estados e o Distrito Federal precisam aderir de forma voluntária ao programa.
3: Com a adesão, poderão solicitar a aplicação da medida junto à Agência Nacional de Telecomunicações, a Anatel.
4: Foi publicado nesta terça-feira no Diário Oficial da União o decreto que cria o Programa Nacional de Neutralização de Comunicações Ilícitas em Estabelecimentos Penais. Na prática, a medida cria as condições para o bloqueio de celulares utilizados irregularmente em presídios e de sinais de radiocomunicação nos perímetros de segurança penitenciária. Para garantir que não haja comunicação ilícita de dentro dos presídios, o decreto estabelece o bloqueio de terminais de comunicação móvel individualizados, identificados pelo Código Internacional de Identificação de Equipamento Móvel, conhecido como IMEI, e também dos sinais de radiocomunicação no perímetro de segurança penitenciária cadastrado, por meio de bloqueadores de sinais de radiocomunicação. Para que esses bloqueios possam ser feitos, é preciso a adesão voluntária de estados e do Distrito Federal, que poderão solicitar a medida para a Agência Nacional de Telecomunicações, a Anatel. Os bloqueadores de sinal serão operados pelas autoridades estaduais e a Anatel será responsável por planejar, coordenar e fiscalizar o uso dos equipamentos. O mesmo decreto cria também o Cadastro Nacional de Perímetros de Segurança Penitenciária. Por meio dele, serão fornecidas informações como as coordenadas georreferenciadas do perímetro de segurança, a descrição da unidade e de seu entorno. Assim, será possível preservar o sinal para núcleos habitacionais e equipamentos públicos próximos. Thaisa Vitória para a Voz do Brasil.
2: O agronegócio e a indústria brasileira firmam novos parceiros comerciais.
3: Os Emirados Árabes Unidos são o mais recente destino das exportações do país, com envio de pescados de captura e cultivo.
2: Além disso, o agronegócio brasileiro diversificou parcerias com a venda de frutas e grãos para a Ásia, África e América Latina.
5: Os Emirados Árabes são os mais novos parceiros comerciais do Brasil, que passou a exportar pescado de captura e de cultivo para o país do Oriente Médio. Kuwait, Nicarágua, Síria, Bangladesh, Costa Rica, Malásia e Nigéria são outros parceiros recentes da agroindústria brasileira e importam principalmente mamão, berinjela, maçã e milho em grãos. Atualmente, o Brasil tem 700 parceiros que aprovam as práticas sanitárias internas e compram dos produtores brasileiros. As exportações brasileiras tiveram alta de 10,4% neste ano, segundo o ministro do Desenvolvimento, Indústria, Comércio e Serviços, Márcio Elias. Em relação aos países membros do Acordo Mercosul-União Europeia, o aumento das exportações foi de 30%. Para o ministro, essa expansão de mercado se deve à articulação de diversos setores da economia brasileira e à busca por diversificação.
6: Atuação ou uma política de desenvolvimento para o agro, ela não envolve só a produção agropecuária, envolve muito mais do que isso. Por isso que a missão número um da nova indústria Brasil é justamente a agroindústria e todas as cadeias, ou toda a cadeia produtiva que ela envolve, de máquinas, fertilizantes, tecnificação, serviços, tecnologia. Eu falo, vai da semente à indústria espacial, vai da semente à previsão do tempo, à meteorologia, ao radar, ao sistema de irrigação. Tudo isso envolve a agroindústria e quando a gente fala...
5: No acumulado de janeiro a setembro de 2026, as vendas externas ultrapassaram 284 bilhões de dólares. Os setores que mais exportam são indústria de transformação, que vende matéria-prima para a indústria extrativista e agropecuária. Reportagem Graziele Bezerra.
3: Encerrou neste domingo a Operação Nossa Senhora Aparecida 2026, que fiscalizou as rodovias federais de todo o país.
2: A Polícia Rodoviária Federal concentrou esforços na rodovia Presidente Dutra, que dá acesso à cidade de Aparecida, em São Paulo, e também na BR-316, que dá acesso a Belém, no Pará.
3: A ação da PRF buscou coibir acidentes no entorno desses municípios, por conta da grande movimentação de pessoas que caminharam pelas estradas em direção ao Santuário Nacional de Aparecida e Auxílio de Nazaré.
2: Foram registrados 926 acidentes, com 68 mortes e mais de 900 feridos. De acordo com a porta-voz da PRF, Natália Guimarães, foram cerca de 45 mil testes de alcoolemia aplicados nas estradas durante o feriado.
7: Em todo o país, a PRF fiscalizou mais de 124 mil pessoas e veículos, o que gerou quase 44 mil testes de alcoolemia e 747 infrações envolvendo embriaguez. Nós também tivemos quase 4 mil ultrapassagens irregulares, o que geram justamente as colisões frontais, acidente que mais gera morte nas rodovias, e também 22 mil infrações por excesso de velocidade.
3: E uma correção, a operação Nossa Senhora Aparecida foi encerrada na segunda-feira, dia do feriado. A PRF apreendeu ainda mais de 2 toneladas de maconha e 34 quilos de cocaína. Ao todo, 356 pessoas foram detidas.
2: O Amazonas registrou 549 focos de incêndios florestais nos últimos 2 dias, mais da metade do total contabilizado em todo o mês de outubro do ano passado.
3: O Ministério da Integração e do Desenvolvimento Regional reconheceu situação de emergência em 36 municípios por conta dos episódios.
2: Uma força-tarefa entre a União, governo estadual e municípios atua no combate aos focos e na assistência às pessoas atingidas.
8: Os ministros do Meio Ambiente e Mudança do Clima, João Paulo Capobianco, e da Integração e do Desenvolvimento Regional, Valdez Góes, sobrevoaram áreas atingidas pelo fogo na região de Altazes, no Amazonas. A comitiva também acompanhou as operações no Centro Integrado de Comando e Controle em Manaus. O ministro do Meio Ambiente e Mudança do Clima, João Paulo Capobianco, anunciou o reforço das ações de combate ao fogo.
9: Nós estamos trabalhando em parceria com o governo do Amazonas e todos os estados da Amazônia, conforme hoje o comandante apresentou para nós, para ampliar a rede de ação do Corpo de Bombeiros.
8: Foram encontrados focos de incêndio em áreas de floresta preservada e de difícil acesso, o que indica a possibilidade de ação humana e intencional. O ministro da Integração e do Desenvolvimento Regional, Valdez Góes, destacou a mobilização conjunta dos governos federal, estadual e municipal. Ressaltou ainda que, além de combater os incêndios, é necessário garantir assistência às pessoas atingidas.
10: Uma coisa é enfrentar em todas as frentes e empregar toda a força que puder, governo federal junto com o estado e municípios, para apagar o fogo. A outra é assistir pessoas que já estão, de alguma forma, precisando de ajuda humanitária, de assistência médica, com resultado do incêndio.
8: Ao todo, o governo federal mobilizou 11 aeronaves e 250 brigadistas. 6 aeronaves já chegaram ao estado e outros 40 brigadistas estão a caminho. Desde o início da temporada, o Ibama extinguiu 236 incêndios no Amazonas e ainda atua no combate a outros 22 focos ativos. Reportagem Pablo Mundim.
3: E diante do aumento das queimadas no Amazonas, o Ministério da Saúde mobilizou a Força Nacional do SUS para reforçar os serviços de saúde na região.
2: A equipe técnica da pasta desembarcou no estado para mapear as principais demandas e garantir atendimento à população, incluindo as comunidades indígenas.
3: Uma das principais preocupações é com o aumento das doenças respiratórias causadas pela exposição à fumaça, principalmente em crianças e idosos.
2: Com o diagnóstico, o Ministério da Saúde vai planejar a disponibilidade de profissionais para atuar na região, além de insumos e transporte de pacientes que precisam de atendimento prioritário.
3: Pela primeira vez no país, produtos artesanais de higiene pessoal e cosméticos têm regras específicas para a produção e comercialização.
2: As novas diretrizes foram aprovadas pela Agência Nacional de Vigilância Sanitária, Anvisa, e publicadas no Diário Oficial da União.
3: Agora, esses produtos contam com normas específicas mais simples, que levam em consideração a realidade dos produtores artesanais.
11: Há cerca de um ano, Juliana Viola fez uma transição de carreira para se dedicar ao que realmente gosta, produzir sabonetes, shampoos, difusores de ar de forma artesanal. Ela conta que tem todo cuidado ao comprar matéria-prima para garantir que seus produtos não provoquem danos à saúde de seus clientes.
12: Todos os óleos essenciais que eu utilizo, toda matéria-prima, elas têm a certificação. Então, e as ervas que eu compro são de ótima procedência, só compro em locais que me certificam da segurança.
11: Quem fabrica de forma artesanal produtos de higiene pessoal, como sabonetes em barra, óleos e manteigas corporais, shampoos sólidos, perfumes, desodorantes naturais, sais de banhos e outros produtos similares, assim como Juliana, não vai mais precisar seguir as mesmas exigências aplicadas às grandes indústrias nacionais. É que a Agência Nacional de Vigilância Sanitária, Anvisa, resolveu simplificar a vida desses produtores artesanais. O diretor substituto da Agência Nacional de Vigilância Sanitária, Anvisa, Marcelo Moreira, explica o que muda para esses produtores.
13: Eles deverão controlar adequadamente as matérias-primas que são utilizadas na fabricação desses produtos. Eles devem evitar contaminações, manter os produtos organizados e devem avaliar a qualidade do produto final antes de colocá-lo à venda da população. Os produtos, eles deverão informar ao consumidor a composição do produto, a data da fabricação, o prazo de validade, o endereço de produção, contatos do produtor e a identificação clara de que esse produto trata-se de um produto artesanal.
11: As normas se aplicam a quem produz em pequena escala, de forma predominantemente manual, com domínio completo de todas as etapas, como, por exemplo, a escolha dos ingredientes até a embalagem, sem terceirizar nenhuma parte do processo. Sobre a comercialização, a norma prevê que o produtor poderá fazer vendas em loja própria, feiras de artesanato, redes sociais e sites de marketplace próprios. As regras entram em vigor 60 dias após a publicação. Reportagem Cleide Lopes.
2: A falta de conhecimento sobre direitos das pessoas com deficiência pode gerar situações de constrangimento.
3: É o caso daqueles que sofrem do transtorno do espectro autista e outras condições ocultas que não se manifestam por traços corporais, as chamadas deficiências não visíveis.
2: A legislação brasileira estabelece regras para o atendimento prioritário e obriga estabelecimentos a identificarem essas prioridades.
3: Saiba mais na reportagem de Luciano Colares de Holanda.
14: Pessoas com deficiência, autistas, idosos com mais de 60 anos, gestantes, lactantes, pessoas com crianças de colo, pessoas obesas, indivíduos com mobilidade reduzida e doadores de sangue têm prioridade no atendimento garantida por lei. Mas muitos deles ainda passam por constrangimentos em serviços públicos e estabelecimentos comerciais. Camila Matricardi, de Brasília, tem um filho autista de 18 anos. Caio é nível de suporte 1 e, segundo a mãe, os dois enfrentam uma série de dificuldades no dia a dia.
15: Teve uma vez que eu estava no supermercado e a gente estava na fila, eu entrei na fila de atendimento prioritário. E as pessoas da fila começaram a me olhar. E nisso, uma mulher que estava já quase para pagar fez um comentário do rapaz do caixa. Realmente, o que é visível, as pessoas já automaticamente se vê que respeitam, tipo, ah, não, tudo bem. E o dele teve ali aquele julgamento por um tempo ali. E eu tava assim, que são esses olhares para mim, sabe?
14: Diferente de deficiências com marcadores visíveis, o transtorno do espectro autista e outras condições ocultas não se manifestam por traços corporais. Por isso, a comprovação pode ser feita apresentando documentos oficiais, como a carteira de identificação da pessoa com transtorno do espectro autista, como explica Edilson Barbosa, advogado e presidente do movimento Orgulho Autista Brasil.
16: Ela é uma carteirinha que tem que ser emitida no seu município para gratuitamente para pessoas autistas. Então a gente pede, se o seu município não está emitindo, cobre e faça a sua CIPTEA, porque com ela aí você garante aí o seu direito de atendimento prioritário. Não basta só falar que é autista. Às vezes você tem que mostrar. E para mostrar, em vez de andar com laudo, aquele papel que o médico emite, você mostra sua carteirinha.
14: Estabelecimentos privados e órgãos públicos devem adequar placas e painéis de sinalização para incluir todos os grupos contemplados pela lei. Em caso de descumprimento da prioridade, a denúncia pode ser feita ao PROCON do município, do estado ou do Distrito Federal, se forem estabelecimentos comerciais. Já para descumprimentos em qualquer instituição, pública ou privada, é possível acionar o Disque Direitos Humanos, Disque 100. Reportagem Luciana Colares de Holanda.
17: Dicas do Enem.
18: Oi, meu nome é Antônia Barbosa e a minha dúvida é: o que eu devo fazer nos últimos 30 dias antes do Enem?
19: Tá faltando pouco, né? Dia 8 de novembro já é o primeiro dia das provas. O professor de História, Fábio dos Santos Reis, disse que nesse momento, na reta final, é hora de fazer revisão do conteúdo.
20: Agora o importante é fazer revisão de exercícios ou mesmo das antigas provas para que o candidato ele possa ter uma dimensão melhor daquilo que é cobrado no Enem. Chegou ali 4 semanas antes da prova, é exercício. Ou exercícios inspirados nas provas do Enem, ou diretamente a resolução de provas anteriores mesmo. Então, muitos dos alunos, inclusive, fazem muitos simulados, aqueles que, às vezes, têm um pouco mais de possibilidade, às vezes, conseguem imprimir esses simulados para irem fazendo em casa. É aplicação prática, é aquela ideia de aplicando os conhecimentos mesmo.
19: É isso aí. Se prepare e acompanhe as nossas dicas toda terça-feira aqui na Voz do Brasil e também na radiogov.ebc.com.br.
2: A educação digital e midiática foi instituída ano passado como elemento curricular obrigatório prevista na Base Nacional Comum Curricular.
3: A ideia é acompanhar a evolução tecnológica e promover o uso de dispositivos digitais nos espaços escolares, com incentivo a práticas éticas e igualitárias.
2: Para guiar essas diretrizes, o Ministério da Educação criou 2 estruturas para fortalecer ações na rede pública de ensino sobre conectividade, educação digital e midiática e inteligência artificial.
21: O Ministério da Educação instituiu 2 estruturas para fortalecer a implementação das políticas de educação digital e midiática, inovação e conectividade nas redes públicas de ensino. O Comitê Nacional de Educação Digital e Midiática, Inovação e Conectividade e a Rede Nacional de Articuladores. A iniciativa busca aproximar o MEC das secretarias estaduais e municipais de educação e fortalecer a cooperação entre os diferentes níveis de governo. O Comitê Nacional de Educação Digital e Midiática, Inovação e Conectividade tem caráter consultivo. Entre as suas atribuições estão acompanhar e apoiar ações de conectividade, infraestrutura tecnológica, educação digital e midiática, além de inovação pedagógica. Já a Rede Nacional de Articuladores vai fortalecer e articular ações estratégicas de apoio à implementação curricular. Suas atribuições incluem a implementação de ações de monitoramento, formação continuada, produção de materiais orientativos e, principalmente, um espaço estruturado para trocas de experiências. A rede vai contar com articuladores nacionais, territoriais, estaduais e das capitais. Para mais informações, acesse o portal gov.br/mec. Locução Thalita Albuquerque. Reportagem Flávia Fernanda.
3: O Instituto Nacional de Estudos e Pesquisas Educacionais Anísio Teixeira, o INEP, liberou para consulta o cartão de confirmação para quem teve o pedido aprovado para a reaplicação da prova nacional docente.
2: O documento já está disponível no sistema PNT, dentro da página do participante. É pelo cartão que o candidato confere as informações mais importantes, como o local e o horário do exame.
3: A reaplicação da prova acontece no próximo domingo, dia 18 de outubro.
2: Para mais informações, acesse PNT. pnd.inep.gov.br. Repetindo, pnd.inep.gov.br.
3: E essas foram as notícias do governo federal.
2: Uma realização da Secretaria de Comunicação Social da Presidência da República.
3: Com produção da empresa Brasil de Comunicação.
2: Fique agora com as notícias do Poder Judiciário e do Congresso Nacional. Boa noite.
3: Boa noite e até amanhã.
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22: Evento do Supremo Tribunal Federal promove debate sobre constitucionalidade digital.
23: Justiça do Trabalho em Alagoas condena empresa de telemarketing por restrições ao uso do banheiro e assédio moral.
22: Superior Tribunal de Justiça mantém indenização à comunidade indígena do Rio de Janeiro por reportagem que a associou ao tráfico de drogas.
23: Boa noite, eu sou Marcela Luiza.
22: E eu sou Walter Lima.
23: O presidente do Supremo Tribunal Federal, ministro Edson Fachin, recebeu nesta terça-feira, em audiência solicitada pela Polícia Federal, o diretor-geral da instituição, Andrei Rodrigues. Entre os temas tratados estão as investigações relacionadas ao Banco Master, ameaças dirigidas a ministros do STF e o andamento dos inquéritos relacionados ao INSS e ao Banco Master.
22: O presidente do Supremo pediu celeridade da Polícia Federal para o fim do inquérito 4781, tendo a Polícia Federal adiantado que vai analisar as eventuais diligências pendentes.
23: Ocorreu na manhã de hoje, no Supremo Tribunal Federal, a quarta edição do programa Diálogos Institucionais.
22: O projeto debate os limites da constitucionalidade. Marcelo Della Libera.
24: O tema do encontro foi constitucionalismo digital e os impactos das novas tecnologias na vida das pessoas, como destacou o professor universitário e integrante do Centro de Estudos Constitucionais do STF, Ingol Sarlet.
25: É que a Constituição passou a ser também um instrumento que deve estabelecer um marco sobre justamente essas questões que envolvem a transformação digital, os desafios que ela representa, inclusive em termos de risco e até mesmo violações sistemáticas de direitos, como acontece com a desinformação, especialmente no processo eleitoral.
24: O diretor do Centro de Estudos Constitucionais do Supremo, Fernando Facuri Scaff, destacou que o diálogo constitucional entre os poderes é importante para que todos falem a mesma língua.
26: A importância desses encontros envolve uma participação do Congresso Nacional nas duas casas e também do sistema de justiça, porque muitas questões destas estão pendentes de regulação, por um lado, porque são fatos extremamente novos, tudo que se refere ao mundo digital, à regulação dessas matérias, e por outro lado, uma parte delas já está judicializada.
23: Superior Tribunal de Justiça mantém condenação da editora Globo a indenizar por danos morais a comunidade Guarani de Bracuí, em Angra dos Reis, no Rio de Janeiro.
22: Em reportagem, os indígenas foram associados ao tráfico de drogas. Fátima Uchoa.
27: Na reportagem da editora Globo, também foi afirmado que a comunidade receberia cachaça em troca de maconha. A indenização foi fixada em R$50 mil pela Justiça Federal Fluminense. No STJ, ao manter essa indenização e reconhecer que o Ministério Público é parte legítima para a propor ação em favor da comunidade indígena Guarani de Bracuí por danos causados pela publicação jornalística, o relator ministro Ricardo Villas Boas Cueva apontou que a liberdade de expressão e de imprensa devem ser conciliadas com o direito de proteção à honra e à dignidade, o que não ocorreu nesse caso.
23: Justiça do Trabalho em Alagoas condena empresa de telemarketing por restrições ao uso do banheiro e assédio moral.
22: Trabalhadora vai receber R$15 mil de indenização. Simone Moura.
28: A justiça entendeu que a política de pausas da Alma Viva Experience S.A. em Maceió prejudicava especialmente as mulheres por desconsiderar necessidades como a do período menstrual, da gestação e do pós-parto. Depoimentos mostraram que as pausas eram limitadas a 5 minutos e podiam prejudicar as metas dos funcionários. A nona vara do trabalho também reconheceu assédio moral e rescisão indireta do contrato. Cabe recurso.
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23: Uma boa noite.
22: E até amanhã.
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4: Eu sou Paula Groba.
5: E eu sou Humberto Pinheiro.
4: E estes são os destaques de hoje do Jornal do Senado, que começa agora.
5: PEC da Segurança Pública pode ter votação concluída em comissão na quarta-feira.
4: Projeto prevê aquecedores solares obrigatórios em habitações do programa Minha Casa Minha Vida.
5: Comissão pode votar alívio na contribuição previdenciária dos militares.
4: Boa noite.
5: Boa noite.
4: Mais recursos, maior integração entre as forças policiais e regras mais rigorosas para combater facções criminosas, milícias e outras organizações. Esses são alguns dos principais pontos da PEC da Segurança Pública, que pode ter votação concluída pela Comissão de Constituição e Justiça na próxima quarta-feira.
5: A proposta busca reforçar o combate ao crime no país. O texto base foi aprovado pela Comissão de Constituição e Justiça do Senado, com mudanças propostas pelo relator, senador Rogério Carvalho, do PT de Sergipe. Repórter Bruno Lourenço.
6: A proposta de emenda à Constituição, já aprovada na Comissão de Constituição e Justiça, institucionaliza o Sistema Único de Segurança Pública e confere à União a competência para estabelecer diretrizes gerais para o setor. A PEC expande ainda atribuições da Polícia Rodoviária Federal ao permitir o policiamento ostensivo de ferrovias e hidrovias federais. Prevê um regime especial mais rigoroso para chefes de organizações criminosas e admite a criação de polícias municipais de natureza civil. A CCJ vota nesta quarta-feira algumas sugestões de alterações no texto base. O senador Carlos Portinho, do PL do Rio de Janeiro, por exemplo, quer incluir as Forças Armadas entre as beneficiárias dos recursos destinados à segurança quando militares atuarem em atividades de proteção e defesa civil, contra delitos transfronteiriços e na garantia da lei e da ordem.
7: A ausência de previsão expressa quanto à destinação de recursos do Fundo Nacional de Segurança Pública para essas operações gera insegurança jurídica e limita a capacidade de resposta do Estado frente às ameaças do alcance nacional. Aqui falamos de soberania.
6: O relator, senador Rogério Carvalho, do PT de Sergipe, no entanto, recomenda a rejeição da emenda.
8: As Forças Armadas têm o seu próprio regramento de financiamento, que é um outro debate que precisa ser feito num outro lugar. E se ele for convocado, deverá ter reforço orçamentário naquilo que é o lugar do financiamento da segurança pública.
6: A PEC assegura para o desenho das ações de segurança pública receitas vinculadas ao Fundo Nacional de Segurança Pública e ao Fundo Penitenciário Nacional, vedados os contingenciamentos.
4: E militares aposentados que recebem até o teto do regime geral podem ficar isentos da contribuição previdenciária.
5: É o que determina um projeto de lei que está pronto para ser votado na Comissão de Assuntos Econômicos. Raíssa Abreu conta mais.
9: Está pronto para votação na Comissão de Assuntos Econômicos o relatório do senador Efraim Filho, do PL da Paraíba, a um projeto de lei que alivia a cobrança previdenciária de militares aposentados e seus pensionistas. Apresentada pelo deputado Cabo Gilberto Silva, também do PL da Paraíba, a proposta determina que a contribuição só vai incidir sobre a parte da remuneração que ultrapassar o teto do regime geral da Previdência. O senador Efraim Filho é favorável ao projeto. Ele destacou que a mudança vai corrigir uma distorção histórica que vem corroendo as remunerações dos militares inativos. O senador explicou que os militares são a única categoria do serviço público que paga contribuição previdenciária sobre o total dos vencimentos, o que prejudica quem ganha menos. Depois de passar pela Comissão de Assuntos Econômicos, a proposta vai ser analisada pela Comissão de Assuntos Sociais.
4: Empresas poderão ajudar os funcionários a comprar medicamentos em troca de descontos no imposto de renda.
5: O projeto que cria o Programa de Medicamentos do Trabalhador está pronto para votação na Comissão de Assuntos Econômicos. Repórter Marcela Cunha.
10: O projeto permite que empresas ajudem a pagar os medicamentos de seus funcionários e dependentes. A proposta do senador Everton, do PDT do Maranhão, cria o Programa de Medicamentos do Trabalhador, que funcionaria de forma semelhante ao Vale Alimentação. As empresas que aderirem ao programa poderão dividir com os empregados os custos dos remédios e receber incentivos fiscais. O Everton afirma que a iniciativa poderá aliviar o orçamento das famílias.
11: A empresa que aderir ao programa tem desconto no imposto de renda. Isso vai ajudar muito as pessoas que precisam comprar medicamentos que não estão na farmácia popular.
10: O relator na Comissão de Assuntos Econômicos, senador Nelsinho Trade, do PSD de Mato Grosso do Sul, apresentou parecer favorável ao projeto, mas sugeriu mudanças. Entre elas, um limite de R$ 90,00 mensais por funcionário para o cálculo do incentivo fiscal concedido às empresas. Se aprovado na Comissão de Assuntos Econômicos, o projeto seguirá para a Comissão de Assuntos Sociais, onde poderá receber a decisão final do Senado.
4: O Senado também pode votar uma proposta que estimula o uso de aquecedores solares de água em residências. O texto está sob análise da Comissão de Meio Ambiente.
5: Uma das ideias é tornar o equipamento obrigatório em obras do programa Minha Casa Minha Vida. Repórter César Mendes.
12: O projeto cria o Programa Nacional de Incentivo ao Uso de Aquecedores Solares de Água, Pronasol, prevendo que o governo federal defina localidades em que será obrigatória a instalação desses equipamentos pelo programa Minha Casa Minha Vida. O saque do FGTS, uma única vez, para a compra de aquecedores solares destinados à residência própria, também está previsto. O autor, senador astronauta Marcos Pontes, do PL de São Paulo, disse que a adoção das medidas propostas vai contribuir para a economia de energia elétrica e para a redução dos impactos ambientais.
13: Num país como o nosso, localizado com bastante insolação, sem dúvida nenhuma isso aí vai ser um ganho grande também para a construção civil na utilização desses sistemas.
12: Após a análise da Comissão de Meio Ambiente, o projeto seguirá para a Comissão de Infraestrutura.
4: A senadora Damaris Alves, do Republicanos do Distrito Federal, defendeu a investigação de condutas de ministros do Supremo Tribunal Federal pelo Senado. Ela rejeitou a possibilidade de acordos para evitar tensões entre as instituições e citou suspeitas de corrupção, decisões judiciais e medidas de censura.
5: Para Damaris, as condutas dos ministros devem ser apuradas na próxima legislatura.
14: Não serei fiadora de impunidade e vou trabalhar incansavelmente para que a lei valha para todos. Ninguém vem com essa história de diálogo pela governabilidade, de diálogo para não ter tensão entre esta casa e a outra. E o recado é claro, não tem acordo.
4: Já o senador veneziano Vital do Rego, do MDB da Paraíba, destacou as manifestações populares ocorridas em diversos estados do país nos últimos dias. Estudantes e movimentos sociais participaram da mobilização em defesa de pautas como educação e garantia de direitos sociais.
5: Durante os atos, os participantes também pediram o fim da chamada escala 6x1, a proposta que reduz a jornada de trabalho para 40 horas semanais, sem redução salarial, está em discussão no plenário do Senado Federal e pode ser votada em primeiro turno ainda nesta semana. Veneziano Vital do Rego defendeu que a população continue mobilizada.
15: Quero enaltecer a presença às ruas dos milhões de brasileiros que ganharam a Avenida Paulista, que ganharam Copacabana, que estiveram em Pernambuco, em João Pessoa, no Rio Grande do Sul, em Campina Grande, em Santa Catarina, em todas as partes.
4: E senadores concluíram nesta terça-feira a quarta sessão de debates sobre a PEC que acaba com a escala 6x1. A proposta reduz a jornada para 40 horas semanais, com duas folgas e sem redução salarial. Defensor da mudança, o senador Paulo Paim, do PT do Rio Grande do Sul, afirmou que a medida é uma questão de direitos humanos, por garantir mais tempo para o descanso e o convívio familiar.
5: A última sessão de debates está prevista para esta quarta-feira. Em seguida, o plenário poderá votar a PEC em primeiro turno. A liderança do governo já recolhe assinaturas para pedir agilidade na votação em segundo turno. Paim defendeu a aprovação unânime da proposta, que classificou como uma conquista de dignidade para os trabalhadores.
0: Asseguramos que o direito ao tempo não seja uma pauta meramente econômica. É uma causa civilizatória. É uma causa de direitos humanos.
5: Com edição de Paulo Groba e trabalhos técnicos de Eliseu Caires, o Jornal do Senado fica por aqui. Acompanhe agora as notícias da Câmara dos Deputados. Boa noite.
4: Boa noite e até amanhã.
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3: Parlamentares analisam medidas de apoio às pessoas com deficiência.
16: Um dos projetos implanta delegacias para atendimento especializado.
18: Outra proposta cria qualificação de pessoas com deficiência na cultura.
19: Boa noite. A Câmara aprovou medidas de apoio para a qualificação profissional de pessoas com deficiência no setor cultural. A repórter Paula Bittar acompanhou a votação.
20: A Comissão de Constituição e Justiça da Câmara aprovou um projeto que prevê recursos para a formação e qualificação profissional de pessoas com deficiência no setor cultural. A proposta inclui dispositivo na lei que criou a Política Nacional Aldir Blanc de Fomento à Cultura para prever que entre as ações e projetos culturais que recebem apoio e fomento da União, estados e municípios estejam ações e iniciativas culturais que promovam a formação e a qualificação das pessoas com deficiência para atuação no mercado cultural. O relator, deputado defensor Estélio Denner, do União de Roraima, recomendou a aprovação por entender que o projeto se harmoniza com os inúmeros dispositivos constitucionais que concedem especial proteção às pessoas com deficiência. O projeto, que prevê recursos para a formação e qualificação profissional de pessoas com deficiência no setor cultural, segue agora para a análise do Senado. Da Rádio Câmara de Brasília, Paula Bittar.
2: Direitos Humanos.
3: Jandira Fegali, do PCdoB do Rio de Janeiro, defende a política de direitos sociais do país. Ela faz um alerta sobre os riscos para o bem-estar da população que podem ser causados por mudanças constitucionais sem fundamento na realidade.
19: Jandira Fegali considera que a proteção das conquistas sociais dos brasileiros deve estar no centro do debate nacional. A parlamentar cita o SUS e a educação pública entre as políticas que precisam ser fortalecidas, independentemente de quem estiver no poder.
2: Segurança Pública.
3: Avança na Câmara a proposta que cria as delegacias especializadas no atendimento às pessoas com deficiência. A repórter Silvia Munhato explica.
21: A Comissão de Defesa dos Direitos das Pessoas com Deficiência da Câmara dos Deputados aprovou o projeto que cria nos estados e no Distrito Federal as delegacias especializadas no atendimento às pessoas com deficiência. Pela proposta, o Poder Executivo deverá regulamentar a instalação gradual das delegacias, de acordo com a demanda de cada região. Por recomendação da relatora na comissão, a deputada doutora Alessandra Haber, do Podemos do Pará, foi aprovada a versão da Comissão de Segurança Pública para o projeto do deputado Juninho do Pneu, do PSDB do Rio de Janeiro. A principal mudança em relação ao texto original foi a previsão de financiamento pelo Fundo Nacional de Segurança Pública. Segundo a relatora, essa alteração dá à proposta maior viabilidade administrativa e financeira. De acordo com o texto aprovado, as delegacias deverão contar com equipes multiprofissionais formadas por delegados, investigadores, escrivães, psicólogos, assistentes sociais, intérpretes da língua brasileira de sinais e profissionais de apoio. A proposta que cria as delegacias especializadas no atendimento às pessoas com deficiência será analisada agora pela Comissão de Constituição e Justiça. Da Rádio Câmara de Brasília, Silvia Munhato.
2: Ciência e Tecnologia.
19: Uma comissão da Câmara aprovou regras para reforçar investigações de crimes cometidos pela internet. Saiba mais com a repórter Maria Neves.
1: A Comissão de Segurança Pública da Câmara aprovou o projeto do deputado Domingos Neto, do PSD do Ceará, que institui medidas voltadas a inibir crimes na internet e aumentar a pena para quem comete esse tipo de delito. Além de criar um tipo penal para organização criminosa digital, a proposta determina que a Justiça suspenda ou bloqueie perfis e contas usados para praticar crimes de forma continuada. Atualmente, a lei prevê a retirada de conteúdos específicos por meio de ordem judicial, mas não trata do bloqueio de contas, perfis ou canais na rede de computadores. A medida define organização criminosa digital como grupo de 3 ou mais pessoas que use a tecnologia para cometer crimes com pena máxima superior a 4 anos ou que atue em mais de um país. Pelo texto aprovado, apresentado pelo relator, deputado Capitão Alberto Neto, do PL do Amazonas, a pena para quem integrar, organizar, chefiar ou financiar organização criminosa digital será de 4 a 8 anos de reclusão, além da punição correspondente ao crime praticado. As penas serão aumentadas de 1/3 a 2/3 quando os criminosos utilizarem ferramentas avançadas para dificultar a identificação dos autores. O mesmo acréscimo é previsto para ataques a instituições financeiras, serviços públicos essenciais ou infraestrutura crítica, como os sistemas utilizados pelo mercado financeiro. Ainda de acordo com a proposta, empresas de tecnologia, provedores de internet e instituições financeiras serão obrigadas a colaborar com as autoridades na identificação de suspeitos de cometer crimes virtuais. Outro ponto permite ao Banco Central determinar o bloqueio temporário de contas, valores ou transações financeiras sempre que houver indícios de lavagem de dinheiro, fraudes financeiras ou outros crimes com risco imediato de dissipação dos recursos. O projeto que prevê medidas para coibir crimes virtuais ainda será analisado pela Comissão de Constituição e Justiça e terá de ser votado pelo plenário. Se aprovado, poderá seguir para análise do Senado. Da Rádio Câmara de Brasília, Maria Neves.
2: Economia.
3: Mauro Benevides Filho, do União do Ceará, questiona a proposta de orçamento da União para 2027, estimada em 7,5 trilhões de reais, e alerta para o impacto dos juros da dívida pública que, segundo ele, devem alcançar 1 trilhão e 300 bilhões de reais no ano.
19: O legislador também contesta os valores divulgados sobre as despesas previdenciárias. Mauro Benevides Filho teme que o governo federal descumpra a regra constitucional que determina o limite de tomada de empréstimos, sob o risco de tornar insustentáveis as contas públicas.
3: Luiz Lima, do Novo do Rio de Janeiro, critica a política econômica vigente no país. Ele classifica como preocupante a perda do poder de compra da população e aponta o preço dos alimentos e os baixos salários como sinais das dificuldades enfrentadas pelos brasileiros.
19: Luiz Lima também avalia que o aumento do número de beneficiários de programas sociais reflete a falta de oportunidade de trabalho. Para o parlamentar, é preciso priorizar a geração de empregos, reduzindo a dependência da população em relação aos incentivos assistenciais.
3: Bongás, do PT do Rio Grande do Sul, defende as medidas do governo federal para ajudar os micro e pequenos empreendedores com ampliação do limite de faturamento, renegociação de dívidas bancárias e acesso a mais recursos.
19: De acordo com Bongás, apoiar pequenos negócios amplia investimentos e favorece o crescimento econômico, beneficiando trabalhadores e parcelas mais amplas da população, em conformidade com as políticas públicas de promoção de oportunidades para os brasileiros.
3: Ricardo Maia, do MDB da Bahia, ressalta a necessidade de manter as políticas sociais e econômicas em vigor, priorizando os problemas concretos da população, como o fim da fome, do endividamento e o acesso à saúde, à educação e ao mercado de trabalho.
19: Ricardo Maia também critica o discurso de ódio e a polarização, lamentando que a política tenha sido transformada em disputa entre torcidas, alheia às condições reais de vida da maioria dos brasileiros e à luta por um futuro promissor.
2: Saúde.
3: A Câmara está debatendo a alternância entre medicamentos biológicos e biosimilares. Saiba mais sobre os usos dessas substâncias com a repórter Agui Pontes.
7: A Comissão de Saúde da Câmara dos Deputados aprovou uma proposta que permite a troca entre medicamentos biológicos e biosimilares. Para que a troca seja possível, é necessário haver critérios técnicos observados, acompanhamento clínico e de efeitos colaterais. A principal diferença entre esses medicamentos é a origem. Os biológicos são naturais e os biosimilares são sintéticos. A deputada Silvia Cristina, do PP de Rondônia, relatora da Comissão de Saúde, explica como se deu as discussões sobre o projeto.
17: Antes nós tínhamos um entrave, né, porque os biosimilares eram de complexo ativo, mas passado com o tempo, viu-se que podia ser feita essa dispensação, porque já não teria mais problema, especialmente com parte da vigilância sanitária. Então nós fizemos um relatório pela aprovação, então essa dispensação ela é possível para garantir, é claro, um desenvolvimento melhor com relação à saúde.
7: Os medicamentos biológicos são produzidos a partir de células ou organismos vivos. Por virem dessa fonte, as moléculas geradas são grandes e complexas, como um anticorpo, por exemplo. Por causa dessas características, os medicamentos biológicos tendem a se degradar mais facilmente, com mudanças pequenas, como a de temperatura, e não permitem cópias idênticas. Por outro lado, os biosimilares são medicamentos desenvolvidos de forma artificial para apresentar semelhança com um medicamento biológico original, trazendo o mesmo efeito e obedecendo a normas técnicas específicas. Quando surgiram, trouxeram junto muitas dúvidas sobre sua segurança e, principalmente, sobre a segurança em fazer a alternância entre os medicamentos biológicos e biosimilares. A relatora Silvia Cristina explica que, hoje em dia, essa inquietação foi superada, dado o acúmulo de estudos, não só por parte da Agência Nacional de Vigilância Sanitária, a Anvisa, mas de órgãos como a Organização Mundial da Saúde e a Agência Europeia de Medicamentos. Ela defende que a proposta procura estabelecer na legislação os tipos de medicamentos e prever a segurança da alternância entre os dois tipos, desde que tenha acompanhamento técnico. A proposta que permite a troca entre medicamentos biológicos e biosimilares espera análise na Comissão de Finanças e Tributação. Da Rádio Câmara, de Brasília, Agui Pontes.
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23: Trabalho.
19: E Gilvan Alencar, do PSB do Ceará, defende o fim da escala de trabalho 6x1, com a adoção de 2 dias de descanso por semana. O congressista critica parlamentares que, segundo ele, mudaram de posição sobre o tema durante o período eleitoral.
3: E Gilvan Alencar questiona a proposta de negociação direta entre patrões e empregados para definir a jornada de trabalho. O parlamentar considera que a mudança na legislação deve priorizar os direitos dos trabalhadores, independentemente das disputas políticas.
19: Benedita da Silva, do PT do Rio de Janeiro, defende a aprovação do fim da escala de trabalho 6x1, destacando a mobilização nacional em favor de 2 dias de descanso por semana. A deputada avalia que a pressão popular tem levado parlamentares contrários à mudança a rever suas posições.
3: Benedita da Silva considera que a participação dos movimentos sociais é fundamental para ampliar os direitos dos trabalhadores. A parlamentar ressalta a atuação de estudantes e representantes da classe trabalhadora na mobilização pela redução da jornada.
19: Reginaldo Lopes, do PT de Minas Gerais, é favorável ao fim da escala 6x1 e defende as garantias legais para assegurar tempo livre além do expediente. O deputado alega que a mudança pode melhorar a qualidade de vida e a saúde mental Social dos Trabalhadores.
3: Em contrapartida, Reginaldo Lopes rechaça a jornada intermitente de trabalho e as negociações individuais, alegando que trabalhadores e patrões têm poderes desiguais de barganha. Ele conclama os eleitores a acompanhar as votações que ocorrerão no Senado sobre o fim da escala 6x1.
19: Alencar Santana, do PT de São Paulo, defende o fim da escala 6x1, atribuindo o avanço da proposta à mobilização popular e ao apoio do governo federal. Ele lembra ainda o governo anterior e alguns senadores que eram contrários à matéria, alegando prejuízos a empresas e à economia.
3: Na avaliação de Alencar Santana, a aprovação da PEC que acaba com a escala 6x1 vai representar uma conquista dos trabalhadores, especialmente da juventude e das pessoas que dependem do próprio trabalho para garantir o sustento.
23: Votação.
19: A Câmara aprovou um aumento do limite anual para a admissão de bombeiros militares no Distrito Federal. A repórter Paula Bittar acompanhou a votação.
20: A Comissão de Constituição e Justiça da Câmara aprovou uma proposta que aumenta o limite anual para o ingresso de efetivo no Corpo de Bombeiros Militares do Distrito Federal. Segundo o texto, em vez das atuais 377 nomeações por ano, a corporação poderá admitir anualmente

0: PF já pode seguir para o Senado, a menos que haja recurso para votação antes pelo plenário da Câmara. Da Rádio Câmara de Brasília, Paula Bittar.
1: Eleições. Reeleito com mais de 52 mil votos, Bebeto, do PP do Rio de Janeiro, agradece o apoio dos eleitores de mais de 88 municípios do estado e atribui a vitória à fé em Deus. Ao dizer que apresentou mais de 32 projetos, ele reforça estar entre os 10 deputados fluminenses mais atuantes.
2: O congressista destaca sua atuação na defesa de obras de mobilidade urbana na Baixada Fluminense, com a duplicação da rodovia Presidente Dutra e a revitalização da ferrovia em São João de Meriti. Bebeto promete seguir atuando em benefício do estado.
1: Charles Fernandes, do PSD da Bahia, agradece os quase 90 mil votos recebidos que o conduziram para o seu terceiro mandato na Câmara e reafirma seu compromisso em defender a agricultura familiar, o agronegócio e os municípios baianos na próxima legislatura.
2: Ele destaca investimentos na área de saúde do estado, incluindo mais de 20 hospitais e 27 policlínicas. Charles Fernandes defende ainda a soberania nacional, a autonomia dos povos e as relações internacionais baseadas na cooperação e nas relações harmoniosas entre nações.
1: O Tony de Paula, do PSD do Rio de Janeiro, critica posicionamentos do Tribunal Superior Eleitoral, alegando haver diferença de tratamento aos candidatos à presidência da República no que diz respeito à retirada de publicações nas redes sociais.
2: O Tony de Paula pede que os ministros não protejam candidatos supostamente ligados às milícias, ao citar contratações de familiares de milicianos em gabinetes parlamentares, influências em hospitais federais e repasses de emendas a entidades ligadas a esses grupos.
1: Paulo Soares, do Podemos de São Paulo, faz um balanço dos seus 4 meses de mandato e destaca a apresentação de 31 propostas e a atuação em 7 relatorias. Entre os resultados, ele cita um projeto já transformado em lei voltado à prevenção da saúde da mulher.
2: Paulo Soares também agradece os votos recebidos e afirma que vai continuar acompanhando as demandas do interior paulista, mesmo sem mandato. Ele defende uma atuação política focada em áreas como saúde e educação, com menos disputas ideológicas e mais atenção aos problemas da população.
1: Luiz Couto, do PT da Paraíba, agradece os mais de 60 mil votos recebidos, embora não tenham sido suficientes para garantir sua reeleição. Com 5 mandatos como deputado federal e 2 como estadual, ele afirma que sua trajetória foi dedicada à justiça social e à defesa dos direitos humanos.
2: Luiz Couto também reafirma o compromisso de continuar servindo ao povo paraibano, mesmo fora do Congresso. Para ele, o fim do mandato não encerra sua atuação em defesa da população, guiada, segundo ele, pela fé, pela honestidade e pelo compromisso com o próximo.
1: Geraldo Rezende, do União de Mato Grosso do Sul, diz que respeita o resultado das urnas e que vai seguir trabalhando até o último dia do seu mandato. No balanço de sua trajetória, ele destaca participação na criação da Universidade Federal da Grande Dourados.
2: Geraldo Rezende menciona ainda sua contribuição para a construção do Hospital Regional de Dourados e a implementação do primeiro SAMU indígena do país. O deputado também cita a construção de creches em aldeias e a defesa da regionalização dos serviços públicos.
1: Ismael, do PL de Santa Catarina, agradece os mais de 70 mil votos que recebeu, mas lamenta não ter alcançado a reeleição. Após 4 anos na Câmara e 37 anos de vida pública, o parlamentar faz um balanço da sua trajetória política e enaltece a experiência adquirida no Congresso.
2: Além disso, Ismael cita participação em comissões e frentes parlamentares, entre elas a de amparo às comunidades terapêuticas. O deputado conclui que pretende seguir em frente, agradecendo à família, aos amigos e aos eleitores pelo apoio.
1: Termina agora o Jornal Câmara dos Deputados, produzido pela Rádio Câmara, com trabalhos técnicos de Rafael Santos e apresentação de Márcio Aquilissardi e José Carlos Andrade. Uma ótima noite para você.
2: A Voz do Brasil volta amanhã. Boa noite.
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1: A paz do Senhor Jesus. Isaías capítulo 61, versículos 1 e 2. O Espírito do Soberano ao Senhor está sobre mim, porque o Senhor ungiu-me para levar boas notícias aos pobres, enviou-me para cuidar do que estão com o coração quebrantado, anunciar liberdade aos cativos e libertação das trevas aos prisioneiros, para proclamar o ano da bondade do Senhor e o dia da vingança do nosso Deus, para consolar todos os que andam tristes. Que as bênçãos de Deus os alcancem nesta hora.
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6: E para Jesus, uma calorosa salva de palmas. Oh, meus amigos, é bom estar aqui na casa de Deus. Hoje Deus está fazendo maravilha, já fez no culto anterior, vai fazer neste. E você vai ouvir coisas lindas que vão lhe ajudar a chegar perto do Senhor e sair daqui hoje abençoado. Eu tenho uma palavra para dar para você agora, que prova que muitas vezes, se você insistisse mais um pouquinho, aquele seu amigo, aquele seu parente seria salvo e não se perderia eternamente. A gente tem que usar alguns argumentos a mais para poder trazer a pessoa para Deus. Por exemplo, vamos para Números capítulo 10, e nós temos aqui uns versículos que não tem a explicação total aqui. E começa assim no versículo 29 do capítulo 10 de Números. Quem não tem Bíblia vai aparecer aqui no telão e você vai ler. Números 10, 29. Disse então Moisés a Obabe, filho de Reuel, o midianita, sogro de Moisés, cunhado de Moisés. Ele estava com ele ali no deserto. Disse assim: nós caminhamos para aquele lugar de que o Senhor disse: vulo darei, vai conosco e te faremos bem, porque o Senhor falou sobre Israel. Porém, o cunhado de Moisés responde, ele disse: não irei, antes irei à minha terra e à minha parentela. Então, estava decidido. O Moisés falou assim, e ele disse: ora, não nos deixes, porque tu sabes que nós nos alojamos no deserto, de olhos nos servirás. E será que, vindo tu conosco, e sucedendo o bem que o Senhor nos fizer, também nós te faremos bem. Aí Moisés então chamou a atenção da prosperidade que ele poderia ter, porque Deus iria dar aquela terra que mandava leite e mel, terra próspera, para eles. E o Obabe, se fosse, iria servir de vigia para eles, porque eles eram o povo de Deus. O Obabe não era, era filho do sogro de Moisés. Aí vem conosco, volta. Aí falou de prosperidade e tudo. E foi ou não foi? A Bíblia não dá definição aqui. É, só diz assim: assim partiram do monte do Senhor, caminho de 3 dias, e a arca do concerto do Senhor caminhou diante deles, caminho de 3 dias, para lhes buscar lugar de descanso. E a nuvem do Senhor ia sobre eles de dia, quando partiam do arraial. Aí Moisés tinha um costume de fazer uma oração quando partia.
7: E a gente não tem esse costume, olha que coisa séria. Era pois que, partindo a arca, Moisés dizia: levanta-te, Senhor, e dissipados sejam os teus inimigos, e fujo de diante de ti os aborrecedores. E pousando, ela dizia: volta ao Senhor para os muitos milhares de Israel. Só isso que diz. Mas a gente vai lá para Juízes, capítulo 1, e vamos ver o que que a Bíblia fala sobre esse Obabe, cunhado de Moisés. Também os filhos do Queneu, sogro de Moisés, subiram da cidade das Palmeiras com os filhos de Judá ao deserto, que está ao sul de Arade, e foram e habitaram com o povo. Ainda não está bem claro se o Obabe foi, mas no capítulo 4, versículo 11, diz assim: e Eber, queneu, se tinha apartado dos queneus, dos filhos de Obabe. Então o Obabe foi e os filhos dele com ele. Obabe era o patriarca daquela família, então ele tinha os filhos com ele, neto e tudo, e foram. E Eber, queneu, se tinha apartado os queneus, filhos de Obabe, sogro de Moisés, do queneu, o queneu aqui é o sogro de Moisés, dos filhos de Obabe, e tinha estendido as suas tendas até o carvalho de Zaananim, que está junto a Quedes. Só falou isso, mas ele foi. E então foi e prosperou. Quando você fala de Jesus, a pessoa está agarrada a um sentimento, a terra onde o meu umbigo foi enterrado. Tinha que ter sido enterrado em algum lugar, então dá para o gato comer, lá para o cachorro comer. Tira. Quando o umbigo cai, não vale mais nada. Você sabe que tem dias aí, depois que nasce, que o umbigo cai. Aí pronto, não, eu vou ficar na minha terra. Rapaz, vai. Deus prometeu prosperidade, você conosco vai participar também, você é necessário, você tem boa visão, você toma conta para nós de noite. E ele resolveu ir, e aí foi abençoado. Vá com Jesus nas palavras dele, e você também vai participar da herança daqueles salvos na glória. Converta-se, busque a Deus, que hoje é tempo de buscar o Senhor, amém? Deixa eu falar com você, mas está tanta gente abençoada, olha aqui, olha quantas pessoas telefonaram, 21, mas isso eu vou falar de 10 só. João Evangelista de São Paulo, uma dor na perna passou, dor forte que ele diz aqui. Margarete Penha, de São Paulo, na coluna, problema na coluna, e segundo os médicos ficaria na cadeira de rodas, está curada. Maria de Lourdes Nunes, de Natal, Rio Grande do Norte, fez cirurgia do estômago, teve complicações, mas agora está muito bem. Marineide, dá sempre o sobrenome para a gente diferenciar de outras pessoas. Marineide de Brasília, dor nas pernas foi curada. Uma que não se identificou, mas mandou o testemunho, tinha uma verruga na região do nariz e tinha cirurgia marcada para retirá-la. Acompanhando o Show da Fé, ficou maravilhada, pois a verruga desapareceu. Olha que coisa bonita. Raimunda Silva de Maceió, dor de cabeça e muita dor no braço, saiu. Silmara Boaventura de Salvador, Bahia, tinha uma úlcera aberta na perna, 15 anos. Fechou a úlcera, que coisa linda. Tereza Passos, de São Paulo, durante uma chuva forte, a casa dela foi atingida pelos ventos fortes e pelos raios, a ponto de queimar o motor do portão.

sua na Paraíba, dores constantes no abdômen há mais de 6 meses e já está há 15 dias sem dor. E a Vitória da Silva, de Flórida Paulista, São Paulo, dor de cabeça foi curada. Vamos cantar aqui, contar as bênçãos do Senhor. Vamos ficar de fé, pessoal? Hoje é dia de festa aqui, Deus está fazendo coisa linda, eu quero que você participe em nome de Jesus. Fica de pé correndo, aí a letra vai aparecer para quem não sabe a letra ainda, e é tão gostosa essa música, vamos aplaudir a Jesus.

palavra, Jesus. Vamos sentar, irmãos. Tem mais mensagem por aí, pessoal. Hoje o dia está rico de mensagem aqui. Nós vamos agora para o Salmo de número 85. No culto anterior, nós falamos de três. Abençoaste, Senhor, a tua terra. O Evangelho é a terra prometida que Deus prometeu dar a Moisés. Aquela era a física, era o retrato do reino de Deus. Hoje, a terra prometida é o entendimento que você tem de que é o reino de Deus, da sua autoridade em Jesus, do seu poder para desfazer qualquer mal. Abençoaste, Senhor, a tua terra. Fizeste regressar os cativos. Cativos de Jacó. Os cativos de Jacó é qualquer pessoa, porque Jesus pagou o preço para todo mundo, é simbolizado pelos cativos de Jacó, que anda perdido, fazendo coisa errada, desviado de Deus, que não está

0: participando desse maná gostoso, desse banquete que Jesus prepara diante dos nossos inimigos, para que nós nos assentemos e comamos tudo que é bom do reino de Deus. E muita gente veio para o evangelho e ainda não foi ensinada que se ela pedir, vai receber; se ela buscar, vai encontrar; e se bater, a porta vai ser aberta. Então nós temos que orar como Moisés: ia, levanta-te, Senhor, vai com teu povo agora. Voltava: Senhor, esteja conosco. E pronto, durante toda a caminhada, aí continua dizendo assim: perdoaste a iniquidade do teu povo. Já foi perdoada. Jesus sofreu nossas transgressões, iniquidades, tudo quanto é pecado. Cobriste todos os seus pecados. Naquele tempo cobriu o pecado, hoje não, ele tira, arranca, joga no mar do esquecimento e diz: dos teus pecados não me lembrarei mais. Fizeste cessar toda a indignação. Tudo que Deus estava indignado com o homem por causa do pecado de Adão, cessou, não está mais indignado. Fizeste cessar toda a tua indignação, desviaste-te do ardor da tua ira. Deus está virado com a humanidade, porque Adão fez a grande traição, hoje não está mais. Agora, a matéria desse culto agora: torna-nos a trazer, ó Deus, da nossa salvação. Ele queria que Deus trouxesse ele, o povo, a posição que ele planejou, que Adão perdeu, e nós estamos voltando àquela autoridade que Deus deu a ele sobre as aves dos céus, que na parábola do semeador são os demônios. Nós temos aquela autoridade que Adão tinha sobre os peixes do mar, que é os seres que trabalham no reino de Deus. Nós também temos. Nós não temos que determinar, o anjo faz isso, não, nós só falamos com o Pai, ele dá a bênção e nós determinamos que aquilo aconteça. Quem Deus vai usar não nos interessa, mas ele sabe fazer a obra. Então diz assim: torna-nos a trazer, ó Deus, da nossa torna-nos a trazer, ó Deus, da nossa salvação. Deus quer você nessa posição de autoridade, e retira de sobre nós a tua ira. A ira de Deus vai ser retirada e você vai ser abençoado. Vamos ver o que aconteceu no culto de amanhã aqui hoje. O Maestro, coloca para nós aí, por favor.
1: O tendão do meu braço direito ele rompeu. Muita dor durante vários dias, meses. Agora eu creio que saiu em nome de Jesus.
2: Levanta o braço, meu irmão. Você não fazia isso. Estava muita dor.
1: Muita dor.
2: Glória a Deus.
3: A dor nas costas e no joelho, doía muito o joelho.
2: E para andar?
3: Agora passou a dor.
2: E para andar?
3: Para andar dói, eu vou canhar. Tá. Mas graças a Deus, agora não está doendo mais.
2: Isso.
3: Saiu.
2: Mostra para ele aqui.
3: Saiu como as
2: que...
3: dores, graças
2: Isso.
3: a Deus.
2: Isso, mostra como é que o senhor estava andando agora, que tem muita coisa acontecendo agora, pessoal. Imita como é que o senhor estava andando. Isso, agora solta, anda rápido, mais rápido agora. Pode andar. Anda mais rápido, vai andando mais rápido, vai andando. Isso, vai acelerando, andando mais rápido, vai lá. Isso, tira o microfone, deixa ela andar primeiro, anda à vontade. Isso, olha aí, está marchando já. Agora, olha para mim. Isso, só crê que Jesus operou, não operou? Agora dá corrida para Jesus. Corre mesmo. Pode correr. Vai lá mais. Isso, está melhor?
4: Graças a Deus.
2: Graças a Deus.
4: Eu dei mau jeito na cerviz e estava com a dor constante até agora e passou.
2: Dor aonde?
4: Na cerviz.
2: Aqui, passou.
4: Isso, todinho.
5: No joelho, pastor, sentia o joelho inchado de manhã, graças a Deus, curado.
2: Agora você dobra.
5: Sim, senhor.
2: Isso. Andava, você estava andando direito?
5: Andava, sim, só que por causa que eu dirijo, né, aplicativo, aí estava sentindo inchado hoje de manhã. Cheguei aqui com dor também, agora passou.
6: Estava com dor no pescoço e essa dor do lado direito.
2: E do lado direito. Aqui.
7: E ontem eu sofri uma queda e aí eu caí sentada e tive que ir para o hospital para tomar injeção, porque já estava doente. E aí piorou. E aí hoje eu estava sentindo muita dor quando eu sentava, quando eu me movia, e agora eu estou sentindo mais nenhuma dor, graças
2: Senta
7: a Deus.
2: Senta agora, mulher de Deus. Levanta, mulher de Deus, senta de novo, levanta e acabou. Glória a Deus.
8: Aqui no braço, sempre o senhor orava o caroço, né, para assumir o caroço, eu ficava passando a mão, tinha uma fístulazinha assim, um carocinho, e nunca desaparecia. Aí hoje eu fui conferir, ó, desapareceu, em nome de Jesus.
9: Eu tava sentindo dor no, aqui nessa junta do cotovelo, já faz um bom dia, bom tempo, e agora passou, a dor sumiu.
2: Dobrou aí, não sentiu
9: mais nada. A glória de Deus, é, não dói mais, sumiu.
2: Glória a Deus.
9: A honra e glória do Senhor.
10: Eu lembrei, foi assim, no instante, eu estava com caroço aqui atrás da orelha, a semana passada. Aí eu estava preocupada, né, com esse caroço. Aí eu falei assim, agora na oração, Deus falava, procura aí, porque eu tenho dois sinais aqui, né?
2: E agora?
10: E agora o caroço não está mais.
2: Sumiu.
10: E era grande.
11: Eu fiz uma operação de vesícula, já tem uns 3 anos mais ou menos. E eu senti a dor aqui do lado esquerdo.
2: Lado direito.
11: É, do lado direito. E agora eu tô apertando aqui e eu não tô sentindo nada.
12: Eu tava com muita dor aqui do lado esquerdo aqui, mas eu tava esperando, porque agora eu respirei, não tá doendo mais.
2: Glória,
12: eu tô andando de repente.
0: Continuando o programa aqui, é várias palavras para preparar o seu coração para você receber a bênção. Você não veio aqui à toa e não receberam, você tem direito de receber. Agora, na adoração, você não pode bancar o bobinho, ó Deus, me cura. Senhor Deus, obrigado, que a tua palavra diz que Jesus levou minhas doenças e enfermidades e eu não aceito esse mal. Mal vai embora. Às vezes é uma dor no joelho, mas todo mundo fala que no joelho é perigoso. Perigoso em qualquer lugar do corpo, pessoal. Então você tem que mandar embora em nome de Jesus e crê. Olha que diz aqui a palavra de Deus. Agora é o Salmo 27. No primeiro culto nós vimos versículos 1 e 2 e nós vamos ver agora o 3. Deixa eu só recapitular o 1 e 2 para você. O Senhor é a minha luz e a minha salvação. A quem temerei? Quer dizer, o salmista, que é o rei Davi, e para ele não tinha problema algum, porque o Senhor era a luz dele e a salvação dele. E a quem é que ele temeria? Ter medo do quê? Nós temos que ter uma fé gigante como essa. E nós podemos ter. A nossa fé hoje pode ser maior do que a fé de Davi, porque é a fé de Cristo. A mesma que habitava em Jesus vem habitar em nós. E por que a de Davi não era tão completa como a nossa? Porque Jesus ainda não tinha vindo e morrido pelos pecadores. Ele estava ainda do lado da transgressão. Nós que aceitamos Jesus estamos do lado da salvação, porque já foi pago todo o pecado para nos redimir e nos vivificar da vida de novo. Aí diz mais assim o rei Davi: o Senhor é a força da minha vida, de quem me recearei? Ter receio de alguma coisa? Não sei, missionário. Isso aqui é muito sério. Tudo é sério nessa vida, meu irmão. Jesus falou que tudo, ou você fala sim e sim toda vez, ou fala não. Não está negando a ele, continua negando a vida toda. Você tem que tomar uma decisão. Mas o melhor mesmo é falar sim. É sim, sim a nossa conversa. A Bíblia diz: é, eu vou buscar. Eu pobiei, não vigiei, o mal entrou, mas ele vai sair. Por um caminho ele veio contra mim, mas por 7 caminhos ele vai desaparecer em nome de Jesus. É o que diz a Escritura. Quando os malvados, meus adversários e meus inimigos, investiram contra mim para comer as minhas carnes, tropeçaram e caíram. Quem são os malvados que se levantam contra você? Os demônios. Eles que criam confusão no casamento, criam confusão no trabalho, eles que fecham a porta da sua loja para os clientes não entrarem, ele que faz o empregado roubar e por aí afora vai. Mas o que aconteceu? Se levantaram para comer as carnes de Davi, que iam destruir, assim que eles querem fazer. Mas o que aconteceu com eles? Eles tropeçaram e caíram. Agora é matéria nova. Versículo 3: ainda que um exército me cercasse, o meu coração não temeria. Às vezes não é um exército, é um demônio até dos mais bobos, que está cercando você, que está lhe perturbando, e você fica todo desesperado. Deus, eu não estou entendendo, o Senhor não é um pai que cuida dos filhos, eu estou precisando. Não dê essa palavra para Deus, não, se não ofenda ao Senhor Deus. Fala com ele: Deus, eu creio no Senhor, eu não sei o que eu abri, e a às vezes uma abertura que você considera boba foi a chave para o demônio entrar. Passa uma pessoa, que você é uma pessoa casada, mas passa uma pessoa assim que é toda interessante e você então enche de luxúria a respeito dela, você já adulterou. Jesus disse que quando o homem atenta numa mulher, ele já pecou com ela, já adulterou. Ou uma mulher atenta no homem, já adulterou também. Então está separado de Deus, por isso que o mal entrou. Quando houver qualquer coisa dessa, você bobeou, pensou, dançou na maionese, tá, meu Deus, me perdoa, não quero isso não, me lava agora no teu sangue, Jesus, quero purificação, e volte à comunhão, porque se você esconde o pecado no coração, o demônio vai entrar, e aí causa prejuízos para você, e vamos fazer tudo para nos libertar de tudo quanto é ataque maligno. Ainda que um exército me cercasse, não é um demôniozinho, não, um exército me cercasse, o meu coração não temeria. Eu não ia temer nada. Me cercou, vai cair por terra. Eu vou orar, eu vou buscar o meu Deus. Eu vou usar a autoridade que Ele me deu. Está lá em Lucas 10, 19. Eis que eu vos dou poder para pisar de serpentes, escorpiões e toda a força do inimigo, e nada absolutamente vos causará dano algum. Então pega firme nessa palavra de Jesus para você ser abençoado hoje ainda, sair daqui de cabeça erguida, graças a Deus, valeu. Aí você volta daqui uns dias para agradecer a Deus e buscar, e sempre traga uma pessoa que sofre para você ter na sua conta alguma coisa de positiva. Continuando agora, ainda que a guerra se levantasse contra mim, ele confiaria. Davi não tinha medo, se era um exército, se era a guerra que levantou de várias nações, ele vencia, como venceu todas as batalhas da qual ele participou, e nós não podemos perder alguma, porque se Deus foi com ele, por que não vai ser comigo? Você talvez esteja numa verdadeira guerra, missionário é tudo quanto é lado, as coisas se levantam contra mim, é no trânsito, é na condução, é no trabalho, é em casa, pega firme com Jesus, eu vou vencer em nome de Jesus. E o que você precisa, faça conhecido diante de Deus. Deus, estou pedindo a tua ajuda, o doutor me operou, mas não devia ter operado, agora eu estou pior, então o Senhor vai me ajudar, que eu vou me recuperar e o Senhor vai me dar essa vitória em nome de Cristo. Deus é poderoso para fazer até órgãos retirados numa cirurgia voltarem para o seu corpo. Aqui nós já vimos algumas pessoas no decorrer dos anos contar, como duas senhoras diferente tempo, que o doutor tirou o ovário direito dela, agora é tirar o esquerdo, foi fazer o último exame para poder tirar, e a médica até brava, mas que negócio é esse? O seu esquerdo não tem nada, o seu direito está aqui limpinho, o que está acontecendo? Doutora, o médico tirou, não tirou, pode falar com ele que eu falei, falou, disse, eu não sou doido não, eu tirei mesmo, deixa eu ver, não, alguma coisa aconteceu, você está com ovário novo, os dois estão limpos, então é isso que Deus quer que a gente faça, não importa o que aconteceu, se um exército se levantar contra mim, me cercar, o meu coração não vai temer, eu vou repreender, vou usar o nome de Jesus. E a Bíblia fala, resisti ao diabo e o diabo fugirá de vós. Quando você resiste em nome de Jesus, você está jogando fogo do céu na cara dele, não aguenta, ele foge desesperado. E ainda que a guerra se levantasse contra mim, nele confiaria. Não temas, porque eu sou contigo, não te assombro, porque eu sou teu Deus, eu te esforço, eu te ajudo e te sustento com a destra da minha justiça. Acabou, é o poder da justiça dele que ele vai usar para sustentar você, e eu quero ver você abençoado, amém? Vamos ver a novela agora da vida real. Que novela abençoada, por favor, maestro.

0: Alexandre viveu preso ao vício da bebida e das drogas por 30 anos. E quando parecia não haver uma saída, ele conheceu a Igreja da Graça através do irmão dele.
1: Então, o irmão que se chama Gabriel, hoje ele está para a glória, faleceu. Ele me falou de Jesus. Em 2009 eu comecei a ir na Igreja da Graça. Ali foi onde tudo aconteceu. Foi um momento único, né? Quando você encontra com Jesus, aquela palavra: vem a mim todos cansados e oprimidos, eu vos aliviarei. E essa palavra foi para mim no momento ali. Eu falei: Deus vai me libertar. E Deus foi trabalhando na minha vida, foi trabalhando na minha vida. Fiz várias campanhas, principalmente sexta-feira, um culto ótimo, libertação.
0: Firme com Jesus, Alexandre começou a buscar pela vida sentimental, até que conheceu Solange em 2020.
2: E um domingo eu estava no culto, foi onde eu conheci o Alexandre, eu prestei atenção. Daí então a gente passamos a conversar, que foi na época que começou a pandemia.
1: Primeiro a gente conversou, acho que quase um ano conversando.
2: Devido a uma decepção, então eu fiquei 18 anos. Não namorava com ninguém. Quando eu conheci o Alexandre, eu conversei com Deus. Falei, eu vou dar uma oportunidade, primeiramente para mim, né? Porque eu vim de um processo que eu era muito, fui muito machucada.
1: Orando para Deus dar uma direção para a gente. Porque a única coisa que a gente não pode errar é no casamento da gente.
2: E aí a gente sentamos com o pastor e aí a gente conversamos com ele. A gente namoramos um ano, né? Organizamos, né? Fizemos a festa, foi muito bonito, foi maravilhoso.
1: Teve as festas, os pastores foram lá, deram a benção. Foi coisa mais linda. Deus preparou tudo conforme o nosso coração queria.
2: Logo em seguida, quando a gente casou, ele trabalhou no shopping. E ele sempre falava que ele tinha vontade de montar, né, uma equipe para ele.
1: Deus começou a colocar no meu coração para me abrir minha empresa de segurança.
2: Colocar Deus em primeiro lugar em tudo, né, orou. E aí Deus foi dando a direção e aí ele tá aí hoje.
1: Abri minha empresa, para honra e glória de Deus. Hoje eu tô no caminho aí, mas não faço baladas, só casamentos, festas normais. Agora mesmo no retiro dos jovens, é eu que faço a parte de segurança pro pastor. Tem os casamentos que eu faço nos bufês aqui em Limeira.
2: Como a gente sempre fala, Deus em primeiro lugar, então ele vai acrescentando. Eu acredito que Deus tem muito mais para fazer na vida dele.
1: Muita coisa Deus fez da minha vida ali. Muito, ele mudou totalmente. Na água pro vinho, não tinha nada. Tipo, não tinha um carro, não tinha habilitação. Eu não tinha nada. Deus, em um ano, ele me deu um carro e habilitação. Fora minha esposa, meu casamento, minha vida, ele instituiu. Me deu uma empresa de segurança. Chama F, Segurança de Eventos. Hoje é tudo pra honra e glória de Deus.
2: A única palavra que eu tenho, gratidão.
1: A gratidão por Deus é eterna, né? O que eu tenho no meu coração por Deus é... Isso daí eu vou levar pro resto da vida.
2: Eu vejo que o processo de Deus, ele foi lindo.
1: Dá uma oportunidade para Jesus. Do mesmo jeito que eu dei, Jesus trabalhou na minha vida, eu tenho certeza que Jesus vai fazer uma boa obra na vida dessa pessoa também.
3: Coisa linda, hein, irmãos? Olha, quantas milhares de pessoas já passaram pela novela da vida real contando mudanças grandes que aconteceram em suas vidas porque encontraram a fé real em Jesus de Nazaré. A fé em Jesus não é uma fé negativa que você fica chorando: Deus, tem misericórdia, me ajuda. Ela, no mesmo momento que ela entra no seu coração, Deus está me ajudando, eu vou vencer. E você começa então a determinar, a assumir o que Deus está fazendo. Em pouco tempo, você é uma verdadeira bênção. Quem está caído, está me ouvindo agora em qualquer lugar desse mundo, não faça nenhuma loucura com a sua vida. Busque a Jesus, vinde a mim todos vós que estáis cansados e oprimidos ou sobrecarregados, eu vos aliviarei. Ele empenhou a palavra dele, ele vai aliviar você e você tornar-se-á numa pessoa abençoada. Eu só tenho que dizer: Deus, muito obrigado em nome de Jesus. E daqui a pouquinho nós vamos fazer oração para você ser abençoado. E eu estou correndo um pouquinho para deixar mais tempo para oração, para você então poder abrir o seu coração diante de Deus e ser visitado pelo Espírito do Senhor e curado em nome de Cristo Jesus. Nós vamos agora falar da nossa TV. Muita gente está felicíssimo, esses dias eu não tenho falado, mas eu vou falar hoje. 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Eu vou pedir aos irmãos para levar o papel da nossa TV, que é a coisa mais importante que nós temos. 60 canais de televisão, sendo que 11 são evangélicos. Pega, é de graça. Se não gostar, joga fora. Não vai perder nada. Se gostar, você pode ligar para nós ou então destacar aqui agora e colocar o seu primeiro nome e seu telefone. Meu pessoal vai ligar para você para dar toda a explicação. Você põe a hora que você gostaria que ligassem. Aí você vai ver, você que está com a família meio desunida, tá com os filhos meio rebeldes, você que ainda não entende a palavra de Deus, que o que você está perdendo é muito grande, tem um canal da nossa TV que é a Bíblia 24 horas por dia sendo lida de uma maneira muito linda, muito calma, para você entender e participar da graça divina. Pega o papel agora, se quiser põe aqui o seu primeiro nome, o seu telefone é melhor de ligar, e o meu pessoal vai ligar para você em nome de Jesus. Enquanto vão escrevendo aí, nós vamos agora ver as missões. Hoje as missões, onde são as missões de hoje? Do Paquistão. Por favor, maestro.
4: No norte do Paquistão está o Vale de Nautar, uma das joias naturais mais deslumbrantes do país. Nomeado como um santuário de vida selvagem, esse local se tornou um destino turístico muito popular. E em meio a esse cenário, as boas novas estão sendo anunciadas e muitos paquistaneses estão sendo transformados.
5: Olá, Dr. Soares e irmãos do Brasil. Meu nome é Sobia Ashiraf e moro em Karachi, no Paquistão. Quero compartilhar o grande milagre que Deus realizou na minha casa. Meu filho Moses estava muito fraco e doente. Durante 15 dias ele teve febre alta. Ao mesmo tempo, eu também sofria com fortes dores de cabeça e nas costas. Foi então que uma amiga me falou sobre o Dr. Soares e me passou o WhatsApp da equipe de fé para eu pedir uma oração. E, para a glória de Deus, poucos dias depois, o milagre aconteceu. Fomos completamente curados. Minhas dores desapareceram e meu filho também ficou totalmente bem. Sou muito grata a Jesus por essa grande bênção. Que Deus continue abençoando e direcionando esse ministério.
4: O Evangelho continua mudando vidas. E enquanto houver pessoas dispostas a semear nesta missão, a mensagem de Cristo continuará chegando ainda mais longe.
6: Eu patrocinei a mim e meu filho. E nessa época que eu vim para Jesus, eu tive um problema de um AVC, que eu estava com esse lado todo parado. E só que depois que eu patrocinei, fui profetizando na palavra, dizendo que eu estava curada pela ferida do Senhor Jesus e fui ali continuando. Hoje, graças a Deus, faço todos os movimentos, participo da terceira idade, faço coreografia aqui, tudo, enfim, e só vitória.
4: Sabemos que é Deus quem tem sustentado e dirigido esta missão. Por isso, seguimos firmes levando o Evangelho e crendo que muitos outros povos ainda serão alcançados pela mensagem da salvação.
3: Se você sente a chamada de Deus, não deixa para depois. Esse dia nós estamos apertadíssimos, porque até o 18 tem grandes pagamentos, e com esse negócio de eleição o pessoal esqueceu de depositar. Até eu peço aos patrocinadores que depositem, para que a gente não fique em débito com algumas pessoas. É muito sério, televisão e compromissos dos mais diversos. Como é que eu faço, missionário, para me tornar um patrocinador? Eu vou pedir para dar esses dois papéis para você. Neste aqui você vai escrever o seu nome completo, o seu endereço, eu não preciso, só o seu WhatsApp, a cidade que você mora, o estado, só isso. E aqui nas costas você põe seu pedido de oração maior, aquele que você diz, só Deus pode me ajudar. Eu vou orar por você em nome de Jesus. E desse lado de cá você vai repetir o mesmo pedido aqui, porque isso vai ficar com você, esse mal está para mim. Aqui estão os bancos credenciados para você depositar. A pessoa que é chamada, ela sabe quanto Deus está falando com ela. E quando Deus chama, é porque Ele está dizendo, é aqui o seu caminho de bênção. Então pega agora em nome de Jesus, e enquanto eles vão se inscrevendo, eu vou agora falar sobre, para as pessoas em casa, como é que eu faço, missionário? Eu quero ajudar agora. Ah, que bom. Esse QR Code aqui, ó, que está debaixo da minha mão, estou dando um tapinha nele, explica tudo. Como é que eu faço? Você vai pegar o seu celular, põe no modo foto para tirar uma foto dele, mas não tire. Aí vai passar uma linha amarela, você bate, virão 5 informações. Primeiro é como se ajuda pelo seu cartão de crédito. Segundo e terceiro são irmãs gêmeas. Como se ajuda... todo mês, indo ao banco e depositando. E que banco? Aí que eu estou falando. Na hora que abrir a informação, você vai ver 5 bancos. Pega um deles ali, está o nome do banco, pode ser o Bradesco, Banco do Brasil, o Itaú, o Santander, a Caixa Econômica. Está escrito lá, banco tal, a agência daquele banco onde temos conta e o nome da agência e o nome da conta. Aí você vai lá pessoalmente, em qualquer agência, deposita, que esses bancos são online, bateu aqui, bateu lá no interior da Bahia, já cai aqui, bateu lá no Rio Grande do Sul, cai aqui, no mesmo segundo. Você vai lá em qualquer agência e deposita, ou faça uma transferência direta, eu não sei. Então, você pode ir à lotérica e falar para o caixa da lotérica: eu quero fazer um depósito, doação para a Igreja Internacional da Graça de Deus. Tem que falar o convênio. E qual é o convênio? 30-91-20-65. 30-91-20-65. Ou faça um Pix. Esse aqui agora é o QR Code do Pix. Você pode fazer agora aí na sua casa, em nome de Cristo. E aí vai chegar. Como eu disse a você, nós estamos um pouquinho atrasados esse mês por causa das eleições. O pessoal só pensou em eleição e esqueceu muitos deles de depositar. Mas eu já estou vendo uma resposta significativa esses últimos dias. Vamos então agora, em nome do Senhor Jesus, a primeira pergunta, maestro.
7: Missionário, por que Deus mudou o nome de algumas pessoas na Bíblia?
3: Eu também não sei, porque o meu ele podia mudar, né? Eu sou Romildo, vou colocar o quê? Roberto, Romualdo, Raimundo. Não, deixa o Romildo mesmo, que já me conhece desse jeito. Eu não tenho a mínima ideia, mas tem um sentido nisso. Nós também mudamos, às vezes, até do filho, né? O filho tem um nome e chama ele de outro nome. Não que a gente não goste do nome, mas é um jeito familiar aí. É um jeito de pai para filho. Segunda pergunta.
8: Missionário, quem escolhe o cônjuge? Deus ou a pessoa?
3: É o cônjuge? Não é o seu caso, né? Eu acho, mas também até a pessoa pode ser viúva, quer casar e casa, não há problema nenhum. Quer dizer, mais vezes está pensando em outra pessoa. Bom é quando a pessoa ora a Deus e sente. E dá um sinal a Deus se é essa pessoa mesmo. Aí ela fala alguma coisa e não vai dar. Aí você pede o seu boné e sai de fininho, quer dizer, porque é desse jeito que tem que ser. Mas é bom quando Deus escolhe. Ele sabe de tudo. Ele sabe o passado da pessoa, o presente, o futuro, e sabe também o quanto ela pode resistir a uma aprovação. Agora é abrindo o coração, por favor.
9: Missionário, os últimos dias têm sido difíceis para mim, porque passei a ter que conviver com fortes dores no meu corpo, especialmente nas minhas pernas e nos meus pés. Quero ser curada pela graça de Deus, mas não estou conseguindo determinar isso. Preciso de ajuda para alcançar a cura, missionário. Como conseguir isso?
3: Olha, eu só posso falar com você que é a palavra de Deus. Quem pede, recebe. Quem busca, encontra. E quem bate, a porta é aberta. Então você tem que pegar. Aquela promessa que a gente fala toda hora aqui, como hoje eu já falei, você bateu no seu coração, alegrou você, segura, ali está uma porta de entrada diante de Deus. E você vai a Ele naquela promessa: Senhor, eu estou aqui para clamar minha bênção e vou clamar agora e Deus vai atender você. Deixa eu falar agora para o pessoal do estado de São Paulo e Ribeirão Preto. Olha, Ribeirão Preto, agora nessa quinta-feira eu vou estar com vocês aí. Aonde que o senhor vai estar? É na rua São Paulo 146, no bairro Campos Elíseos, que é junto àquela junqueira ali, aquela avenida que tem um riozinho dentro dela, e vai ser às 7 horas da noite. É rua São Paulo 146. No dia seguinte eu já vou amanhecer em Franca, 9 horas da manhã, na rua Voluntários da Franca 810. Aí vai ser uma reunião muito abençoada. E quando for 2 da tarde eu vou estar em Batatais, voltando para São Paulo, porque no sábado eu vou estar aqui. Estou falando de sexta-feira, fazendo 9, 14 e 18 horas na São João 791. Aí eu vou estar em Batatais, é na Celso Garcia 214, no centro. Aqui em São Paulo tem a Celso Garcia, é só homônimo. A de lá que eu vou estar, lá em Batatais, exatamente às 14 horas. Vá, leve os que sofrem, as pessoas doentes, mas vai com aquela certeza: eu vou voltar com a bênção. Vamos ficar de pé agora que nós vamos orar por todo mundo, pessoal. E hoje é dia de você crer naquilo que Deus está fazendo na sua vida. Curve a cabeça e feche os olhos. Pai, eu entro em tua presença agora, juntamente com o pastor Jaime, que vai unir a fé dele com a minha, e nós unimos a nossa fé com a fé de cada pessoa que aqui está. Essa pessoa que tem um caroço, ó Deus, na parte íntima, e ela está desesperada: meu Deus, que isso? Por que isso aconteceu? Pai, o porquê nós não precisamos saber, mas precisamos saber que o Senhor cura, e nós vamos mandar esse caroço embora agora, e vai sair em nome de Jesus. Seja uma hérnia tremenda, não importa o que for agora, e eu estou orando até, ó Deus, para que a pessoa que tem pouca fé seja curada. Tem gente aí sofrendo das hemorroidas terrivelmente, Pai, pois eu amarro esse mal agora e ordeno que saia para nunca mais voltar. Eu estou usando agora a autoridade do nome do Senhor Jesus, e neste nome eu determino a saída do mal para jamais continuar agora. Una-se comigo e com o pastor Jaime agora, hein? Nós vamos mandar esse mal embora. Ele não pode ficar. Concentra a sua fé agora. O mal, sai deste homem, saia desta mulher, saia dessa pessoa agora. Pega tudo que é seu e vai embora. Eu não peço, eu determino, eu exijo. Solta essa mulher, solta esse homem. Tem que sair agora. Eu estou mandando em nome de Jesus. Ora agora firme, ora firme agora, que esse mal vai sair. Jesus, opera nessa pessoa agora. É no teu nome, eu exijo agora, junto com o pastor Jaime: mal, sai dessa pessoa agora.
10: Em o nome do Senhor Jesus, nós mandamos, nós exigimos. Vem nessa fé, levante sua voz. O nódulo você vai sumir hoje. É o caroço, é o linfoma, é um carcinoma. Eu digo em nome de Jesus: é um linfonodo que estão no pescoço, é o nódulo na tireoide, no seio dessa senhora, na axila, ou que está na virilha, onde estiver a hérnia umbilical, a inguinal. Vem nessa fé agora, o nome de Jesus, queime esse mal agora. Ó mal, saia, desapareça, retroceda agora. Falamos com autoridade, falamos no nome de Jesus, falamos no poder que é neste nome. Ó mal, você vai sair desta pessoa. É uma dor de cabeça forte, é uma dor de cabeça crônica, é uma dor que está latejando. Eu digo: dor de cabeça, saia. Cefaleia, vai embora. Enxaqueca, vai embora. Dor na nuca, vai embora. Vertigem, mal-estar, sai agora. Tontura, desapareça em nome de Jesus. É o barulho no ouvido, é a purgação no ouvido, é o mal no sistema da visão, das vias aéreas, das vias respiratórias, que nós mandamos embora, que nós exigimos que saia. Falamos no poder do nome de Jesus, falamos na autoridade desse nome, a essa dor que está no braço, na clavícula, no ombro dessa pessoa, na cervical, na lombar, nas vértebras. É uma hérnia de disco, é uma inflamação do ciático, está doendo, está ardendo, está queimando. Ó mal, saia desta pessoa, sai. Demência, loucura, esquizofrenia, sai o transtorno que já apareceu na criança, foi diagnosticado, foi fechado um diagnóstico, nós anulamos expulsamos esse mal e determinamos que retroceda, que vá embora, em nome de Jesus. Levante as suas mãos. Ele levou as nossas doenças, Ele levou as nossas dores, Ele levou sobre si todas as nossas enfermidades. Oh, pelas suas pisaduras fomos sarados, pelas suas chagas fomos sarados. Jesus Cristo te dá saúde, meu irmão. Oh, meu Deus, passa a tua unção, Senhor. A igreja primitiva pediu, estenda as tuas mãos e opere sinais e prodígios em o nome do teu santo filho, Senhor Jesus. Manifesta-te com os dons de curar, manifesta-te com operações de maravilhas, amigo. Jesus Cristo te dá saúde, minha irmã. Jesus Cristo te dá saúde. Fique livre agora de uma infecção séria, fique livre das dores agora. Oh, aleluia, aleluia, aleluia. Está chegando graça, está chegando bênção, está chegando unção, está chegando é o poder de Deus sobre a tua vida. Oh, é a graça abundante de nosso Senhor e Salvador Jesus Cristo, é a graça de Deus que entra agora para ficar na sua vida. Levante as mãos, diga obrigado, Senhor. Receba a minha bênção, tomo posse dela em o nome de Jesus.
4: 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Deus usou 30 homens para resgatar o profeta Jeremias antes que ele morresse. 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Quarta-feira da Operação Resgate. 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É hora de agir. Operação Resgate, já!
11: É isso aí, amigos, e a Operação Resgate já, quarta-feira agora, você é nosso convidado especial e você vai receber o azeite do resgate. Vamos consagrar para Deus a nossa família. Vamos pedir a Deus, Senhor, guarda, resgata, liberta, transforma minha casa completamente. E aqueles que forem consagrados ao Senhor, não caberá mais resgate. E esse é o propósito. Nesta quarta-feira, às 6 da manhã, 9 da manhã, 12:00, 15:00, 17:00 e 18:30. Você vai receber o azeite consagrado, o azeite do resgate, e eu quero ver Deus mudando a tua história. Quero ver Deus transformando a situação que você tem enfrentado. E é quarta-feira agora, em uma das nossas reuniões. Tudo isso aqui na Avenida dos Andradas, número 1005, no centro de Belo Horizonte. Então a sua família será resgatada da mão do inimigo, consagrada para Deus, de maneira tal que não caberá mais resgate. O diabo não vai conseguir tirar o seu filho, sua filha, seu marido, sua esposa, seu irmão, seu ente querido, seu pai, sua mãe, das mãos do Deus Todo-Poderoso, pois vamos consagrá-lo para Deus. Amém? Então, quarta-feira agora, você é meu convidado especial. Benção completa, não é verdade? Vamos cantar agora, pessoal? Quem vai cantar conosco agora? Vamos louvar a Deus com Fernandes Lima. Festa para Jesus. Vamos fazer uma festa para Jesus nessa quarta-feira? Vamos! Essa festa está programada e quarta-feira é o dia.

Avenida dos Andradas, 1005, aqui no centro de Belo Horizonte. Vamos levar a família à presença do Deus Todo-Poderoso.

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19: A paz do Senhor Jesus. Lucas, capítulo 9, versículos 16 e 17. E tomando os 5 pães e os 2 peixes, erguendo os olhos para o céu, os abençoou. Partiu e deu aos discípulos para que os distribuísse entre o povo. Todos comeram e se fartaram, e dos pedaços que ainda sobejaram foram recolhidos 12 cestos. Que as bênçãos de Deus os alcancem nesta hora.

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santificado seja o nome do Pai, do Filho e do Espírito Santo de Deus. Pai nosso que estás no céu, santificado seja o teu nome. Venha a nós o teu reino e seja feita a tua vontade, aqui na terra como nos céus. O pão nosso de cada dia dai-nos hoje. Perdoai as nossas ofensas, assim como nós perdoamos a quem tem nos ofendido. E não nos deixeis cair em tentação. Livrai-nos do mal, porque teu é o reino, o poder, a honra e a glória, não só hoje, mas para todos.

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0: A qualidade do vencedor é nunca desistir. Você nasceu para vencer. Você não pode desistir. Você precisa aprender com o Senhor como perseverar para conquistar e alcançar os seus sonhos e os seus objetivos. Deus quer ensinar você a caminhar nos passos da vitória. As lutas e as dificuldades vêm para todos nós, mas é importante nós compreendermos que quando nós somos determinados, perseverantes e enfrentamos com coragem com Deus adiante, a vitória chega, a conquista acontece. Deus te chamou para conquistar, para realizar e para vencer. Eu convido todos a caminharem comigo. Vamos juntos. 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

0: louvar a Deus, Pai Todo-Poderoso, que tem cuidado de nós. Olha, gente, eu tenho certeza, algo bom de Deus lhe acontecerá. Muito obrigado pela companhia, pela audiência, todos vocês, você que acompanha pelo aplicativo, Deus abençoe a sua vida, a sua casa e toda a sua família. Um abraço aos taxistas, aos motoristas de aplicativo, você motorista de ônibus, você caminhoneiro, você que está aí agora em casa, no trabalho, aonde quer que você esteja acompanhando a nossa programação, que Deus te ilumine, te abençoe muito e que você possa ser iluminado neste dia, tá bom, gente? O programa só está começando com Deus Adiante Brasil, vitória a todo instante.
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Olha, o nosso Deus é aquele que muda a história. Ele faz tudo. Ele é maravilhoso, ele é poderoso e não há nada impossível para o nosso Deus. É por isso que eu quero que você fique atento a essa programação. Se você está precisando de um milagre, se você precisa de um socorro divino, se você quer ser uma pessoa iluminada, abençoada, bem-sucedida, realizada, nós estamos aqui para poder abençoar a sua vida e colocar você na corrente para frente de oração. Hoje vamos falar sobre um tema que toca o coração de cada um de nós. Vamos falar sobre superação. Se esse é o seu caso, se você é uma pessoa que tudo que você começa, você para, fica no meio do caminho, não prossegue, não continua, sempre tá andando desanimado, triste, aborrecido e não consegue evoluir na vida, eu vou orar por você. 0 operadora 319-7574-0397. Com Deus adiante, vitória a todo instante.

Olha, pessoal, quando nós clamamos, chamamos, pedimos ajuda do nosso Pai, Ele está sempre pronto a nos ajudar. Se você precisa do socorro, da ajuda de Deus para prosseguir, para avançar, para alcançar os seus sonhos, os seus objetivos, quem sabe para sair diante de uma situação tão difícil que você está vivendo, Deus está pronto para lhe abençoar. A gente precisa entender algo importante nessa história do Marcos. Superar não é não sentir medo. Às vezes o medo vem. Às vezes você quer uma oportunidade, você quer abrir o próprio negócio. Às vezes você quer sair de uma situação difícil que você está vivendo e vem aquele medo. Superar não é ter medo. O medo sempre vai estar tentando tomar conta de nós. Mas superar é agir mesmo quando o medo tenta tomar conta de nós. Superar não é ter sorte, é ter clareza. Superar é esperar motivação. Não é ficar na expectativa, esperando algo, não. É criar movimento, é você estar agindo, é você estar colocando em prática aquilo que você sonha, aquilo que você quer. Talvez hoje, o que esteja faltando aí na sua vida, não é oportunidade. Talvez seja você definir uma meta clara do que você quer, aonde você quer chegar e como fazer para chegar. Você precisa parar de fugir do desconforto. Porque para alcançar grandes conquistas, você vai precisar enfrentar os desconfortos, confrontar suas crenças internas. Quantas pessoas carregam dentro delas: eu não mereço, eu não sou capaz, eu não consigo, eu não posso. Você precisa confrontar essas crenças e dar o primeiro passo. Você já tem resiliência acima da média mundial. Nós brasileiros somos um povo que não desistimos nunca. Acredita, você pode. Agora você precisa de direção. E a direção, ela vem de Deus. Quando você se coloca diante daquele que conhece tudo e todos, o caminho do Senhor é perfeito e a palavra dele é poder, é o que diz o livro sagrado. Quando você busca nele a direção, ele não te deixa na mão. Ele vai te direcionar. Apresenta para Deus os seus sonhos, os seus projetos. O que você não pode é se calar diante de um Deus tão poderoso que tem total capacidade de te ajudar, de te abrir portas, te dar sabedoria, capacidade, força, ânimo para você chegar. Mas você não pode, em hipótese alguma, deixar de colocar diante dele os teus sonhos. Apresenta para ele. Apresenta os teus projetos, os teus sonhos. Busca a direção divina, de Deus. E eu tenho certeza que você vai ser uma pessoa bem-sucedida. Porque o ponto de partida, ele não determina o ponto de chegada. A mente pode travar, mas também pode libertar quando você tem um entendimento da vontade de Deus para a sua vida. A decisão começa hoje, agora, nesse exato momento que você está sintonizado e ligado conosco. Deus quer fazer de você um vencedor, um campeão. Só depende de você. Ele está pronto para abençoar a sua vida. E eu quero que você, junto conosco, venha apresentar os teus sonhos, os teus projetos diante daquele que tudo pode.

0: Olha, gente, nós não podemos parar de avançar jamais. Temos que avançar sempre com Deus adiante. É por isso que o Mensageiro da Fé vai fazer um convite especial para todos vocês, em especial para os meus amigos ouvintes da cidade de Betim. Amigos aqui da cidade de Betim, que Deus abençoe grandemente a vida de todos vocês. Olha, eu não sei se vocês, amigos de Betim, já estão sabendo, mas o Mensageiro da Fé tem realizado reuniões maravilhosas, poderosíssimas, na nossa Igreja da Graça, na cidade de Betim. Isso mesmo, na cidade de Betim. Então, quero convidar todos vocês da cidade de Betim e de toda a região para estar conosco na Igreja da Graça, na cidade de Betim. O endereço, ele é muito fácil, tá bom? Anota aí o endereço da Igreja da Graça de Betim, Rua Antônio Augusto de Rezende. Rua Antônio Augusto de Rezende. A Rua Antônio Augusto de Rezende, ela fica paralelo à linha, ali onde era a estação central ali de Betim, né? Tinha uma estação central, a linha de trem corta ali. Então, a Igreja da Graça fica ali, bem de frente à linha de trem, na Rua Antônio Augusto de Rezende, no número 177. Rua Antônio Augusto de Rezende, 177. Esse é o endereço da Igreja da Graça de Betim e você é o nosso convidado especial. Daqui uns dias, as pessoas vão poder ter acesso à Igreja da Graça também pelo um outro endereço. Daqui uns dias eu vou passar para vocês, tem novidade aí. Vocês vão poder ter acesso tanto pela Rua Antônio Augusto Rezende, como pela avenida ali à beira Rio também, na cidade de Betim. Eu vou falar mais depois com vocês. Mas todas as quartas-feiras, anota isso aí. É o dia que o Mensageiro da Fé, juntamente com toda a equipe, nós invocamos o poder de Deus para abençoar a Sagrada Família. E eu gostaria que você, de Betim, de região, você que diz, olha, mensageiro, a minha casa, a minha família está precisando tanto do livramento de Deus, está precisando tanto de um milagre. Eu faço uma pergunta para vocês. A sua família precisa mesmo do socorro divino? Precisa mesmo da salvação de Deus? Tem alguém na sua casa que está doente, enfermo, no vício do álcool, das drogas, o casamento não está bem? Eu gostaria que vocês estivessem conosco na quarta-feira, porque quarta-feira é o dia que nós clamamos, oramos e determinamos a libertação da família e a salvação da nossa casa. Crê no Senhor Jesus, será salvo tu e a tua casa. Eu creio, você crê? Então anote o endereço, Rua Antônio Augusto de Rezende, 177, 177, na cidade de Betim, no centro de Betim. 8 horas da manhã, nossa primeira reunião na quarta-feira. Todas as quartas-feiras, 8 da manhã. Depois às 3 horas da tarde e também às 7:30 da noite. Os três horários, o Mensageiro da Fé com toda a equipe orando e abençoando todas as famílias. 8, 3 e 7:30, eu estarei todas as quartas-feiras realizando reuniões poderosíssimas para abençoar sua família. Também na sexta e aos domingos são dias especiais, tá bom? Gente, com Deus adiante, é vitória a todo instante.
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0: E você vai viver algo novo de Deus na sua vida, tá bom? Todos vocês de Betim são os nossos convidados, tá bom, gente? Já prepararam o copão com água? É momento de nós falarmos com o Pai.
1: É
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0: Grandíssimo Deus, maravilhoso e poderoso Pai, eu quero lhe agradecer por esse momento de comunhão aqui diante do Senhor, aonde comigo uma multidão reunida agora em oração, nós nos conectamos através da fé. E eu quero te agradecer pelas maravilhas que só o Senhor é capaz de fazer, pelos milagres. Meu Deus, eu te agradeço porque estas pessoas que estão orando conosco agora, estas pessoas que fazem parte da corrente para frente de oração, todas elas serão abençoadas, fortalecidas, iluminadas. E se houver um mal na vida desta pessoa ou destas pessoas, o Senhor se manifestará agora, porque a tua palavra diz que tudo quanto nós pedimos no teu nome, o Senhor faz. E eu te peço, manifesta-te agora, ó Deus poderoso. Eu vou usar o poder, a autoridade que me foi dada através do nome de Jesus, para combater todas as obras das trevas, toda palavra de maldição que foi lançada sobre esse homem, esta mulher. E desde o dia que a pessoa ouviu esta palavra, bateu um desânimo, uma tristeza, uma angústia, uma depressão. A palavra veio do inferno para destruir essa vida, mas estas palavras de maldição que o inimigo usou alguém para lançar sobre esta pessoa vai voltar para o inferno. Eu me dirijo ao mal e eu digo em nome do Cristo vivo, todas as forças malignas que têm dominado esta vida, esta casa, este lar, esta pessoa, o mal que veio através de uma palavra maldita que foi lançada sobre esta pessoa e ela sofre com a depressão, síndrome do pânico, complexo de inferioridade, eu digo agora: mal, vai embora, abandona a vida deste homem, desta mulher, deste jovem, desta criança. Palavras de maldição são quebradas agora. Eu estou repreendendo toda a ação maligna, toda a força das trevas. Saiam agora! Desânimo, fraqueza, tristeza, amarração, dor, sofrimento, angústia, todo sofrimento, toda dor, toda obra maligna sobre este homem, sobre esta mulher, sobre estas pessoas, eu digo agora: saiam em nome de Jesus. Vão embora. Sai agora, sai desta vida, sai desta pessoa, sai dor, sai sofrimento. Obra maligna é desfeita, é quebrada, é anulada agora, em nome de Jesus. Eu desfaço e anulo a palavra que foi proferida, lançada sobre esta pessoa para destruir. Está quebrada agora, está anulada agora, no nome sagrado do Pai Nosso, Deus querido e amado. Eu declaro estas pessoas abençoadas, iluminadas e protegidas pelo teu poder. Que as tuas mãos santas e poderosas possa levantar cada uma delas agora. Que Deus agora toque em você. Que as mãos de Deus te levante nessa hora. E que você seja erguido, levantado pelo poder supremo do Deus maravilhoso. Receba paz, saúde, alegria, receba vida, receba o milagre de Deus agora. Eu estou determinando a sua vitória e abençoando a sua vida. Eu declaro esta água ungida, consagrada, fluidificada com a unção de Deus. Ao beber da água, todos tomarão posse da bênção. E quem crê, diga amém, diga graças a Deus, pode beber da água.

Olha, queridos ouvintes, uma certeza eu tenho. Todos vocês foram agraciados, abençoados pelo poder da fé. Antes de nós encerrarmos essa programação, em apenas um minuto, eu gostaria que todos vocês prestassem atenção. O programa Nos Passos da Vitória, ele não pode parar. Nós temos pregado o evangelho, levado a mensagem da fé a milhões de pessoas através da nossa rádio, das programações. E se você ama essa programação, você diz: olha, mensageiro da fé, eu sou muito grato a Deus por esse programa e pelas programações que passam aqui na nossa rádio. Você pode fazer uma contribuição, você pode ajudar. 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Eu gostaria de convidar você para se tornar um colaborador. É isso mesmo. Você que está me ouvindo aí, você diz: olha, mensageiro, o programa é bênção mesmo. 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Vamos comigo pra frente e pra cima no poder da fé.

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10: Mais uma noite abençoada na presença de Deus. Eu sou o Pastor Eloir e está começando mais um Pode Crer, o culto diário das Assembleias de Deus no estado de Minas Gerais. Eu sou o Pastor Eloir, pastor da Igreja Evangélica Assembleia de Deus, Ministério de Madureira, na cidade de Recreio, Minas Gerais, na cidade de Leopoldina também, onde sirvo ao Senhor. Deus abençoe a sua vida, Deus abençoe a sua casa. Está começando mais um Pode Crer e hoje é uma noite de bênçãos para nós, uma noite abençoada. A semana está começando e nós estamos juntos na presença de Deus, adorando, bendizendo, enaltecendo o nome daquele que vive e reina para todos sempre. E eu quero te convidar neste programa adorar a Deus comigo. Vem comigo, meu irmão, vamos juntos adorar, vamos juntos bendizer o nome do Senhor Jesus Cristo, aquele que é digno de toda honra, aquele que é digno de toda glória e aquele que é digno de todo louvor. Pastor Eloir, que alegria estar te ouvindo pelas ondas sonoras da 89 Maravilha, rádio de todas as igrejas que toca o som do céu aqui no Pode Crer. O prazer é meu irmão. A alegria é minha, muito obrigado. Ah, pastor, mas eu queria muito me comunicar com o senhor, eu queria falar com o senhor, eu queria ter acesso ao Senhor, para eu mandar o meu pedido de oração, mandar para o irmão o nome da minha família para ser apresentada a Deus em oração, meu amigo? É fácil. @PastorEloir. @PastorEloir. Vai lá, manda um direct no Instagram para mim, manda um direct no Facebook, @PastorEloir. Manda um direct no TikTok, @PastorEloir. A Eloir é com H e YR no fim. HELOYR. Pastor Eloir. HELOYR. Pastor Eloir, vai lá, manda um direct para mim, pode mandar o seu pedido de oração, pode deixar o seu nome, eu vou apresentar o nome da sua casa, da sua família a Deus em oração pela madrugada, conte com isso. Nós estamos aqui para orar, para interceder e pedir a Deus pela sua vida, é muito importante. E na noite de hoje não é diferente, Deus vai falar poderosamente ao seu coração, porque onde você abençoa, você prospera, é isso mesmo. Onde você abençoa, você prospera. Eu vou pregar sobre isso, eu vou ler a palavra de Deus, eu vou pregar com você, daqui a pouquinho nós vamos pregar a mensagem da palavra de Deus. Sabe por quê, meu irmão? Sabe por quê, minha irmã? Você não pode se enganar. Você só prospera na terra em que você abençoa. A terra, ela sempre vai responder às suas lágrimas, às suas sementes e às suas orações. É isso mesmo. E Deus vai falar poderosamente a sua vida nessa noite. Deus vai falar com você na mensagem da palavra de Deus. Você está entendendo o que Deus está falando para você? Escute bem. Deus vai falar com você agora, agora, no Pode Crer. Você está comigo no Pode Crer? Então eu quero mandar um abraço para você que está aí dentro do aplicativo, né? Você que é motorista de aplicativo, você que é taxista, que está sempre escutando a gente, um forte abraço para os meus amigos taxistas lá da cidade de Além Paraíba, que estão sempre conosco, ouvindo o programa. Os amigos taxistas aí da cidade de Belo Horizonte, recebi a mensagem aqui do Arnaldo, recebi a mensagem aqui do Júlio, recebi a mensagem aqui do Carlos, que são motoristas de táxi na cidade de Belo Horizonte, na região metropolitana de Belo Horizonte. Deus abençoe a vida de vocês. Eu quero pregar a mensagem da palavra de Deus. Eu quero pregar a mensagem com fé para você hoje, sabe? Porque quem amaldiçoa o solo onde pisa, vai comemorar a escassez do próprio prato. É isso mesmo. Deus vai falar com você, mas antes, vamos escutar juntos um louvor aqui, no seu, no meu, no nosso, Pode Crer, aqui no culto diário das Assembleias de Deus. Escute essa canção.

quer falar contigo. Deus vai falar contigo. Deus já está falando contigo aqui no Pode Crer. E eu quero transmitir a mensagem da palavra de Deus. Mas primeiro que você entenda uma coisa. Você é a resposta. Você é a resposta daquilo que você semeia. Daquilo que você semeia. E Deus, Ele nunca vai deixar de te desamparar. Esta mensagem está baseada ali em Gênesis, no capítulo 26. Para ser mais preciso, os versos 12, 13 e 14. Gênesis, capítulo 26, versos 12, 13 e 14. Gênesis, capítulo 26, versos 12, 13 e 14. Diz assim a palavra de Deus: E semeou Isaac naquela mesma terra e colheu, e naquele mesmo ano, sem medidas, porque o Senhor o abençoava. Aleluia! Meu querido amigo, eu quero começar dizendo para você sobre a ilusão do solo perfeito, do mito da mudança. Existe uma tragédia silenciosa destruindo sonhos, destruindo casamentos, destruindo ministérios, destruindo carreiras inteiras no meio do povo de Deus. Eu estou falando da ilusão de que a transferência de endereço é a solução para a esterilidade da vida. Ah não, porque se eu mudar de lugar, de cidade, de igreja, a minha vida espiritual, a minha vida sentimental, a minha vida emocional vai mudar. A cultura humana, ela nos ensina a sermos nômades espirituais, nômades emocionais, pessoas que vivem em uma busca incessante pela terra prometida perfeita. Hoje em dia, as pessoas procuram uma empresa sem defeitos, um casamento sem atritos, a igreja ideal e perfeita, o país dos sonhos, a liderança impecável. O pensamento é um só. Ah, que se eu tivesse em outro lugar, eu já teria prosperado. Se eu estivesse em outra igreja, o meu ministério estaria em outro patamar. Se eu estivesse longe daqui, o meu marido seria outro homem comigo. Contudo, a teologia bíblica da provisão, a teologia do reino de Deus, nela, a prosperidade, ela não é um atributo do solo. Não, senhor. Não é isso. Espiritualmente falando, a prosperidade, ela não é um atributo do solo, mas a prosperidade é uma resposta do solo ao homem que o cultiva. Aleluia. A terra prometida, ela nunca foi um lugar onde tudo estava pronto. Oh, maravilha de Deus. A terra prometida não é o lugar onde tudo estava pronto. A terra prometida era um território cheio de gigantes, que exigia fé, que exigia trabalho e aliança com Deus. Meu irmão, se o seu coração for estéril, você tornará estéril até o jardim do Éden. Mas se a bênção do Senhor estiver sobre a sua vida, estiver na sua boca, até o deserto de Gerar vai se transformar em um manancial inabalável. E Deus me trouxe aqui para te dizer: você não precisa de um solo novo, você não precisa de um casamento novo, você não precisa de uma igreja nova, você precisa de uma postura nova, onde o solo que você está, que Deus te colocou, seja cultivado por você. Você precisa de uma postura nova sobre o solo onde Deus já te colocou. Ô crente, a verdadeira prosperidade espiritual e material, ela não é fruto das circunstâncias externas, não é fruto da sorte geográfica, não, mas sim da presença e da graça de Deus atuando através de um coração que é obediente, consagrado, no local onde Ele te designou. Você está entendendo o que Deus está falando para você aqui? Pode crer, não se engane, você só prospera na terra que você abençoa, queridão. Ô meu irmão, tu tá aí do outro lado? Você só prospera na terra onde você abençoa. A terra sempre vai responder às suas lágrimas, suas sementes e às suas orações. Quando o povo de Israel foi levado cativo para a Babilônia, a reação natural deles foi de se lamentar, de pendurar as suas harpas nos salgueiros e amaldiçoar os seus sequestradores. Isso está lá no Salmo 137.
Eles queriam cruzar os braços e esperar a crise passar. Só que Deus enviou o profeta Jeremias com a ordem chocante. É. Se você for lá em Jeremias, no capítulo 29, os versos 5 e 7, você vai ver isso. Deus mandou ele lá e ele quebrou completamente essa mentalidade de vitimização daquele povo. Edificai casas, habitai-as, plantai pomares, comei o seu fruto. Multiplicai-vos aí, não vos diminuais, buscai a paz da cidade para onde vos fiz transportar e orai por ela ao Senhor, porque na sua paz vocês também terão paz. Deus estava dizendo para o povo da mesma forma que está dizendo para mim e para você aqui nessa noite. Pode crer, para de murmurar contra a Babilônia. Plante, edifique, case, gere filhos, abençoe este solo onde Deus te colocou, porque a prosperidade que você busca, a prosperidade de você nessa temporada está irrevogavelmente amarrada à bênção que você libera sobre a terra onde você está, aonde Deus te colocou. Desde o Gênesis, a terra reage à atitude do homem. Quando Caim pecou e amaldiçoou o seu relacionamento com seu irmão, a terra fechou a sua força. Se você for lá em Gênesis, no capítulo 4, verso 12, você vai ver isso. Em contrapartida, quando profetizamos bênçãos sobre o lugar onde estamos, a terra abre as suas portas. Lá em Gênesis, no capítulo 26, o verso 12 e o verso 14, a Bíblia diz que Isaac semeou aquela terra seca. Semeou em Gerar ante um período de fome extrema. Humanamente, aquele solo era estéril, mas Isaac não amaldiçoou a terra da sua prova. Ele a honrou com trabalho, ele a honrou com fé. E o exemplo de Isaac em Gerar revela a atuação da fé operativa. A bênção de Deus não isenta o crente da crise, mas ela o capacita a prosperar em meio à crise. Isaac não esperou o clima mudar para semear. Ele semeou sob a palavra da promessa e a terra respondeu à bênção de Deus liberada sobre a sua obediência. Entenda bem, não existe prosperidade onde existe murmuração. Se você amaldiçoou o seu emprego, se você amaldiçoou seu casamento, sua igreja, sua nação, você está esterilizando o solo onde você precisa colher. Você não pode comer dos frutos de uma árvore que você mesmo envenena diariamente com as suas próprias palavras. Escute o que Deus está falando. Quem amaldiçoa o solo onde pisa, comemora a escassez do próprio prato. Mas hoje Deus me trouxe aqui para te dizer, crente. Deus me trouxe aqui para falar com você. Não se engane, a prosperidade bíblica não é um bilhete de loteria espiritual, nem uma questão de sorte ou de mero endereço geográfico. A prosperidade é uma lei espiritual de plantio, de rega e de alinhamento do coração. Talvez você esteja aqui cansado, pode crer, escutando este programa, frustrado, sentindo que a sua vida não sai do lugar, mas pergunte a si mesmo com total honestidade diante de Deus. O que sai da sua boca todos os dias sobre a sua família, o seu trabalho? O que que sai da sua boca? Sobre o seu casamento, sobre a sua igreja? Se você passa a semana envenenando a terra com murmuração, com crítica, com desprezo, como é que você pode exigir que esse mesmo solo te entregue vida, te entregue abundância, te entregue paz? Você não está sofrendo porque Deus te esqueceu, meu amigo? Escuta, você está aí do outro lado? Você não está sofrendo porque Deus te esqueceu? Você está sofrendo, na verdade, porque você está colhendo o fruto estéril da maldição que a sua própria língua semeou. O reino de Deus hoje está te apresentando quatro pilares inegociáveis. Abençoe a terra onde você está plantando hoje com palavras de fé, gratidão, honra. Regue-a com as lágrimas de quebrantamento, empatia, intercessão sincera. Cubra, povoe o solo desta terra com sementes de trabalho excelente, de investimento, de generosidade. Cubra a terra com as suas orações de autoridade espiritual que muda a atmosfera. A terra onde você pisou essa semana está faminta pelo seu posicionamento, pode crer.
Ela está esperando você parar de reclamar e começar a profetizar, pode crer. Deus não vai mudar o seu endereço enquanto você não mudar a atitude do seu coração no endereço em que você está hoje. E eu quero te fazer um convite solene. Se você decide a partir de hoje ser o agente de bênção de Deus e quer que a sua terra seja sarada, comece a frutificar, saia dessa posição de paralisia e de murmuração. Coloque os seus pés sobre o altar e decrete um divisor de águas na sua história. Em nome de Jesus, para de procurar uma terra abençoada. Seja o homem, seja a mulher que Deus vai usar para abençoar a terra onde você está. Veja o solo responder com abundância ao seu posicionamento. Esse é o momento da sua virada espiritual. Fale com Deus. Peça a Deus que mude a sua atitude, mude o seu coração. Renuncie publicamente a toda sentença de escassez. Erga as mãos para profetizar bênção, vida, prosperidade sobre o solo e o lugar onde você habita. Porque quando você alinha a sua boca com os céus e entrega as suas lágrimas, as suas sementes e as suas orações, a terra não tem outra escolha a não ser responder abrindo os seus mananciais e te entregando a maior colheita da sua vida. Pode crer. Você vai ter a maior colheita da sua vida. Pode crer. Você vai ter a colheita mais preciosa da sua vida neste lugar onde Deus te colocou. Que Deus abençoe a sua vida, que Deus abençoe a sua história. E eu quero orar por você. Se você ainda quer fazer o seu pedido de oração, manda aqui para mim no meu Instagram, @pastoreloir. Aproveite e já me segue lá, vai lá. @pastoreloir. Pastor Eloir. PASTOR. Pastor Eloir. HELYR. Vai lá, rapaz. Segue a gente. Manda o seu pedido de oração lá no direct. Eu vou responder ao seu pedido de oração. Tenha certeza disso. Que Deus abençoe a sua vida, que Deus abençoe a sua casa, que Deus abençoe a sua família em tudo. Esse é o desejo do meu coração para você. Forte abraço, meu querido irmão. Deus abençoe a sua vida. Deus abençoe a sua casa. Deus abençoe a sua família. Eu quero orar por você. Eu quero orar pela sua vida. Feche os seus olhos aí aonde você está. Senhor Deus e Pai Todo-Poderoso, Deus da aliança, Deus do céu e de toda a terra, nós nos prostramos diante da tua majestade neste altar, oh glória, aqui no Pode Crer, reconhecendo que do Senhor é a terra e a sua plenitude, o mundo e aqueles que nela habitam. Senhor, em primeiro lugar, oh meu Deus do céu, nós te pedimos perdão. Perdão por todas as vezes que nós envenenamos o solo do nosso lar, o solo da nossa igreja, o solo do nosso trabalho, da nossa nação, com as nossas próprias palavras. Perdoa-nos, ó Deus, pela murmuração, pela ingratidão, pelo espírito de crítica que ressecou os nossos mananciais. Deus, nós confessamos hoje que erramos ao culpar a geografia, ao culpar as pessoas, as circunstâncias, pela escassez que nós mesmos cultivamos com os nossos lábios incrédulos. Ó Pai, lava-nos com o sangue precioso de Jesus Cristo. Purifica o nosso coração, santifica a nossa boca, para que dela saiam apenas sementes de vida, edificação e glórias ao Teu nome. Nesse momento, Pai, eu quero estender esse convite para esse meu amigo que está do outro lado do rádio, que está comigo aqui no Pode Crer, para um convite de salvação, aquele que não conhece a Cristo, sabe? E que se afastou dos teus caminhos. Senhor Jesus, abre os olhos do entendimento de cada alma nesta hora, que eles compreendam que a maior bênção, que o único solo verdadeiramente firme é a tua cruz, é a tua ressurreição. Pai, recebe agora os que te entregam vida. Perdoa os seus pecados. Escreve os seus nomes no livro da vida. Faz deles novas criaturas, herdeiros de todas as tuas promessas. Ó, meu Deus, receba esta vida. Receba esta alma. Pai, nós intercedemos também agora pela tua igreja.
Levanta uma igreja forte, madura, perseverante, que saiba se posicionar. Que a tua noiva não seja uma comunidade de murmuradores, mas seja um exército de intercessores e abençoadores. Reveste a tua igreja de autoridade espiritual para mudar a atmosfera de cada bairro, de cada cidade, desta nação brasileira. Derrama sobre nós o teu espírito de graça, de súplicas, o espírito

0: onde havia maldição, manifeste-se agora a bênção inabalável do Deus vivo. Nós selamos esta aliança de vitória em teu nome, para a tua glória, para o triunfo do teu reino, hoje e para sempre. Amém e amém. Que Deus abençoe a sua vida, meu irmão, que Deus abençoe a sua casa e a sua família. Que Deus abençoe o seu lar, que Deus abençoe a sua terra. Nós vamos ficando por aqui, este foi mais um Pode Crer na Presença de Deus. Que Deus abençoe a sua família e que o grande amor de Deus, a graça de nosso Senhor e Salvador Jesus Cristo, esteja com todos nós. Amém e amém. Fique com esta canção e um forte abraço em nome de Jesus.
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6: A paz do Senhor Jesus. Hebreus capítulo 10, versículo 35. Não rejeiteis, pois, a vossa confiança, que tem grande e avultado galardão. Que as bênçãos de Deus os alcancem nesta hora.
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8: Muito bom dia, que Deus abençoe a sua vida no nome do Senhor Jesus Cristo. Esse é o programa O Poder Sobrenatural da Fé. Programa esse da Igreja Mundial do Poder de Deus, que tem a sua sede localizada aqui em Belo Horizonte, que fica na Avenida do Contorno,

número 1079, no centro de Belo Horizonte. Ficamos a uns 200 metros da Praça da Estação, como também ali ao lado do Viaduto Floresta, do lado também da FUNAST. Você que ainda não conhece a Igreja Mundial do Poder de Deus, nos faça uma visita, pois eu tenho certeza que Deus lhe abençoará abundantemente. Como sempre, nesta programação, já iniciamos com uma oração para abençoar o dia do Senhor, para abençoar o dia da Senhora. Vamos orar agora, vamos falar com Deus neste momento. Ó Deus, em o nome do Senhor Jesus Cristo, nesse momento, Pai, eu peço por cada pessoa que está ouvindo esta programação. Essa pessoa, meu Deus, que se encontra doente, esse que está desempregado, esse que está sofrendo com depressão, com problemas no casamento, na sua vida financeira, na sua vida espiritual, essa pessoa que tem tido um problema emocional, meu Deus, visita ele agora, visita ela neste momento, aonde essa pessoa se encontrar agora, meu Deus, envia o teu anjo dentro da casa dela, no hospital, no carro, no presídio, oh meu Deus, em nome do Senhor Jesus Cristo, e venha trazer a tua paz, venha trazer a cura, venha trazer a libertação para esse que se encontra preso ao vício do jogo, ao vício da bebida. Oh, meu Deus, envia o teu poder e traga libertação. Meu Deus, traga paz dentro desta casa. Traga paz, meu Deus, dentro desse lar. Esse lar que não tem tido paz. Esse lar que constantemente tem sido atingido por forças espirituais do mal, meu Deus. Venha trazer a tua paz, venha trazer a tua alegria dentro desta casa, meu Deus. Ah, meu Pai, consagra também esse copo com água, que quando essa pessoa, ela tomar dessa água, meu Deus, que ela seja tocada pelo poder do Senhor, em nome do Senhor Jesus. E você que orou comigo, receba o seu milagre agora. Receba a sua cura neste momento. Jesus Cristo visita você agora e ele traz a paz, ele traz a alegria para o seu coração. Que maravilha, né? Que maravilha, que bom já é iniciar o dia orando, já iniciar o dia falando com Deus. E certamente Deus, ele vai muito lhe abençoar abundantemente. Olha, durante toda esta programação, você vai estar ouvindo louvores, você também vai estar ouvindo testemunho de pessoas que foram tocadas pelo poder de Deus, e daqui a pouco eu também estarei falando do que estamos vivenciando, principalmente nas quarta-feira. Aqui na nossa sede estadual de Belo Horizonte, estamos vivendo o propósito, a quarta-feira da busca ao Espírito Santo. Você deseja o Espírito Santo? Você quer ser cheio ou cheio da presença de Deus? Então, venha estar conosco nessa quarta-feira. Nessa quarta-feira agora estaremos realizando um grande clamor. Estaremos nos humilhando. Vamos nos humilhar diante do Senhor, e eu tenho certeza que Deus, ele vai manifestar o poder dele na vida do Senhor, na vida da Senhora. Daqui a pouco eu estarei falando mais do que vai estar acontecendo nessa quarta-feira. Olha, se você ainda não tem o número da nossa central de oração, nós temos uma central de oração na sede estadual de Belo Horizonte. E essa central de oração é exclusivamente para aqueles que precisam de uma ajuda, para aqueles que precisam de um auxílio espiritual. Através do número da qual estarei falando para você, a gente recebe testemunho,
gente recebe pedidos de oração, pessoas sendo tocada pelo poder de Deus. E o número é 0 operadora 31, isso para você que ouve fora de Belo Horizonte, 920-03-91-41. Esse é o WhatsApp da nossa central de oração. Grave esse número, pois através desse número você pode pedir oração por você, como também você pode pedir oração pelo seu familiar. Através desse número você também pode pedir informações da nossa sede estadual ou até mesmo de igrejas espalhadas aqui pelo estado de Minas Gerais, até mesmo em outros estados, né? Um abraço especial para você que nos ouve aí de Brasília, para você que nos ouve de Goiás, você que nos ouve também do estado do Rio de Janeiro, enfim, em qualquer parte, seja aqui em Minas Gerais ou em qualquer lugar deste Brasil que você nos ouve nesse momento, um abraço todo especial. Um abraço especial também para todos os caminhoneiros, né? Para você caminhoneiro, você que nesta madrugada está aí ligadinho nas ondas amigas da Rádio Maravilha, sendo abençoado pelo o poder de Deus. Um abraço todo especial para os caminhoneiros que nesse momento estão aí, né, cortando as estradas aqui de Minas Gerais e deste Brasil. Um abraço para você, vigilante, para você, porteiro, para você que está aí no plantão, mas está ligadinho na Rádio Maravilha, você, frentista, enfim, você que nos ouve, um abraço especial e Deus, ele vai muito abençoar a sua vida nesta noite. Deus, ele vai trazer muita paz, ele vai trazer harmonia para a sua vida. Eu tenho a mais plena certeza que a mão de Deus, ela lhe abençoará poderosamente. Você conhece a nossa sede estadual? A sede estadual da Igreja Mundial do Poder de Deus aqui em Minas Gerais? O nosso apóstolo Valdemiro Santiago, junto com a bispa Francileia, enviaram aqui para o estado de Minas Gerais um casal abençoado para cuidar de todo o estado de Minas Gerais. O bispo Talone Pogian e a pastora Raquel é o bispo e a pastora responsável pelo trabalho da Igreja Mundial aqui no estado de Minas Gerais, não somente da nossa sede estadual, mas por todo o estado de Minas Gerais. O bispo Talone é o responsável pelo o trabalho. Se você não conhece nossa sede estadual, nos faça uma visita. É fácil você chegar até a nossa sede estadual. Ficamos no centro de Belo Horizonte. O endereço é Avenida do Contorno, número 1079, no centro de Belo Horizonte. A gente fica a uns 200 metros da Praça da Estação, ficamos ao lado do Viaduto Floresta, como também ao lado da Funaste. É fácil você chegar na nossa sede estadual. Nos faça uma visita. Temos reuniões todos os dias, sempre vai ter um homem de Deus ali para abençoar a sua vida, para abençoar a sua família. Temos reunião na segunda-feira, na terça, na quarta, na quinta, enfim, todo dia temos reuniões, sempre nos horários de 8 horas da manhã, como também de meio-dia, 3 da tarde e às 7 horas da noite. Faça uma visita, pois eu tenho certeza que a sua visita, Deus vai muito lhe abençoar poderosamente. Nós vamos agora ouvir louvores. Vamos ouvir agora louvores, como também testemunho, e daqui a pouco eu volto falando do que vai estar acontecendo na nossa sede estadual nessa quarta-feira, a busca ao Espírito Santo.

0: é a menina? Seu nome, filhinha?
1: Kate, a paz aposta.
0: Ô, Kate.
1: Oi.
0: Quem, você é filha dele?
1: Sou.
0: Você tava com o coraçãozinho triste então, hein? Tava demais, né? E a impotência, né? Não poder fazer nada, né, filha? Aquilo que eu vi lá na... Tô vendo ali, é o estado dele, lá do lado. Dá um zoom aí, filha, no estado dele antes.
1: Sim.
0: Isso.
1: Não, tava mas... muito mal, apóstolo.
0: Tava muito mal?
1: Uma bactéria no pulmão.
0: No pulmão?
1: No pulmão. 75% do pulmão tomado. Comprometido.
0: De bactéria?
1: Uma bactéria.
0: Tava comendo ele, né? E o médico falava o quê?
1: O médico falava que não sabia, até então não
0: sabia. Mas não deu antibiótico?
1: Não sabia, eles começaram a dar, mas não
0: A bactéria era resistente, né?
1: Era resistente. Aí ele foi internado na...
0: Mas ali não é pulmão, ali é a cabeça dele, atingiu tudo então?
1: Sim, atingiu, porque ele ficou entubado. E quando ele ficou entubado, a cabeça dele começou a necrosar, né?
0: Que isso, filha?
1: E ele foi internado numa sexta e no domingo nós viemos e fomos na garagem depois do culto, porque sabemos que se eu passar por lá... E
0: próxima
1: a gente
0: vez fica... eu vou passar por aqui, ó. Ah, falei, ó. Jesus amado. Vocês cercaram a gente lá, foi?
1: Foi, ficamos esperando para colocar a mão.
0: Você mostrou para a bispa a foto?
1: Mostramos, sim. Ela tocou na foto e depois o meu pai começou a evoluir. E aí, no meio da semana, ele teve uma visão com o Senhor lá no quarto, enquanto ele ainda estava entubado.
0: Ele me
1: lá
0: viu? No...
1: Lá, viu?
0: Meu Deus, fiquei meio arrepiado agora,
1: lá
0: hein?
1: Na UTI.
0: Eu tô achando que eu já parti dessa para uma melhor e ninguém me avisou. Porque... O que tem de gente que me vê por aí nas madrugadas, no hospital?
2: Aposto. Ele...
0: Oi, filho.
2: Aposto, o senhor apareceu no quarto e falava assim para mim.
0: Eu?
2: Com os dois dedinhos, ó. Você não vai não, Deus.
0: Eu falei?
2: Falou. Você não vai não, balançava assim para mim e falava não.
0: Aí você não vai saber não.
2: Aí eu me apegava mais com Deus e falava, Deus me deu uma força. Deus me dá uma força. Que o médico... O médico falava, você está bem? Eu falava, estou bem, estou bem.
0: Estou bem, porque tem...

0: Amém. Que situação, hein?
1: Então, o senhor, quando o senhor falava assim, o médico falava, difícil cuidar de você, porque você está doente, está falando, pergunta se está bem, se está bem.
0: Olha.
1: Falava, você está morrendo. E o médico triste, o médico falava triste. Aí quando encontrou a bactéria que me deu o remédio, 12 tazocinho, o remédio chamava tazocinho.
0: Okay.
1: Aí eu comecei a evoluir.
0: Filhinha, você veio com a foto dele.
2: Sim,
0: você cercou a gente lá.
2: Sim.
0: Você conseguiu, a bispo, botar essa mão na foto?
2: Sim, minha mãe conseguiu.
0: Ah, foi você?
2: Foi.
0: A senhora é a esposa dele?
2: Sou.
0: Foi difícil então, né?
2: Muito difícil.
0: Mas acabou, né?
2: Graças a Deus.
0: Jesus deu a vitória?
2: Deu, em nome de Jesus. E eu levei a toalhinha seta, uma bênção também, coloquei em cima dele, na cabeça dele, e falava no ouvido dele, o Eudes.
0: Porque Deus, ele estava inconsciente, então?
2: Estava inconsciente, ele estava inconsciente. Ele estava em coma, entubado.
0: Ué, mas ele me viu assim, inconsciente? É. Então você estava do outro lado já.
2: Só que eu ficava falando no ouvido dele.
0: Você me viu morto,
1: então.
0: Ô, louco!
1: Aparecia no quarto e fazia assim com o dedinho, ó.
0: Mas era eu mesmo?
1: Exatamente.
0: Cuidado,
1: Deus manda
0: esse dedinho aí, hein?
1: Deus manda, né? Deus mandou o senhor ir lá.
0: É, né?
1: Fazia com o dedinho assim.
0: Você está curado?
1: Eu falava, graças a Deus.
0: Você pagou alguma coisa?
1: Nada.
0: E você, Kate? Nada. Kate, pagou alguma coisa?
3: Nada. Só tenho a agradecer.
0: Hoje você está emocionada, mas você chorou de tristeza, né? Mas hoje...
3: Apóstolo, a gente chorou e a gente começou a jejuar no período que ele estava entubado. E o poder de Deus foi tão forte na nossa vida que o meu irmão, ele não vinha para a igreja. Então, Deus...
0: Mas ele está aí?
3: Começou.
0: E hoje ele veio depois de 5-0 do Vasco. Rapaz, tá vendo, meu filho? Você tá vendo? Você tem que vir mais. Você tem que vir mais. Porque o Vasco vai ganhar se você vir mais, entendeu?
4: Sim, sim.
0: A família está abençoada?
4: Está abençoada, sim.
0: Eu quero dar um abraço em todos. Qual é o seu nome, filho? Você que sonhou comigo.
4: Eudes.
0: Sonhou? Não, ele estava em coma, né? Ele estava em coma quando me viu?
1: Isso,
0: eu fiquei preocupado agora, igreja.
1: Hoje?
0: Será que eu já parti já?
5: Não, senhor.
0: Não,
1: pastor.
0: Vou dar muito trabalho ainda, não vou? Muita bronca, né?
3: O Apóstolo.
0: Você já levou bronca alguma vez? Não, né?
5: Já.
0: Mas não fui eu, não.
3: O Apóstolo.
0: Fui eu? Eu não. Dizem que eu sou um amor
3: Apóstolo.
0: De pessoa.
3: Peraí.
0: ô, filhinho. Vem cá dar um abraço, uma aposta. Curada, a bactéria resistente a antibiótico. Eu sabia que alguma coisa tinha pro Vasco fazer isso tudo aí. Você viu? Fez um propósito, hein? Se o Vasco ganhar, eu vou lá amanhã. Ó, se a moda pega. Rapaz! Que legal, tu tá forte! Você tá feliz?
1: Deus, é muito feliz. Glória a Deus. Que bom, Deus. Que Deus bom, pô.
0: Que bom, né? Ah, vascaíno. Tu... Oi, rapaz. Ah, mas agora acabou, tu sarou, ué. Oi, aí. Bactéria morreu.
1: Morreu.
0: Pra onde foi essa bactéria?
1: Ó, pro quinto dos infernos.
0: Então não vá pro quinto dos infernos da igreja, porque lá tem bactéria. Ué, se foi pra lá, ué. Vascaíno, parabéns. Tu ganhou de 5 ontem.
1: Ô, glória. São Paulo ganhou também, hein?
0: Mas foi um sufoco, rapaz. Mas não foi de... Foi de 5, não. Foi duro demais ali. Ali eu passei um aperto, rapaz. A bispo até assistiu comigo. Só ganhou porque a bispo assistiu. Já tá abençoado. Não. Já tá liberto já, filho. Já tá liberto já. Jesus.
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7: Voltamos com o programa O Poder Sobrenatural da Fé. Programa esse da Igreja Mundial do Poder de Deus. Igreja essa que tem sua sede estadual localizada aqui no centro de Belo Horizonte. Mais precisamente na Avenida do Contorno, número 1079, no centro de Belo Horizonte. Ficamos a uns 200 metros da Praça da Estação, viaduto, como também ao lado do viaduto Floresta e também ao lado da Funaste. E a Praça da Estação é um local muito conhecido por todo o povo aqui de Belo Horizonte, até porque na Praça da Estação fica também a estação central de metrô. Ali na Praça da Estação passa praticamente todas as linhas de ônibus que faz ali a linha centro, né? Faz ali, passa pela Praça da Estação. Nos faça uma visita, pois eu tenho certeza que a visita que da qual você fizer, você vai ser tocada pelo poder de Deus. Deus, ele vai manifestar o poder dele na vida do Senhor, na vida da Senhora, que foi exatamente o que você acabou de ouvir, testemunho de pessoas que entraram na nossa sede estadual sofrendo, que entraram na nossa sede estadual padecendo, mas Deus tocou na vida dela, Deus mudou a história da vida dessas pessoas, e ele também vai mudar a história da vida do Senhor, vai também mudar a história da vida da Senhora. Olha, nós estamos vivenciando aqui na nossa sede estadual de Belo Horizonte uma campanha que tem mudado a vida de pessoas, uma campanha que tem trazido transformação na vida das pessoas que participam desta campanha. E eu estou falando, lógico, da quarta-feira da busca ao Espírito Santo. Você que nos ouve agora, você quer ter paz na sua vida? Você deseja ter paz? Você quer ter força para vencer os problemas? Para vencer essa adversidade que tem tirado a tua paz? Para vencer essa adversidade que tem te atormentado? Você quer força para vencer esse conflito familiar, esse problema emocional, esse problema financeiro, esse problema espiritual, esse problema dentro da tua casa? Você quer ter força para vencer esse problema? Então esteja na quarta-feira. Esteja na quarta-feira. Na quarta-feira a gente busca o Espírito Santo. É o dia que da qual nós tiramos para buscar. Mas para buscar mesmo, é? Para buscar, para clamar, para se derramar diante de Deus. A reunião de quarta-feira, ela é diferente das demais. É uma reunião somente voltada ali para a salvação, voltada para a busca, o Espírito Santo. É uma reunião para você que diz assim: pastor, eu quero ser cheio da presença de Deus. Para você que me ouve, eu agradeço: pastor, eu quero estar transbordante de Deus. Então, essa reunião é para você. Exatamente. Essa reunião é para você. É para você que quer ser cheio do Espírito Santo. É para você que quer ser cheio da presença dele. E esse amigo que vos fala, pastor Antônio Isamar, eu estarei em quatro horários. Em quatro horários eu estarei junto com você buscando o Espírito Santo. A primeira reunião é às 8 horas da manhã. 8 horas da manhã. Depois, 12:00, 15:00 PM e também às 19:00 PM. Nesses quatro horários eu estarei clamando. Nesses quatro horários, eu estarei ali buscando a presença de Deus. E Deus vai mudar a história da sua vida. Deus vai te tirar dessa situação na qual você está. Você acha que Deus está feliz em ver você triste? Você acha que Deus está feliz em ver você sem paz? Sem paz dentro da tua casa, sem paz com você mesmo, né? Você que está aí aflito, você tem uma ansiedade incontrolável, você que sofre de depressão, você que não aguenta mais viver do jeito que você está. Vem estar conosco nessa quarta-feira. Se você olhar para a distância, você não vai estar aqui. Essa é a realidade. Se você olhar para a distância, você não vai estar, porque a distância vai te colocar, vai te dar alguns obstáculos para você não estar aqui. Mas se você vir, certamente Deus, ele vai abençoar. Deus vai abençoar você poderosamente. Então você que nos ouve aqui de Betim, você que nos ouve de Betim, você que nos ouve de Contagem, Nova Contagem, atenção, todo o povo aí de Nova Contagem, todo o povo aí de Contagem, você que nos ouve também do Cardoso, de Birité, você de Itaúna, você de Ribeirão das Neves, do São Benedito, você que nos ouve também aí de Nova Serrana, Divinópolis, Justinópolis, enfim, você que nos ouve, seja cidade ou bairros aqui de Belo Horizonte, esteja nessa quarta-feira. Ô, meu irmão, minha irmã, Deus vai tocar na sua vida. Deus vai trazer paz para o teu coração. Deus vai trazer paz para a sua vida. É isso que você quer, paz, não é? É isso que você deseja, paz na sua vida. É isso que você deseja, paz no teu coração. Então, esteja conosco nessa quarta-feira e fala em paz. Vamos ouvir agora louvores. Você vai ouvir agora louvores. Louvores que vai tocar na sua vida. Louvores que vai tocar no teu coração. E Deus vai te dar força e você vai estar conosco nessa quarta-feira. Vamos ouvir agora louvores e também, lógico, testemunho, e já voltamos no nome do Senhor Jesus.

ano da morte do rei Uzias, Isaías e o Senhor assentado em um alto e sublime trono. E os serafins clamavam uns para os outros, que eles diziam: Santo, Santo, Santo é o Senhor dos exércitos.

0: Tem um cartaz ali, não sei se é possível. Isso. Dá uma olhada nos olhinhos dela, o rostinho dela. É uma mulher com câncer na época. E no olhar dela você percebe a angústia, né? Sabe quando você recebe um diagnóstico e uma autoridade na ciência diz assim, ó, é grave, é maligno, é agressivo, é isso, aquilo. Você fica sem chão, né? Sem chão. Mas quando você invoca o nome do Senhor e ele se apresenta, ele sim pode realizar tudo, absolutamente tudo. Divide a tela com ela agora, vai. Olha lá. Divide a tela agora, ó. E o cabelo já está crescendo, né? E o sorriso está lindo.
1: Tem que ficar, né?
0: Olha, peraí, aquela carinha ali. Olha lá, olha que diferença, meu Deus do céu. Aquela ali é você?
1: Sou eu, apóstolo. Quando recebi o diagnóstico, foi pesado. Tudo muito triste, foi pesado. Porque a gente não tem noção do que nos aguarda, né?
0: É.
1: Mas a gente lembra que a gente tem uma fé muito grande, tem um Deus que não nos desampara, né? Então isso faz toda a diferença e faz a gente ter essa luz aqui de Deus.
0: É verdade.
1: E poder aí glorificar o nome dele em todo o tempo.
0: Você está curada, né, filha?
1: Estou curada para honra e glória de Deus.
0: Eita, após. Deus! Vem cá, vem cá, vem cá! Gente, olha aí, ó! Investigue isso! Peça os laudos médicos. É, investiga. Vê o hospital que ela se tratou. Vai no médico que cuidou dela e pergunta, doutor, como é que era? É. Quais foram os laudos diagnósticos e o grau de dificuldade da situação? Você nasceu de novo, filha.
1: Nasci, apóstolo, para honra e glória de Deus.
0: Qual o seu nome?
1: É Andréia.
0: Você que é Andréia?
1: Eu que sou Andréia.
0: E essas daí,
1: essa
0: suas amigas?
1: Essa daqui é minha tia Rosa e minha
0: prima Valdinha. Tia Rosa, você parece a tia Josélia. Você é a Rosalina?
2: Sim.
0: Você sabe como é que era o nome da minha mãe?
2: Sei, é o meu nome.
0: Como é que você sabe?
2: É, porque sempre você fala.
0: Rosalina?
2: Isso.
0: É verdade. Aí o sorriso dela, mostra aí, ó. E,
1: apóstolo, passei de... aqui em posição de mãos.
0: Eu sei, I know.
1: E consegui a cura para honra e glória de Deus.
0: Passou na imposição. Quem já passou na imposição de mãos? Quem já passou? Gente,
1: glória a Deus.
0: A próxima imposição de mãos vai parar o Brás inteiro. Inteiro. E eu vou na academia uns 15 dias antes para aguentar. Entendeu? Vou levantar peso, vou fazer uns trem aí. Entendeu, bispo? Vou comer muita proteína, beber muita água. Quem já passou na imposição de mãos? Pois ela também passou e não tinha muita esperança para ela mais. Deus entrou com providência. Quem foi que te curou, filhinha?
1: Foi Jesus.
0: Você pagou Cristo. Quanto aqui?
1: Nada, apóstolo.
0: Nada?
1: Nada.
0: Valdemir não tirou nada seu?
1: Não tirou nada.
0: Então dá um abraço. Você tá rindo? Você tá feliz, né? Você tá rindo ou chorando? Seus olhinhos estão brilhando?
3: Choro de alegria, né?
0: Ah, você está rindo e chorando?
3: É, ao mesmo tempo.
0: É? Que pensa? Já está determinado. Seu irmão está onde? Mas onde? Qual cidade?
1: Guararema.
0: Leva a vitória, tá?
1: Para a vitória.
0: Parabéns pelo milagre. Guarda os laudos lá, porque estou pedindo para investigar. Um beijo na bispa. Cê... Tá lá no cantinho lá, filho. Lá! Vai lá, vai lá. Não, não posso falar mais não. Eu não posso mais falar.
4: Seu Jorge está prosperando.
0: Tem mais gente aí.
5: Foi liberto, posso.
4: O seu Jorge
0: está
4: prosperando.
0: Gente, que câncer agressivo. Você viu o estado dela? Cadê o cartaz, filho? Cadê o cartaz dela? Ah, meu pai. Mas o que vocês estão fazendo? Não põe o... Eu até esqueço, como é que é? A carroça na frente? A carroça não pode ficar na frente. Não? Na frente do jumento? Olha a diferença aqui. Olha a carinha dela. A carinha dela antes, ó. Ali passa um monte de filme assim, ó. Ali dá vontade de despedir da família. né? E aí começa a pensar, e meu filho, meus filhos, e enfim. Olha lá que diferença, olha. Eu estou desafiando você a investigar isso aí.
5: Voltamos com o programa O Poder Sobrenatural da Fé. E esse amigo que vos fala, Pastor Antônio Isamar, estou aqui pronto para orar por você, para atender você que precisa de um auxílio, para você que precisa de uma ajuda. Se você ainda não entrou em contato conosco, entre em contato conosco agora através da nossa central de oração, o WhatsApp oficial da nossa sede estadual aqui de Belo Horizonte. Se você ainda não tem esse número salvo, salve esse número agora, salve esse número 0 operadora 31 9 20 03 91 41, 0 operadora 31 9 20 03 91 41, é o WhatsApp oficial aqui da nossa sede estadual. Através desse WhatsApp você entra em contato conosco, através desse WhatsApp você pede oração, não só por você, mas também pelo um familiar seu. Você pode enviar seu pedido de oração, você pode enviar o nome de seus familiares, pode enviar até mesmo fotografia de seus familiares para a gente estar orando. E lógico, também envie o seu testemunho. Da onde que você nos ouve agora? Você nos ouve de qual cidade você nos ouve nesse momento? É aqui de Belo Horizonte? Então, envie agora uma mensagem. Pastor, estou ouvindo aqui, exemplo, na Pampulha. Então, você vai escrever onde você nos ouve. Pastor, estou ouvindo aqui em Patos de Minas. Glória a Deus, estou ouvindo aqui em Ipatinga. Estou ouvindo aqui em Goiás, ou em Brasília, Rio de Janeiro, ou qualquer cidade deste Brasil. Nos envie uma mensagem agora de onde você nos ouve e, lógico, deixe o seu nome para que assim a gente possa estar orando por você e certamente Deus, ele vai muito abençoar a sua vida grandemente. Olha, nessa quarta-feira agora, na quarta-feira nós estamos vivenciando aqui na nossa sede estadual de Belo Horizonte, a quarta-feira da busca ao Espírito Santo. Essa reunião é para você que deseja ser cheio do Espírito Santo. Essa reunião é para você que quer ser cheio de Deus, para você que deseja ser transbordante da presença de Deus. Esteja nessa quarta-feira. Esse amigo que vos fala, Pastor Antônio Isamar, eu estarei em 4 horários. A primeira reunião é às 8 horas da manhã, a segunda ao meio-dia, como também 3 da tarde e às 7 horas da noite. Nesses 4 horários eu estarei clamando por você que deseja ser cheio do Espírito Santo. Nesses 4 horários eu estarei clamando por você que quer paz. E é isso que você quer, né? Você quer paz na sua vida? Você deseja força para vencer esse problema familiar? Você deseja força para vencer esse conflito dentro da tua casa? Esse problema financeiro? Esse problema de saúde? Enfim, você quer ter força para vencer o que tem te afligido agora? Então esteja conosco nessa quarta-feira. Venha estar conosco. Venha buscar o Espírito Santo. Venha buscar a presença dele. Venha buscar a força dele para a sua vida, pois as pessoas que têm estado presente nas quarta-feiras, elas têm sido tocadas pelo poder de Deus. Elas têm sido tocadas por Deus. Deus tem manifestado o poder dele e tem abençoado grandemente as pessoas que têm estado nas quarta-feiras. Então, se junte à multidão, se junte a esses que têm estado na quarta-feira, tem buscado o Espírito Santo e tem saído daqui renovado, tem saído daqui alegre, tem saído daqui contente, cheio de Deus. Faça parte desse grupo que tem estado na quarta-feira e Deus, ele tem abençoado grandemente a sua vida e não somente a vida das pessoas, mas também, né, toda a família, no nome do Senhor Jesus Cristo. Repetindo mais uma vez, o endereço da nossa sede estadual, ficamos localizados na Avenida do Contorno, número 1079, no centro de Belo Horizonte. Olha, nossa programação já está chegando ao fim, estamos chegando ao fim desta programação. Olha, foi muito bom estar com você nesta madrugada, nesses momentos aqui, falando de Jesus, como também mostrando o poder de Deus através dos testemunhos, através dos relatos das pessoas da qual você ouviu, e também os louvores, né, que muito falou ao seu coração. Vamos ficando por aqui com a nossa programação. Ouça agora mais louvores, como também mais testemunho, e esteja conosco nessa quarta-feira. Deus abençoe a todos e tenha uma ótima dia, no nome do Senhor Jesus Cristo.

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2: A paz do Senhor Jesus. Salmos capítulo 32, versículo 11. Alegrai-vos no Senhor e regozijai-vos, vós os justos, e cantai alegremente, todos vós que sois retos de coração. Que as bênçãos de Deus os alcancem nesta hora.
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7: Oh, maravilha, glória a Deus, bom dia, excelente madrugada, meus irmãos. Estamos juntos aqui mais uma vez pela 89 Maravilha, a rádio de todas as igrejas que toca o som do céu. Eu sou Giovanni Gandra, quero convidar você que está acordado, está trabalhando, perdeu o sono talvez, enfim, está nessa madrugada com o rádio ligado, sintonizado aqui na Maravilha, a ficarmos juntos para mais uma madrugada de oração, leitura da palavra, abraços, né? Deus abençoe você, fique aqui com a gente. Tá bom? Daqui a pouquinho nós teremos o primeiro pastor convidado à nossa madrugada, fazendo oração, mas eu já quero, juntamente dos irmãos, fazer uma oração para abrir o nosso programa. Amém? Dando honra.

glória e louvor ao Senhor. Pai querido e soberano Deus, em nome de Jesus, nós estamos aqui em mais uma madrugada, ó Pai. Nós queremos te pedir, Senhor, que nos faça aproveitar bem este tempo, remir o tempo, fazer bom uso das horas que teremos aqui adiante, para que tudo seja feito para a glória do Senhor. Se não for para a sua glória, ó Pai, que o Senhor nos impeça de fazer o que estamos fazendo, que o Senhor nos corrija, Pai, que o Senhor tenha misericórdia de cada um de nós. Nós queremos, em nome de Jesus, abençoar todos os que oram comigo neste momento, abençoar todos que estão acompanhando esta madrugada de oração, pessoas que precisam de uma palavra de fé, de esperança, precisam de um socorro, de uma orientação, que o Senhor nos fale através também da leitura da tua palavra, Pai. É o que nós te pedimos, consagrando já ao Senhor este programa. Em nome de Jesus, amém. Fica aqui com a gente, nossa madrugada de oração está no ar aqui pela Rádio Maravilha.

0: Trepe a luz, sofá e assai. Deus está levantando uma geração de avivamento. Deus está levantando Neemias essa noite, pastor Marco, que não tem medo da afronta, que não tem medo do momento triste, que não tem medo do choro, que não tem medo da angústia, que permanece servindo o mesmo ferido, permanece servindo o mesmo chorando. E essa noite o Senhor está falando, nesta vigília da Rádio Maravilha, eu estou levantando Neemias, eu estou reconstruindo muralhas, eu estou restaurando ministérios. Sabe por causa de quê? Essa noite é a noite de você reconstruir. Aleluia. Você que está me ouvindo no seu serviço, no caminhão, na estrada, no carro, na sua casa, com fé. Essa noite, o Deus que eu sirvo, o Deus que você serve, está te chamando para a reconstrução. Feche os seus olhos nesse momento. Chegou a hora nona, a hora da oração.
1: Aleluia.
0: E essa noite eu quero orar contigo. Porque a oração, ela é a chave da vitória. O céu se move na oração. Feche o seu olho neste momento, com fé, sabendo que o Deus do impossível está entrando agora. Eu quero liberar para a sua vida essa noite. Pai, soberano Deus e eterno Pai, nós estamos aqui unindo a nossa fé como igreja. E todos os nossos irmãos que estão sendo alcançados por essa Rádio Maravilha, por essa Vigília Maravilha da 89.1. Eu peço que o anjo alcance agora eles. Entra dentro da casa, entra dentro da mente, entra dentro do meu Senhor coração, entra dentro da alma, do espírito. E que em nome do Senhor Jesus eles possam ser alcançados por uma palavra, como foi em Ezequiel 37. Cuidado para não pisar, está morto hoje, mas está sendo liberado uma palavra e está voltando à vida. Então, em nome do Senhor Jesus, Pai, nesta oração forte da madrugada, nós pedimos que o Senhor entre na causa do nosso irmão. Talvez seja uma oração ao contrário, uma obra de macumbaria, uma palavra de maldição. Mas pelo Deus de Isaac, de Jacó e de Abraão, está sendo quebrado aqui essa noite. E ele vai se reconstruir e vai viver o novo, porque o mundo espiritual está aberto essa noite. E como diz Isaías 6, que os anjos ficavam e louvavam sem cessar, dizendo que ele é santo, santo, santo. Aquilo que é entoado no céu está sendo entoado na Rádio Maravilha essa noite.

dizendo que ele é santo. Você pode sentir o poder na sua casa. Você está sentindo agora. É Deus tocando desde a planta dos pés ao alto da sua cabeça. Eu estou liberando. Eu estou liberando. Eu estou liberando. Tem um homem ouvindo a gente dentro do carro. Deus vai restituir tudo aquilo que foi perdido. Se acalme o teu coração. Confia nele. E no mais ele fará. Ai, erépia no sofá e assai. Nós estamos nessa oração da madrugada. Deus vai clamar agora. Em nome do Senhor Jesus. Nós estamos aqui, Pai, decretando a vitória sobre o povo da Rádio Maravilha, sobre os ouvintes da Rádio Maravilha. Deus está alcançando pessoas. Deus está alcançando ministérios. Deus está alcançando famílias. Deus está alcançando projetos. Deus está alcançando o seu coração essa noite. Em nome de Jesus.

Bom dia, Deus abençoe, que você venha prosperar nesse dia cada vez mais. No nome do Senhor Jesus, meu Pai, nós te agradecemos por esse dia, eu te agradeço. Bendito seja o teu nome, meu Pai. Eu peço, meu Senhor, abençoe esse dia, porque só a tua bênção pode tornar cada dia produtivo de verdade, leve. O dia que tem 24 horas iguais para todo mundo, mas a gente percebe que para uns o dia não vira nada, não produz, ela não consegue avançar. E outros, elas conseguem fazer o que alguns levam anos em um dia. Então, meu Pai, eu te peço que o Senhor nos dê capacidade de fazer os dias que temos serem produtivos, abençoados. Guia nossos passos, guarda nossa casa, protege das influências do mal que tentam a todo custo destruir a estrutura sagrada que o Senhor constituiu para que o ser humano vivesse em paz e com objetivo e com propósito. Ó Deus, que dá entendimento, que dá compreensão. Senhor, que tudo criou, a gente fica feliz quando consegue construir uma casa, o arquiteto, o engenheiro, por ter feito algo que vai durar muitos e muitos anos. Bom, a Terra, ela existe há milhares de anos. Criação mais perfeita, mais sólida, apesar de todos os desafios de se manter a Terra funcionando devido à degradação, mas o Senhor a mantém exatamente como no dia da criação. Então nós te louvamos por isso, Senhor. Entregamos a nossa vida, os nossos planos, projetos ao Senhor, para que o Senhor venha nos conduzir para o caminho, a verdade e a vida, que é o Senhor Jesus, no reino do Senhor, o reino dos céus. Esse dia seja abençoado. E se você crê, diga amém e graças a Deus.

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1: Amém, glória a Deus, essa é a nossa madrugada de oração aqui pela 89 Maravilha, a rádio de todas as igrejas que toca o som do céu. Vamos ler aqui a palavra do Senhor, que nos diz no Salmo 115, a partir do verso 15. Salmo 115, a partir do verso 15. Sejam vocês abençoados pelo Senhor que fez os céus e a terra. Os mais altos céus pertencem ao Senhor, mas a terra, Ele a confiou ao homem. Os mortos não louvam ao Senhor, tampouco nenhum dos que descem ao silêncio. Mas nós bendiremos o Senhor, desde agora e para sempre. Aleluia! Essa é a nossa madrugada de oração, aqui pela 89 Maravilha, a rádio de todas as igrejas que toca o som do céu. Fique ligado e preparado, porque daqui a pouquinho tem o nosso primeiro momento de oração.
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1: Bom dia, Deus abençoe a todos. Um excelente, abençoado domingo para todo mundo ligado aqui com a gente. Quero abraçar a turma da madrugada, o pessoal que está no trabalho, o pessoal que está ouvindo a gente aí, enquanto está defendendo o seu ganha-pão, né? Deus abençoe e guarde os irmãos da madrugada. Mas eu quero abraçar e abençoar também quem nos ouve em Brumadinho, São José da Lapa e Matozinho. Todo mundo ouvindo a madrugada de oração.

Mateus capítulo 24, versículo 14. E será pregado este evangelho do reino por todo o mundo, para testemunho a todas as nações. Então virá o fim. Senhor Jesus, nós estamos aqui para te obedecer, para ouvir a tua voz, para seguir o teu falar. Oh Senhor Jesus, como nós precisamos da tua unção. Senhor, nós sabemos que o teu reino precisa vir para essa terra. A tua vontade precisa ser feita aqui como ela é feita nos céus. Senhor, por isso queremos espalhar esse evangelho do reino, que traz o teu governo para a terra, que mostra às pessoas a tua bondade, o teu sacrifício por nós. Senhor, tudo o que o Senhor fez para gerar a tua igreja, para consumar na nova Jerusalém, nos novos céus e nova terra. Senhor, nós queremos avançar contigo. Não queremos ficar aqui parados, apenas aguardando as promessas se cumprirem. Pelo contrário, assim como os grandes homens de Deus, Davi, Daniel, Abraão, José, também no Novo Testamento, João, Paulo, Pedro, queremos reagir ao teu falar, ler a tua palavra e nos colocarmos em oração, para que as tuas promessas sejam realizadas. Senhor, nós queremos ser participantes dela. Por isso também nós oramos pela pregação deste evangelho do reino. Senhor, fica conosco o tempo todo. Senhor, queremos levar pessoas a te conhecer as tuas maravilhas, os teus sinais, os teus prodígios, mas sobretudo conhecer o teu reino, a tua vontade. Oh Senhor Jesus, abençoa cada família, abençoa cada ouvinte, abençoa cada um que está se colocando nesse momento. Senhor, em teu nome nós oramos, Senhor, para que a tua vontade seja feita, para que esse evangelho seja espalhado, para que a tua igreja prevaleça, Senhor, para que as portas do inferno sejam derrubadas e nós possamos saquear ali, trazendo de volta os teus bens, as pessoas que o Senhor comprou pelo teu próprio sangue, derramado ali na cruz, em favor de cada um de nós. Senhor, nós te agradecemos por esse momento, Senhor, de comunhão íntima, por meio da oração, porque podemos falar com o nosso Deus que é verdadeiro. Senhor Jesus, muito obrigado por esse momento. Em teu nome oramos. Amém.

0: Glória a Deus, obrigado pela oportunidade. Vamos orar sim. Oramos porque sabemos que o nosso Deus é um Deus vivo, que ouve e responde orações. Oramos porque reconhecemos a grandeza de Deus, a soberania de Deus e a nossa dependência do Senhor. Oramos porque Deus, Ele conhece o nosso futuro e Ele pode nos ajudar, nos preparar, nos capacitar para vivermos o dia de amanhã. Oramos porque o nosso Deus é o Deus do impossível. Pai, em nome de Jesus, eis-nos aqui, Senhor, nessa programação. Senhor, em nome de Jesus, nós queremos orar, Senhor, interceder por cada vida, Senhor, que tem sido alcançada através dessa rádio. Deus, em nome de Jesus, este homem, ó Pai, que trabalha aí no aplicativo, essa pessoa que se encontra no hospital, Pai, em nome de Jesus, este homem que se encontra angustiado aí na sua casa e agora está ouvindo essa programação, essa mulher que se encontra desesperada, oh meu Deus, muitas vezes abusada. Ah, Senhor, essa pessoa que se encontra, Pai, angustiada, meu Deus, atribulada, meu Deus, por uma ação espiritual do mal. Em nome de Jesus, Pai, nós unimos a nossa fé agora, nós clamamos ao Senhor, Deus, para que o Senhor toque nessa vida. Oh, Pai, em nome de Jesus, alcança agora cada coração, alcança agora, Senhor, cada alma. Pai, em nome de Jesus, que haja o alívio, Pai, alívio do Senhor, refrigério do Senhor, consolo, Pai. Em nome de Jesus, que haja o socorro do Senhor, que haja provisão, intervenção, Pai. Senhor, em nome de Jesus, nós clamamos pela sua intervenção, Pai, em cada casa. Oh, Deus, nesse leito de hospital, nesse carro, nesse caminhão, meu Deus, essa pessoa no local de trabalho, às vezes essa pessoa é um vigilante, Pai, nessa madrugada, Pai, em nome de Jesus, toca com seu poder, traz direção, ô Espírito Santo, traz a direção que essa pessoa precisa, Pai, mostra pra ela, revela-te a ela, Pai, meu Deus, a decisão que essa pessoa precisa, que o Senhor possa trazer clareza na palavra, no discernimento, Pai, dá o discernimento espiritual, em nome de Jesus, Deus, oramos por cura, que haja cura, Senhor, do alto da cabeça à planta dos pés. Meu Deus, a tua palavra diz, meu Pai, muito pode em seus efeitos a oração do justo. E eu venho aqui agora, Senhor, através dessa rádio, através dessa programação. Meu Deus, eu te peço que haja cura. Manifesta o seu poder, Pai, que haja libertação. Meu Deus, em nome de Jesus, que haja livramento. Pai, talvez essa pessoa ela está sendo ameaçada. Essa pessoa tá, às vezes está sendo perseguida. Que haja o livramento do Senhor. Em nome de Jesus, talvez essa pessoa recebeu uma má notícia do desemprego, de um diagnóstico médico contrário. Pai, em nome de Jesus, que haja o livramento do Senhor. Toca, Senhor, toca. Toca em cada vida, Senhor. Mostra para essa pessoa, meu Deus, o caminho da salvação. Meu Deus, em nome de Jesus, e esse que já conhece o caminho da salvação em Cristo Jesus, que ele venha ser renovado nessa hora, fortalecido nessa hora. Pai, que essa pessoa não venha se desviar nem para a esquerda e nem para a direita. Que ela não venha desfalecer na fé. Pai, em nome de Jesus, esse jovem, Pai, que já tentou caminhar, mas tem caído. Ô Senhor, eu vejo agora pessoas, meu Deus, angustiadas porque têm caído no pecado da pornografia, da imoralidade sexual. Ah, meu irmão, eu quero dizer para você que Deus te ama. Eu quero dizer para você que Deus te perdoa nessa hora. Então, em nome de Jesus, receba perdão de Deus e que você possa hoje, agora, falar pro Senhor. Fala, Deus, eis-me aqui. Eu quero permanecer. Eu quero continuar nos caminhos do Senhor. Pai, em nome de Jesus, eu abençoo cada vida que nos ouve agora. Que haja provisão do Senhor espiritual, emocional e material. Em nome de Jesus, para a glória de Deus. Amém, amém e amém.
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Participe aqui com a gente da nossa madrugada de oração. Nosso WhatsApp é o 319-9565-1089. 319-9565-1089. Quero abraçar e abençoar agora os irmãos de São João del Rei. Alô, maravilha, São João del Rei. Tiradentes. Também os irmãos de Itabirito, Mariana. Bom dia, Deus.

0: Desafios, é claro.
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5: A paz do Senhor Jesus. Mateus, capítulo 5, versículos 8 e 9. Bem-aventurados os limpos de coração, porque verão a Deus. Bem-aventurados os pacificadores, porque serão chamados filhos de Deus. Que as bênçãos de Deus os alcancem nesta hora.
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7: Já de volta, meus queridos irmãos, aqui na programação da 89 Maravilha, a rádio de todas as igrejas, que toca o som do céu, com mais um momento de oração. Temos aqui mais um pastor convidado para orar conosco nesta madrugada.

Bom, meus irmãos, a paz de Cristo, Deus abençoe a todos vocês. Quem fala aqui, mais uma vez, é o pastor Richardson Dantas. Prazer estar aqui com vocês, prazer estar aqui nessa madrugada com vocês. Eu tenho certeza que o Espírito Santo vai continuar falando ao coração de cada um de vocês. Bom, nesse momento agora nós vamos preparar para a oração. Eu quero que você já fique ligado, sintonizado aí no Senhor, para que você, juntamente comigo, comece a orar aí nesse momento, porque eu creio que Deus pode fazer sim um milagre na sua vida. Eu creio que Deus pode sim responder você ainda hoje. Então, se você também tem essa certeza e essa fé, feche os seus olhos e vamos orar agora nesse momento em nome de Jesus. Senhor amado, Deus altíssimo, grandioso e soberano Deus, nós bendizemos o teu nome, nós, ó Pai amado, exaltamos o Senhor, porque o Senhor é santo, o Senhor é glorificado. Pai querido, nessa madrugada, nós estamos aqui, Pai querido, eu estou aqui juntamente com cada ouvinte, pedindo ao Senhor, clamando ao Senhor, ó Pai amado, para que o Senhor entre, Pai amado, e faça a diferença sim em nossa vida. Pai, eu quero pedir ao Senhor, Deus que deu sorte, pela vida de cada um que está aqui ouvindo, cada pessoa que está agora com seu joelho dobrado, cada pessoa que está nesse momento, ó Pai amado, deitado na cama, mas ainda está em oração, aquele que está sentado no sofá, numa cadeira, mas que ainda está orando, que o Senhor, ó Pai amado, possa ouvir a oração dos teus filhos, ouvir a oração dos teus santos, ó Pai amado, que essa oração chegue ao Senhor, Deus querido, de uma forma sobrenatural. Pai querido, que o teu Espírito Santo, Pai amado, ele possa vir e possa trazer paz. Que teu Espírito Santo, Pai amado, possa aquietar esse coração, acalmar esse coração. Pai amado, que o Senhor venha tirar, Deus querido, sorte.

agora na vida de todos que estão aqui nesse momento recebendo essa oração. Pai amado, repreendemos toda a ação do diabo, repreendemos toda a cilada de Satanás. Nós, ó Pai amado, profetizamos, Deus querido, deu sorte, a ação do Senhor na vida deles. Pai querido, que o Senhor possa responder a cada oração que está sendo feita agora nesse momento. Nós nos posicionamos, ó Pai amado, em crer no teu nome, porque a tua palavra, Deus, bem diz que aquele que clamar ao Senhor, o Senhor há de responder. Então estamos aqui clamando a ti, estamos aqui pedindo ao Senhor, ó Pai amado, entra sim, Deus querido, deu sorte, entra nessa causa, entra nesta casa, ó Pai amado, que o Senhor restaure os sonhos, que o Senhor restaure a visão, que o Senhor abra as portas do emprego, que o Senhor, ó Pai amado, traga cura para quem está enfermo. Nós ministramos, ó Pai amado, sobre a vida de cada um, Deus querido, deu sorte, a ação do Senhor, a boa mão do Senhor sobre a vida de cada um. Espírito Santo, eu te peço, ó Pai amado, que o Senhor faça diferença nessa casa, que a nossa casa seja um lar de paz, um lar de bênçãos. Pai querido, que nós tenhamos testemunhos para contar, porque nós cremos no seu nome, nós acreditamos no Senhor, e é com essa certeza no coração, e é, ó Pai amado, com essa convicção que nós andaremos, ó Pai amado, como aqueles que sonham, andaremos como aqueles que de fato acreditam que já receberam a promessa do Senhor, a palavra do Senhor, o cumprimento do Senhor. Então, Pai querido, deu sorte, finalizando esse momento, eu quero pedir a ti, Deus amado, não deixe que nenhuma dessas pessoas que estão aqui nos ouvindo venha desanimar na caminhada, venha fracassar na caminhada, mas que o Senhor segure a mão de cada um delas, que nós possamos nos lembrar sempre de que o Senhor é o braço forte em nossa vida. É o que nós te pedimos aqui nessa madrugada. Entra com ação, entra com resposta, porque afinal, ó Pai amado, nós cremos na tua soberania, no teu poder, e só o Senhor é capaz de fazer o milagre que nós precisamos. E é isso que profetizamos e recebemos em nome do Senhor Jesus Cristo. Amém e amém. Meu irmão, que você seja abençoado, que o Espírito Santo continue direcionando a sua vida em nome de Jesus, e que você tenha uma certeza no seu coração: agindo o Senhor, ninguém pode impedir. Em nome de Jesus, fique em paz. Aleluia.

0: Madrugada de oração aqui pela 89 Maravilha. Que bom ter a sua companhia, a sua audiência. Deus abençoe você onde quer que você esteja. Aliás, tem algumas pessoas que estão onde não gostariam de estar, não planejaram estar, mas as circunstâncias da vida levaram essas pessoas a estarem onde estão agora. Certo é que Deus é contigo e Ele está aí com você também. Tá bom? Lembrando que a nossa distância, a distância que há entre nós e o Senhor é apenas uma oração, a distância de uma oração, por isso fale com Ele sempre. Amém? Quero convidar os irmãos para mais uma vez lermos a palavra do Senhor e meditarmos nesta palavra que vamos ler agora. Nós podemos inclusive fazer uma leitura orante, ou seja, orar enquanto lemos. Maravilhoso isso, não é? Vamos ler aqui o que está escrito no livro de Efésios, capítulo 2, a partir do verso 1. A palavra do Senhor diz: vocês estavam mortos em suas transgressões e pecados, nos quais costumavam viver, quando seguiam a presente ordem deste mundo e o príncipe do poder do ar, o espírito que agora está atuando nos que vivem na desobediência. Anteriormente, todos nós também vivíamos entre eles, satisfazendo as vontades da nossa carne, seguindo os seus desejos e pensamentos. Como os outros, éramos, por natureza, merecedores da ira. Todavia, Deus, que é rico em misericórdia, pelo grande amor com que nos amou, deu-nos a vida com Cristo, quando ainda estávamos mortos em transgressões. Pela graça, vocês são salvos. Deus nos ressuscitou com Cristo e com Ele nos fez assentar nas regiões celestiais em Cristo Jesus, para mostrar nas eras que hão de vir a incomparável riqueza de sua graça, demonstrada em sua bondade para conosco em Cristo Jesus. Pois vocês são salvos pela graça, por meio da fé, e isto não vem de vocês, é dom de Deus, não por obras, para que ninguém se glorie. Porque somos criação de Deus, realizada em Cristo Jesus, para fazermos boas obras, as quais Deus preparou antes para nós as praticarmos. Excelente e abençoada madrugada. Bom dia, Deus abençoe.
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0: Aleluia! Glória a Deus que permitiu que estivéssemos juntos em mais uma madrugada de oração. Que eu diminua e Ele cresça. Que isso esteja durante todo o dia ecoando em minha mente, em meu coração, na sua mente, no seu coração também. Que eu diminua e Ele cresça. Que Ele seja exaltado. Amém? Meus irmãos, está na hora de orar mais uma vez. Vamos orar em nome do Senhor Jesus.

A paz do Senhor Jesus, querido ouvinte. Glória a Deus. Uma palavra de Salmos 118, no versículo 17, diz: não morrerei, mas viverei e declararei as obras do Senhor. Novamente, a palavra diz, Salmos 118, versículo 17, não morrerei, mas viverei e declararei as obras do Senhor. Irmão, nós vamos fazer uma oração agora. E a palavra do Senhor que é: você não vai morrer. A situação que está com você não é para deixar você para baixo, não é para dar um fim na sua vida. Mas essa situação é para a glória do Senhor. E o salmista aqui está afirmando: não morrerei. Ou seja, não vou me deixar me abater, esse momento vai passar. Eu vou viver e vou declarar as obras do Senhor. Então, em nome do Senhor Jesus, nós vamos orar agora. E com esta palavra, o Senhor vai fortalecer a sua vida. Pai, apresenta ao Senhor Deus, Pai, cada ouvinte. Ó Pai, aonde que ele está agora nesse momento? Pai, em nome do Senhor Jesus. Ó Pai, olha para a situação de cada um. Deus, em nome do Senhor Jesus, Pai, eu apresento, Pai. Ó Pai, clama ao Senhor agora por fortalecimento. Pai, o salmista aqui, Pai, ele abre a boca, Pai, numa ação profética, guiada pelo Senhor, em que diz: não morrerei, ou seja, a situação não vai me vencer, Pai. Olha para a situação de cada um que está passando agora. Pai, o Senhor conhece os limites. Pai, o Senhor é o Criador de todas as coisas. Pai, o Senhor conhece, Pai, o deitar, o levantar. O Senhor conhece a rotina, o dia a dia. Pai, em nome do Senhor Jesus, fortaleça essa pessoa agora. Deus, em nome do Senhor Jesus, Pai. Ó Deus, fortaleça, Pai, para que continue nessa jornada, Pai. Ó Deus, continue a viver. Ó Pai, para glorificar, adorar, exaltar o nome do Senhor. Ó Pai, entra, Pai, nessa causa, Pai, na situação, Pai, familiar. Ó Deus, eu não sei, Pai, como está a situação de cada um, mas o Senhor conhece. Pai, esse que está por essa hora, Pai, ouvindo essa palavra. Pai, o Senhor, Pai, guiou, Pai, esse momento para que ele ouvisse e recebesse essa oração. Deus, em nome do Senhor Jesus, Pai, entra nessa família, entra nessa casa. Ó Pai, repreenda, Pai, toda depressão, todo espírito da morte. Ó Pai, toda contenda. Ó Pai, toda tristeza profunda. Ó Pai, vem com fôlego de vida, com a restauração, com a saúde, com a paz do Senhor. Pai, coloca as coisas no lugar. Ó Pai, em nome do Senhor Jesus, eu profetizo sobre essa vida, Pai, a vida, a restauração, a alegria, Pai, o gozo. Ó Pai, eu repreendo, Pai, toda morte. Ó Pai, toda tristeza, toda amargura. Pai, eu repreendo no poder do nome do Senhor Jesus. Ó Pai, libera essa palavra profética, palavra de vida. Ó Pai, sobre essa família, sobre essa casa, sobre esse homem, sobre essa mulher. Ó Pai, sobre esse jovem, sobre esse adolescente. Ó Pai, sobre esse servo do Senhor. Pai, eu profetizo a vida, a restauração. Ó Pai, a paz, a alegria do Senhor. Pai, ó Deus, eis que tudo se fez novo, porque essa palavra chegou nessa vida. Ó Pai, em nome do Senhor Jesus, Pai, essa pessoa, Pai, vai contar, Pai, cada maravilha que o Senhor fez, as coisas maravilhosas que o Senhor fez. Essa pessoa, Pai, vai contar o testemunho das obras que o Senhor operou na vida dela, através dessa oração. Pai, eu profetizo em o nome do Senhor Jesus e você diz amém.

0: Deus está levantando uma geração de avivamento. Deus está levantando Neemias essa noite, pastor Marco, que não tem medo da afronta, que não tem medo do momento triste, que não tem medo do choro, que não tem medo da angústia, que permanece servindo o mesmo ferido, permanece servindo o mesmo chorando. E essa noite o Senhor está falando, nesta vigília da Rádio Maravilha, eu estou levantando Neemias, eu estou reconstruindo muralhas, eu estou restaurando ministérios. Sabe por causa de quê? Essa noite é a noite de você reconstruir. Aleluia. Você que está me ouvindo no seu serviço, no caminhão, na estrada, no carro, na sua casa, com fé. Essa noite, o Deus que eu sirvo, o Deus que você serve, está te chamando para a reconstrução. Feche os seus olhos nesse momento. Chegou a hora nona. A hora da oração.
1: Aleluia.
0: E essa noite eu quero orar contigo. Porque a oração, ela é a chave da vitória. O céu se move na oração. Feche o seu olho neste momento, com fé, sabendo que o Deus do impossível está entrando agora. Eu quero liberar para a sua vida essa noite. Pai, soberano Deus e eterno Pai, nós estamos aqui unindo a nossa fé como igreja. E todos os nossos irmãos que estão sendo alcançados por essa Rádio Maravilha, por essa Vigília Maravilha da 89.1. Eu peço que o anjo alcance agora eles. Entra dentro da casa, entra dentro da mente, entra dentro do meu Senhor coração, entra dentro da alma, do espírito. E que em nome do Senhor Jesus eles possam ser alcançados por uma palavra, como foi em Ezequiel 37. Cuidado para não pisar, está morto hoje, mas está sendo liberado uma palavra e está voltando à vida. Então, em nome do Senhor Jesus, Pai, nesta oração forte da madrugada, nós pedimos que o Senhor entre na causa do nosso irmão. Talvez seja uma oração ao contrário, uma obra de macumbaria, uma palavra de maldição. Mas pelo Deus de Isaac, de Jacó e de Abraão, está sendo quebrado aqui essa noite. E ele vai se reconstruir e vai viver o novo, porque o mundo espiritual está aberto essa noite. E como diz Isaías 6, que os anjos ficavam e louvavam sem cessar, dizendo que ele é santo, santo, santo. Aquilo que é entoado no céu está sendo entoado na Rádio Maravilha essa noite, dizendo que ele é santo. Você pode sentir o poder na sua casa, você está sentindo agora. É Deus tocando desde a planta dos pés ao alto da sua cabeça. Eu estou liberando, eu estou liberando, eu estou liberando. Tem um homem ouvindo a gente dentro do carro. Deus vai restituir tudo aquilo que foi perdido. Se acalme o teu coração, confia nele e no mais ele fará. Nós estamos nessa oração da madrugada. Deus vai clamar agora. Em nome do Senhor Jesus, nós estamos aqui, Pai, decretando a vitória sobre o povo da Rádio Maravilha, sobre os ouvintes da Rádio Maravilha. Deus está alcançando pessoas, Deus está alcançando ministérios, Deus está alcançando famílias, Deus está alcançando projetos, Deus está alcançando o seu coração essa noite. Em nome de Jesus.

0: Bom dia, a paz do Senhor. Alô, irmãos de Juiz de Fora. Grande abraço para quem nos ouve também em Sete Lagoas. Deus abençoe os irmãos da cidade de Maravilhas, Santa Luzia, Ribeirão das Neves, Matozinho, Lagoa Santa, Vespasiano. Tá todo mundo ligado na 89, a rádio de todas as igrejas que toca o som do céu.
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1: A paz do Senhor Jesus, Mateus capítulo 5, versículos 11 e 12. Bem-aventurados sois quando, por minha causa, vos injuriarem e vos perseguirem, e mentindo, disserem todo mal contra vós. Regozijai-vos e exultai, porque é grande o vosso galardão nos céus, pois assim perseguiram os profetas que viveram antes de vós. Que as bênçãos de Deus os alcancem nesta hora.
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2: Muito bem, meus irmãos, na madrugada nós

0: em clamar ao Senhor de todo o coração, com toda fé, com toda confiança, com toda esperança. Vamos orar mais uma vez. Nós temos mais uma vez um convidado para orar aqui com a gente. Amém?
1: Boa noite, ouvintes da Rádio Maravilha FM 89.1. Aqui quem fala com vocês é o pastor José Geraldo, do Ministério Aviva, no bairro Eldorado, Avenida José Faria da Rocha, 1909. Eu quero agradecer a Deus por essa oportunidade que Ele tem me dado de estar orando, de estar intercedendo neste momento agora em favor de cada ouvinte desta rádio. E a palavra do Senhor, Deus Todo-Poderoso, que tem anunciado através desse meio de comunicação, alcance agora os lares, alcance agora dentro dos carros, alcance agora essa pessoa que está precisando, que está necessitada de ouvir a voz do Senhor. Eu peço ao Senhor que através do Teu Santo Espírito, Ele venha trazer conforto, paz, alegria a cada coração de cada ouvinte dessa rádio, em nome de Jesus. E eu quero compartilhar com você algo que Deus está falando muito ao meu coração sobre a caminhada no deserto. Talvez essa caminhada tenha sido árdua, essa caminhada tenha sido difícil, mas eu quero deixar uma palavra para você: não desista, porque no deserto você não está sozinho, porque a palavra de Deus fala que quando Jesus, ele recebeu um chamado para ir para o deserto, ele não foi só, mas ele foi com o Espírito Santo de Deus. E a palavra também que Jesus Cristo nos deixa: eu não vos deixarei órfão, mas vos deixarei o Consolador, que é o Espírito Santo de Deus. Talvez nessa sua jornada no deserto, essa sua caminhada, as coisas estão difíceis, mas não deixe de clamar pelo Espírito Santo de Deus. Porque a palavra nos fala também que Ele intercede por nós com gemidos inexprimíveis, e Ele nos visita nos momentos difíceis das nossas vidas. Não desanime, não desista, mas creia somente que o Senhor está no controle de tudo. Que Deus abençoe a sua vida, abençoe a sua família, o seu trabalho e o seu ministério, em um nome do Pai, do Filho e do Espírito Santo de Deus.

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1: Lugar mais alto para se estar, Senhor, é aos seus pés. É onde eu quero.

0: Meus queridos irmãos, na nossa madrugada de oração é hora mais uma vez da leitura da palavra do Senhor. É a última leitura que nós fazemos nesta madrugada, em que nós escolhemos aqui, decidimos ler o que está escrito na carta aos Filipenses. Eu vou ler agora o número 4, o capítulo 4 de Filipenses, a partir do verso 4. Está escrito assim: alegrem-se sempre no Senhor. Novamente direi, alegrem-se. Seja a amabilidade de vocês conhecida por todos. Perto está o Senhor. Não andem ansiosos por coisa alguma, mas em tudo, pela oração e súplicas e com ação de graças, apresentem seus pedidos a Deus. E a paz de Deus, que excede todo entendimento, guardará o coração e a mente de vocês em Cristo Jesus. Finalmente, irmãos, tudo que for verdadeiro, tudo que for nobre, tudo que for correto, tudo que for puro, tudo que for amável, tudo que for de boa fama, se houver algo de excelente ou digno de louvor, pensem nessas coisas. Amém. Essa é a nossa madrugada de oração.
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0: Meus queridos irmãos, antes do encerramento da nossa madrugada de oração, vamos a mais um momento. É mais um momento que a gente para tudo que está fazendo para falar com nosso Pai, em nome de Jesus.

Alô, bom dia. Daqui a pouquinho tem o Sertanejo Maravilha. Eu quero abençoar agora os irmãos que nos ouvem em Sete Lagoas, também Matozinhos, Ouro Branco, Itaúna e na cidade de Divinópolis. Bom dia.

Deus Todo-Poderoso. Os céus manifestam a glória do Senhor e o firmamento anuncia as obras das suas mãos. Porque tudo quanto o Senhor faz é perfeito, tudo quanto o Senhor faz durará eternamente. Ó Deus Todo-Poderoso, o Senhor, ó Deus, que celebra a manifestação do seu Filho por meio, ó Deus, da figura da noiva e do noivo. Ó Deus Todo-Poderoso, neste momento então, Pai, eu rogo ao Senhor pelas pessoas, ó Deus, que estão sofrendo pelo amor frustrado. Sim, meu Pai, pessoas que estão enfrentando a desilusão amorosa, Senhor. Homens, ó Deus, mulheres, Pai, jovens, Senhor, aqueles, ó Deus, cujo casamento entrou em falência e o marido, ó Deus, foi embora, ou a esposa foi embora, não quis mais, ó Deus, e agora essa alma sofre aflita. Aquela pessoa, ó Deus amado, que já pensou no casamento, Senhor, que já, ó Deus, sonhou, ó Pai amado, com o dia do matrimônio, mas que agora, Senhor, esse relacionamento se frustrou, Pai. As coisas aconteceram, ó Deus, fora dos planos. E, ó Deus, esse caminho, ó Deus, que seria unido, essas vidas que seriam unidas, ó Deus, pelo amor, agora estão separadas, ó Deus, e cada um sofre de um lado, Senhor. Ó Deus, em nome de Jesus, o Senhor que disse que não é bom que o homem esteja só, que não é bom, ó Deus, que a mulher esteja só, meu Deus, é ao Senhor que eu clamo nesta hora, para que, ó Deus bendito, que o Senhor venha, ó Deus, primeiramente, Senhor, curar esse coração, ó Deus, que sofre, que o Senhor venha, ó Deus, restaurar a alegria desse coração que sofre, que o Senhor venha, ó Deus, trazer esperança a esse coração que sofre, Senhor. Ó Deus amado, tantas vezes, ó Deus, nós erramos, e, ó Deus, o nosso erro, Pai, às vezes somos soberbos, arrogantes, ó Deus, e não queremos, ó Deus, nos humilhar, e não queremos reconhecer o erro, e não queremos pedir perdão. Ó Espírito Santo, eu te peço agora, atua, Senhor, no coração dessa pessoa, Senhor. Ó Deus, que talvez precise, Pai, pedir perdão, que precisa, ó Deus, de reconhecer os erros, que precisa, Pai, reconhecer, Pai, que agiu incorretamente, que foi talvez egoísta, Senhor. Ó Deus, em nome de Jesus, eu te suplico, eu te imploro. Opera, Senhor, nesses corações, Pai. Senhor, seu inimigo, ó Deus amado, aquele que vem, ó Deus, desfazer o amor, que vem romper, ó Deus, com a obra má, aquilo que foi sonho, Senhor, anula essa obra maligna, em nome de Jesus. Anula, Senhor, e traga de volta, Pai, o sonho de ter, ó Deus, a família construída, de ter, ó Deus, uma nova família gerada, Senhor, de ter, ó Deus, um relacionamento amoroso, ó Deus amado, gerado em nome de Jesus. Este homem, esta mulher, ó Deus, que estão, Pai, sofridos, separados, ou talvez, ó Deus, o outro nem saiba, Senhor, do que se passa nesse coração. Ó Deus, em nome de Jesus, cria, Senhor, circunstâncias para que essas situações sejam tratadas. Cria, Deus amado, circunstâncias, ó Deus, para que essas pessoas, Pai, se encontrem e possam, meu Deus, conversar e se acertar e se ajustar e se perdoar, Pai, e começar de novo, ó Deus amado, uma vida, mas agora, Senhor, abençoada, agora, Senhor Deus, na presença do Senhor, agora, Senhor, gerida pelo Teu Espírito Santo. Tira, Senhor, essa tristeza, essa infelicidade, essa mágoa desses corações e restaura, Pai, a alegria, ó Deus, de que dois se tornem um, de que, ó Deus, jovens se encontrem para namorar e se casar e formar uma família no Senhor, para que, ó Deus, mesmo as pessoas, Pai, que estão enviuvadas, ou talvez aqueles, ó Deus, que já foram divorciados, Senhor, mas que querem construir uma nova família, ó Deus, concede a graça, Senhor, de colocar no caminho da mulher o homem abençoado, de colocar no lugar do homem, Pai, uma mulher abençoada, para que assim, Pai, possam construir uma família abençoada, estabelecida, fortalecida no Senhor. Ouve a nossa oração, consola, conforta e fortalece, ó Deus, em nome de Jesus. Amém e amém.

0: Meus irmãos, a nossa madrugada de oração fica por aqui. Quero mais uma vez agradecê-los pela companhia, audiência e convidar para continuar o dia todo ligado aqui com a gente. Ó, daqui a pouquinho tem o Sertanejo Maravilha.
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volta aqui pela Maravilha. Eu sou Giovanni Gandra, vamos juntos a partir de agora com o Sertanejo Maravilha. Continue ligado aqui com a gente, tá bom? Sertanejo Maravilha tá no ar e a partir das 6 tem um Bom Dia Maravilha. Vamos começar então o nosso Sertanejo Maravilha para dar uma animada no nosso dia.

Muito bem, essa é a 89 Maravilha, a rádio de todas as igrejas que toca o som do céu. Você está ouvindo aí o Sertanejo Maravilha com o melhor da música sertaneja, mas daqui a pouquinho às 5 tem culto, viu? Tem um culto, tem culto, logo cedinho tem culto aqui na Maravilha. Às 5h40 tem o Sérgio Monteiro com o Maravilha Agro e eu vou voltar também às 6 com o nosso Bom Dia Maravilha, tá bom? Para participar, como é que faz? 319-9565-1089.

0: Obrigada.
1: Bom dia, meus irmãos, bom dia, amém, alegria do Senhor é a nossa força, como é bom a gente começar o nosso dia assim, né? Amém, renovados em alegria, fé e esperança e curtindo o melhor da música sertaneja aqui no nosso Sertanejo Maravilha, bom dia!
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1: Bom dia para o Paulo, Luciano e sua família. Rosa, Fátima, Natan, Maria Clara, são irmãos de Goiânia, porque nós temos a Maravilha em Goiânia também, nos acompanham lá. Glória a Deus, bom dia para o Vicente Moreira. E você ainda não mandou sua mensagem aqui para a gente? Sério mesmo? Manda aí, ó, 319-9565-1089, tá bom? Eu sou Giovanni Gandra, daqui a pouquinho às 6 tem o nosso Bom Dia Maravilha. Tem a Maravilha do Dia, que é uma mensagem, uma reflexão que nós compartilhamos com os irmãos, inclusive compartilhamos também pelo YouTube. Se você ouvir alguma mensagem que você queira ouvir, vir novamente, ou quem sabe mostrar para alguém, ou quem sabe ainda mais, me fazer, né, uma correção, me corrigir, me dizer alguma coisa, fazer alguma observação, você pode ficar à vontade também. É só você procurar pelo meu nome lá no YouTube, que você vai encontrar não só a mensagem daqui a pouco, né, que vai ao ar daqui a pouco, como também a de todos os dias anteriores. Você vai procurar lá, Giovanni Gandra, se escreve G-E-O-V-A-N-E, G-A-N-D-R-A, vai achar o canal com todas as mensagens, tá bom? Esse é o nosso Sertanejo Maravilha, que continua.
0: Eu vou resumir a minha história. Já faz alguns dias.

0: Muito bom, glória a Deus.
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2: Muito bem, meus irmãos, o Sertanejo Maravilha acabou. Mas a programação da Rádio Maravilha continua abençoando a sua vida. Daqui a pouquinho tem um culto, tem o Sérgio Monteiro com o Maravilha Agro. Eu volto às 6 com o Bom Dia Maravilha. Continue aqui com a gente. Um grande abraço. Que o Senhor te abençoe e te guarde.
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1: A paz do Senhor Jesus. Salmos, capítulo 3, versículo 3. Porém, tu, Senhor, és um escudo para mim, a minha glória e o que exalta a minha cabeça. Que as bênçãos de Deus os alcancem nesta hora.
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2: Bom dia, povo lindo, povo santo e abençoado por Deus. Estamos aqui no nosso culto da 89 Maravilha, junto com vocês nessa manhã, para podermos louvar, engrandecer o nome do Senhor e também para podermos ouvir uma palavra que vem da parte de Deus para os nossos corações. Eu sou a pastora Sheila Rodrigues, estarei aqui com vocês nesse momento para esse culto maravilhoso e já vou te chamando aí para me seguir aqui no Instagram, deixar o seu recadinho, entra lá, procura Pastora PRA, Sheila com YLLA, Rodrigues. Estarei junto com você, estaremos nessa manhã maravilhosa ouvindo o que Deus tem para os nossos corações.

0: Glória a Deus, que manhã linda, que manhã maravilhosa que o Senhor nos proporcionou para que nós estivéssemos na presença dEle. Quero convidar você, ouvinte da 89 Maravilha, a sintonizar agora o seu coração ao coração do Senhor, para que você possa receber uma palavra que vem do céu. A nossa rádio está aqui agora com o WhatsApp aberto para que você possa fazer a sua pergunta, fazer o seu pedido de oração. Então manda aí agora no 319-9565-1089 a sua observação, o seu pedido de oração, o seu comentário. Nós estaremos aqui juntamente com você, elevando em oração daqui a pouco todos os seus pedidos, colocando diante do Senhor para que os céus estejam abertos em favor da sua vida e você venha receber de Deus a resposta que você tanto procura, a resposta que você tanto tem colocado diante do Senhor nesse dia. Eu quero nesse momento convidar você a vir junto comigo para que nós leiamos o livro de Salmos no capítulo 139. Nós vamos ler os versículos do 13 até o 16. Olha o que diz a palavra: Tu formastes o íntimo do meu ser e me tecestes no ventre de minha mãe. Graças te dou pela maneira extraordinária como eu fui criado, pois tu és tremendo e maravilhoso. Sim, a minha alma o sabe muito bem, e os meus ossos não te eram encobertos quando eu fui formado. Tu ocultamente colocastes e me tecestes nas profundezas da terra. Os teus olhos viam o meu embrião, e eu, em teu livro, fui registrado todos os meus dias, prefixados, antes mesmo que um só deles existisse. Louvado seja o Senhor. Deus preparou, meu irmão, tudo para que você estivesse nesse dia aqui na terra e bem aí onde você está. Sabe quando a gente está esperando um bebê, quando nós estamos enquanto pais aguardando a chegada do nosso filho e a gente começa a preparar o nosso enxoval? Antes da criança nascer, a família começa a se mobilizar e a gente organiza as roupas, escolhe os detalhes, a gente se prepara para receber esse filho amado, esse filho querido. Deus também é assim para conosco. Pense no cuidado do Senhor, pense nos detalhes em que Ele planejou você. Pense que antes mesmo dele conhecer o seu nome, Deus já conhecia a sua existência. Antes que ele descobrisse quais seriam aquilo que você viveria aqui nessa terra, antes que você descobrisse isso, o Senhor, ele já conhecia todas as suas capacidades, ele já sabia da sua formação. E ele não começou a prestar atenção em você só porque você se tornou adulto ou porque você fez as suas escolhas, mas ele já conhecia a sua história desde o princípio. O texto que nós acabamos de ler diz assim que Deus nos formou no seu íntimo. Ele nos teceu desde que nós estávamos no ventre da nossa mãe. E é por isso que dessa maneira extraordinária que nós fomos criados, nós damos glória ao Senhor. Então, existe uma pergunta que nós precisamos responder quando se trata de nós entendermos qual é a nossa identidade no Senhor. Se Deus, ele sabe realmente quem você é, se Deus te colocou aqui nessa terra com um propósito específico, a minha pergunta é para você: por que que você ainda vive tentando descobrir o seu valor somente na opinião das pessoas? Porque existem pessoas que sabem o seu nome, conhecem a sua história familiar, têm profissão, têm responsabilidade, têm ministério, mas a elas ainda não compreenderam qual é a sua identidade espiritual. Elas conhecem as expectativas dos outros, mas elas não conhecem profundamente a palavra de Deus. Sabem o que se esperam delas, mas não sabem aquilo que Deus confiou nas mãos dela. Então, minha irmã, meu irmão, você ouvinte aí dessa manhã da 89 Maravilha, você pode passar a vida inteira tentando ser quem as pessoas esperam que você seja, mas você pode também nunca se tornar aquilo que Deus te chamou para ser. E o nosso convite nessa manhã para você é para que você abra o seu entendimento, responda para si mesmo: quem sou eu? Para que e para quem eu fui chamado? Quem é o meu Deus? Quem é o meu Pai? Porque a sua identidade está em Cristo. Em Romanos 8, capítulo 8, versículo 15, né, até o versículo 17, nós vamos entender que nós pertencemos ao Senhor. É um texto que nos mostra que nós podemos passar uma vida inteira ouvindo rejeições, ouvindo que somos incapazes, que somos desvalorizados. Podemos carregar feridas familiares profundas, mas a palavra do Senhor, ela vai nos ensinar, ela vai nos mostrar que por meio de Jesus Cristo, nós fomos recebidos como seu filho, como filho amado do Senhor. Você não deve construir uma identidade sobre aquilo que fizeram com você ou sobre aquilo que falaram de você, mas sobre a verdade que Jesus Cristo diz sobre você, sobre aquilo que Ele mostra na palavra, sobre a fidelidade dEle para com você. Você precisa entender que Deus, Ele te ama antes mesmo que você nascesse. E Ele te colocou nessa terra com propósitos específicos. Ele te colocou nessa terra sabendo aonde você estaria nesse dia e nesse exato momento. Em 2 Samuel, eu me lembro de uma figura importante na Bíblia que nos fala sobre Mefibosete. Mefibosete era um homem que era neto de um rei, do rei Saul. E ele vivia numa cidade que se chamava Lodebar. Mefibosete, ele tinha uma deficiência física que o separava de muitas pessoas. Mas ele tinha, maior do que a sua deficiência física, uma deficiência emocional, porque ele se sentia menor, incapacitado, minorizado. E quando Davi chama Mefibosete para se apresentar diante dele, ele já chega diante do rei com a visão diminuída sobre si mesmo. E entretanto, o rei o recebe na sua mesa por causa da aliança feita com Jonatas. Mefibosete havia se acostumado com a realidade, mas ele recebeu um lugar que ele não esperava. E quantas pessoas estão vivendo emocionalmente em Lodebar? Quantos de nós estamos aceitando menos respeito do que nós merecemos, acreditando que a gente não possui a capacidade de romper, a capacidade de vencer, de crescer? Vivemos pedindo autorização às pessoas para sermos aquilo que elas querem que nós sejamos e não aquilo pelo qual Deus nos chamou para ser. Não permita, meu irmão, minha irmã, que a rejeição que você sofreu se transforme na identidade que você assume hoje. Não permita que você seja apenas uma história nessa terra contada pelas pessoas, mas que você seja uma história que Cristo construiu para você viver. Que você seja uma história que Deus te chamou para ser. Que você viva caminhando nos passos que o Senhor determinou para você. Que você viva vivendo uma vida que o Espírito Santo já preparou e te conduziu para que você viva uma vida de excelência. Que você seja um filho, uma filha de Deus, vivendo aqui na terra aquilo que o Senhor te chamou para viver. Quem é você? Quem é você em Cristo Jesus? Em 1 Timóteo 4, versículo 14, Paulo diz que nós não precisávamos inventar um dom. Ele diz: não despreze o dom que há em você. Então ele chama para poder despertarmos em nós a certeza de que nós já somos construídos em Deus com um dom. E Deus já nos coloca nessa terra com esse dom. O dom já existia. A responsabilidade é simplesmente não negligenciá-lo. Existem pessoas pedindo a Deus mais oportunidades, mais chances, mas essas pessoas já têm do Senhor algo de especial, mas elas não estão desenvolvendo aquilo que já estão nas mãos delas. Então elas pedem ao Senhor, elas pedem capacidade, elas pedem: Deus, me dá mais, mas não conseguem enxergar aquilo que o Senhor já colocou nas suas mãos e não conseguem caminhar naquilo que o Senhor determinou para elas. Meu chamado para você é para que você não só peça direção ao Senhor, Porque pedir direção e não estudar a palavra, pedir crescimento, mas resistir à disciplina, pedir transformação, mas não desejar que os seus hábitos sejam mudados, querer um casamento saudável, mas não estar disposto a amadurecer emocionalmente, querer exercer liderança, mas não aceitar ser ensinado, querer viver grandes coisas, mas desprezar as responsabilidades, não vão te levar a uma vida de excelência e de plenitude nessa terra. O Senhor te chama para viver uma vida de plenitude. O Senhor te chama para viver aquilo que Ele determinou para você. Ele te chama para te levar para níveis que você ainda não alcançou, para você alçar voos que você ainda não voou, para você mergulhar profundamente de maneira que você ainda não tenha mergulhado. Você não pode viver o propósito de Deus sem assumir a responsabilidade de obedecer essa boa, perfeita e agradável vontade do Senhor. Não adianta pedir portas abertas se você não está preparado para atravessar essas portas, meu irmão. Lembra que para atravessar a porta precisa haver um posicionamento, precisa haver uma missão de coragem, de determinação e entender qual é o seu propósito nessa terra, entender que a sua identidade já está formada no Senhor, entender que Ele te chamou e te separou para ser chamado filho de Deus e você foi colocado nessa terra com o propósito de levar as pessoas o evangelho, a visão dos céus, o reino de Deus, estabelecer esse reino de Deus aqui nessa terra. Minha irmã, meu irmão, eu lembro de Gideão. Em Juízes 6, capítulo 6, versículo 11 até o 16, e Gideão estava ali, ó, escondido, longe dos olhos humanos, malhando trigo, lá no lagar. E o anjo do Senhor o chama ele de homem valente, fala para ele, homem valente. Mas Gideão, quando ele responde ao anjo do Senhor, ele já se apresentando as suas limitações. A sua família era humilde, sim, mas ele se considerava o menor, o mais pequeno daquele lugar. Ele se enxergava não por aquilo que ele era, não por aquilo que o Senhor havia estabelecido, mas por aquilo que ele olhava ao seu redor, pelas circunstâncias em que ele vivia. Deus o chama para uma missão sustentada pela presença divina. Observe que Deus disse que Gideão não era suficiente sozinho, mas ele prometeu estar com ele a cada passo que ele desse. E talvez você esteja dizendo nesse momento, eu não consigo, eu não vou romper, eu não tenho capacidade, eu não estou preparado, eu tenho medo. Mas a pergunta para você hoje, nessa manhã, ela é simples e ela é objetiva. Até quando você vai permitir que o medo decida aquilo que é obediência? Até quando você vai permitir que o medo trace os seus passos? Até quando você vai decidir que essa barreira de romper, esse medo de dar um passo adiante, limite aquilo que o Senhor preparou para você? Até quando você vai caminhar por um caminho onde os seus olhos humanos vão ditar para você as regras, onde as circunstâncias da sua caminhada vão determinar os limites para você? Uma ave, ela pode passar tanto tempo presa em uma gaiola, que mesmo quando a porta se abre, ela se hesita em sair. E há algumas pessoas que também vivem assim. Cristo as chama a uma nova caminhada, mas elas continuam presas em pensamentos que as alimentam por anos ali. Existem prisões que permanecem abertas, mas continuam ocupadas porque o medo se tornou maior do que a coragem de sair. Ah, como é triste vermos pessoas que têm tudo para serem grandes, vitoriosas em Cristo Jesus, presas, amarradas em ambientes pelos quais elas não foram chamadas a viver. Em ambientes que as prendem e as limitam, em caminhos que as levam a ficarem ali, sabe, paradas, perplexas, olhando para as dificuldades, olhando para os problemas, olhando para as circunstâncias, olhando para aquilo que as prende e não as deixam sair. E mesmo quando o Senhor move portas, abre portas, elas continuam olhando para as portas abertas, mas não conseguem romper adiante, não conseguem atravessar essas portas, não conseguem dar um passo além. Ah, eu lembro agora de um personagem que nos leva a entender um pouco sobre romper portas. E ele se chama José. A história de José se passa no livro de Gênesis. José foi vendido, José foi humilhado, José foi injustiçado. Mas quando a tentação chegou e bateu à porta de José, ele não abandonou seus princípios. Quando o inferno tentou oferecer propostas para José, ele disse: não, eu não vou. Eu vou romper em Cristo, eu vou continuar sustentando a minha identidade que eu tenho no Senhor. Eles mudaram o endereço de José, mas eles não conseguiram mudar a sua fidelidade para com o Senhor. Eles mudaram dentro da história e da trajetória de José, talvez todo o seu destino, achando que estariam colocando José numa condição limitada. José foi vendido como escravo, mas ele rompeu a barreira, a porta que foi aberta para ele. Ele conseguiu atravessar, ele conseguiu entender quem ele era no Senhor e qual o chamado que ele tinha para cumprir nessa terra. E ali, dentro do propósito pelo qual o Senhor havia estabelecido na vida dele, ele rompe. Mas eu posso também citar sobre Sansão. A história de Sansão se passa no livro de Juízes, capítulo 16, do versículo 19 ao 21, onde havia Sansão, onde havia um caso onde Sansão havia sido separado para Deus. E ele tinha recebido uma grande força que veio da parte dos céus, mas as suas escolhas comprometeram a sua consagração a Deus. Mesmo sendo um nazireu, separado desde o ventre, tendo sido criado, como nós lemos no início dessa palavra, sido criado à imagem, à semelhança de Deus, mesmo sendo criado, sabe, com tudo aquilo que os céus tinham preparado para ele, com propósitos específicos, Sansão não permitiu que o dom do Senhor crescesse, mas permitiu que apenas o seu caráter prevalecesse e o enfraquecesse. Permitiu que a desobediência o levasse para um caminho de morte. Permitiu que a carne falasse mais alto, que os prazeres carnais falassem mais altos, e ele perdesse tudo aquilo que os céus tinham preparado para ele. Posso falar também sobre Jacó, que teve uma outra história, uma história que foi transformada pelo Senhor. No capítulo 32 do livro de Gênesis, a gente percebe que Jacó carregava uma história de conflitos, uma história de enganos, mas ele teve um encontro decisivo com Deus. E ele recebeu o nome de Israel e passou a viver uma nova etapa. Um encontro com Deus que não apagou a sua história, mas transformou a sua caminhada. José nos ensina a permanecer. Sansão vai deixar para a gente o ensino de vigiar. Jacó nos ensina a permitir que Deus nos transforme. E eu te pergunto nessa manhã, qual dessas histórias mais vai parecer com a sua? Você tem permanecido fiel como José? Você tem negligenciado a sua consagração como Sansão? Ou você chegou o tempo de se render a uma transformação profunda como Jacó? Porque não basta dizermos que nós pertencemos ao nosso Deus. Não basta dizer que seguimos ao Senhor, que estamos dentro de uma igreja, estamos ali, sabe, louvando, levantando as nossas mãos, glorificando o nome do Senhor, declarando que Ele é Rei, louvando e dando glórias a Ele. Não basta. É preciso viver de maneira coerente com a nossa identidade, com a palavra do nosso Deus, em obediência. É preciso permanecer fiel. É preciso permanecer caminhando em caminho, sabe? Que o Senhor tem colocado diante de nós com fidelidade. Jesus, Ele está pronto para restaurar a sua identidade hoje. Não é amanhã, meu irmão, é hoje. É nesse dia. Em João 4, nós conhecemos também uma mulher que fez toda a diferença. E o nome dela se chama Mulher Samaritana. Ela não aparece na Bíblia com uma identidade, com um nome chamado Maria, chamado Joana, Sebastiana, Cláudia ou Patrícia. Aquela mulher chegou ao poço com o objetivo de buscar a água. Mas a sua história pessoal, ela era muito complexa. e ela vivia em um contexto marcado por divisões sociais e religiosas. Mas Jesus a encontrou, assim como o Senhor Jesus te encontra nessa manhã. E ele conhecia a realidade daquela mulher, e mesmo assim, ele conversou com ela. Ele revelou verdades espirituais a ela. E ele anunciou a ela a água da vida. A água que traria a diferença, que faria a transformação em toda a história daquela mulher. E depois daquele encontro, aquela mulher voltou à cidade. E sabe o que ela fez? Ela começou a falar de Jesus. A mulher que chegou ao poço buscando água, ela saiu anunciando aquele que ela havia encontrado. Ela não precisou inventar nenhuma história. Ela precisou simplesmente reconhecer que o Cristo estava diante dela, que o Cristo era transformador e que ele estava ali fazendo a diferença naquela história. Você quer ser transformado ou você quer ser consolado, meu irmão? Você quer ouvir aquilo que agrada os seus sentimentos? Você está disposto a receber a verdade que confronta as suas escolhas? Você quer viver uma nova história com Deus? Ou você quer continuar se alimentando dos mesmos comportamentos cotidianos, daquilo que tem te levado a viver uma vida que tem te feito descer degraus ao invés de subir degraus? Jesus não nos chama apenas para sermos os melhores. Jesus nos chama ao arrependimento e a uma vida transformadora. O verdadeiro encontro com Cristo, como aquele que aconteceu entre a mulher samaritana e Jesus, não muda apenas o que você sente. Ele transforma a direção da sua vida. Ele transforma a sua história. Ele transforma o seu comportamento. Ele transforma a sua maneira de enxergar, de ver a vida. Ele transforma a maneira com que você lida com os negócios, com que você lida com as pessoas, a maneira com que você responde, a maneira com que você se comporta. Quantas pessoas passam uma vida inteira na faculdade, às vezes no trabalho, e muitos não sabem nem que essa pessoa é crente. A pessoa ainda não levou o evangelho de Cristo, não mostrou através daquilo que ela é, dos frutos, a diferença que o Senhor faz na vida dela. A palavra de Deus está nos confrontando no dia de hoje. Talvez você tenha passado anos se definindo pelas suas perdas, pelos seus fracassos, pelas suas inseguranças, pelas palavras que você ouviu, ou pelas expectativas que você até nem conseguiu cumprir. Mas hoje é dia de olhar para Cristo. Você não é apenas aquilo que disseram a seu respeito. Você não é apenas aquilo que aconteceu com você. Você não é apenas uma pessoa que precisa continuar vivendo prisioneira das suas limitações. Há dons que precisam ser desenvolvidos. Há decisões que precisam ser tomadas. Há comportamentos que precisam ser abandonados. Há relacionamentos que precisam de maturidade. Há uma vida espiritual que precisa ser fortalecida. Pare de esperar que Deus faça por você aquilo que Ele está chamando você para fazer. Posicione-se. Mude a sua história. Olhe para o Senhor como um Senhor sendo Deus transformador de toda a sua história. Olhe para Jesus não simplesmente sendo como um Cristo que morreu numa cruz e que morreu e que ressuscitou, mas como um Cristo que morreu numa cruz para te trazer transformação, para te mostrar uma nova história, para fazer de você um homem, uma mulher mais que vencedora em Cristo Jesus. José, ele permaneceu fiel. Sansão, ele deixa para nós um alerta. Abra o seu olhar. Seja vigilante. Abra sua visão. Jacó deixa um exemplo de transformação, de mudança de história, de mudança de nome. E a mulher samaritana, ela teve uma vida marcada com Jesus. E você? Qual será a sua resposta ao chamado de Deus? Nessa manhã, o Senhor te convida a renovar o seu compromisso com Ele. Nessa manhã, às 5h31 da manhã, você que é o nosso ouvinte da Rádio Maravilha, aonde quer que você esteja. Talvez você esteja na sua casa se preparando para ir trabalhar, ou talvez você já tenha pegado o Uber, o ônibus, o metrô. Aonde quer que você esteja, eu quero te convidar nesse momento a fechar os seus olhos. Eu quero te convidar agora a firmar o seu pensamento no Senhor e fazer um compromisso, uma nova aliança com os céus. Eu quero te convidar, você ouvinte, que talvez achou que a sua vida estava perdida, que as coisas não dão certo para você e que nunca dariam mais. Eu quero te convidar a se entregar totalmente ao Senhor. A entregar as suas expectativas, seus sonhos, seus projetos. A entregar as suas decisões a serem tomadas. Em Cristo você conseguirá romper. Em Cristo você é mais que vencedor. Eu quero nesse momento então te convidar a fechar os seus olhos. Eu quero orar por você. Eu quero que você esteja nesse momento, sabe, com seu coração totalmente entregue. Com seu olhar olhando para a cruz de Jesus Cristo. Feche os seus olhos se você pode. Se você não pode, firme o seu pensamento no Senhor. Ore junto comigo. Ore junto comigo, porque tudo que o Senhor quer é encontrar um coração que se entregue. Um coração quebrantado e contrito. A palavra diz que Ele jamais desprezará. E Ele não vai desprezar o seu coração nessa manhã. Ele não vai desprezar o seu coração nesse dia. Ele não vai desprezar a sua história. Ele não vai desprezar uma forma agora, um momento agora de ter com você um momento transformador. Ele não vai desprezar esse momento. Ore junto comigo, Senhor, em nome de Jesus. A minha oração é para que o Senhor desperte em nós a consciência da nossa identidade no Senhor. Meu Pai, quebra nesse momento todas as correntes de medo, todas as correntes da culpa, da mentira que temos acreditado sobre nós mesmos. Deus, perdoa a nossa negligência, perdoa a nossa desobediência. E todas as vezes que nós permitimos que a insegurança fosse maior do que a nossa fé. Espírito Santo de Deus, fortalece todas as pessoas que estão me ouvindo nesse momento. Renova os corações, desperta os dons que estão sendo negligenciados e conduz cada um a uma maturidade espiritual. Que sejamos servos, meu Pai, que conhecem a Tua Palavra, que vivem em santidade, que assumem as suas responsabilidades e que glorificam o nome do Senhor Jesus Cristo. Em nome de Jesus, essa é a minha oração. Amém. Eu quero nesse momento deixar o meu telefone de contato para você que faz parte de uma igreja evangélica, você que é líder. Nós temos um trabalho especial que nós fazemos sobre cura na alma, libertação, transformação, não só de mulheres, mas da igreja de um modo geral. Nós trabalhamos identidade, trabalhamos autoestima, trabalhamos identidade em Cristo Jesus. Pela misericórdia de Deus, eu sou neuropsicanalista. O Senhor me deu o privilégio de escrever 2 livros que falam sobre cuidado emocional, onde a gente conta casos de pessoas que conseguiram superar histórias traumáticas que elas poderiam olhar para trás e falar que não tinha jeito, que não tinha solução. O tema do livro se chama Superação, nós já estamos no volume 2. Então pega a sua caneta aí agora, eu quero te deixar o meu telefone de contato. Eu estou com a agenda aberta para convites agora nos próximos meses. Então, se você quiser me levar na sua igreja para a gente poder fazer esse trabalho com mulheres em congressos, workshops, trabalhos de um modo geral em todas as áreas, anota aí o meu telefone, você vai falar com a nossa assessora e eu vou estar na sua igreja levando a palavra de Cristo. Nós vamos estar ministrando, vamos estar trabalhando com essas mulheres, vamos estar quebrando maldições hereditárias, vamos estar trabalhando cura da alma. Anota aí, 319-9589-0814. Você pode também, nesse mesmo número, deixar o seu pedido de oração. Eu e a minha equipe estaremos orando por você. Eu tenho certeza de que Deus vai transformar a sua história. Jesus abençoe seu dia, Jesus abençoe grandemente os seus projetos, os seus sonhos. Foi um privilégio estar aqui com vocês nessa manhã, nesse culto maravilhoso, maravilhoso. Eu estarei de volta no culto Maravilha aqui na próxima quinta-feira às 20 horas. Sintoniza aqui na 89 Maravilha. Continue deixando aí as suas mensagens, né, no 31995651089. Lá no Instagram também, no YouTube, no arroba Rádio 89 Maravilha. Ou no site da 89maravilhafm.com.br. Nós teremos o maior prazer em te atender, em ouvir a sua oração ou ler o seu comentário e te dar um retorno. Um grande abraço para vocês. Um excelente dia na presença do Senhor. Que o Senhor te abençoe e te guarde. Que Ele faça resplandecer o seu rosto sobre ti. Que Ele tenha misericórdia de ti e que Ele te dê a paz nesse dia. Seja abençoado por Deus, minha irmã e meu irmão, em nome de Jesus. Um grande beijo e até a próxima.
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16: Olá, minha gente, bom dia! Estamos chegando com o seu Maravilha Agro nesta quarta-feira, 14 de outubro de 2026. Mais uma vez, um bom dia especial para você que nos prestigia aqui pelo rádio, pelas emissoras da Rede Maravilha nos quatro cantos de Minas Gerais. Para quem está chegando agora, bem-vindo! Estamos com o seu jornal que apresenta as principais notícias do mundo rural e do agronegócio. Para quem já estava com a gente, mais uma vez, obrigado pela audiência e pela companhia. Continue ligado. Eu sou o Sérgio Monteiro e vamos direto agora saber os destaques do programa de hoje.
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16: Plantio da soja no Brasil avança em ritmo recorde na safra 26-27. Exportações brasileiras de café voltam a crescer em setembro, impulsionadas pela retomada das vendas aos Estados Unidos. E também no programa de hoje, a avicultura brasileira apresenta desempenho positivo no primeiro semestre de 2026. O Maravilha Agro está no ar.
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16: Sejam todos bem-vindos mais uma vez ao programa e a gente começa hoje destacando o plantio da soja no Brasil, que avança em ritmo recorde na safra 26-27. Quase 20% da área prevista já foi semeada. É o maior percentual registrado para esta época do ano. O avanço é favorecido pela chegada antecipada das chuvas nas principais regiões produtoras. Olha pessoal, segundo um levantamento da consultoria Pátria Agronegócios, o plantio atingiu 19,77% da área estimada. No mesmo período do ano passado, o índice era de pouco mais de 12%. Já a média dos últimos 5 anos é de 11,5%. O ritmo acelerado, minha gente, pode permitir uma colheita mais cedo, desde que as condições climáticas continuem favoráveis. E isso também beneficia o planejamento da segunda safra, principalmente a do milho, né? Que poderá ser plantado dentro do período mais adequado de chuvas. Em Mato Grosso, que é o maior produtor de soja do país, 33% da área já foi semeada. Goiás e Mato Grosso do Sul também registraram avanços expressivos. No Paraná, o plantio já ultrapassou 40% da área prevista, mas o excesso de chuvas reduziu o ritmo dos trabalhos nos últimos dias. Agora, apesar do cenário favorável, há pontos de atenção, viu? Em algumas áreas do Mato Grosso, produtores precisaram refazer o plantio devido a problemas no desenvolvimento das lavouras. Na região centro-norte do estado, a falta de chuva também preocupa. E, de acordo com a consultoria, parte da soja plantada agora poderá sim ser colhida em janeiro, abrindo aí espaço para o milho da segunda safra. Mas a manutenção desse calendário depende da continuidade das chuvas nas regiões produtoras. Mudando de assunto agora, minha gente, as exportações brasileiras de café voltaram a crescer em setembro, impulsionadas principalmente pela retomada das vendas aos Estados Unidos. O Brasil embarcou 3.894.000 sacas de 60 quilos, foi um aumento aí de mais de 3% em relação ao mesmo mês do ano passado. Os dados são do Conselho dos Exportadores de Café do Brasil, o CCAFÉ. Segundo a entidade, a recuperação das vendas ao mercado americano ocorreu após a retirada das tarifas que ainda atingiam o café solúvel brasileiro e também a confirmação da isenção para os cafés verdes. Acompanhe o balanço que foi apresentado por Marcos Matos, diretor-geral do CCAFÉ, pelas redes sociais da entidade. Vamos ouvir.
17: Temos a satisfação de relatar um aumento de 3,1% em relação a setembro do ano passado. Em relação às receitas cambiais, foram 1,28 bilhão de dólares e 6,6 bilhões de reais. Em dólares, a queda foi de 7,1% e em reais, 11%. Isso se deve ao preço médio do café, foi de 329 dólares por saca, menos 9,6% em relação ao mesmo mês do ano passado. Isso está relacionado às cotações internacionais do produto e a gente sabe as dificuldades que foram a colheita nos primeiros meses, as chuvas. Isso obviamente tem algum impacto na qualidade e ao longo dos meses isso está sendo verificado. Olhando um pouquinho sobre as qualidades, em relação aos cafés verdes, Arábica exportamos 2,77 milhões de sacas, uma queda de 7% em relação ao mesmo mês do ano passado. Para os cafés verdes canéforas, Conilon e Robusta, foram pouco mais de 800 mil sacas, crescendo 65%. Então, os canéforas puxam dados ali mais positivos. E o solúvel, 300 mil sacas de cafés verdes equivalentes, que foi um crescimento de 0,9%. Quando analisamos o ano civil acumulado, de janeiro a setembro de 2026, as exportações foram de aproximadamente 29,1 milhões de sacas. Estabilidade em relação ao mesmo período do ano passado. Uma leve queda de 0,2%. Em relação às receitas, foram 10,1 bilhões de dólares, uma queda de 8,6%, e 52 bilhões de reais, uma queda de 16,7%. Isso também está relacionado ao preço médio do café, no mesmo cenário já explicado, 347,6 dólares por saca, que é uma queda de 8,4% em relação a janeiro a setembro do ano anterior.
16: Esse é o Marcos Matos, diretor do CCAFÉ, falando aí sobre as exportações do café brasileiro em setembro. Ele comentou ainda as qualidades vendidas.
17: Em relação às qualidades, a arábica foram 20,7 milhões de sacas, uma queda de 10,7%. Os canéforas verdes conilon robusta, 5,16 milhões de sacas, é um crescimento de 68%, um perfil que já estávamos verificando desde o início da colheita da safra 26. E o café solúvel, 3,14 milhões de sacas de cafés verdes equivalentes, um crescimento de 11,7%. Com a colheita da safra 26 praticamente concluída, nós temos boas perspectivas de acesso ao mercado nos próximos meses. Olhando continentes, blocos econômicos, para pensar inclusive no futuro, a Europa representou 51,7% de todas as compras dos cafés do Brasil. Foram 15 milhões de sacas, já 5,4 bilhões de dólares adquiridos pelos europeus, crescendo 4% em relação a esse mesmo período do ano passado. Se a gente for para o bloco econômico União Europeia, fruto das diversas regulações, inclusive com uma previsão da lei anti-desmatamento entrar em vigor em 30 de dezembro desse ano, de uma maneira sendo discutida simplificações e outros pontos ainda em negociação, representou um mercado de 13 milhões de sacas, 4,75 bilhões de dólares e cresceu 3,5%, representando 45% de todas as compras dos cafés do Brasil. Quando a gente volta para os continentes, a gente já falou de Europa, a Ásia aparece na segunda posição, a América do Norte em terceiro e a América do Sul em quarto. A Ásia é representando 19,6% de todas as compras, com uma queda de 8%. A América do Norte com 18% de todas as compras do Brasil, caindo 7%. E a América do Sul aí com 7% de todas as compras, crescendo 27%. Um fato importante.
16: Olha pessoal, segundo aí o Marcos Matos, diretor-geral do Secafé, que estamos acompanhando, né? No relatório da entidade, os americanos voltaram a ocupar o primeiro lugar entre os compradores do café brasileiro.
17: Olhando o ranking de países, como nós sempre fazemos no relatório de exportação do Secafé, de janeiro a setembro, Estados Unidos ocupa a primeira posição e com 3,8 milhões de sacas, ainda está com uma queda de 12,8%, não por conta dos dados mais recentes de exportação, mas sim lá no primeiro semestre, quando o Brasil estava com menor disponibilidade de café e nós seguimos taxados, principalmente no café solúvel, ao longo do primeiro semestre. A Alemanha ficou na segunda posição com 3,3 milhões de sacas, com uma queda de 11%, a Itália na terceira posição com um crescimento de 11,6%. Bélgica na quarta posição, crescendo 44,5%, e Japão completa os cinco primeiros com uma queda de 23%. Indo da sexta para a décima posição, temos Turquia, crescendo 9,5%, Colômbia, crescendo 77%, a Colômbia de janeiro a setembro já adquiriu 1 milhão de sacas de cafés do Brasil para esse mercado. Rússia na oitava posição, cresceu 11,6%, a Espanha na nona posição, estabilidade em relação ao mesmo período do ano passado, uma leve queda de 0,2%. E o México na décima posição com 33,6% das compras, crescimento expressivo nesse período. Se a gente já falou que em agosto de 2026 nós celebramos que as vendas para os Estados Unidos haviam crescido 89%, porque em julho desse ano o Secafé, com uma atuação com a National Coffee Association, com outras entidades do café como a BICS, trabalhamos fortemente nas investigações 301, uma contra o Brasil, outra contra o trabalho forçado para 60 países. Conseguimos reafirmar a isenção dos cafés verdes, que já tínhamos conseguido no final do ano passado, e ampliar para todos os cafés industrializados, incluindo o café solúvel. Então, em agosto, já havíamos celebrado 89% de crescimento. Agora, em setembro, 86% de crescimento. Ou seja, restabelecemos o fluxo e geramos benefícios para toda a cadeia produtiva, para o cafeicultor, para o exportador, para a indústria americana e para os consumidores norte-americanos.
16: Ouvimos, então, Marcos Matos, diretor-geral do Secafé. A expectativa da entidade é que as exportações continuem crescendo, então, nos próximos meses e encerrem 2026 com um volume superior ao registrado no ano passado. E a avicultura brasileira apresentou desempenho positivo no primeiro semestre de 2026, com aumento da produção de carne de frango e recuperação das exportações. Entre janeiro e junho, foram abatidas mais de 3 bilhões de aves no país, um crescimento de aproximadamente 3% em relação ao mesmo período do ano passado. A produção chegou a 7 milhões e meio de toneladas, é uma alta de cerca de 6%. Em Minas Gerais, foram abatidas aproximadamente 241 milhões de aves, responsáveis por uma produção próxima de 524 mil toneladas. É um avanço de mais de 1% na comparação anual. O estado ocupa ainda a sexta posição nacional no valor bruto da produção da avicultura de corte, estimado em 7 bilhões e 700 milhões de reais. Em Minas Gerais, as vendas externas chegaram a aproximadamente 211 milhões de dólares, um crescimento de 14% com volume de quase 103 mil toneladas. A economista da FIENG, Geisa Souza, revela que, analisando os custos, o cenário foi favorável aos produtores. Vamos ouvir.
18: O Boletim da Avicultura, elaborado pela Gerência de Economia da FIENG, mostra que o setor manteve um desempenho positivo no primeiro semestre de 2026, tanto no Brasil quanto em Minas Gerais. No país, o abate de frangos alcançou 3,4 bilhões de cabeças entre janeiro e junho, crescimento de 3,2% em relação ao mesmo período de 2025, e o maior volume da série histórica. Em Minas Gerais, foram abatidas 240,6 milhões de cabeças, alta de 0,5%. Pelo lado dos custos, o cenário foi relativamente favorável aos produtores. O custo médio de produção ficou em 4,71 por quilo, abaixo do registrado no mesmo período do ano passado. A ampla oferta de milho e farelo de soja, principais componentes da ração, ajudou a manter os custos mais controlados. As exportações foram um dos grandes destaques do semestre. O Brasil exportou 2,9 milhões de toneladas de carne de frango, avanço de 13,5% frente ao primeiro semestre de 2025. Em Minas Gerais, exportações totalizaram 102,8 mil toneladas, crescimento de 8,6%. Para os restantes de 2026, as perspectivas permanecem favoráveis. A produção brasileira de carne de frango deve alcançar 16,3 milhões de toneladas, crescimento de 3,1% em relação ao ano anterior. As exportações seguem impulsionadas pela recuperação da demanda internacional, pela competitividade do produto brasileiro e pela diversificação dos mercados de destino. No mercado interno, a carne de frango continua competitiva em relação à carne bovina, o que deve favorecer o consumo das famílias. Com isso, a expectativa é que o setor mantenha um desempenho positivo no segundo semestre. Entre os pontos de atenção, destacam-se a recente valorização do milho e da soja e os riscos climáticos para a próxima safra, fatores que podem pressionar os custos de produção.
16: Acompanhamos aí Geisa Souza, economista da FIENG. E olha, minha gente, o mercado de trabalho também acompanhou o desempenho positivo da atividade, viu? O segmento de abate de aves gerou cerca de 11 mil novos postos de trabalho no Brasil durante os primeiros 6 meses do ano. Aqui em Minas Gerais, foram aproximadamente 630 vagas criadas. Para 2027, a expectativa é de que a produção brasileira de carne de frango alcance 16 milhões e 700 mil toneladas, enquanto as exportações devem permanecer próximas de 5 milhões e 800 mil toneladas. O cenário indica perspectivas positivas para a cadeia produtiva, que segue impulsionada pela demanda externa e pela competitividade da produção brasileira. E agora vamos saber como andam algumas das cotações do mercado. Acompanhe.
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16: O boi gordo foi cotado a R$ 377,80 a arroba. O bezerro está em média a R$ 3.324,73 por cabeça. No mercado do café, a saca de 60 quilos do Arábica foi cotada a R$ 1.531,88, enquanto o Robusta está em R$ 961,31. A saca de 60 quilos do milho foi negociada a R$ 67,35. O arroz em casca a R$ 82,07 a saca de 50 quilos. O açúcar está em R$ 123,16 a saca também de 50 quilos. Já o algodão foi cotado a R$ 409,70 de real por libra peso. Na fruticultura, a caixa de laranja de 40 quilos de 800 gramas está em média a R$ 30,89. Entre as proteínas animais, o frango resfriado foi cotado a R$ 8,39 o quilo, o suíno vivo a R$ 6,55 o quilo e a caixa com 30 dúzias de ovos brancos a R$ 141,38. E o feijão carioca aparece a R$ 234 a saca. E como fica o dia hoje? Bora lá agora acompanhar a previsão para esta quarta-feira.
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16: A quarta-feira será marcada por calor e condições de chuva em diferentes regiões do Brasil. No norte, o calor continua com chuvas irregulares. No nordeste, predomina o tempo quente e seco em grande parte da região. No centro-oeste, as temperaturas seguem elevadas com possibilidade de pancadas de chuva. No sudeste, o calor e a umidade favorecem a formação de temporais localizados. No sul do Brasil, a previsão é de instabilidade em parte da região. Em Minas Gerais, esta quarta-feira terá calor e possibilidade de chuva, mas com diferenças entre as regiões. Em Belo Horizonte, a temperatura pode chegar a 32 graus, com risco de temporais à tarde. No norte mineiro, o calor será mais intenso, com temperaturas que podem se aproximar dos 40 graus em algumas localidades. Triângulo e vales do Jequitinhonha e Mucuri, também com altas temperaturas e pancadas de chuva isoladas. No sul de Minas e Zona da Mata, a previsão é de muitas nuvens com pancadas de chuva, principalmente à tarde e à noite. Meus amigos e amigas, o Maravilha Agro de hoje fica por aqui. Logo mais tem outras informações com o Ai Maravilha Primeira Edição. Você fica agora na companhia de Giovanni Gandra e o Bom Dia Maravilha. Amanhã voltamos às 5h40 da manhã com mais um Maravilha Agro. Uma ótima quarta-feira para todo mundo e bons negócios no agro.
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26: A paz do Senhor Jesus. Salmos, capítulo 68, versículo 35. Ó Deus, tu és tremendo desde os teus santuários. O Deus de Israel.

0: Devemos fazer tudo para a glória dele, tudo para a glória dele. Amém? Glória a Deus. Então vamos lá. Eu sou Giovanni Gander, essa é 89 Maravilha, a rádio de todas as igrejas que toca o som do céu. E a partir de agora está no ar o nosso Bom Dia Maravilha.
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0: Agora são 6 horas e 1 minuto, 6 e 1. Qual é a sua prioridade para hoje?

6:07 aqui na Maravilha. E tem uma turma aí que acorda cedo para viver as promessas do Senhor. É, e tá aqui com a gente. Glória a Deus. Bom dia para a irmã Claí Fantoni, a paz, minha querida Geralda de Capim Branco. A Maria das Graças também mandou mensagem aqui pra gente cedinho. A Cléria Maria lá de Sete Lagoas, dizendo que a sua prioridade hoje é o nosso Senhor, amém. Ele é maravilhoso e é bom o tempo todo, é verdade. O irmão Júlio de Guaranésia, a prioridade é só Jesus Cristo, amém, irmãos. José Roberto ligado aqui com a gente, José Roberto é de Juiz de Fora. A paz, José, muito obrigado. Abençoamos o Alfredo Eduardo Pereira, também está ligado aqui com a gente, está digitando uma mensagem lá. Ei, irmão Alfredo, Deus abençoe, meu querido. São 6:07. Você também quer mandar aqui uma mensagem para a gente? Então anota o nosso WhatsApp aí, 319-9565-1089, 319-9565-1089. O canal da Maravilha no YouTube, Rádio 89 Maravilha. O canal do Gandra no YouTube, Geovane Gandra. Só digitar lá, Geovane Gandra, vai aparecer o canal do YouTube. Meu nome se escreve com E, viu, gente? G-E-O-V-A-N-E-G-A-N-D. Aí vem o R-R-A, tá bom? É Gandra, tá? Pode procurar lá também. 6:08, nós prosseguimos porque assim o Senhor nos permitiu e tem propósito nisso, hein? Alô, irmã Elina, Elina é de Buritizeiros, a paz, minha querida. Ebert Assunção também tá ligado na Maravilha. Bom dia! 6:08. Maravilha!

0: Amém, ele vive e reina para sempre. 6:11 no nosso bom dia, maravilha. Ó, daqui a pouquinho tem a maravilha do dia, quero fazer uma reflexão com os irmãos à luz da palavra do Senhor, é claro, sempre. Sempre na palavra, né, irmão? É, se não tiver na palavra, é churumela, né? É conversa para boi dormir, é ou não é? Tem que ser na palavra. 6:12. Gente, vamos falar de saúde, mas falar de coisa boa mesmo, saúde, né? De você começar o dia assim. Ah, que beleza, é um dia inteirinho pela frente. Vou fazer isso, vou fazer aquilo, eu quero fazer isso, eu tô precisando fazer isso. Mas sem saúde você faz o quê? Faz nada, cheio de dor, que você só quer ficar deitado. É ou não é? E aquele cansaço? E a pressão que sobe, que desce? É o colesterol alto, a gordura no fígado? Gente, é tanta coisa, né? 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Bom dia!
1: Bom dia, Giovanni. Com certeza. Às vezes a gente chega numa idade que a vida vai parecendo um lençol de elástico, Giovanni. Você arruma um lado, verdade, estraga o outro, rapaz do céu. Você bota um lado, o outro solta. A coisa não fica 100% nunca. Essa é a sensação. E é como você disse mesmo. As doenças vão chegando. Tem umas que são bem danada, silenciosa, né? Que é essa danada da pressão arterial, o colesterol, diabetes, gordura no fígado, e vou te falar, essas três doenças são uma das que mais matam hoje aqui no Brasil.
0: Pois é.
1: A gente, eu lembro que quando nós tivemos a epidemia, né, de Covid, nossa, foi um alerta, né, todo mundo preocupado, meu Deus, quanta gente morrendo por causa de Covid. Gente, morre muito mais gente por conta desse tipo de doença no Brasil o tempo inteiro, não é brincadeira. E são silenciosas mesmo, são doenças que são extremamente perigosas. E aí eu vou indicar para você que a prevenção, obviamente, é sempre a melhor saída. Mas às vezes você já tem um quadro hereditário, né? Às vezes você já foi diagnosticado. 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Por quê? São ação antioxidante e anti-inflamatória juntas. A gente vai agir lá na tua corrente sanguínea. 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A gente vai aumentar o calibre de veias e artérias. Isso aí é o que traz diferença para quem sofre com, principalmente com essas doenças, que são as doenças que trazem sujeira para você, para dentro do corpo, né? São as doenças que muitas vezes encurtam veias e artérias, como, por exemplo, a diabetes, ou a doença terrível essa.
0: É verdade, né?
1: Não é fácil de tratar. E aí a gente entra como um auxílio para ajudar você a limpar todo o corpo, para não sobrecarregar o fígado. O fígado é um órgão que desinflama o corpo humano, mas se você está com gordura no fígado, a famosa esteatose hepática, você vai começar a inchar. Inchar no abdômen, inchar nas pernas. E aí você fica pensando, poxa, mas da onde que tá vindo, né? Não tá doendo. Uhum. E às vezes o que movimenta a gente, Giovanni, para ir para um médico buscar solução é a dor.
0: É.
1: O inchaço vem e fica.
0: É o corpo dando sinal,
1: médico,
0: né? É o corpo dando um sinal que alguma coisa não tá boa, né?
1: Exatamente. Uhum. E aí a gente vai, quando a gente sente dor, aí que você corre pro médico. Mas aí às vezes já virou um reumatismo, já virou realmente uma doença, uma inflamação crônica, uma artrite, uma artrose, uma bursite, uma tendinite. Às vezes você sofre porque você trabalhou muitos anos como costureira, como professora, como pedreiro, como padeiro. São pessoas que vivem anos fazendo os mesmos movimentos.
0: Uhum.
1: E aí você tem, desenvolve uma dor crônica ali e a fibromialgia chega.
0: Certo.
1: Então, além da dor, você está sofrendo com a insônia e com a ansiedade.
0: Uhum.
1: Pois saiba que mesmo você sofrendo com tudo isso, esse tratamento pode ser um aliado seu. O nosso magnésio trabalha em mais de 300 reações. 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Nosso intestino é um segundo cérebro. 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
1: O que o intestino produz, Poliana? Produz hormônios, Giovanni. Hormônios que são essenciais para a gente acordar com de bem-estar, igual você acorda animado.
0: Graças a Deus.
1: Cheio de energia.
0: Uhum.
1: É hormônio produzido, a serotonina, no intestino. Às vezes você não está conseguindo dormir, tem que aumentar a produção hormonal,
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0: maravilha,
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0: Amém. Agora 6h19.

Amém. 6h23, o nosso Bom Dia Maravilha. Quero mandar um abraço aqui para Vanessa da Silva e seu esposo Maxwell. Bom dia, Deus abençoe. Bom dia para o irmão Cláudio César Meirelles. O Cláudio César é de Visconde do Rio Branco. Bom dia, meu irmão. O Henrique Castro também está ligado aqui com a gente, ouvindo a gente. Muito obrigado, Henrique, fazendo seu pãozinho aí. Ô, coisa boa, hein? Maravilha, amém. Bom dia para o pastor Ademir, também ligado aqui com a gente, mandando mensagem aqui, dizendo que nos ouve todos os dias. Glória a Deus, muito obrigado, pastor Ademir, da comunidade Jeová Rafá de Vespasiano. Um abraço para todos os irmãos aí da comunidade, viu? 6h23 agora, no Bom Dia Maravilha.

0: Amém, amém. Esse é o Hino da Vitória com a Cassiane para a gente acordar 6h27. Daqui a pouquinho tem a maravilha do dia. Continue ligado na rádio de todas as igrejas que toca o som do céu.
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0: Muito bem, vamos às primeiras informações. O trânsito nesta manhã aqui em Belo Horizonte com a Josiele Lemos. Bom dia, Josiele.
3: Oi, Giovanni, bom dia para você também. Para o ouvinte que nos acompanha aqui na programação, vamos falar do trânsito na reta do Califórnia. A chegada ao anel rodoviário é de movimentação. Na 040 lá em Contagem também, Giovanni. Alerta para o motorista, choveu durante a madrugada em BH e região metropolitana, pista molhada. A dica é dirigir com cuidado. 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Josiele Lemos para 89 Maravilha FM.
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0: Muito bem, bom dia, 6h30, tá na hora, vamos lá.
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0: Bom dia, graça e a paz do Senhor Jesus. Bom dia, meus irmãos. Deus abençoe rica e poderosamente. Vamos à maravilha do dia? Pois é, que maravilha. Ouçam só que coisa maravilhosa, eu vou ler aqui agora para compartilhar com os irmãos. Está no livro de Filipenses, na carta de Paulo aos Filipenses, capítulo 4, verso 4. Ele diz o seguinte: alegrem-se sempre no Senhor. Novamente direi, alegrem-se. Seja a amabilidade de vocês conhecida por todos. Perto está o Senhor. Não andem ansiosos por coisa alguma. Meus irmãos, não andem ansiosos por coisa alguma. Não ande ansioso, não. Não ande ansioso por coisa alguma, mas em tudo, pela oração e súplicas e com ação de graças, apresentem seus pedidos a Deus, e a paz de Deus, que excede todo o entendimento, guardará o coração e a mente de vocês em Cristo Jesus. Amém? a paz de Deus, a paz que excede todo o entendimento, a paz apesar de algumas preocupações, de algumas ocupações, a paz que excede todo o entendimento, apesar dos grandes desafios, apesar do fato de que os gigantes estão se levantando, os adversários estão se apresentando, apesar dos perigos, mantenha a paz, esteja em paz, a paz de Deus, a paz que excede todo o entendimento, a paz que só Ele pode nos dar. E por termos paz, nós teremos um coração guardado, uma mente guardada. Não seremos atingidos pelos dardos inflamados do inimigo, porque a nossa mente está guardada, porque o nosso coração está guardado em Cristo Jesus. Encontramos a paz que o mundo prega, não, a paz de Cristo, a paz que não depende de circunstâncias, não depende da aprovação de outros, depende de Cristo, é viver na dependência dele. Ontem à noite mesmo conversava com um homem e ele me falava sobre suas preocupações, sobre a sua ansiedade, como seu ritmo cardíaco ficava acelerado, como seu coração acelerava, como suas mãos suavam e como ele não conseguia se concentrar em solução para questões importantes da sua vida. Não conseguia dar passos adiante porque ele era consumido pelas preocupações, pela ansiedade. E não há nenhuma surpresa nisso, porque é isso que a ansiedade faz. A ansiedade faz com que as pessoas olhem para os problemas, o tempo todo olhando para o problema. Quem não desfoca, quem não tira o foco do problema, não enxerga a solução, só enxerga o problema. Não enxerga a saída, não enxerga um outro tipo de vida, não enxerga um outro trabalho, não enxerga nada do que está disponível, porque o seu foco, por causa da sua ansiedade, é o problema. É o problema. E quantas vezes o problema nem existe e a pessoa está ali focada naquilo, na possibilidade daquele problema se tornar real? É a ansiedade, é a preocupação. Quem é que consegue ter paz assim? Viver em paz assim? Quem é que consegue meditar a respeito do que pode fazer, do que deve fazer, se não estiver em paz, se o coração não estiver no ritmo certo? Quem conseguirá encontrar paz se estiver cheio de ansiedade, tomado pela ansiedade, desesperado, preocupado, com medo? E onde é que a gente vai encontrar a paz? Como é que a gente vai estar num barco no meio da tempestade e ainda assim estar em paz? Se Jesus estiver nesse barco. É, meu irmão. Vê que não tem jeito, o barco está lá no meio do mar. O mar está revolto. Mas como é que eu vou ter paz numa situação dessa? Depende. Se você estiver sozinho no barco, fica muito difícil. Agora, se Jesus estiver no barco, se você convidar Jesus para estar sempre com você no barco, nessas travessias da vida, porque nós atravessamos fases, né? Passamos por fases na vida, fases diferentes. Alegrem-se sempre no Senhor. Mesmo quando surgir aquele desafio tão inesperado, aquele problema tão inesperado, e nós somos sim suscetíveis a situações assim, nós não estamos isentos disso, por mais que amamos o Senhor, por mais que sejamos amados por Ele, guardados por Ele, isentos de problema não. Nós sempre teremos desafios, problemas, coisas para resolver, mas Ele garantiu que estaria sempre conosco. Primeiro ponto para você encontrar paz em Cristo Jesus e abandonar de vez essa ansiedade: Ele está com você. Foi Ele quem garantiu isso. Promessas de Jesus não têm data de validade, elas continuam valendo. Então não ande ansioso. Por quê? Por causa de quê? Por coisa alguma. Não ande ansioso. Aquieta o teu coração. E quando você aquietar o seu coração, apresente ao Senhor pela oração e súplicas, ação de graças. Apresente ao Senhor os seus pedidos. Apresente a Ele a sua situação. Diga para Ele sobre as coisas que querem te tirar a paz. Para concluir essa mensagem, irmãos, eu quero relembrar aqui com os irmãos as palavras de Jesus, do próprio Senhor Jesus. Evangelho de Lucas, capítulo 12, a partir do verso 22. Lucas 12, 22. Dirigindo-se aos seus discípulos, Jesus acrescentou: Portanto, eu lhes digo, não se preocupem com sua própria vida, quanto ao que comer, nem com seu próprio corpo, quanto ao que vestir. A vida é mais importante do que a comida e o corpo mais do que as roupas. Observem os corvos. Não semeiam nem colhem. Não têm armazéns nem celeiros, contudo Deus os alimenta. E vocês têm muito mais valor do que as aves. Quem de vocês, por mais que se preocupe, pode acrescentar uma hora que seja à sua vida? Algumas versões vai dizer, pode acrescentar um côvado à sua vida. Visto que vocês não podem sequer fazer uma coisa tão pequena, Jesus chama isso de coisa pequena. Por que se preocupar com o restante? Acalme-se. É inútil preocupar-se. É inútil perder a paz. É inútil perder a conexão com Deus em relação a coisas que você não pode mudar. Então descanse nele. Por mais ansioso que você ande, estressado, ou quem sabe zeloso, cuidadoso, que alguém possa ser, né, acha que tem que controlar tudo, o tempo, a duração da própria vida, não tem jeito, a gente não tem controle sobre isso. Foque em Jesus. Foque em buscar o Senhor. Em vez de ficar angustiado, estressado, preocupado em relação ao dia de amanhã, confie no cuidado do Senhor e busque o Senhor em primeiro lugar, o seu reino e a sua justiça. E todas essas coisas com as quais você se preocupa, inclusive, elas lhe serão acrescentadas. Não inverta as prioridades. Jesus nunca será segundo lugar na nossa vida. Ou Ele é primeiro lugar, ou nós não estamos permitindo que Ele faça parte de nossa vida. Amém? Ele é contigo, meu irmão. Ah, é muito fácil você virar e falar, calme-se. É muito fácil para você dizer, ah, não ande ansioso. É verdade. Talvez seja mais fácil para quem não está enfrentando coisas assim. Mas quem disse que todos nós não vamos enfrentar ou já enfrentamos em algum momento momentos de ansiedade, de preocupação, de noites de sono perdidas? Quem de nós nunca passou por isso? O detalhe é que passamos por isso. Entende? Você também vai passar por isso. Pai querido e soberano Deus, em nome de Jesus, nós te glorificamos, te exaltamos, como o Senhor é maravilhoso. Obrigado, Senhor, pelas suas palavras, pelas palavras que o Senhor disse aos seus discípulos e que são repetidas até hoje para nosso consolo, para nossa exortação, para que encontremos paz. Obrigado, Senhor. Nós confiamos em Ti. Pedimos que tenha misericórdia de nós por todas as vezes que tivemos uma fagulha que seja de dúvida. Que a nossa fé seja fortalecida e aumentada para que não haja nenhum espaço para nenhuma dúvida. O Senhor está no controle de todas as coisas. Nós confiamos nisso e por isso te agradecemos. Em nome de Jesus. Amém.

Amém, Deus está cuidando, irmãos. Deus está cuidando. Bom dia, irmã Fabiana. Alô, Fabiana. E Climax, Érica, Keila, irmãos de São José de Almeida ligados aqui com a gente. Henrique Castro, muito obrigado, viu, meu querido? Agradeço muito. Glória a Deus. Bom dia, Deus abençoe. Deus abençoe também o Paulo César. Alô, Paulo César, da Igreja Evangélica de Jesus em Matozinhos. Dizem que a rádio é uma maravilha. Amém, Paulo. Muito obrigado, Deus te abençoe. Abençoamos a irmã Ana Paula. Ana Paula pedindo oração pela sua vida financeira, pela vida de seus filhos, netos, afilhados, os irmãos da Igreja Adoradores da Última Hora, pastor Zito, também pastor João Correia, pastora Mirani, a Ana Paula de Paracatu, Júnior Lopes de Moura também está ligado aqui com a gente. Bom dia. A Miriam de Souza. Oi, Miriam. A Miriam de Juiz de Fora, a Geralda de Capim Branco, a Cida Dias, o Emerson Santos, a Joselita dos Santos, bom dia! 15 para 7.

Amém, glória a Deus. Daqui a pouquinho tem um Jornal Uai Maravilha, primeira edição, para você começar o seu dia bem informado. Deixa eu mandar um abraço aqui para o irmão Fábio, Fábio Cristiano de Vazante. A paz, meu irmão, muito obrigado por estar ligado aqui com a gente. Um dia muito abençoado para o irmão, viu? Faltando agora 10 minutos para 7.

Amém. Olhos fitos no Senhor Jesus, voltados para o céu, para as coisas que não perecem, para as coisas eternas, para os valores eternos, irmãos. 6:07, esse é o nosso Bom Dia Maravilha. Essa é uma boa receita para esse dia, não é? Olharmos mais para aquilo que a traça não corrói, a ferrugem não come, o ladrão não rouba. Amém. 6:07, bom dia.

0: Aleluia, glória a Deus. Ao Deus eterno, toda honra, toda glória, todo louvor. O nosso Bom Dia Maravilha fica por aqui. Já já tem a propaganda eleitoral obrigatória. Daqui a pouquinho de um jornal Uai Maravilha, primeira edição, às 8, William Jorge, com Bom Dia Vida. Muito obrigado pela sua companhia e audiência. Que o Senhor te abençoe e te guarde.
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4: Na Avenida Amazonas, no caminho para o centro, perto da Rua General Andrade Neves, o trânsito apresenta movimentação desde o viaduto da Silva Lobo. Excesso de veículos, você motorista que deixa a região oeste, dirigir com cuidado é a dica. Na Tereza Cristina, o mesmo cenário na chegada ao Prado. 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Josiele Lemos, para 89 Maravilha FM.
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10: A paz do Senhor Jesus. Provérbios, capítulo 12, versículo 15. O caminho do insensato é reto aos seus próprios olhos, mas o que dá ouvidos ao conselho é sábio. Que as bênçãos de Deus os alcancem nesta hora.
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8: Bom dia, 7:09. Começa agora o Jornal Uai Maravilha, primeira edição. Eu sou Lucélia Ribeiro. Bom dia, Fernanda Siqueira.
9: Bom dia, Lucélia. Bom dia a todos que estão nos acompanhando nessa manhã de quarta-feira.
8: Vamos agora aos destaques dessa edição.
9: PEC da escala 6x1 pode ser votada no Senado nesta quarta-feira.
8: Após dias sem abastecimento de água, a Prefeitura de Mateus Leme rompe com a Copasa.
9: Pesquisa da UFMG aponta fraudes em cotas femininas nas eleições em Minas.
8: Conta de luz, combustíveis e alimentos pressionam inflação em Belo Horizonte.
9: Tensão no Oriente Médio aumenta após ameaças de Trump aos Houthis.
8: E no esporte, hoje é dia de Copa. Atlético encara o Torque City na Arena MRV pelo primeiro jogo da semifinal da Copa Sul-Americana.
9: Cruzeiro inicia preparação para enfrentar Grêmio no fim de semana pelo Brasileirão.
7: Nacionais.
8: Rádio 89 Maravilha, 7:10. Seja muito bem-vindo ao Jornal Uai Maravilha, primeira edição. O Senado Federal deve votar nesta quarta-feira a proposta de emenda à Constituição que acaba com a escala de trabalho 6x1. A votação em primeiro turno está prevista para depois da quinta e última sessão de discussão do texto. Para aprovar a PEC, são necessários pelo menos 49 votos favoráveis em cada um dos dois turnos. O governo, porém, tenta acelerar a tramitação para concluir a votação ainda hoje. Segundo o presidente do Senado, Davi Alcolumbre, já há assinaturas suficientes para aprovar o pedido.
9: A oposição também mudou de estratégia. Senadores ligados ao PL avaliam que votar contra o fim da escala 6x1 pode gerar desgaste eleitoral. O senador e candidato Flávio Bolsonaro anunciou que votará a favor da proposta, embora critique o texto e afirme que o governo será responsável pelos custos da mudança.
8: Outra alternativa defendida pela oposição prevê pagamento por hora trabalhada e permite redução salarial sem estabelecer a diminuição da jornada nos mesmos moldes da proposta em discussão. Se o calendário especial for aprovado, o Senado poderá votar a PEC em segundo turno ainda nesta quarta-feira. Caso contrário, a conclusão da análise poderá ficar para depois do segundo turno das eleições.
9: Pesquisa da UFMG aponta fraudes em cotas femininas nas eleições em Minas. Os detalhes com a repórter Bruna Rezende.
10: Uma pesquisa da Universidade Federal de Minas Gerais identificou dificuldades no reconhecimento de fraudes às cotas de gênero nas eleições mineiras entre 2026 e 2025. O estudo analisou 308 processos que chegaram à Justiça Eleitoral e constatou que apenas 36 casos, o equivalente a 11,7%, tiveram fraude reconhecida total ou parcialmente. O levantamento foi realizado por pesquisadoras do Núcleo de Estudos e Pesquisas sobre a Mulher, o NEPEM, da UFMG. A legislação eleitoral determina que os partidos destinem pelo menos 30% das candidaturas a cada sexo nas eleições proporcionais, como as disputas para vereador e deputado. Segundo a pesquisa, o Tribunal Regional Eleitoral de Minas reconheceu fraude em apenas 12% dos casos suspeitos analisados. Já o Tribunal Superior Eleitoral reconheceu irregularidades em 75% dos processos mineiros que chegaram à corte como instância revisora. As pesquisadoras identificaram situações em que mulheres foram registradas como candidatas sem saber que estavam concorrendo. Em Belo Horizonte, 17 mulheres afirmaram desconhecer as próprias candidaturas. O estudo também encontrou casos de candidatas com votação inexpressiva, sem movimentação financeira ou sem participação efetiva na campanha. Indícios esses que podem apontar para candidaturas fictícias. A pesquisa destaca ainda que entre os casos em que a fraude foi reconhecida e havia informações suficientes sobre as candidatas, quase 67% envolviam mulheres classificadas como pessoas que não sabiam da irregularidade ou não haviam consentido com ela. Como resultado do levantamento, o grupo elaborou 12 recomendações para o Tribunal Superior Eleitoral, o TREMG e também o Ministério Público Eleitoral. As propostas incluem padronizar os critérios de análise das denúncias, avaliar os indícios de fraude em conjunto e aprimorar a proteção das mulheres envolvidas em candidaturas fictícias. Repórter Bruna Rezende.
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8: Rádio 89 Maravilhas, 7h15. Muito obrigada pela sua companhia. As obras da Praça das Águas na Avenida Cristiano Machado, na região norte de Belo Horizonte, foram retomadas. O projeto prevê uma estrutura de macrodrenagem capaz de armazenar até 27 milhões de litros de água da chuva para reduzir alagamentos nas proximidades da Estação São Gabriel. A previsão da Prefeitura é concluir os trabalhos no primeiro semestre de 2028. O novo contrato tem valor de 46 milhões e 900 mil reais. A obra estava paralisada desde novembro de 2025, após suspeitas de irregularidades no contrato anterior. Segundo o Executivo Municipal, a retomada ocorreu após autorização judicial para contratar uma nova empresa.
9: A Prefeitura de Betim começa nesta quarta-feira uma série de capacitações para preparar servidores e lideranças comunitárias para o período chuvoso 2026-2027. O objetivo é reforçar a prevenção de riscos, organizar o atendimento e agilizar a resposta a emergências provocadas pelas chuvas. A programação inclui profissionais de saúde, educação e assistência social, além de voluntários dos núcleos comunitários de proteção e defesa civil. As atividades serão realizadas no auditório da Prefeitura, nas regionais e nos centros de referência de assistência social, os CRAS. Os treinamentos seguem até novembro e também vão orientar moradores sobre como identificar situações de risco e agir em caso de emergência. A iniciativa busca integrar o poder público e as comunidades para reduzir os impactos das chuvas em Betim.
8: Rádio 89 Maravilha, 7h17. Após dias sem abastecimento de água, Prefeitura de Mateus Leme rompe com a Copasa. Quem traz as informações é o repórter Jean Brito.
0: Prefeitura de Mateus Leme, na região metropolitana de Belo Horizonte, anunciou o rompimento unilateral do contrato com a Copasa. A decisão foi tomada após reclamações sobre falhas no abastecimento de água. Segundo o prefeito Renilton Ribeiro Coelho, foram feitas várias tentativas de negociação com a companhia, mas os problemas continuaram. O prefeito afirmou que moradores estão há uma semana sem água, mesmo com a presença do reservatório Serra Azul, um dos principais da região metropolitana. Em nota, a Copasa informou que ainda não foi notificada oficialmente sobre o rompimento do contrato. A companhia atribui as oscilações do abastecimento ao aumento do consumo provocado pelas altas temperaturas dos últimos dias. Para atender as áreas afetadas, a empresa afirma que está reforçando o fornecimento com caminhões-pipa. A Copasa também informou que prepara melhorias no sistema com atenção aos bairros Londrina, Planalto e Mangabeiras. A empresa está na fase final dos estudos para ampliar a adutora principal do município, com o objetivo de aumentar a capacidade e dar mais regularidade ao abastecimento. Repórter Jean Brito.
11: Economia.
9: Conta de luz, combustíveis e alimentos pressionam inflação em Belo Horizonte. Mais informações com o repórter Sérgio Monteiro.
12: A inflação na região metropolitana de Belo Horizonte ficou acima da média nacional em setembro. Segundo dados do Índice Nacional de Preços ao Consumidor Amplo, IPCA, divulgados pelo IBGE, os preços subiram 1,05% na Grande BH, enquanto a média brasileira registrou alta de 0,82%. Foi o maior avanço mensal na região desde setembro de 2021 e o terceiro maior entre as áreas pesquisadas no país. Um dos principais responsáveis pela alta foi a conta de luz, que ficou 6,63% mais cara em Belo Horizonte e região. O aumento foi influenciado pela bandeira tarifária amarela e pelo fim do desconto referente ao bônus de Itaipu, aplicado nas faturas de agosto. Os combustíveis também pesaram no bolso dos consumidores, com destaque para o etanol, que subiu 11,51%, e a gasolina com alta de 3,79%. Na alimentação, o tomate foi o produto que mais chamou a atenção, com aumento de 41,90% em setembro. A batata inglesa subiu 33,10%, enquanto a cebola teve alta de 12,07% e o arroz de 8,93%. Segundo especialistas, as condições climáticas, com seca e queimadas, reduziram a oferta de alimentos e contribuíram para a elevação dos preços. Apesar da alta mensal, a inflação acumulada em 12 meses na Grande BH ficou em 4,16%, abaixo da média nacional de 4,58%. O resultado brasileiro ultrapassou o teto da meta de inflação do Banco Central. O avanço dos preços reforça a expectativa de cautela na definição da taxa básica de juros, a Selic, com analistas apontando a possibilidade de uma pausa nos cortes na próxima reunião do Comitê de Política Monetária, prevista para novembro. Para o Jornal Uai Maravilha, primeira edição, repórter Sérgio Monteiro.
8: Rádio 89 Maravilha, 7h20, muito obrigada pela sua audiência e tá na hora do esporte.
7: 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Hoje
13: alô, 20 Maravilha! Chegando dentro do nosso jornal com todas as informações do esporte para falar principalmente do Galo forte vingador que joga hoje Sul-Americana contra o Torque. É o primeiro jogo das semifinais. Galo tentando carimbar sua classificação, a grande decisão mais uma vez, ressaltando que, claro, tem um jogo de volta na próxima semana. Mas para a partida de hoje, o técnico Barba tem muitos desfalques, dentre eles Everson, com fratura no pé esquerdo, Juan Tressou, de lesão no músculo posterior da coxa esquerda, Fred, né, lesão do músculo posterior da coxa esquerda, essa situação do Fred, para mim, é pior, obviamente, e temos outras lesões mais graves, mas, obviamente, pelo que o atleta apresenta, ou está apresentando com a camisa alvinegra, vai fazer uma falta tremenda no meio campo alvinegro. Gustavo Scarpa, ainda lesão no músculo posterior da coxa direita, Matheus Cassierra ainda tem uma lesão no músculo posterior da coxa esquerda também. A tendência, tá, é que Domingues mantém a estrutura base da equipe nos últimos jogos, com Gabriel Delfim no gol. A linha defensiva deve ser composta pelos zagueiros Lianco e Vitão, mais uma vez, aliás, que foram poupados, né, do último jogo com o Renan Lodi na lateral esquerda, né. Na lateral direita, o equatoriano Alan Franco também deve estar presente. Volante de origem, mas que jogou mais recuado na maioria dos jogos defensivos da temporada, deve ser titular, mas também tem, claro, a concorrência de Natanael. No meio campo, Kevin Castanho e Maicon, que também foi poupado no último jogo, devem ser a dupla de volantes com Bernardo, que sequer foi relacionado contra o Santos por controle de carga, claro, né? E Vitor Hugo mais à frente. Agora, o que tudo indica é que o camisa 30 será o substituto de Fred, como indicou o próprio Barba após o jogo contra o Santos, né, meus amigos? E o comando do ataque terá mais uma vez Elie, né, que vive melhor fase no Galo, jogando como falso 9 e também foi preservado contra o Peixe. Outro atacante em campo será o argentino Tomás Coelho, tá? Líder em participações ofensivas do time na temporada. Então, com essas situações todas, o Galo deve ir a campo com o Gabriel Delfim. Delfim, obviamente, titular mais que nunca. Aliás, quando o Everson voltar, que disputa boa, hein? Alan Franco ou Natanael, Vital, Lianco e Renan Lodi, Kevin Castanho, Maicon, Vitor Hugo, Bernard, Coelho e Renier. É o provável Galo para cima do City Torque. Hoje a bola rola, hein, claro, com transmissão da Jovem Pan News BH na Secoemã, 89.9 FM. Nós vamos falar do Cruzeiro também, hein? Tem jogo hoje do Atlético, casa cheia na Arena MRV. É para fazer bom jogo, garantir, quem sabe, uma vitória para segurar na próxima rodada ou ampliar o marcador e para a decisão. E o Cruzeiro pensa muito no Campeonato Brasileiro, já que perdeu para o Bragantino. Tem que recuperar na próxima rodada, né? E quem tem as informações é o repórter Lucas Brandão. Diga aí, Brandão!
14: É isso mesmo, Roger. Bora falar desse Cruzeiro que hoje antecipou a apresentação do Paulinho, novo dirigente, comandante técnico, CEO. Não sabemos ainda, vamos perguntar para ele hoje o que ele vai exercer no Cruzeiro. E na Toca da Raposa, claro, 89 Maravilha vai estar presente para essa apresentação do mais novo membro da diretoria cruzeirense. Paulinho, você se lembra, né? Passagem por Corinthians, por Barcelona, seleção brasileira, Tottenham, enfim. Um currículo recheado que tem o Paulinho, que agora vai fazer parte da diretoria cruzeirense. Ele vem do Mirassol, vem de um trabalho como CEO, era um cara mais executivo, do administrativo, que fez um ótimo trabalho na equipe de São Paulo, realmente foi um trabalho bem reconhecido que ele teve lá. Com essas credenciais, ele chega ao Cruzeiro. A princípio, a função que ele tem é realmente de ter o poder de veto nas contratações e também auxiliar a comissão técnica em algo que ele possa acrescentar. Então, é um cara que vai ajudar o Arthur Jorge nas contratações, em algum ponto de vista diferente. Claro, também vai fazer esse meio de campo entre comissão técnica, entre jogadores. Enfim, Paulinho chega para agregar o time celeste, claro, o corpo de comissão técnica, de diretoria, enfim. Paulinho vai chegar aí para fazer mais essa função na Raposa. Cruzeiro que volta a treinar nesta quarta-feira, depois da derrota para o Red Bull Bragantino, derrota azeda. Torcedor engoliu seco essa derrota e era uma oportunidade muito boa de entrar no G4, é verdade. Porém, não aconteceu, bola para frente. E o Cruzeiro volta a treinar agora com essa apresentação do Paulinho. E o foco já vira totalmente para ser o Grêmio. Até por causa dessa, entre aspas, desse momento ruim, né, que o Cruzeiro passa agora depois dessa derrota e ter perdido essa grande oportunidade de já ficar com meio pé do seu objetivo final da temporada. O Paulinho teve a sua vinda antecipada. Primeiramente ele seria apresentado depois do jogo do Grêmio, que é no dia 18, nesse domingo, mas foi antecipada. Ele vai chegar amanhã na Toca da Raposa e já vai começar os trabalhos. Cruzeiro vem para essa semana de treinamento com algumas dúvidas, né? O Felipe Moraes está suspenso pelo terceiro cartão amarelo, então não pode jogar contra o Grêmio, ele que vinha sendo titular da equipe, então o técnico Arthur Jorge vai ter que pensar. Também tem a dúvida do Lucas Romero, se vai conseguir se recuperar ou não. Zé Lucas vem cumprindo bem o papel, mas o titular da posição é o Romero. Também tem a dúvida na zaga, o Marcelo não foi tão bem no último jogo, o Fabrício Bruno já está recuperado da sua lesão. Quem sabe o FB possa voltar à titularidade do time celeste e, claro, a lateral esquerda, tão temida lateral esquerda do Cruzeiro, que tem essa dúvida entre Djalba, Vinha e Rojas. Vinha entrou mais como terceiro zagueiro contra o Bragantino. Quem sabe pode ser uma tendência do Vinha fazendo essas duas posições, atacando sendo lateral, defenderam um terceiro zagueiro. Enfim, são dúvidas que só o Arthur Jorge vai saber responder na próxima partida contra o Grêmio, domingão. E o Paulinho sendo apresentado hoje na Toca da Raposa, claro, no Jornal da Noite Maravilha. Vamos trazer todos os detalhes, falas do Paulinho, para você ficar sempre bem informado aqui na 89 Maravilha. Fechou, meu povo? Vou ficando por aqui com as informações do Cruzeiro. Eu volto a qualquer momento com mais informações, mais detalhes aqui na 89 Maravilha.
8: 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Termina aqui o Jornal Ai Maravilha, primeira edição. Muito obrigada pela sua audiência.
9: A seguir, fique com MG News e logo após, Bom Dia Vida com William Jorge.
8: Bom dia!
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9: Neste momento, o trânsito na Avenida Cardeal Eugênio Pacelli é de fila grande no sentido Belo Horizonte, na chegada ao anel rodoviário, o congestionamento que afeta a rodovia Fernão Dias, perto do Jardim Riacho das Pedras. Para quem está saindo de Betim, o trajeto pela Via Expressa é opção. 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Josiele Lemos para 89 Maravilha FM.
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29: Olá, ótimo dia para você, ligado no MG News desta quarta-feira, dia 14 de outubro de 2026. Meu nome é João Vitor Bedran e agora vamos para os destaques das principais notícias de Minas Gerais. Cleitinho Azevedo anuncia novos nomes para a equipe de transição no governo do estado. Flávio Bolsonaro lidera intenção de votos entre os eleitores de Cury, Caiado, Zema e Renan Santos, de acordo com BTG Nexus. E as chuvas intensas dificultam a colheita e ameaça a qualidade do café em Minas Gerais.
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29: O governo federal publicou uma medida provisória para bloquear ligações indesejadas e spam. Mais detalhes agora com a Débora Elisa.
31: O presidente Lula assinou uma medida provisória que obriga as operadoras de telefonia a identificar e bloquear chamadas e mensagens em massa sem verificação. A regra exige que as empresas exibam o nome e a marca da pessoa jurídica na tela do telefone do cliente. As prestadoras vão ter que suspender por 15 dias os números que fizerem mais de 1.000 ligações por dia ou realizarem chamadas curtas em excesso. A norma busca combater golpes e ligações indesejadas, mas abre exceções para serviços públicos de saúde, segurança e defesa civil.
29: O governo federal autorizou o bloqueio de celulares em presídios sem necessidade de ordem judicial. O decreto publicado prevê atuação conjunta entre a União, estados e Anatel para interromper comunicações ilegais dentro das unidades prisionais. As autoridades poderão bloquear aparelhos específicos ou interromper sinais de rádio em áreas delimitadas, sem prejudicar as telecomunicações nas regiões vizinhas. Em caso de rebelião, a própria administração penitenciária poderá acionar diretamente a Anatel. Os órgãos estaduais deverão identificar as ocorrências e enviar informações técnicas ao Ministério da Justiça. Lembrando que na última operação Mute, realizada em setembro, agentes apreenderam 598 celulares em 107 unidades prisionais. As equipes também revistaram mais de 3.600 celas em todo o país. O presidente Lula anunciou o envio ao Congresso de um projeto de lei para perdoar dívidas de microempreendedores individuais com o governo federal. A medida faz parte do pacote chamado Prospera MEI e prevê alcançar 3 milhões e 600 mil empreendedores com débitos que somam cerca de 12 bilhões e 600 milhões de reais. O anúncio foi feito ontem no Palácio do Planalto com a presença de ministros. A proposta busca aliviar a situação financeira de pequenos empreendedores, grupo que Lula tenta ampliar o apoio eleitoral. A iniciativa é apresentada há 12 dias do segundo turno da eleição presidencial, em que o petista disputa a reeleição contra o senador Flávio Bolsonaro do PL. No primeiro turno, Flávio recebeu 47% dos votos válidos, enquanto o atual presidente Lula teve 45%. Além do perdão das dívidas, Lula defende ampliar o limite de faturamento anual permitido aos microempreendedores individuais. Uma proposta em tramitação no Congresso prevê levar o teto, hoje em cerca de R$ 80 mil, para R$ 140 mil até 2028. O projeto de perdão das dívidas ainda precisa ser analisado pelos parlamentares. E o presidente do Tribunal Superior Eleitoral, ministro Cássio Nunes Marques, recebeu na última terça-feira, às 15h30, representantes jurídicos das campanhas de Lula e Flávio Bolsonaro. A reunião ocorreu em meio às críticas e questionamentos sobre decisões recentes da corte envolvendo os dois candidatos. Um dos principais pontos de conflito é o canal de WhatsApp Exército do Lula, criado pelo deputado federal André Janones, para divulgar conteúdos favoráveis ao petista. Nunes Marques determinou a suspensão do canal, mas o corregedor do TSE, Ricardo Vilas Boas Cueva, reverteu a medida. A área técnica da corte informou que não identificou nas publicações analisadas os conteúdos apontados pela campanha de Flávio como falsos. A disputa também envolve vídeos críticos a Lula. Em três julgamentos, o presidente do TSE interrompeu a análise quando já havia maioria favorável à retirada de publicações do ar. Os casos serão retomados em sessões presenciais. Lula criticou a atuação de Nunes Marques e afirmou que o presidente da Justiça Eleitoral não pode favorecer nenhum candidato. A maioria do eleitorado brasileiro, 38%, concorda que existe uma polarização política no país e afirma estar desconfortável e cansado com o atual cenário. Segundo a pesquisa BTG Nexus, outros 26% afirmam saber da polarização. Dentre estes, metade afirma ser indiferente e a outra metade se diz confortável com a polarização. Na contramão, 23% discorda e afirma não existir polarização política no Brasil. 13% não souberam ou não quiseram responder. Essa pesquisa ouviu 2.002 eleitores entre os dias 10 e 12 deste mês de outubro, com margem de erro de 2 pontos percentuais e nível de confiança de 95%. Flávio Bolsonaro visitou o pai Jair Bolsonaro nesta terça-feira após o Supremo Tribunal Federal autorizar a retomada dos encontros. O senador afirmou estar feliz com a decisão concedida pelo ministro Alexandre de Moraes na segunda-feira. Flávio estava proibido de visitar o ex-presidente desde julho deste ano, quando divulgou nas redes sociais uma carta escrita por ele. A suspensão durou 3 meses e, segundo Moraes, não surgiram novos fatos que justificassem a manutenção da medida. As visitas voltam a seguir os horários e as regras anteriores, mas estão proibidas manifestações ou declarações com finalidade político-eleitoral, inclusive quando divulgadas por terceiros. Flávio afirmou que pretende conversar com o pai como filho. Questionado sobre a possibilidade de pedir conselhos sobre a campanha presidencial, ele disse que precisa ter cuidado para não prejudicar Jair Bolsonaro. O governador eleito de Minas Gerais, Cleitinho Azevedo, anunciou novos integrantes da equipe de transição para preparar a próxima gestão estadual. O grupo reúne profissionais com experiência em gestão pública, direito, planejamento, comunicação e articulação política. Entre os nomes anunciados estão Rafael Silva, responsável pela coordenação geral de 4 campanhas eleitorais de Cleitinho, Bernardo Freitas Graciano, diretor-presidente da URB Brasil e especialista em regularização fundiária, Liana Portilho Matos, ela que é advogada e procuradora do Estado de Minas Gerais de carreira desde 2003, Gabriel Azevedo, ex-vereador de Belo Horizonte, que também foi candidato para o governo do Estado, Rafael Dairel, publicitário e especialista em comunicação política, e Maria do Socorro Costa Almeida, que atualmente ocupa o cargo de secretária municipal de comunicação da Prefeitura de Nova Lima. A equipe é coordenada pelo vice-governador eleito Luiz Eduardo Falcão e já realiza reuniões internas para organizar os trabalhos e preparar o contato com os representantes do atual governo. As reuniões temáticas com a atual gestão começam no dia 23 deste mês de outubro pela área da saúde. O cronograma prevê encontros sobre infraestrutura, educação, desenvolvimento econômico, segurança pública, meio ambiente, fazenda e outras áreas. A programação deve seguir até o dia 23 de novembro para subsidiar o planejamento do novo governo. E Gabriel Azevedo deve comandar a educação no governo de Cleitinho Azevedo, em Minas Gerais. Quem traz os detalhes agora é a Carol Torres.
0: Gabriel Azevedo, do MDB, deve assumir a Secretaria de Estado de Educação no governo de Cleitinho Azevedo, do Republicanos, eleito governador de Minas Gerais. Ex-vereador de Belo Horizonte, Gabriel terminou em sexto lugar na disputa pelo governo. Caso o martelo seja batido, ele vai assumir uma pasta com 25% dos investimentos do Estado destinados à área. Entre os desafios estão a valorização dos profissionais, a situação dos contratos temporários e a discussão sobre o pagamento do piso nacional do magistério. A educação foi apresentada como uma das prioridades da campanha de Gabriel, que também é professor e filho de professora. Segundo a apuração da Rede 98, a eventual nomeação também pode fortalecer o nome de Gabriel para uma futura disputa pela Prefeitura de Belo Horizonte em 2028. A escolha para o comando da secretaria, no entanto, ainda depende de confirmação oficial.
29: E a CCJ do Senado vota destaques da PEC da Segurança nesta quarta-feira. Com os detalhes agora, Guilherme Alves.
1: A Comissão de Constituição e Justiça do Senado volta a discutir nesta quarta-feira, dia 14, a PEC da Segurança Pública. A reunião começa às 9 da manhã e prevê a votação de 3 destaques ao texto aprovado pela comissão em setembro. A proposta busca integrar as forças de segurança da União, dos estados e dos municípios. O texto também inclui na Constituição o Sistema Único de Segurança Pública e os Fundos Nacionais de Segurança e do Sistema Penitenciário. Depois da análise dos destaques, a PEC ainda precisa ser votada pelo plenário do Senado em 2 turnos, com pelo menos 49 votos favoráveis em cada um. O governo quer concluir essa etapa antes do segundo turno das eleições, marcado para 25 de outubro. Um dos pontos de divergência é a integração entre as polícias federais e estaduais. Governadores de direita temem interferência nas corporações locais, enquanto o governo defende a articulação como forma de combater organizações criminosas.
29: 85% dos eleitores brasileiros afirmam estar muito interessados no segundo turno das eleições presidenciais, segundo pesquisa BTG Nexus. O resultado mostra uma melhora de 8% em relação ao último levantamento no fim de setembro. Do outro lado, a taxa de eleitores que se diz pouco ou nada interessada caiu de 20% para 14%. Entre os grupos consultados, quem tem ensino superior completo lidera o interesse no pleito. Enquanto isso, os evangélicos são o recorde que mais concentra eleitores com pouco ou nenhum interesse. 2% dos entrevistados não quiseram ou não souberam responder. E a gente segue falando de pesquisa BTG Nexus, em que Flávio Bolsonaro tem 48% e Lula tem 45% no segundo turno. Mais detalhes agora com a Carol Torres.
0: Flávio Bolsonaro, do PL, tem 48% das intenções de voto para a presidência, contra 45% do presidente Lula, do PT, segundo pesquisa BTG Pactual Nexus, divulgada nesta terça-feira. Considerada a margem de erro de 2 pontos percentuais, os dois estão em empate técnico. Nos votos válidos, que excluem brancos, nulos e indecisos, Flávio aparece com 52% e Lula com 48%. Outros 5% dos entrevistados disseram que votariam em branco, anulariam o voto ou não escolheriam nenhum candidato. 2% não souberam responder ou não opinaram. O levantamento também mostra que 92% dos eleitores dizem já ter decidido o voto e não pretendem mudar de opinião. Outros 7% admitem que ainda podem mudar de escolha. A pesquisa ouviu por telefone 2.002 eleitores com 16 anos ou mais entre os dias 10 e 12 de outubro nos 26 estados e no Distrito Federal. O nível de confiança é de 95%.
29: E olha só, 1 em cada 5 eleitores não engaja nem com o antilulismo, nem com o antibolsonarismo, de acordo com a BTG Nexus. Dentre os eleitores que têm um lado claro definido, 31% se dizem bolsonaristas convictos e 25% lulistas convictos. 8% se diz tanto anti-Lula quanto anti-Bolsonaro. Por outro lado, 5% vê Flávio Bolsonaro como uma alternativa viável, enquanto 4% apontam Lula como uma opção. Lembrando que a pesquisa ouviu 2.002 eleitores entre os dias 10 e 12 de outubro, com margem de erro de 2 pontos percentuais e nível de confiança de 95%. E 8 em cada 10 eleitores que votaram em Romeu Zema no primeiro turno presidencial pretendem votar em Flávio Bolsonaro no segundo. A pesquisa BTG Nexus mostra o ex-governador de Minas com a maior taxa de transferência de votos para o senador entre os candidatos que ficaram fora da disputa final. Dentre quem votou em Ronaldo Caiado do PSD no primeiro turno, 55% afirmam votar em Flávio Bolsonaro e 27% em Lula. 11% pretendem anular ou votar em branco. Já entre os que escolheram Renan Santos do Missão, 37% declaram intenção de voto em Flávio, 33% em Lula e 33% em branco ou nulo. No grupo de eleitores de Augusto Cury do Avante, 43% dizem que vão votar em Flávio e 41% em Lula. Outros 13% pretendem votar em branco ou anular. A pesquisa BTG Nexus ouviu 2.002 eleitores entre os dias 10 e 12 de outubro, com margem de erro de 2 pontos percentuais e nível de confiança de 95%. E a gente encerra esse bloco falando de pesquisa porque duas novas pesquisas de intenção de voto para a presidência da República serão divulgadas nesta semana. O levantamento da Quest e do Datafolha vão medir a disputa entre o presidente Lula e o senador Flávio Bolsonaro no segundo turno das eleições. A pesquisa Quest está prevista para hoje. Encomendada pela TV Globo e pelo jornal O Globo, o levantamento vai ouvir 2.154 pessoas com 16 anos ou mais entre os dias 10 e 13 de outubro. Já o Datafolha deve divulgar os resultados na quinta-feira, dia 15. A pesquisa encomendada pelo jornal Folha de São Paulo prevê entrevistas com 2.520 eleitores realizadas entre os dias 13 e 15 de outubro. Os dois levantamentos têm margem de erro de 2 pontos percentuais, para mais ou para menos, e nível de confiança de 95%. Lembrando que as pesquisas estão registradas no Tribunal Superior Eleitoral, a justiça responsável pela fiscalização do processo eleitoral. Após 23 anos, a rede elétrica do Mercado Central vai ser trocada para atender demandas de lojistas e consumidores. Mais detalhes agora com Júlio Vieira.
2: O Mercado Central de Belo Horizonte vai substituir toda a rede elétrica, incluindo quadros e transformadores, e dobrar a capacidade da subestação de energia. A modernização busca atender ao aumento do consumo de energia das cerca de 400 lojas e melhorar a estrutura para receber os aproximadamente 15 milhões de visitantes que passam pelo mercado a cada ano. A última reforma na estrutura elétrica foi 23 anos atrás. O diretor-presidente do Mercado Central, Geraldo Campos, explica que de lá para cá a demanda por energia mudou e a reforma busca acompanhar esse movimento.
3: A gente vai dobrar a capacidade da nossa subestação de energia, que é da CEMIG, e isso vai permitir que a gente possa atender melhor, né, os frequentadores do mercado, aos comerciantes que aqui exercem as suas atividades empresariais, uma vez que a demanda por energia ela vem aumentando ao longo do tempo e se faz necessário esse aumento de capacidade para que a gente possa, no momento, melhorar nosso atendimento e ter atendimento futuro das demandas futuras que estão vindo por aí, como os carros elétricos, e as inovações que demandam sempre o uso de energia. Utilização de frios, de balcões frigoríficos, de refrigeração, de climatizadores. Essa demanda de energia aumentou consideravelmente.
2: O investimento será de R$ 2,5 milhões por meio de financiamento do BDMG. O presidente do Banco de Desenvolvimento, Gabriel Viegas Neto, destacou a importância do Mercado Central para a cultura de Minas Gerais.
4: E é para apoiar uma instituição que é ícone em Belo Horizonte e diria até para Minas Gerais. Eu não tenho a menor dúvida que muitos que estão nos escutando aqui têm memórias muito carinhosas desse local, que traga mais conforto para os que trabalham aqui, mas principalmente para os 15 milhões que visitam todos os anos o Mercado Central.
2: As obras para a troca da rede elétrica do Mercado Central estão previstas para começar no primeiro semestre do ano que vem e fazem parte da preparação para o centenário do espaço em 2029.
29: Chuvas intensas dificultam a colheita do café em Minas Gerais e aumentaram o risco de deteriorização dos grãos. Em Três Pontas, a estação meteorológica da EPAMIG registrou 141 milímetros de chuva entre maio e julho deste ano. O volume supera os 47 milímetros registrados no mesmo período do ano passado. Com o solo encharcado, máquinas e trabalhadores tiveram dificuldades para entrar nas lavouras. Parte dos frutos caiu no chão e a demora na retirada favorece fungos que deterioram os grãos. Algumas espécies podem produzir uma toxina que representa risco à segurança do alimento. A presença dessa substância, porém, só pode ser confirmada por análise laboratorial específica. A recomendação dos pesquisadores é manter os cuidados no campo, no beneficiamento e no armazenamento do grão. As rodovias brasileiras registraram 68 mortes durante o feriado de Nossa Senhora Aparecida entre sexta-feira e segunda-feira. Segundo o balanço divulgado pela Polícia Rodoviária Federal, 969 pessoas ficaram feridas em mais de 900 ocorrências. Durante os quatro dias, a fiscalização flagrou mais de 22 mil veículos acima do limite de velocidade e registrou 3.981 autuações por ultrapassagens irregulares. Mais de 700 motoristas foram autuados por dirigir sob o efeito de álcool ou se recusar a fazer o teste do bafômetro. A PRF também prendeu mais de 350 pessoas. Em São Paulo e no Pará, operações especiais acompanharam romeiros nas rodovias de acesso ao Santuário de Aparecida e ao Círio de Nazaré. Nestes casos, não houveram acidentes graves envolvendo peregrinos. Um ex-prefeito de Guapé, no sul de Minas, vai ter de devolver R$ 105 mil reais aos cofres municipais por despesas de viagens oficiais sem comprovação suficiente. O Tribunal de Justiça de Minas Gerais manteve a condenação após recurso apresentado pelo ex-gestor. A ação foi movida pelo Ministério Público de Minas Gerais, que investigou gastos realizados entre 2015 e 2016 com recursos públicos. Segundo o processo, o ex-prefeito apresentou relatórios da viagem, mas faltaram documentos exigidos pela legislação municipal para comprovar parte das despesas. A análise técnica apontou um prejuízo de R$ 105.472. A justiça determinou, portanto, o ressarcimento integral, além do pagamento das despesas processuais e periciais. E o governo de Minas publicou 1.518 concessões de progressão e promoção para servidores da rede estadual de educação. Do total, 987 são progressões e 531 promoções. Neste ano, já são mais de 56 mil benefícios concedidos a profissionais que atenderam aos critérios exigidos para avançar na carreira. A progressão depende de 2 anos no mesmo grau e desempenho satisfatório nas avaliações. Já a promoção exige 5 anos no mesmo nível, avaliações positivas e escolaridade compatível com a nova posição. A relação dos servidores contemplados está disponível no Diário Oficial de Minas Gerais. A Secretaria de Estado de Educação também orienta os profissionais a manter os dados funcionais atualizados dentro do sistema de administração pessoal para evitar problemas de reconhecimento dos direitos. E esta quarta-feira vai ser de tempo instável em grande parte do estado, com previsão de chuva, trovoadas e possibilidade de tempestades no Triângulo Mineiro, no oeste, no centro e no sul do estado, além da Zona da Mata. Em algumas áreas, a chuva pode vir acompanhada de rajadas de vento e queda de granizo. O IMET emitiu um alerta laranja para tempestades no sul de Minas e alerta amarelo para outras regiões com risco de chuva intensa. Em Juiz de Fora, na Zona da Mata, os termômetros devem variar entre 18 e 27 graus, com maior possibilidade de temporais durante a tarde e a noite. Já no norte de Minas e no Vale do Jequitinhonha, o sol predomina com temperaturas elevadas e baixa umidade do ar. Nas áreas próximas à divisa com a Bahia, o alerta para baixa umidade é laranja. A recomendação é evitar abrigo debaixo de árvores durante as tempestades e redobrar os cuidados com a exposição ao sol e ao ar seco. Este foi o MG News desta quarta-feira, dia 14 de outubro de 2026. Meu nome é João Vitor Bedran e amanhã estou de volta trazendo mais informações do nosso estado para você. Um abraço e até lá.
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2: Na Avenida Cristiano Machado, chegada ao Complexo da Lagoinha, trânsito difícil, reflexo da fila no viaduto oeste, sentido contorno, caminho também para Tereza Cristina. Retenção na Cristiano Machado desde o bairro Silveira, para quem deixa a região nordeste da capital, são duas as opções. Rua Jacuí ou a sequência das avenidas Bernardo de Vasconcelos e Antônio Carlos. Se ele esconde as chaves do seu carro, é violência doméstica. 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Josiele Lemos, para 89 Maravilha FM.
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6: A paz do Senhor Jesus. Provérbios, capítulo 12, versículo 13. O ímpio se enlaça na transgressão dos lábios, mas o justo sairá da angústia. Que as bênçãos de Deus os alcancem nesta hora.
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8: Sabe, querido irmão e querida irmã, tem uma questão tão séria a colocar para os irmãos. Né? Por exemplo, durante as próximas horas, né, o Senhor permitindo, nós vamos estar à frente de um microfone de rádio falando. A palavra do nosso Senhor Deus, ela diz assim que tudo foi escrito para o nosso ensino. Sabe? E os irmãos vão ver que tem uma coisa que o Senhor, é um tema que o Senhor, ele vai fazendo uma colocação importante ao longo da palavra, que é o seguinte, é a língua, é o falar. Desde do Velho até o Novo tem saído o falar. E nós acabamos de ouvir o irmão, né, o Eduardo, ele trouxe aqui o Provérbios, onde a palavra fala que o ímpio, pela sua língua, ele vai realizando as suas transgressões. Mas isso não é só o ímpio, isso é todos nós. Porque a língua é um pequeno membro no nosso corpo capaz de incendiar um grande bosque. Com a língua nós podemos bendizer e maldizer. Com a língua nós podemos, em nome do Senhor Jesus, louvar ao Senhor Deus em razão das palavras da verdade, da vida eterna. E nós podemos também pronunciar palavras torpes, palavras de destruição. Ocorre que, por exemplo, agora eu falo publicamente, né, e se tiver um irmão do outro lado, duas pessoas, isso realmente não importa. Importa o seguinte, é que a fala, ela vai, né, falar. Mas o Senhor, ele primeiro nos traz uma orientação importante, né, que é o cuidado com aquilo que nós falamos. Aí o Senhor nos diz que nós devemos ouvir, aí já é diferente. Ele fala assim, ouça tudo, mas entende aquilo que é bom. O que

0: a pronunciar as palavras da verdade, as palavras da vida eterna. Nós te pedimos em graça e misericórdia, no nome santo do Senhor Jesus. Que ricamente os irmãos sejam abençoados, esses irmãos que nos ouvem agora, e aqueles irmãos que não estão nos ouvindo, não há problema. O problema é ouvir a voz que trata conosco. Ouvir a voz do Espírito Santo de Deus. Querido irmão e irmã, são 8 horas e 3 aqui. Eu já falei que tinha boa hoje, não? Tá bem?
1: Bom dia pra você.
2: Vilma, bom dia, vida. No comando.
1: William Jorge e você.
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Começou no Seicone, conexão no Seicone, não haverá assim. A partir de agora, vamos juntos, fortes, unidos, unidos para mais um dia de fé, alegria, vontade, miséria, esperança, para mais uma manhã em que cremos, acreditamos e bendizemos o nome daquele, daquele que na rua de cruz, o Calvário, se deu por nós, aquele que não muda, que é o mesmo ontem, hoje e sempre, engrandecido seja o Rei dos Reis, o Rei da Glória, o Senhor dos Senhores, aquele que era, que é, aquele que há de vir, aquele que é o mesmo ontem, hoje e sempre, porque o Pai Celestial, o único Deus, o Deus verdadeiro, ele nos amou de tal maneira que nos deu, unigênito, para que todo aquele que nele crê não pereça, mas tenha vida eterna. Então, em paz, em tranquilidade, para a glória de Deus Pai, sabendo que agora a festa do céu nosso, confessando o Senhor Jesus como Senhor, como Salvador único de nossas vidas. Louvado seja o Senhor que não nos deixou órfãos, que enviou o Espírito Santo, o Espírito da Verdade, que nos aconselha, nos orienta, nos convence, nos dá o caminho certo sempre a seguir. Ao nome do Senhor Jesus, o caminho, nós cremos que é assim de todo o nosso coração. É com Deus, só com Deus, que nós podemos tudo, hoje, aqui, agora, sempre.

0: É shalom, né? Shalom é paz, é descanso, é segurança. Shalom é a paz que desafia todo o entendimento, o amor do Senhor Deus, a paz e o amor sejam no coração dos irmãos. Em nome do Senhor Jesus. Mais importa agradar a Deus do que agradar aos homens. E é tão interessante, né? Os irmãos já tiveram essa experiência, é muito de... muitas das vezes a família, né? É, não sei mais o que fazer para te agradar, não é isso? Mas com o Senhor Deus é diferente, irmão. Porque o Senhor Deus, o único Deus, o Todo-Poderoso Deus, Ele nos auxilia no sentido de que Ele nos ajuda, nos orienta, nos educa na forma de nós, da forma como nós podemos agradá-lo. E tudo tem um princípio, né? Na verdade, no princípio era o Verbo, e o Verbo estava com Deus e era Deus. Porque no princípio, na pessoa do Senhor Jesus, o Senhor Deus criou todas as coisas, no céu, na terra, enfim, tudo. O Senhor Jesus, o Senhor criou o sol, né? Mas o Senhor Jesus, ele é o sol da justiça. O Senhor criou os luminares, mas o Senhor Jesus, ele é a brilhante estrela da manhã. Que é um assunto outro dia que o Senhor permitiu de ter ali uma comunhão rápida com a Lisandra, que trabalha conosco na nossa recepção. Irmão, como é que eu tenho recepcionado o Senhor no meu coração? Vou dizer uma coisa para o irmão, para a irmã, em nome do Senhor Jesus. Os irmãos lembram aquele momento em que o Senhor Jesus Cristo, a carta Laodiceia, e diz assim: olha, eu estou batendo na porta, se alguém ouvir, ou abra, eu vou entrar, eu vou cear com ele. Ali é a igreja de Laodiceia. O Senhor, o cabeça da igreja, ele foi colocado para fora da igreja. É que o amor é assim, né? Tudo sofre, crê, tudo espera. O amor, tudo suporta, o amor vai até o fim, mas para o amor não há fim. Então ele bate na porta. Porque ali é a igreja o colocou para fora. Então tudo começa em Cristo e tudo se define em Cristo. Esse é o meu filho amado em quem me comprazo. Então para o homem a gente fala assim: poxa, não sei mais o que eu faço para agradar. Não sei mais o que eu faço. Mas para com o Senhor é isso, né? É a fé. Meu filho, aí é filho, né? Toma fé, toma, eu vou te dar a fé. A fé sabe, irmão, porque nós falamos assim: eu tenho fé nisso, tenho fé naquilo, eu tenho fé. Não, irmão, a fé é um atributo de Deus. É um atributo do Senhor Deus. Sabe, eu não, o que nós falamos assim: ah, aceitei Jesus, está errado, irmão. Isso está errado. Porque como é que eu posso aceitar alguém que diz: eu vos escolhi a vós? Você está entendendo? Você já imaginou se o Senhor Jesus ele dissesse assim: bom, você está falando que me aceita, mas eu não te aceito, e aí? Não é um direito que você tem? Ele é o todo autoridade, o governo é dele. Ele é o príncipe da paz. Então não é assim. É graça. A manifestação da graça do nosso Senhor. Então o Senhor vai nos ensinar em Cristo Jesus como agradá-lo. Esse é o meu, é filho, é amado em quem me compraz. Então olha só que interessante, né? Muito próprio aquilo que o Senhor está dizendo agora para a gente. Não, não é você que está falando, irmão. Se fosse eu que estivesse falando aqui, eu vou falar para o irmão, para a irmã. Meu Deus do céu. Até uma consideração importante: se for eu que estiver falando, se você estiver me ouvindo, não, desliga o rádio, troca de rádio, não sou eu. É a palavra de Deus que nos ensina. Importa mais agradar ao Senhor Deus do que aos homens. Nós agradamos a Deus em Cristo. Então, por exemplo, Romanos 12, um texto muito conhecido dos irmãos, né, irmão? Que o Senhor fala ali da renovação da mente. Sabe, irmão? Para que nós possamos experimentar qual seja a boa, agradável, perfeita vontade de Deus. Boa, agradável, perfeita vontade de Deus. É Cristo. Sabe, irmão? Aí alguém vai dizer: você é meio doido. Eu falo: não sou doido, não. Mas se você considerar assim, cuidado, porque a palavra da cruz é loucura. Mas para quem? Como é que é? Não entendi.
1: Para aqueles que se perdem.
0: Sim, sim. Então nós estamos em Cristo. Nós não estamos perdidos porque nós somos a palavra da cruz, né? E só que aí tem uma coisa tão maravilhosa. O Senhor nos ensina como agradá-lo. O Senhor nos ensina como agradá-lo. Há uma palavra de Gálatas que também diz, né? E não nos desfaleçamos de fazer aquilo que é bom, de fazer o bem. Não se cansa disso. Pois se não desistirmos, colheremos no tempo certo. E sendo assim, enquanto temos a oportunidade, façamos o bem a todos, principalmente os irmãos, a igreja, a fé, principalmente. É o Senhor nos dizendo. Então, o que, que o Senhor está querendo, né, trazer ao nosso coração, ao meu, ao seu, não sei como é, porque é o ouvido da fé, né? Sem fé não agrada ao Senhor a Deus. Então importa que aquele que se achega a Ele creia que Ele é. E aí o Senhor, pela fé, é galardoador. Você já imaginou o galardão do nosso Senhor? Aí alguns vão dizer, não, mas uns têm, outros não têm, e professam a mesma fé. Mas, irmão, muitas das vezes a gente tem que estar atento. Porque aquele que tem, tem muita luta também. Aquele que não tem, tem muita luta também. E aí eu vou dizer uma coisa ao irmão. Aquele que tem, segundo a aparência do mundo, segundo o padrão do mundo, irmão, se ele não tiver Cristo, ele não tem. Por outro lado, aquele que não tem, segundo o padrão do mundo, mas tem Cristo, esse tem. E graças a Deus não há acepção de pessoas. Agora, o cuidado com a fé, não há acepção de pessoas. Tem gente que não quer. O Senhor Jesus um dia ele fala assim, olha, pega o teu tesouro e vai depositando o seu tesouro aonde? É lá no céu. Não é isso? É lá no céu. Então, o Senhor Jesus, ele é a vontade de Deus. Só que há irmão, o amor é a vontade de Deus. O amor é a vontade de Deus. Senhor, me perdoa em nome do Senhor Jesus. Se o meu padrão ainda é ínfimo diante do Senhor, que o Senhor é todo amor. Mas, irmão, nós podemos, com o coração arrependido, nos achegar ao Senhor Deus e dizer, Senhor, já que o Senhor Jesus é o Cristo, é a tua determinação para que eu aprenda a fazer a tua vontade, me ensina. E aí, sabe como é que o Senhor vai nos ensinar? É em Cristo, é pelo Espírito Santo, o Espírito da verdade, o Espírito que nos conduz, nos auxilia, nos convence, como o Senhor permitiu de falar há pouco. Só que é o seguinte, irmão, eu quero ouvir o Espírito Santo, eu quero a minha inclinação para a carne. O que é que eu quero? O que é que me dá mais prazer? Entre coração e a razão, o que, que você acha? Porque o nosso coração é enganoso. O nosso coração é tão corrupto que o Senhor Jesus, ele vai dizer o que, que tem dentro do nosso coração. Então, quando o Senhor, que é fiel e justo para perdoar e purificar, é Ele quem vai purificando. E é interessante, quando Ele vai purificando o coração, e é um trabalho só dEle, não tem nada com isso, é dEle. A minha questão é a submissão. Toma, Senhor, em nome do Senhor Jesus, e a resistência. Porque resisti ao inimigo e ele fugirá de vós. Só que a gente não pode nunca esquecer é que os maus pensamentos, os maus desejos, as concupiscências, elas começam dentro de nós. É dentro de mim. Eu tenho uma coisa na minha vida, em nome do Senhor Jesus, sabe? Minha querida Lu, queridos irmãos, queridas irmãs, sabe o que é? O que eu tenho dentro de mim é o seguinte. Falar para o outro é muito fácil. Falar para o outro, né, a eloquência, irmão, isso aí. Mas eu estou aqui publicamente, em nome do Senhor Jesus, com um objetivo, irmão. Com um objetivo. É louvar o Senhor Deus. E em nome do Senhor Jesus, Senhor, se não for assim, o dia que não for assim, Senhor, não permita. Porque seria um erro grave diante dos irmãos, mas um erro grave diante de mim mesmo. Você tem coragem, irmão, para admitir isso? Consegue entender? Ontem o Senhor ainda permitia dizer para a irmã, o Senhor não fala para Josué, e não fala para você, e não fala para mim, né? Meu filho, ser forte, ser corajoso, tem bom ânimo. Ele não fala isso, não. Ele diz assim: ser forte, ser corajoso, ter bom ânimo. Mas antes de falar, de pronunciar isso, ele vai dizer o seguinte: não te mandei eu. Sabe, irmão? Não te mandei eu. Então, em nome do Senhor Jesus, o Cristo, Filho de Deus, irmão, que haja temor do nosso coração, que haja tremor em todos nós, porque o Senhor, o Deus, o único Deus, o Todo-Poderoso Deus, Ele tem cuidado de nós, Ele tem nos ensinado a realizar a sua boa, perfeita, agradável vontade, porque Ele é Deus. Não esquece disso, irmão. Não brinca com isso, porque é nesse contexto que o Senhor Deus vai dizer assim em Gálatas: com Deus não se brinca. Com o Senhor Deus não se brinca. O Senhor Deus é aquele quem diz: eu sou o que sou. E o Senhor Deus, Ele tem uma atenção muito grande aos seus filhos, porque Ele é Pai. Então, em Cristo Jesus, nós somos filhos de Deus. Possamos nós nos alegrar nessa paternidade que nos é oferecida em graça, em misericórdia, pela fé, dom gratuito do Senhor Deus. Amém.

O Senhor te abençoe e te guarde. O Senhor faça resplandecer o seu rosto sobre ti e tenha misericórdia de ti. O Senhor sobre ti levante o seu rosto e te dê a paz. A graça do Senhor Jesus Cristo, o amor de Deus, a comunhão do Espírito Santo seja conosco. Amém.

0: Pai nosso, que estás no céu, santificado seja o teu nome, venha a nós o teu reino, e seja feita a tua vontade, assim na terra como no céu. O pão nosso de cada dia nos dai hoje, perdoa as nossas dívidas, assim como nós perdoamos aos nossos devedores, não nos deixe, Senhor, não nos deixe cair em tentação, Senhor, livra-nos do mal, Senhor, pois seu é o reino, o poder e a glória para sempre. Em nome do Senhor Jesus, amém. Eu tenho uma coisa que é tão interessante, né? E o Pai Nosso nos ensina assim, né? É conversar, orar, conversar com o Senhor, sabe? Em nome do Senhor Jesus, é Pai Nosso. Então, primeiro é Pai Nosso. Entra no teu quarto, fecha a porta e diga: Pai Nosso, é nosso. Aí a declaração: que estás no céu, Senhor, santificado é o teu nome. E venha a nós o teu reino, Senhor. Senhor, seja feita a tua vontade, assim na terra como no céu, e na terra como é em mim. Senhor, o pão nosso de cada dia nos dai hoje. O pão, né? O pão, a manteiga, o pão de queijo, o pãozinho, assim, mas o pão da vida. Dai-nos hoje o pão nosso. O pão nosso de cada dia, de todo dia. Perdoa, Senhor, as nossas dívidas, sabe? Senhor, perdoa por causa disso. Sabe por quê? Porque eu estou perdoando. Perdoa as nossas dívidas, assim como nós perdoando. Nós perdoamos. Senhor, não deixa cair em tentação, não, sabe, Senhor? Livra-nos do mal. Tem uma coisa no Pai Nosso, irmão, que é nosso. O Senhor Jesus diz: Pai meu e Pai vosso, Deus meu e Deus vosso. É no plural, é sempre no plural. Eu, tu, ele, singular. Nós, eles, plural. A oração do Pai Nosso, ela é uma oração dos irmãos, da igreja. É nosso, é Pai, é vontade, é Cristo, é o pão. Ô, meu irmão, não saia da boca nenhuma palavra torpe, mas só aquela que for boa para a edificação.
1: Amém.
0: Como é que se diz?
1: Chegou! Chegou.

0: começamos agora às 8 horas 24, Lu. Eu já falei que te amo hoje, não. Aí, Tininha, te amo em Cristo, hein?
1: O William Jorge.
0: Vamos lá. E você? Já falei que te amo hoje, não. Ah, que prazer em começar o dia de hoje do lado de alguém tão especial, alguém que vai à luta, que sabe, aquele que quer, que vai com vontade, exame, dignidade, justiça, paz, o coração de já deu tudo certo, porque nós cremos, acreditamos e verdadeiramente o Senhor Jesus, Ele é o Cristo, é Senhor, Salvador e deu uma pisada no seu pé, calma, tranquilidade, desculpe, afinal que tem Deus dentro do coração e definitivamente em nome do Senhor Jesus, é assim que temos a chance de perdoar o tempo inteiro.
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4: 8h25, estradas de Minas Gerais registraram 10 óbitos durante o feriado prolongado.
0: Casos de racismo do estado tem alta de 92%.
4: Ipseng amplia atendimento presencial com nova UAI em Leopoldina.
0: Mandados contra a quadrilha por lavagem de dinheiro e tráfico internacional são cumpridos em Uberlândia. Nós confirmamos hoje 14 de outubro, ano 2026, hoje uma quarta-feira, nós temos o céu nublado, 21 graus e temperatura umidade relativa do ar em 86%, com ventos a 2 km por hora. E você ligado, hein? Tem música, informação, hoje nós temos também as dicas de emprego, hoje está escrito, fale com a gente as perguntas bíblicas, querido irmão e irmã, às 8

0: Eis que estou convosco todos os dias, até a consumação da era, diz o Senhor Jesus, o amado, amém. Tá? Ah, 8h27, vai ensaiando, já já tem a Super Luna, hein?
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0: Aqui, já falei que eu te amo hoje, não?
2: Acabou de dizer, William Jorge. Bom dia, José. Bom dia também para o ouvinte que nos acompanha por aqui. A Avenida Amazonas é o nosso destaque, está bem agarrada na saída para Contagem por conta de semáforo que apresentou problema mais cedo lá no Gameleira, perto da rua Conde Pereira Carneiro. A BH Trans informa que o problema já foi resolvido, mas ainda há impactos no trânsito. Amazonas travada desde o Prado, além da Tereza Cristina e a rua Conde Pereira Carneiro. A saída pela Tereza Cristina é a solução de momento. 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Josiele Lemos, para 89 Maravilha FM.
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0: Você sabe que são 8h30, né? E por isso a Lu tem algumas informações. Pois não, Lu, vamos nós então.
16: As obras da Praça das Águas da Avenida Cristiano Machado, na região norte de Belo Horizonte, foram retomadas. O projeto prevê uma estrutura de macrodrenagem capaz de armazenar até 27 milhões de litros de água da chuva, para reduzir alagamentos nas proximidades da Estação São Gabriel. A previsão da Prefeitura é concluir os trabalhos no primeiro semestre de 2028. A obra estava paralisada desde novembro de 2025, após suspeitas de irregularidades no contrato anterior. Segundo o Executivo Municipal, a retomada ocorreu após autorização judicial para contratar uma nova empresa.
0: Vamos às 8h31, 8h31, você nos acompanha então pela Rede 89, Rádio Maravilha. Esse é o nosso Bom Dia Vida. Em nome do Senhor Jesus, essa informação que você trouxe aí, você viu... Percebeu quantas ilustrações de Cristo nós temos aí, da palavra do nosso Senhor Deus? Você ouviu?
16: Sim.
0: Quantas?
16: A água, que o Senhor é a água da vida.
0: Sim.
16: O projeto, que é a vontade de Deus. Sim. Os trabalhos. Sim. Que aquele que trabalha. Sim. É digno do seu salário. Ah. O executivo, o Senhor Deus, é executivo, legislativo e judiciário.
0: Está escrito isso em Isaías, pode falar.
16: A palavra obra, que está no Salmo, né? Completai em mim a obra começada.
0: Sim, completai em mim a obra começada. Quem que você acha que é esse que diz assim, completa em mim, Senhor, a obra que o Senhor começou. O homem caiu, essa obra tem que ser, né, restaurada, né? É, a obra do Senhor Deus é que os irmãos, que eu, a obra é essa, que criamos aquele que o Senhor, aleluia, o Senhor enviou. Esse é Jesus Cristo, sabe? É o autor consumador da nossa fé.

são 8 horas e 36, né? É, se alguém pensa ser alguma coisa, não sendo nada, engana-se a si mesmo, sabe? E assim, aí é a graça, a misericórdia, porque ele disse, eu vou ao Pai, mas eu vos enviarei o Espírito Santo, o Espírito da verdade. Mas senhora, eu não sou nada. Pois é, então vamos fazer o seguinte, toma o Espírito Santo, ouça, aprenda, obedeça, pratique. Aleluia, né? Agora são 8 horas e 36, sim? É o nosso Bom Dia Vida pela Rádio Maravilha, Rede 88.

sabe, ontem uma irmã perguntou, mas qual é a boa notícia? A boa notícia é a de todo dia, né? Se você perguntasse quais são as más notícias, aí é olhar para o mundo, né? Mas quando você fala assim, quais são as boas notícias, estou falando e ouvindo, irmão, é para mim. A boa notícia é Cristo. O Senhor Deus disse assim, olhar firmemente para o autor consumador da fé. Né? E esse autor consumador da fé, ele tem um nome, o nome dele é o nome que está acima de todos os homens, Jesus Cristo, nosso Senhor. Essa é a boa nova, essa é a boa notícia, essa é a boa informação. Né? Nós somos perdoados, nós somos salvos, irmãos. Tem notícia melhor do que essa? Porque no mundo terei tribulações, mas irmão, ele é conosco, ele nos ajuda nas nossas lutas, nas nossas dificuldades, ele é conosco. Então que haja regozijo no nosso coração, porque evangelho significa boa nova, e a boa nova é uma pessoa, é a pessoa do seu Jesus, o Cristo. Tá? Amém? Você crê nisso? São 8 horas e 41 minutos, ensaiou, porque agora... É.

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2: 8h42, os aeroportos do Brasil operam normalmente os terminais aéreos de Minas Gerais, as partidas acontecem normalmente e as chegadas, três delas foram canceladas. Confira com sua companhia aérea o status do seu voo.
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2: 8h42, as bolsas amanhecem em alta e o dólar começa o dia valendo R$5,01.
1: Você sabe que o nosso zap, né, é o 319-95-65-1089, 319-95-65-1089. E aí você compartilha conosco o seu testemunho, a tua fé, meu querido irmão, fortalece a minha fé. É isso que o Senhor nos ensina. Então será de grande alegria ouvir aquilo que o Senhor Deus em Cristo Jesus fez na vida do irmão, na vida da irmã, assim...
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1: Hoje em Betim, a igreja em Betim, em nome do Senhor Jesus, que Deus abençoe os irmãos. Nós temos a querida irmã Sirlene Reis. Sirlene, já falei que eu te amo hoje, não? Hã? Aí tá dito, né, querida? Vamos nós então, vamos ouvir?
4: Olá, tudo bem? Meu nome é Sirlene Reis, tenho 45 anos, casada, mãe de dois lindos filhos, resido em Betim há mais de 20 anos e venho compartilhar com vocês um pouquinho sobre o meu processo do diagnóstico do câncer de mama que recebi depois de uma cirurgia para retirada de um nódulo de 12 centímetros. Tumor, né, de 12 centímetros. Fiz todo o meu tratamento, minha quimio, perdi cabelo. E quando eu entendi o propósito, no meio desse processo, que eu entendi que era a vontade de Deus de viver um processo desse, porque meio a dor, Deus ele pode usar sua vida para impactar outras pessoas, tudo se tornou mais leve. Deus trouxe uma paz que excede todo o entendimento humano para dentro do meu ser. E eu confiei minha vida no Senhor. E Ele tem cuidado de tudo. Em nenhum momento eu me senti sozinha, porque Deus mostrou para mim que Ele estava no controle da minha vida. Então quero te falar que nunca é o fim. Nenhuma situação que você vive, Deus ele não é a resposta. Deus ele muda tudo.
1: Sim, sim, eu entendo assim também, irmão. O Senhor não é a resposta, Ele é a solução, né? E é tão interessante porque a irmã fala, né? Eu me senti sozinha. Não, nós não estamos só. O Senhor é conosco. Quando há uma palavra do Senhor Jesus, isso é só naquele momento derradeiro da cruz, que o Senhor Jesus ele vai perceber que o Pai vira o rosto. Essa é a dor, esse é o sofrimento. Tem a dor física das mãos, pés cravados, a coroa de espinhos. A gente não imagina isso, não valoriza isso, não entende isso, né? O que, que foi feito por nós, sabe? Mas aquele momento, irmão, da dor do nosso Senhor em estar sozinho, porque ali foi. O Senhor estava com ele restaurando todas as coisas. O Senhor estava com ele, mas aquele momento derradeiro ali, Isaías 54, é o momento que diz que o Senhor vira o rosto, né? Vira o rosto. É muita dor, é muito sofrimento. Mas aí uma consideração a você, querido irmão, irmã, em nome do Senhor Jesus. E a consideração é essa. Porque também há um momento em que o Senhor Jesus diz assim, todos me abandonaram, mas eu não estou só, sabe? Então, essa presença do nosso Senhor, ela é conosco, meu querido irmão, ela é com você, querido irmão, irmã, agora, como com a irmã Sirlene, como todos nós,
5: entre
1: em Cristo.
5: No quarto,
1: amém?
5: Feche a porta.
1: Aleluia.
5: Chegou.

0: gratidão que nós temos. A gratidão, Senhor. Em graça recebemos. Em graça, Senhor. Olho para o alto, de onde virá o socorro, é isso, Senhor? Ora para os montes, de onde vem o socorro vem do Senhor, amém? Bom, são 8:55, só um momento, porque nós vamos falar do centro avançado de odontologia e implante dentário. 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
2: 8:56, mandados contra a quadrilha por lavagem de dinheiro e tráfico internacional de drogas são cumpridos em Uberlândia.
0: Nós temos agora as 8:56. Já é destaque então para você que nos acompanha no nosso...
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0: 8:57...
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0: Ô, José, ali.
8: O trânsito na reta da Califórnia é bem complicado por conta do excesso de veículos. No acesso para o anel rodoviário tem fila também na 040. 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Josiele Lemos para 89 Maravilha FM.
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13: A paz do Senhor Jesus. Isaías, capítulo 33, versículo 1. Ai de você, destruidor, que ainda não foi destruído. Ai de você, traidor, que ainda não foi traído. Quando você acabar de destruir, será destruído. Quando acabar de trair, será traído. Que as bênçãos de Deus os alcancem nesta hora.
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0: É, nove, são 9 horas já, aí, todo dia, dia.
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2: Horas. Uma operação contra o
0: tráfico. Quantas horas?
2: 9 horas.
0: Ah, não. Sim, então agora sim. Pois é.
2: Uma operação contra o tráfico internacional de drogas e lavagem de dinheiro cumpre 46 mandados judiciais em 5 estados brasileiros nesta quarta-feira. A ação, denominada como Bifront, é coordenada pela Força Integrada de Combate ao Crime Organizado, o FICO, inclui Uberaba no Triângulo Mineiro. São 23 mandados de prisão, 20 de busca e apreensão e 3 de recolhimento domiciliar com monitoramento eletrônico. A Justiça também determinou a transferência de 2 investigados para presídios federais e a inclusão de 2 nomes na lista vermelha da Interpol. A ação prevê ainda o bloqueio de bens e valores de até R$187 milhões, além do sequestro de uma aeronave e 11 imóveis. Segundo as investigações, a organização comprava drogas na Bolívia e no Peru, distribuía os entorpecentes no Brasil e ocultava recursos financeiros. Os suspeitos poderão responder por tráfico internacional de drogas, associação para o tráfico e lavagem de dinheiro.
0: Bom, veja, nós temos esse momento do nosso Bom Dia Vida, né? O
4: Aprendei de mim.
0: E nós vamos, em nome do Senhor Jesus, trazer agora uma palavra. É uma base, né? A base é a palavra, é o fundamento, é Jesus. E aí nós falamos, comentamos um pouquinho do dicionário bíblico, enfim. Ninguém pode servir a 2 senhores. Como é que é?
2: Ou amará um, ou odiará o outro.
0: Ninguém pode servir a 2 senhores. Esse coloca diante de ti o caminho do bem na vida.
2: Do mal e da morte.
0: Sim. A porta é estreita, mas larga é a porta que leva ao caminho da perdição. Então, em nome do Senhor Jesus, nós poderíamos, eu creio, caminhar mais na palavra do nosso Senhor Deus.

0: esse diário, vai lembrar disso. Porque larga é a porta que leva à perdição. A porta a qual o Senhor o chama a entrar é estreita. O Senhor nos ajuda a passar por essa porta estreita.
1: Amém.
0: Em nome do Senhor Jesus, nós te pedimos de todo o nosso coração, pelo tão grande amor com o qual o Senhor nos ama. Porque, sabe, irmão, a iniquidade se multiplica, sabe? Mas tem de bom ânimo. Depositemos, pois, toda a nossa fé, a fé que o Senhor nos deu, no próprio Senhor. Em nome do Senhor Jesus.

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Nós temos agora então. Agora são 9:15. Refrigério, né? Descanso. Feliz eu estou convosco. Irmão, nós podemos nos alegrar nessa palavra. O Senhor Jesus, ele é o cooperador, né? Marcos, no finalzinho. Ele, Emmanuel, Deus conosco, ele é conosco. Aleluia por isso. Agora são 9:16, querido irmão e irmã. Nós estamos pela Rede 89, Rádio Maravilha. Ah, é verdade. Esse é o nosso...

0: Aleluia. Glórias ao seu Deus. Em nome do Senhor Jesus, irmão bem-aventurado. Aquele que começa o dia dizendo, Senhor Jesus, eu te amo. Glórias ao Senhor Deus, Cabuço, eu que amo. Amém? Bom, 9:19, então, é o momento que nós recebemos, né, o Rubens Marques trazendo algumas informações importantes, claro, a respeito do magnésio, que é lá agora da Joy, tá, gente? 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
0: 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O Rubens, um abraço grande, se Deus quiser, mãe, de volta então, né? Isso. Bom, nós temos aqui uma informação também, né? Às 9h24, veja bem, o Ipseng, ele começou a oferecer atendimento presencial na UAI de Leopoldina, tá? Os irmãos em Leopoldina, a toda essa região, né? Em nome do Senhor Jesus, irmãos, né, em Cataguases, Ubá, Muriaé, que Deus abençoe os irmãos, né, em Juiz de Fora, né, Zona da Mata. A novidade beneficia cerca de 5 mil servidores e beneficiários da região que passam a ter acesso a atendimentos administrativos mais próximo de casa. Tá? O atendimento é gratuito mediante agendamento no mg.gov.br. Vamos lá então, mg.gov.br ou pelo aplicativo MG App. Tá? Entre os serviços disponíveis estão a atualização de dados cadastrais, adesão, assistência à saúde, inclusão e exclusão de beneficiários, solicitação de pensão por morte, prova de vida, a emissão de informe de rendimentos para pensionistas. É interessante porque com a novidade, tá, a unidade passa a integrar a rede de 11 UAIs que oferecem serviços dos institutos de Minas Gerais. A estrutura já realiza, ou já realizou, né, porque ela vem atuando agora, mas já mais de 4.300 atendimentos mensais são feitos. Tá? Então, em nome do Senhor Jesus, uma boa informação, mas é sempre interessante entender o seguinte. É o Salmo 119, né? Que o Senhor diz assim, olha, para o homem tudo é limitado, tudo há limite. Para o homem não, para toda a criação. Mas o Senhor Deus, o Todo-Poderoso Deus, Ele é, irmão, ilimitado. Ele é ilimitado.

0: Bom, nós temos agora 9 horas e 26, é isso? 9 e 26 do nosso Bom Dia Vida, irmão e irmã.
1: Bom dia, sempre um bom dia pra você.
0: 9 e 27.
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0: Nós temos então as 9 horas e 30 minutos, 9h30, né, irmão? O senhor nos diz assim...
18: Está escrito.
0: O Senhor Jesus, ele diz assim, creia em mim segundo as escrituras. E as escrituras nos ensinam da seguinte forma. As escrituras nos ensinam, né? Ou nos ensina. Porque a escritura, a palavra, é uma pessoa. A pessoa nos ensina tudo que tem fôlego. Louve o Senhor. Então nós queremos em nome do Senhor Jesus atuar um cântico, né, irmão? De louvor ao Senhor. Aleluia por isso. Glórias ao Senhor Deus, louvemos pois ao Senhor. Em nome do Senhor Jesus, Senhor Deus, receba a nossa oração.

0: Bom, nós temos agora 9 horas e 41 minutos, 9h41. 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
2: 9h43. Segundo a Defesa Civil de Belo Horizonte, a quarta-feira será de céu parcialmente nublado, com pancadas de chuva e trovoadas isoladas. Corrigindo, segundo a Defesa Civil de Minas Gerais, a quarta-feira será de céu parcialmente nublado, com pancadas de chuva e trovoadas isoladas no Triângulo Oeste, Sul, Campo das Vertentes e Zona da Mata. No Noroeste, Norte e Central Mineira, tempo encoberto com pancadas de chuva e trovoadas isoladas. A mínima foi de 11 graus e a máxima pode chegar aos 40 graus. A umidade segue em alerta no Vale do Jequitinhonha, com índices abaixo dos 25%. E Belo Horizonte registrou chuva forte em algumas regiões durante a madrugada desta quarta-feira. O cenário deve se repetir ao longo do dia, principalmente ao fim da tarde. O calor, entretanto, continua na capital mineira. A mínima foi de 16 graus na estação Cercadinho, no bairro Buritis. A previsão meteorológica da Defesa Civil Municipal indica céu claro a parcialmente nublado, com temperatura diurna elevada e tempo seco. A previsão de pancadas de chuva, raios e rajadas de vento a partir da tarde. A máxima pode chegar aos 34 graus e a umidade em torno dos 25%.
0: Olha só, Lu, você falou e tal, e foi falando, enfim. Aí você percebeu que a música começou a tocar. E aí você continuou falando, aí tinham duas pessoas falando, né? Mas, veja bem, aí nós temos a oportunidade de começar de novo. Nós devemos nos ouvir para poder falar. Sim. Em nome do Senhor Jesus, Salmo 16, o meu prazer está no Santo.

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1: 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Às 9h54, 9h54, já então, a Lu nos traz as informações, né? Mas é verdade, né? Antes nós temos então...
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1: Ô Eduardo, em nome do Senhor Jesus, Senhor Deus, te abençoe e te guarde. Bom dia!
3: Bom dia, William Jorge, a paz do Senhor Jesus. O nosso assunto de hoje foi a pegadinha que o candidato Flávio Bolsonaro colocou no candidato Lula ao dizer ontem que não iria o debate da Band agora no domingo, que iria estudar se iria ou não no debate da Globo na outra semana. Logo em seguida, Lula confirmou a presença e a Band anunciou que ia colocar um púlpito vazio para Flávio Bolsonaro. Hoje, Flávio veio às redes sociais e disse o seguinte: eu vou ao debate sim. Estava fazendo isso apenas para que o Lula confirmasse e não fugisse do debate como fugiu da última vez. Se Lula achou que ia ganhar essa situação, perdeu. Flávio fez uma jogada inteligente, obteve a confirmação do Lula e agora Lula vai ter que enfrentá-lo no domingo e no debate da Globo. Vamos acompanhar essa confusão. Obrigado, Ilha. Fica na paz do Senhor Jesus.
1: Abraço grande. Deus abençoe você em nome do Senhor Jesus. 9h56, né, Lula?
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5: Estradas de Minas Gerais registraram 10 óbitos durante o feriado prolongado.
1: Já, então, sabe? Destaque então. Nós comunicamos a fé aqui no nosso pela Rede 89.
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1: Isso é uma maravilha, irmão. Amém?
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1: Nós temos agora e confirmamos, são 9h56.
6: Bom dia pra você.
1: É isso, querido irmão e irmã. 9h55, gente, mas hoje está muito rápido, né? É verdade. Bom, vamos, 9h56.
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15: A paz do Senhor Jesus. Salmos capítulo 59, versículo 17. A ti, ó fortaleza minha, cantarei salmos, porque Deus é a minha defesa e o Deus da minha misericórdia. Que as bênçãos de Deus os alcancem nesta hora.
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1: Nós temos as horas, todo dia, dia. Vamos nós então?
16: O William Jorge e você.
1: Alô, né?
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5: 10 horas. 10 pessoas não resistiram nas rodovias federais de Minas Gerais durante o feriado prolongado. Segundo a Polícia Rodoviária Federal, foram registrados 137 acidentes entre sexta e segunda-feira, com 155 feridos. Em todo o país, foram 68 óbitos, 926 ocorrências de trânsito e 969 pessoas feridas. Em Minas, o excesso de velocidade liderou as infrações, com 2.570 autuações. A corporação também registrou 498 multas por ultrapassagens irregulares, 67 por embriaguez ao volante e 292 por falta de cinto de segurança ou de dispositivos de proteção para crianças. Durante a ação, os agentes fiscalizaram cerca de 4.615 veículos e abordaram 9.480 pessoas no estado. A ação foi encerrada na segunda-feira. Segundo a Polícia Rodoviária Federal, não é possível comparar os resultados com os de 2025, porque o feriado não teve o mesmo período prolongado.
1: Então não tem como comparar porque morreu mais gente.
5: Não tem como comparar por conta do período. Esse feriado foi prolongado, o de 2025 não.
1: Então morreu menos gente.
5: Na teoria.
1: A grande questão, antes, se eu permitir de falar aqui com os irmãos, em nome do Senhor Jesus, eu creio que é o assunto. E, inclusive, que converge com os escritos do irmão McIntosh que nós temos compartilhado aqui. Porque nós estamos aqui no livro de Levítico, os irmãos vão, em nome do Senhor Jesus, pedido ao Espírito Santo em oração que dê graça para fazer esse breve comentário. Sabe? Porque nós estamos veja, Levítico, no capítulo 23, 25, aí o irmão ele faz uma analogia também com Números, onde fala da festa das trombetas, né? Lá no capítulo 29, enfim, as palavras "e falou o Senhor a Moisés", elas servem de introdução a outro assunto, e diga-se de passagem, é de grande utilidade na classificação dos assuntos de todo o capítulo. O sábado, a Páscoa, a festa dos pães asmos, irmãos, são dados na primeira comunicação. O molho das primícias da cega, os dois pães do movimento, os cantos do campo por cegar, são mencionados na segunda parte. Aí depois segue-se um longo intervalo durante o qual nada se diz. Então vem a comovedora, atenção a essa palavra, festa das trombetas. Isso ocorre no primeiro dia do sétimo mês. E essa ordenação conduz ao tempo que rapidamente se acerca de nós. É que o remanescente de Israel

no capítulo 15, o Senhor nos ensina algo de muito tremendo, porque ali fala da ressurreição e da vida, ressurreição de Cristo, a nossa ressurreição, nos orientando: olha, se cremos em Cristo só nessa vida, nós somos os mais miseráveis de todos. Mas, meu querido irmão, é um capítulo que os irmãos vão ver, no qual a palavra do nosso Senhor Deus nos diz: irmãos, eu vos afirmo que carne e sangue não podem herdar o reino de Deus, nem o que é perecível pode herdar o imperecível. Eis que vos declaro um mistério: nem todos adormeceremos, mas certamente todos seremos transformados, no momento, num abrir e fechar dos olhos, ao som da última trombeta. Porquanto a trombeta ela vai soar, os mortos vão ressuscitar incorruptíveis, e nós somos transformados, nós seremos transformados. Aqui é o seguinte: o irmão fala no presente, consegue entender? Ele fala no presente, porque ele entende pela fé que a qualquer momento essa trombeta pode tocar. Por isso, vigiai o tempo todo, vigiai o tempo todo. Os mortos ressuscitarão incorruptíveis, e nós seremos transformados, porque é impreterível que esse corpo que perece se revista da incorruptibilidade, o que é mortal se revista da imortalidade. No momento em que esse corpo perecível se revestir do incorruptível, e o que é mortal for revestido da imortalidade, então se cumprirá a palavra que está escrita: devorada, pois foi a morte. Devorada, pois, foi a morte pela vitória. Onde está, ó morte, a tua vitória? Onde está, ó morte, o teu aguilhão? Porquanto o aguilhão da morte é o pecado, e o poder do pecado é a lei. Contudo, graças a Deus, que nos dá a vitória por meio, por intermédio do nosso Senhor Jesus Cristo. Ele nos dá a vitória. Então, a todas essas famílias que estão vivendo isso agora, dessas 10 pessoas e todas as demais, possamos nós entender, irmão: graças a Deus, por Jesus Cristo, que nos dá a vitória. E aí a pergunta que o Espírito Santo traz ao meu coração, que eu faço para mim e faço para você: você crê que o que está morto viverá? Você crê que aquele que está vivo não morrerá? Porque ele disse: eu sou a ressurreição e a vida. Que o Espírito Consolador do Senhor seja com essas famílias. Bom, são 10 horas e 7 minutos, 10 e 7, e uma alegria muito grande em falar de vida, né? Porque hoje, meu querido irmão e irmã, né, nós temos, e graças a Deus por isso, nós temos os acompanhando em Itaúna, a irmã Nilza Aparecida, o irmão Cid Clay, Vitor Leandro, Fernando Fouquim, né, a irmã Gildene Alves, Ouro Preto, né? Que o Senhor abençoe a igreja em Ouro Preto, enfim, em nome do Senhor Jesus. E hoje nós temos aqui alegria porque, gente, nós temos os aniversariantes hoje. É verdade, nós temos aqui, por exemplo, aniversariando no mês de outubro, a querida irmã Lorena, né? Ou não, a Lorena parabenizando a sua mãe, a irmã Berenice, né? É verdade. Gente, é brincadeira, em nome do Senhor Jesus, que alegria, né? Que alegria comemorar o aniversário da irmã Berenice, vida eterna em Cristo Jesus, né? Mas também, olha só, a querida irmã Hermelinda de Paula, né? Parabenizando o João Beon. O João Beon é esposo da nossa querida irmã Hermelinda. Parabéns, enfim, em nome do Senhor Jesus, né? Nosso grande abraço, o nosso grande carinho e o amor da esposa, o amor de todos nós. E hoje é aniversário... não tô acreditando. Hoje é aniversário da Zinha. Dia 10, aniversário da... Não, dia 10 foi o aniversário da querida Zinha, é isso, né? A irmã Creuza Diniz Neves, a nossa querida Zinha, aniversariando hoje, então. Então, irmão, irmã, vamos comemorar isso com grande alegria, né? Comemorar de verdade, irmão Josino Lopes, pois não? Vamos nós, aleluia, pela vida dos irmãos aniversariando no dia de hoje. Em nome do Senhor Jesus, são 10 horas e 9.

Cristo, Jesus. E sem Ele nada podemos, é isso que o Senhor nos ensina. E é maravilhoso isso, sabe? Esse acolhimento, sem mim nada podemos fazer. Aí a plena convicção de que tudo podemos em Cristo que nos fortalece. Precisamos do Senhor. Ele é a nossa vitória. Agora são 10 horas e 16. Glória a Deus, sabe, amor?

0: abre, o deserto tem nuvem de glória, coluna, tá? Chama de fogo, Senhor. O Senhor não nos abandona. Eis que estou convosco todos os dias, até a consumação da era, sabe, irmão? Isso nos dá a tranquilidade e a segurança. Né, o Paulo dizendo, sabemos em quem temos crido, que seja assim no nosso coração. E o Senhor chama a paciência, a perseverança, porque ele diz, olha, é até o fim. Porque se for até o fim, se nós formos até o fim, nós temos uma coroa de vitória, irmão. Sabe? E graças a Deus, porque muitas das vezes é assim, Senhor, eu não aguento mais. Aí o Senhor fala, não, eu estou convosco, eu não vou permitir um peso maior do que aquele que você possa carregar, mas eu estou convosco. Não é como o Senhor permitiu hoje lá no início dizer, né, irmão? É, bom ânimo, coragem. É, isso não é facultativo, isso é mandamento. Não te mandei eu. E é difícil mesmo. E muitas das vezes nós falamos assim, poxa vida, não estou cansado, abateu. Aí nós vamos ouvir a voz doce do Senhor falar no nosso coração. Lançai sobre mim o vosso fardo, porque eu tenho cuidado de vós. Em nome do Senhor Jesus, glórias ao Senhor Deus por isso. Bom, às 10 horas e 21 minutos, às 21, nós queremos a toda atenção nesse momento, porque a Poliana já está conosco e ela vai falar de alguns assuntos importantes, claro, relacionados à creatina Francis Life, né? Força muscular, qualidade de vida, força para o dia a dia. Então, gente, muitas são as pessoas idosas, né? Que, inclusive, eu já tive esse problema em casa, enfim, né? E a pessoa ela tem uma queda e pode ser, claro, a perda da força muscular, que dificulta no dia a dia, não é isso? E isso traz um problema realmente muito grande. Por exemplo, nós temos pessoas que caem no banheiro, na rua, enfim, né? Ô Poliana, o que, que você tem a dizer para a gente a respeito da creatina Francis Life? E um abraço, um bom dia!
1: Bom dia, meu amado. Olha, você falou tudo, William. Tem que tomar um cuidado muito maior quando a gente fala de perda de massa, né, perda muscular com os idosos. Tem muita gente que não entende isso, né, principalmente os idosos, vou te falar, William. Sim. Eles são teimosos, olha, eles querem fazer tudo sozinhos e, claro, né, a gente preserva a independência ao máximo possível, mas a gente vê, às vezes, briga em família, aonde os filhos querem proteger os pais, e aí acabam se excedendo um pouquinho na forma de falar, né? Mãe, a senhora não pode ir para a cidade, não pode ir para o centro sozinha. Ah, mas por quê? Porque eu ainda tô boa da cabeça. Sim. O problema, dona Maria, não é a sua mente, minha amada. Graças a Deus, Deus te deu uma mente lúcida. O problema é que hoje existem milhares de relatos de idosos que perdem a força no meio da rua. Quando estão atravessando a rua, às vezes a perna bambeia, sim, né? Às vezes você vai ter um tropeço subindo na calçada e é uma queda pequena para quem está olhando de fora, mas para o idoso que já tem o corpo mais frágil, mais sensível, os ossos já são mais porosos, é extremamente perigoso. Sim. Por isso a importância de você cuidar quando você sabe que um idoso precisa de força muscular, por isso a importância de você tomar uma atitude. Às vezes é tua mãezinha, né, que você tá vendo que tá perdendo as forças, já não tem mais músculos, sim, é só pele já, né, depois de uma certa idade, mas você consegue recuperar um pouco da tua força, sim, se você não ficar jogando para amanhã, William, sim, porque sim, esse que é o detalhe, quanto antes você começa a ingerir a creatina, melhor o teu resultado vem, mais rápido ele vem, sim, e é a partir dos 30 anos de idade, a gente começa a perder e vai num ritmo, chegou a menopausa e a andropausa, acelera essa perda de massa, então quando você está com 70, você tem que correr mesmo contra o 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Está desanimada? 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E é um suquinho de abacaxi. O idoso não reclama de tomar, tá certo?
0: Sim, sim.
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0: 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Poliana, em nome do Senhor Jesus, seu Deus, abençoe e guarde. Abraço grande, então, tá?
1: Amém.
0: Já, já, nós estamos de volta, então, é a palavra bíblica, já, já, 10h27, tá?
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0: Nós temos agora às 10h30, é um momento importante do nosso Bom Dia Vida, né?
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0: Bom, primeiro nosso encorajamento a você, né? Traga a todos nós uma palavra do nosso Senhor, tá? É simples, você anotando o nosso zap, o 319-9565-1089, né? O 319-9565-1089. Bom, aqui nós temos a nossa querida irmã Adriana Ferreira, ela trabalha conosco, né? Trabalha na área jornalística, enfim. E ela tem o Caio. Nome do Senhor Jesus, né? O Caio. Né? O filho amado. Filho amado, né? E nós temos o nosso pai dizendo isso ao Senhor Jesus. E em Cristo nós somos filhos, amados do Senhor Deus. Porque o Senhor Deus é todo amor. E o Caio hoje está conosco. Você traz uma palavra, não é isso, Caio? Já falei que eu te amo em Cristo hoje, não? Hã? Vamos ouvir, querido. Bom dia!
14: Bom dia, William Jorge. Eu sou o Caio, filho da Adriana. E o versículo bíblico que eu vou compartilhar é Salmo 16, 1 e 2. Fala que o Senhor nos guarda e que é a nossa felicidade. Um abraço.
0: Puxa vida, sabe, irmão? Perfeito louvor, né? Vem da boca dos pequeninos, né? E os irmãos perceberam o que o Caio disse? É a fala do nosso Senhor, o Senhor nos guarda. Sabe? O Senhor Jesus, ele disse assim, tudo que estava escrito a respeito de mim, em Moisés, os profetas, os salmos, era necessário que se cumprisse. Há uma palavra do nosso Senhor, uma tradução dessa palavra do Salmo 16, diz assim, defende-me, ó Deus, pois eu me abrigo em ti. Aí é uma oração, né? Ao Senhor eu declaro, tu és o meu Senhor. Eu não tenho bem maior além de ti. Eu não tenho bem maior além de ti. Nós vamos ouvir o hino agora, né? E eu creio assim, se Jó, né, um homem íntegro, temente a Deus, que se desviava do mal, né, um homem que servia, se ele não entendesse isso, após toda a perda, como é que seria, né? Irmão, o Senhor tem nos guardado

0: Bom, nós temos agora 10 horas e 42 minutos, né? 10 e 42. Uma situação há pouco que chegou e eu queria compartilhar com os irmãos, que é a seguinte, tá? Nós temos um irmão, né? Irmão Tiago Felipe Santos. Anota, Tiago Felipe Santos Silvestre. Esse irmão, ele vive uma situação difícil, né? A necessidade de sangue, de doação de sangue, né? Então os irmãos, sentindo no coração da doação, que inclusive pode ser agendada, nós vamos fazer a colocação aqui, o nome é, nós confirmamos, o irmão que necessita de sangue é Tiago Felipe dos Santos Silvestre, né? Vamos aqui fazer a colocação. O irmão está internado no Hospital Unimed da Avenida do Contorno, em Belo Horizonte. Então nós temos aqui o agendamento que pode ser feito para que o sangue seja doado na Rua Juiz de Fora, 941, é no Barro Preto. Rua Juiz de Fora, 941, Barro Preto, Belo Horizonte. O funcionamento é entre 7h30 da manhã e 16 horas. Sábado é que é de 8 a meio-dia. Então nós temos aqui um telefone, um número, para qual os irmãos fazendo contato vão poder agendar, tá? Em nome de Tiago Felipe Santos Silvestre. O telefone 31 é o código, tá? 983-34-3340. Nós confirmamos então o 31 983-34-3340. Nós somos filhos de Deus, porque o sangue do Senhor Jesus, que é a vida, foi doado a nós.
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2: 10h44, a quinta-feira será de tempo instável em Minas Gerais, com previsão de pancadas de chuva e trovoadas em várias regiões do estado. Segundo o Instituto Nacional de Meteorologia, a atuação de áreas de baixa pressão favorecem a formação de nuvens carregadas, principalmente no Triângulo, Oeste, Centro-Sul e Zona da Mata. No Norte e Nordeste, o tempo segue mais quente, com predomínio de sol em algumas áreas e possibilidade de precipitação isolada. As temperaturas ficam entre 14 e 40 graus. Em Belo Horizonte, a previsão é de sol, hein? Sim.
0: 14 e?
2: 40 graus. Mas 40 graus no norte e nos vales.
0: Sim, né? 40 graus.
2: É muito. Em Belo Horizonte, a previsão é de sol entre nuvens, com aumento de nebulosidade e possibilidade de tempestades, principalmente à tarde e à noite. Os termômetros ficam entre 19 e 29 graus. A capital está em alerta para tempestades em diversas regiões, com possibilidade de chuva forte, acompanhada de raios e rajadas de vento.
0: É interessante, né? A dádiva, né? O refrigério. Muito calor, aí vem o refrigério. O Senhor diz assim: dos seus pecados não me lembro mais. Isso é incrível. Amém?

que buscar entre os mortos aquele que ressuscitou. Esse é o seu Jesus, Cristo, filho amado do seu Deus. E aí é a fé, né? Você crê. Ele diz: crede em Deus, crede também.

0: entregar, esperar. O Senhor é Deus, sabe? Em nome do Senhor Jesus, o Senhor é Deus. Sim, nós temos agora então...
1: 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E as dicas de emprego.
2: 10h56, o Geração de Oportunidades da Prefeitura de Belo Horizonte está com vagas de estágio para arquitetos. Os candidatos devem estar matriculados em instituição de ensino superior. A bolsa é de R$ 1.306,71, mais vale transporte. Informações no site geobh.pbh.gov.br. geobh.pbh.gov.br.
0: Ok, são 10 horas e se verificar já o debate Maravilha pela Rede 89, Rádio Maravilha, hein, irmão?
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0: São 10h57.
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8: A paz do Senhor Jesus, Salmos capítulo 30, versículo 12, para que a minha glória a ti cante louvores, e não se cale, Senhor meu Deus, eu te louvarei para sempre, que as bênçãos de Deus os alcancem nesta hora.
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0: Oi, Ivan, são agora 11 horas, 11 em ponto, nós confirmamos todo dia de...
9: E
0: com grande alegria, em nome do Senhor Jesus, graças a Deus, a partir de agora, está no ar. Vamos nós então? Sim?
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0: E hoje, com grande alegria, nós estamos recebendo então os pastores Sérgio Gandra e a irmã Fabiana Reis, né? Nós estamos aguardando também o querido irmão Elias Silva, que é nosso convidado hoje para participar conosco. Nós temos 11 horas, 1 minuto. O tema de hoje, né, irmão, é o seguinte: Judas, o Iscariotes.
3: Se Jesus sabia que Judas o trairia, Judas poderia ter feito outra escolha? Sim. Veja, primeiro, uma alegria poder recebê-los. Que em nome de Jesus, Deus abençoe os irmãos. Irmã, pastora Fabiana, bom dia.
10: Bom dia.
3: A irmã vem de onde?
10: Eu sou de Belo Horizonte, sou da Assembleia de Deus. Sim. Deus abençoe todos vocês.
3: Amém. E a Assembleia da Rua São Paulo?
10: Não, de Missões do bairro Marcos, São Marcos.
3: São Marcos. Isso. Né? E também o pastor Sérgio Gandra, um abraço, bom dia, um prazer recebê-lo.
11: Ah, prazerão. Bom dia, William, bom todos dia. Os nossos ouvintes, telespectadores. Bom dia, minha irmã, Deus te abençoe. Sou pastor Batista. William, é um prazerão estar aqui, viu?
3: Sim, sim, meu irmão vem.
11: Eu venho da Igreja Batista da Lagoinha, fica ali sim. Na Rua 1, no Nazaré, Rua 1, 231.
3: Tá, bairro Nazaré, então.
11: Isso. Mas,
3: e estamos, então, aguardando o irmão Elias Silva, né? E em nome do Senhor Jesus, o Senhor Deus sabe todas as coisas.
11: Amém. Tá?
3: Bom, 11 horas e 2 minutos, Judas, se Judas sabia que Jesus o trairia, Judas poderia ter feito outra escolha, então vamos mais, né? Parece que o irmão Elias chegou agora, eu gostaria de cumprimentá-lo primeiro, né, para que, né, vamos aguardar o irmão Elias, né? É interessante que nós temos dois Elias, é o Elias que chega para compartilhar conosco e o Elias que trabalha conosco, né, irmão? Em nome do Senhor Jesus. Bom, querido irmão Elias Silva, é um prazer poder recebê-lo. Um abraço, um bom dia e que Deus abençoe, irmão. Em nome do Senhor Jesus.
11: Amém. Amém? Graça e paz.
3: Amém. Tá cansado? Deu uma corrida, né? E o irmão vem?
12: Ibirité?
3: Sim. Da congregação?
12: Igreja Batista Betel, Noiva do Cordeiro.
3: E fica em que bairro ali?
12: Bairro Noiva do Cordeiro, antigo Austin Pires.
3: Sim. Então, assim, irmão, embaixo aí o irmão tem o volume do fone, né? Vamos nós. Judas, se Jesus sabia que Judas o trairia, Judas poderia ter feito outra escolha. A história de Judas Iscariotes, ela levanta questões, né? E questões até difíceis, sobre a relação entre a soberania de Deus e a responsabilidade humana. O Senhor Jesus, ele sabia que seria traído, por Judas. E isso ele anunciou antecipadamente que um dos discípulos o trairia. Ao mesmo tempo, Judas aparece nos evangelhos tomando decisões concretas. Ele procura os principais sacerdotes, ele combina o valor da traição, ele conduz aqueles que foram prender Jesus, né? E diante disso surge a questão, né? Se Jesus sabia exatamente o que o Iscariotes iria fazer, né? A escolha de Judas poderia ser outra escolha. Então, de um lado, há quem entenda que o conhecimento prévio do Senhor Jesus não significa que Judas tenha sido obrigado a agir.

0: escolhesse outra forma, outro caminho. Se Judas pudesse simplesmente decidir não entregar o Senhor Jesus, o que aconteceria com aquilo que Cristo havia anunciado? E se ele não poderia agir de outra forma, como responsabilizá-lo por uma decisão que já era conhecida por Jesus e que aparentemente fazia parte do desenrolar da história da redenção? Aparentemente não, né, irmão? Esse não deve ser o termo utilizado, né? Mas vamos aqui primeiro saber, né, qual é a primeira visão dos irmãos. Vamos começar com o pastor Elias, poisão.
1: Então, William, é um tema muito importante. Eu acredito que é um tema também que encaixa de uma forma muito plena nesse tempo de hoje, nos dias de hoje, como igreja, como nação. Por quê? Alguns dizem que Judas era predestinado a trair. Eu acredito que Judas era predestinado a escolher se ia trair ou não. Por quê? Existia todo um plano de Deus, uma ação de Deus para a salvação da humanidade, e também Judas já havia sido citado como possível traidor. Mas ele poderia ter evitado isso, ao meu ver. Como? Pelas escolhas feitas e, principalmente, mudando, né, recalculando a rota. E o que a gente precisa hoje é recalcular a rota, porque quando eu vejo e avalio o contexto de Mateus 26, onde havia essa advertência na mesa, Judas deveria ter dado o devido valor à mesa. E o principal sintoma que a gente tem hoje, que eu chamo de a síndrome de Judas, é quando aquele que é liderado, ou quando aquele que você estende a mão, ele morde a mão por não valorizar o tempo e a mesa, o local que ele está, o acesso que foi lhe dado. E Judas teve o mesmo acesso dos demais discípulos. O Pedro comete um deslize e recalcula a rota. O Pedro, na sua, talvez, precipitação, também comete um erro e ele recalcula a rota. Então, hoje, o que eu vejo, principalmente no nosso meio de liderança, de igreja, eu vejo essa síndrome de Judas, que ela está cada dia mais próxima da liderança. Por quê? Porque hoje há pouco confronto e muito afago. E o que Jesus fez com Judas foi confrontá-lo para dar ele a oportunidade de escolha. E hoje há muitos líderes que querem ter afago, que querem ter likes, querem ter curtidas, mas não querem ter o confronto, que está errado, não é por aí, não é assim. E quando eles são confrontados, muitas das vezes a melhor saída que eles têm é dizer assim: não, eu vou tomar tal decisão porque Deus me falou. E aí fala em nome de Deus, você vai ver que a síndrome de Judas está instalada ali. Então, eu acredito que a única predestinação que Judas teve foi a predestinação de escolher. E ele escolheu a forca.
0: Sim. Pois não, pastor.
2: Eu concordo também. Judas, ele tinha escolha. E, infelizmente, o seu mau caratismo, o seu comportamento, ele andou com Jesus, ele teve os ensinamentos que todos tiveram. E mesmo Jesus ensinando, mesmo Jesus falando, há de trair, ele tinha escolha, ele teve o melhor professor, ele teve o melhor exemplo. Nos dias atuais, nós falamos, ensinamos, direcionamos, e infelizmente as pessoas têm esse pensamento de foi predestinado. E quando nós falamos sobre foi predestinado, eu acho que nós tiramos a responsabilidade das consequências, das escolhas, dos atos. Porque quando nós falamos que a pessoa foi predestinada, Judas foi predestinado a trair, nós tiramos a responsabilidade das consequências humanas de Judas. E quando nós falamos que foi predestinada a traição, no meu ponto de vista, nós damos o direito do outro, porque, assim como o pastor falou a respeito de Pedro, Pedro também cometeu um erro grave. Mas por que a restauração chegou na vida de Pedro, mas não chegou na vida de Judas? Porque tudo é consequência das nossas escolhas. Nós erramos, mas o que nós fazemos com nossos erros após a nossa queda fala muito sobre quem nós somos. Judas escolheu trair Jesus. Foi Judas que foi até o sacerdote. Foi Judas que escolheu vender Jesus. E após Jesus ser traído, mesmo Pedro negando, Pedro se arrependeu. Mas Judas, quando ele vendeu, quando ele traiu, Judas acabou escolhendo a morte. Pedro não.

0: Pedro, vendo os seus erros, mesmo Jesus, ele vendo a negação, ele negando Jesus, ele escolheu a restauração. Hoje nós vivemos uma igreja que, com os nossos erros, com as nossas quedas, tem gente que não escolhe a restauração, escolhe fugir, escolhe negar, escolhe culpar pastores, escolhe culpar a igreja, mas não olha para si e fala, eu errei, a culpa é minha, a consequência dos meus erros, é a síndrome de Judas, de, eu fui predestinado, a culpa é do meu pai, a culpa é de fulano, é de Beltrano, então nós transferimos erros, transferimos culpas, transferimos sempre para alguém, mas nunca assumimos a nossa responsabilidade. E quando nós falamos que Judas foi predestinado, eu acho que nós tiramos a responsabilidade das consequências dos erros humanos.
1: Perfeito. Amém. Bom, irmãos, eu defenderei aqui o ponto de vista reformado acerca dessa passagem, e vamos falar sobre duas perspectivas aqui, tá? Primeiro a perspectiva humana e depois a perspectiva divina. Eu concordo 100% com os irmãos quando eles dizem, por exemplo, que Judas foi totalmente responsável por aquilo que ele fez. Ele traiu Jesus porque ele amou mais o dinheiro, ele traiu Jesus por falta de caráter. Mas na perspectiva divina, havia um decreto antes da fundação do mundo para que isso acontecesse. Eu quero ler aqui Atos 1, no capítulo 16, acerca sobre o que Pedro disse acerca de Judas. Irmãos, era necessário que se cumprisse a escritura que o Espírito Santo predisse pela boca de Davi a respeito de Judas. Nós temos profecias no Antigo Testamento já falando que Deus havia já determinado que Judas o trairia. Isso anula a responsabilidade de Judas de forma alguma. Essa é uma tensão que nós temos na Bíblia. A soberania divina e a responsabilidade humana. A Bíblia simplesmente não explica essas duas coisas. Você citou, William, no início aqui, Lucas 22, 22. É até oportuno para a gente falar sobre esse versículo. Olha só o que Jesus fala sobre essa traição. É necessário, como foi determinado, que o Filho do Homem seja crucificado. Nós temos aqui um decreto divino de que isso tem que acontecer. Olha a parte B do verso 22. Mas ai daquele por quem é traído. Ou seja, Deus determinou que Jesus seria traído. E vai julgar aquele que o traiu. Então, como que Judas pode chegar lá no final e falar assim, mas como é que eu vou para o inferno se eu já estava determinado a fazer essas coisas? A Bíblia afirma essas duas coisas, nós não podemos ignorar isso. Existem vários outros versículos aqui. Jesus, no capítulo 17 de João, vai dizer assim, enquanto estavam com eles, eu os protegi, os guardei, no nome de que me destes. Nenhum deles se perdeu, a não ser aquele que estava destinado à perdição, para que se cumprisse a escritura. Nós temos claramente um decreto eterno de que o CPF de Judas estava lá para trair Jesus, e claramente também essa responsabilidade de Judas sendo jogada sobre ele. Não sobre Deus. Na linguagem hebraica, chamar alguém de filho de algo indicava o destino dessa pessoa. Como assim? A expressão filho da perdição, ela é usada duas vezes na Bíblia. A primeira delas é aqui, sobre Judas. A Bíblia chama ele de filho da perdição. E você sabe em qual outra passagem essa expressão é usada? Por Paulo em 2 Tessalonicenses. Sabe para quem? Para o anticristo. Nós sabemos que é uma pessoa que virá amando do diabo, vai influenciar as pessoas. Então, eu vou trabalhar com essas duas perspectivas. A perspectiva humana de que sim, Judas é totalmente responsável pelo que ele fez. E sim, sobre a perspectiva divina, de que havia um decreto determinado de que seria ele.
2: Então, nós também precisamos entender que Deus, ele, na sua onisciência, conhecedor de todas as coisas, ele é um Deus que... Acredito, né? Dentro de tudo que o irmão falou, o pastor colocou. O interessante é que esse mesmo Deus, ele coloca para Moisés que ele estava disposto a acender a ira dele contra o povo e passar o cerol. E Moisés, então, coloca uma situação para Deus e fala, então começa me riscando do livro da vida. Me tira. E Deus, ele recua, entre aspas, né? Nesse sentido. Eu acredito que Judas... Ele era a vontade, a situação de Judas trair era uma vontade até permissiva. Havia um decreto de uma vontade permissiva, sim. Porque a vontade absoluta é a graça. A graça de Deus estava sobre todos. Então eu entendo, mas eu não concordo com toda a colocação, porque ainda que havia esse decreto, a Judas tinha assim, a condição de mudar isso. Por quê? Porque quando a gente vê isso dentro de um contexto da história dos discípulos, a forma de escolhas desses discípulos foi o mesmo, praticamente o mesmo parâmetro para todos. Me segue, deixa tudo, larga e vem. Judas foi o único, de forma explícita, que não estava disposto a largar tudo. Portanto, ele preocupava, dizendo que estava muito preocupado com os pobres, com a questão do perfume que foi depositado. E, na verdade, a gente fala assim, ah, mas o que vale é a boa intenção. De boa intenção, o inferno está cheio. E por isso que Judas escolheu esse inferno. Porque ele já tinha demonstrado a boa intenção, que, na verdade, o coração era de má intenção. Então, eu acredito que Deus mesmo, na sua onisciência, ele tinha assim, um decreto, claro, mas era uma vontade de Deus, ainda assim, que de recuperar isso. E se não fosse Judas? Seria outro.
3: Exato. Não, mas okay. Não seria. Não. Não seria, não. Sabe por quê? Porque o Senhor Jesus, ele diz assim, e aí eu queria, né, que os irmãos pudessem entender. Então, nós temos toda uma situação acontecendo no capítulo 6 de João. Nós temos a multiplicação dos pães. Nós temos o Senhor Jesus dizendo assim, a obra do Senhor Deus é que vocês creiam naquele que enviou. Vocês me seguem por causa do pão que vocês querem, né? Mas sem comer da minha carne, vivendo, né? E quando chega no fim, que vai todo mundo embora, aí o Senhor Jesus ele diz da seguinte maneira, olha, vocês não querem ir embora também, não? E os 12 ficam. Mas ele vai dizer o seguinte, não vos escolhi eu aos 12, todavia um dentre vós é um diabo, filho da perdição. Que eu não gosto de utilizar esse termo, não gosto, eu acho que o nosso assunto é o Senhor Jesus, é o Cristo, mas aqui o Senhor Jesus é filho da perdição, como o irmão citou em dois momentos a palavra do nosso Senhor Deus. Filho da perdição, e aqui o Senhor Jesus, ele sentencia, sabe? E aí é o seguinte, irmão, amizade com o mundo e inimizade com Deus, porque no mundo jaz o maligno, né? O príncipe do ar, que o Senhor nos diz. Então, assim, essa é a consideração. Você tem como converter um diabo ao Senhor? Porque é isso que o Senhor Jesus diz.
0: Mas eu na minha visão, a única pessoa predestinada de Gênesis Apocalipse é apenas Jesus. Em questão da profecia, é porque Deus já sabia quem era Judas. Jesus já sabia quem era Judas. Ele já sabia quem o trairia. E o fato dele saber quem era o traidor não anulava quem Judas era. Não inocentava Judas a respeito de quem ele era. Mas ele tinha uma chance, ele tinha uma oportunidade, tanto que na ceia Jesus ainda fala, um de vós há de me trair. Tanto que a Bíblia vai mencionar que Satanás entrando em Judas. Mas por que que entra? Por conta do mau caratismo, por conta do comportamento, por conta dos seus atos. Então, ou seja, quando a Bíblia, desde o início, fala a respeito da profecia, é por conta do comportamento de quem ele era. Mas a questão é, por que que a graça chega para todos e não chega para Judas? Porque não há arrependimento. Então Judas, ele está inserido no propósito, ele está inserido no propósito, porque na profecia já revelaria o seu comportamento. Através dele haveria uma traição. Não que ele estaria predestinado, mas ele estaria incluído no contexto do plano da salvação, que seria através dele, realmente. Ele participaria dos 12 discípulos. Mas que ele tem chance, ele teria uma oportunidade, sim.
3: Mas, querida irmã, você acha que o diabo, porque é o termo utilizado, você acha que o diabo poderia ou pode se converter a Jesus?
0: Não. Ali já. Não, porque houve uma rebelião.
3: Mas você não.
0: Mas Judas não é o diabo, foi... ele é um ser humano, ele poderia se arrepender.
3: Está escrito aqui, ó. Está escrito, olha. Jesus acrescentou, não vos escolhi eu aos 12, todavia um de vós é um diabo.
0: Sim, mas há de concordar que no início também,
3: não,
0: quando Pedro...
3: Não concordo.
0: Não, tudo bem, mas no início, quando Pedro também caminha com Jesus, o próprio Jesus vira para Pedro e fala, apartai de mim, Satanás.
2: Esse é um contexto seguinte, dentro do que é o do original, é um contexto de que a pessoa está disponível para ser usada pelo diabo. Assim como Ananias, Safira, por que Satanás encheu seu coração? que você mentisse ao Espírito?
0: Naquele momento,
2: então, escolhas. Assim, a sentença é imediata. E o próprio Pedro também, quando Jesus fala, olha, Satanás pediu para te peneirar.
0: Sim.
2: Mas eu roguei ao Pai. Por que que Jesus não rogou ao Pai por Judas e rogou para Pedro? Porque houve
3: um contexto. Mas, irmão, né? Lembra o que o Senhor Jesus fala nesse contexto para Pedro? Ele diz assim, o inimigo te chamou para peneirar. Uhum. Eu roguei ao Pai por ti. Uhum. A você quando você se converter.
2: Ok.
3: Quando você se converter. Isso. Consegue entender? Então, assim... É, irmão, se o Judas não fosse o Judas, não tinha sangue, não tinha Cristo.
2: Então
3: tinha
2: o Judas perdão, não converteu.
3: Não tinha salvação.
2: Não, Pedro, sim.
0: É o que nós estamos falando. Não houve arrependimento. Se houvesse arrependimento, sim.
1: Né? Posso?
0: Okay. Claro.
1: Irmãos, dizer, por exemplo, que Judas ele teria escolha, ele poderia tomar um outro caminho. Eu entendo, biblicamente, que falta texto para defender isso. Por que eu entendo que falta texto? Eu não vejo nenhum texto, no Antigo e no Novo Testamento, dizendo o que os irmãos estão dizendo. Eu vou pegar aqui mais duas passagens do Antigo Testamento, duas profecias que se cumpriram em Judas, nominalmente, tá? Não foi alguém que sentou na cadeira, nominalmente. Vamos lá. Davi, no Salmo 41:9, olha o que ele diz. Até um amigo íntimo em quem eu confiava e que partilhava o meu pão voltou-se contra mim. Jesus, em João 13, recita essa profecia de Davi dizendo, olha só isso, João 13:18. Não me refiro a todos vocês, conheço os que eu escolhi. Isso acontece para que se cumpra a escritura. Olha ele recitando o texto de Davi. Aquele que partilhava o pão voltou-se contra mim. Há claramente aqui uma pré-determinação de Deus, nós não podemos ignorar isso. Zacarias 11, 12, 13. Olha o que Zacarias fala, isso aqui é incrível isso aqui, é incrível. Se acharem melhor assim, paguem-no, do contrário não me paguem. Então eles me pagaram 30 moedas de prata. E o Senhor me disse, lance isso ao oleiro. Ótimo preço pelo qual me avaliaram. A gente vai para Mateus 27, é exatamente essa passagem. Judas traindo Jesus por 30 moedas de prata. E no final, no verso 7, então decidiram usar aquele dinheiro para comprar o campo do oleiro.
2: Por que ele volta para devolver as moedas?
1: Você fala,
2: vamos pensar aqui.
1: Foi um remorso, né? Teve um remorso ali.
3: E qual... É diferente de
1: arrependimento. Então, mas, irmãos, vamos lá. Mas o tema do debate, irmãos, é se ele estava predestinado ou não. Eu já apresentei aqui uns 7 textos falando sobre isso.
2: Eu estou entendendo.
1: Então, se ele estava predestinado
0: ou não. Eu acho que a presciência divina não tira a responsabilidade humana.
1: Não, eu também não entendo, mas
0: não tira aqui, a responsabilidade humana.
1: Não é só
0: porque
1: a presciência.
0: Se a gente falar que Judas não tinha escolha, então nós vamos dar o direito hoje, nos dias de hoje, falar com as pessoas. Ah, hoje eu fiz porque meu pai não me deu oportunidade. Minha mãe não me deu oportunidade, porque eu recebi uma profecia lá atrás, então eu não tenho direito de escolha.
1: Em nenhum momento é defendido que Judas, ele simplesmente não tinha escolha. Na perspectiva humana, ele tinha, mas havia uma determinação não é só profecia, não é só presciência. Deus não só olhou a história e falou assim, ah lá, Judas vai me trair. Deus sabe do futuro, minha irmã, porque ele escreveu o futuro. Salmo 139 vai dizer assim, olha, em teu livro... Todos os meus dias estão escritos antes mesmo deles existirem. Deus sabe porque ele escreveu a história. Porque se nós
0: porque
1: simplesmente...
0: Ele conhecia.
1: Mas ele não só conhece, minha irmã. Ele conhece porque ele escreve.
0: Então você está me dizendo que Deus escreveu toda a história de Judas.
1: Sim.
0: Falando, Judas, você vai lá, você vai trair, você vai pegar as moedas, depois você vai devolver.
1: Sim.
0: E depois você vai, o seu final vai terminar assim, condenado. Então a graça é para todos menos para Judas?
1: Então, não.
0: A graça vai alcançar os homens.
1: Então, é que a graça não é para todos, tá? Não é para todos.
3: A questão
1: não é. Do Judas, nunca foi.
3: Né? Diante daquilo que o irmão já trouxe.
0: Nessa situação.
1: Não é. Tá escrito que ele. Tá escrito
0: então,
1: que ele ia trair.
0: Então,
1: tá escrito.
0: Então, a presciência do Deus que conhece toda a história é um Deus que vai pegar um, vai inserir num contexto de salvação e vai condenar esse.
1: Sim. É o que Romanos 9 fala. Ele ama Jacó, rejeita Esaú, ele endurece o coração de Faraó, amolece o coração de Paulo.
0: Mas para um plano de salvação da humanidade, ele vai condenar sem dar oportunidade de escolha para ele.
1: A oportunidade aí já é com Deus, mas o que está escrito é isso. É um Deus que ama Jacó, rejeita Esaú, é um Deus que endurece o coração de Faraó. Por que que ele amoleceu o coração de Paulo e endureceu de Faraó?
0: Ele não poderia
1: endurecer o de Paulo?
0: É só para entender. Então, no teu ponto de vista, ele não tinha escolha.
1: Não, na perspectiva divina ele não tinha. E na perspectiva humana ele tinha.
2: Okay.
1: Eu já te expliquei que é uma tensão que nós temos.
2: Então, a linha é muito tênue. Tem que tomar cuidado.
0: É bem amplo, né?
2: Isso não resolve uma hora o debate, mas uma coisa é certa. Isso aí eu não vejo dificuldade para entender.
1: Tá.
2: É, o cuidado que, a gente tem que ter é o seguinte, que toda oportunidade, mesmo tendo isso bem definido no, no céu, é, Judas teve toda oportunidade.
1: Teve, humanamente falando, é okay? Claro.
2: No mesmo nível dos demais 100%. Discípulos. Todos. Bacana? Nas oportunidades que ele teve, é que ele teve as decisões que ele teve que tomar para que isso chegasse aonde chegou, ok? Partindo para o nosso contexto de hoje, de dia a dia, de igreja, das situações todas, nós temos que tomar um certo cuidado. Por quê? Porque muitas das vezes, é, pensando que já havia algo decretado, então nós sempre vamos ter do nosso lado, assim como nós temos os Pedros, o João, o Tiago, vamos ter Judas.
0: Sim.
2: Ok? Então existe uma situação. É, como nós devemos tratar os Judas, então, nesse contexto? Qual é o formato, nos dias de hoje, que eu devo tratar Judas?
1: Tá, a pergunta é para mim?
2: Não, não.
1: Tá.
2: Eu estou colocando
1: tá, geral.
2: No geral. Como nós devemos tratar Judas, então? Tá. Porque é o seguinte, é uma, há uma porção diferente numa decisão final.
1: Certo.
2: Nós sabemos disso. Uhum. Essa porção foi colocada e declarada pelo próprio Jesus. Né? Agora, a decisão que Judas tomou, eu entendo que havia um decreto, eu sei que tem todo o contexto. E não discuto isso. Mas a decisão que ele tomou, ela partiu dele.
0: Sim.
2: Foi dado a ele 100%. O livre-arbítrio de tomar essa decisão.
0: Exatamente.
2: Ok? Diante de toda a sua, todo o contexto da mesa. Então, eu aprendo, porque assim, eu, para mim, não tem dificuldade de entender, porque eu entendo que o rebelde, o negócio dele é espada mesmo, é espada de Deus. Eu não tenho conversa para rebelde, eu não alimento rebelde. A questão minha eu acho que o rebelde ele tem que assumir as consequências mesmo com Deus e com o diabo.
0: Exatamente.
2: Agora, o contexto de que Judas estava na mesa e andou esse tempo todo e teve a mesma qualificação do treinamento e a mesma posição dos demais, eu acho que isso é um pouco contraditório a gente às vezes avaliar que não poderia ser de outra forma.
1: Entendi.
2: Sabe? Eu estou dizendo assim, eu estou entendendo a validação, mas eu tenho lá dentro que eu falo, poxa, se ele tivesse tomado uma forma diferente disso, eu não seria tão radical. Por quê? Porque Satanás encheu o coração dele.
1: Entrou nele.
2: Entendeu?
0: Eu acho que só de ouvir de Jesus, um de vós há de me trair, gera um momento de você parar.
2: Não, todos ficaram tensos, né?
1: E é engraçado que nessa...
0: De nós, tanto que Pedro fala, João, pergunta.
1: Serei eu, Senhor? Né? A preocupação, né?
0: Pois é.
1: Essa é a preocupação de um salvo. Sim. Meu Deus,
0: será que sou eu?
1: E Judas ficou calado.
2: É isso aí.
1: Era um ímpio
0: mesmo. Ele já sabia, tipo assim, eu sei que
1: já
0: caladinho, eu sei que sou
1: eu. E dá indícios, né? No início ele chega a falar, tá conversando
0: com isso. Eu acredito que sim, ele sabia que ele era, ele sabia que ele ia trair, e tanto que ele fica calado. Tipo assim, ele não pensou nas consequências que poderia vir após essa traição. Mas que ele tinha escolha sim. Mas ele decidiu seguir o coração dele. E o coração dele, infelizmente, estava no dinheiro. Estava no benefício que ele teria
1: com aquilo. Ele amou o dinheiro.
3: Há um irmão que ele... Jim Swagger, né? Teve os seus problemas, enfim, como eu, como todos, né? E ele diz o seguinte: ainda que você faça a vontade do inimigo, você pode fazer a vontade do inimigo, no fim de tudo, ele vai te matar, porque ele te odeia. Quando se fala aqui, irmão, filho da perdição, a gente tem que tomar um cuidado muito grande, com muito temor e tremor eu falo isso, sabe por quê? Porque o Senhor Jesus disse a Pilatos assim: o maior pecado tem aquele que me entregou a ti. Maior pecado tem, porque não tem pecadão, pecadinho. Maior pecado tem. Então, assim, irmão, em nome do Senhor Jesus, o Senhor Jesus chamou o Judas de amigo. Porque é só amigo que trai, inimigo não trai.
0: Não.
3: O inimigo a gente sabe.
0: Já sabe.
3: Por isso o Senhor Jesus diz assim: ora por aqueles que te perseguem. O amigo trai. Então, o Senhor Jesus, quando beija o Judas, quando chama ele de amigo, ele não perde a sua essência de amor, seu caráter divino, porque um dia ele foi gerado de Deus. Então, em nome do Senhor Jesus, era imprescindível que tudo isso acontecesse.
1: Sim.
3: Por quê? Porque nós somos perdoados. A gente não fala isso, mas a gente fala: eu creio em Jesus, eu sou crente, festa, né? Vamos, show, sabe? Irmão, nós somos perdoados pelo sangue do Cordeiro, perdoados. Oh, mas o Senhor, eu fiz isso. Não, ele é fiel e justo para perdoar diante do arrependimento, né? Porque é o que o Senhor ensina em Isaías, né? Arrependa-te, muda de mente. Aí você se converte, eu te dou a paz que provém da fé, e aí eu vou te dar paciência e descanso. Irmão, tudo se cumpre em Jesus. Por quê? Porque ele disse, importava que se cumprisse aquilo que estava escrito a respeito de mim.
1: Sim.
3: Em Moisés, nos profetas e nos salmos. Então, o que que ele diz na prática? Tudo que está escrito aqui, ó, sou eu. Tudo que está escrito, sou eu. Então, o filho da perdição, irmão, quantas pessoas... Irmão, deixa eu falar uma coisa para os irmãos, em nome do Senhor Jesus, com muito temor e tremor. Com muito temor e tremor. Vamos falar de Belo Horizonte. Os irmãos sabem que nós temos um shopping aqui, para quem vai subir ali, para o viaduto, Cristiano Machado. Não tem um shopping ali, não vou falar o nome e tal, não sei o quê. Vocês já viram o que, que tem lá naquele shopping? Lá em cima. Vocês já viram um dragãozinho que tem lá em cima? Consegue entender, irmão? Aquilo é uma exaltação a quem? É o Senhor? Vocês irmãos viram o que, que aconteceu agora, nesses últimos dias? Né? Irmão, eu falo com temor e tremor, é imagem para tudo quanto é lado, é bezerro de ouro para tudo quanto é lado. Você está entendendo, irmão? Então, assim, a fé não é de todos. Está escrito isso em Tessalonicenses capítulo 3. Uhum. A fé não é de todos. Apocalipse está dizendo lá que o Senhor quer salvar e que as pessoas vão tentar se matar e não vão conseguir, mas não vão confessar o Senhor Jesus, o amor do Senhor Deus para conosco. Uhum. Então é o seguinte, irmão, quando o Senhor Jesus diz assim, filho da perdição, sentenciou, irmão. Né? Nós somos nascidos de Deus. Oh, aleluia. Por que, que eu sou nascido de Deus? Não, porque eu creio em Jesus.
1: É.
3: Não é isso, Nicodemos? Tem que nascer de novo. É. Agora, a escritura tinha que se cumprir. E tinha que se cumprir tudo. Porque sabe uma coisa, irmão, que é interessante? Seu Jesus diz assim: se quiseres, afasta de mim esse cálice. Não a minha, mas a tua vontade. Humanamente, eu não ia aguentar uma coroa de espinho, eu não ia aguentar aquelas chibatadas todas, eu não ia aguentar os pregos nas mãos, nos pés, e ele disse assim, importa que eu seja levantado. Quando eu for levantado, atrairei todos a mim. Então, isso era necessário que isso acontecesse, sabe por quê? Porque o homem caiu no Éden. Lá no Éden, aí o Romano diz assim, o pecado entrou no mundo e a morte veio atrás. Eu sou a ressurreição e a vida, eu sou o perdão. O perdão assentado à direita do Senhor Deus e Pai. Esse é o Senhor Jesus. Então, esse Judas Iscariotes, pô, foi a maior maldade de todas. Mas, irmão, ele era filho de quem? Porque os irmãos lembram do João, capítulo 10? Quem é filho do inimigo?
1: É.
3: Então, tem filho? Tem, irmão.
1: Tem.
0: Uhum. Mas nesse texto, nesse contexto, existe o espiritual, existe o humano. E é uma linha bem tênue e delicada para a gente debater. Igual o irmão falou aqui, em uma hora é muito complicado. Porque a gente precisa entrar no espiritual, precisa entrar num propósito, precisa entrar num plano de salvação, entra-se no livre-arbítrio, traz-se para os planos atuais nos dias de hoje, porque muitas pessoas vão pegar isso hoje em dia e falar, Judas estava inserido no propósito. Ah, mas a minha vida também está predestinada. Porque as pessoas usam muito essa palavra. Ah, porque eu estou predestinada ao erro, eu estou predestinada à queda, eu estou predestinada. Hoje em dia virou moda dentro das igrejas as pessoas fazerem o que fazem e usar a palavra predestinação. Eu continuo falando no meu pensamento, na minha visão, biblicamente, espiritualmente e humanamente falando, predestinado na Bíblia, de Gênesis, Apocalipse, Jesus. Judas, nas profecias, nos relatos bíblicos, porque na presciência de Deus, Deus sabia quem era Judas. Não teria outro. Tanto que Jesus orou e depois ele se levantou e chamou os 12. E no meio dos 12, Judas fazia parte. E realmente, porque Judas... ele teria escolha, mas mesmo Jesus falando, ensinando, direcionando, Jesus conhecia o coração de Judas. Mas Judas, se ele abrisse o coração um pouquinho, ele para mim ainda mudaria, sim. É. Teria salvação.
2: Eu não tenho nenhuma procuração para defender Judas, e também nem quero fazer.
0: Eu também não vou entrar como advogado de Judas
2: até porque
0: também,
2: eu não tenho,
0: porque não vale a pena.
2: Até porque eu acredito muito nesse contexto. O rebelde, para mim, ele é o seguinte... O rebelde, para mim, no sentido, quando chega alguém a cometer um pecado de rebelião e tal, para mim, ele é praticamente irreconciliável. Eu assim, eu
3: rebelde significa filho de diabo quando
2: isso, condenado ao inferno. Ele já tá, então assim, ele para mim, ele realmente, eu não tenho essa coisa de afagar rebelde. Eu vejo alguns pastores, alguns líderes afagando rebelde, só que nós temos que entender uma coisa. Diante de tudo isso que está o texto, foi muito bem colocado aqui os textos, né, e os contextos, e pelo o missionário William também, narrado, é o seguinte, todo rebelde, ele é ingrato.
0: Sim.
2: E todo ingrato dá sinais. Então, para o contexto dos dias de hoje, nós temos que tomar muito cuidado, por quê? Uma das coisas que mais alimenta o ingrato no ministério é a própria liderança, porque ele dá sinais. Judas deu sinais, e Jesus foi advertindo, Jesus foi falando, Jesus foi sempre colocando de forma explícita, foi colocando de forma até igual o missionário William colocou, de uma forma muito direta. E aí a gente tem dentro da liderança das igrejas alguns rebeldes que, por ter, às vezes, estrutura financeira, por ter alguma conotação de status, aí vai afagando essa turminha, vai afagando. Depois, quando vem, nasce 4, 5 igrejas daquela igreja, uma igreja dentro da outra. E o líder muitas vezes fica assim, mas eu não esperava por isso. O rebelde dá sinais. É claro que esperava. Só que eu vou tentando, às vezes, consertar aquilo que não tem conserto. Quando eu entendo que Judas, quando eu falo que Judas teve a escolha, eu estou dizendo o seguinte, que Judas esteve no meio de todos que teve a mesma opção de ensino, de instrução e de discipulado.
0: Oportunidades.
2: De oportunidades. Agora, no contexto do que ele fez dentro do que tinha decretado para ele, e ele assumiu o que já estava decretado para ele, ele simplesmente fez o que a gente vê hoje.
0: Ele só
2: eu tomei a minha decisão e é isso que eu quero para mim. E foi respeitado isso em Cristo. Você não vê Jesus interferindo nisso, não é mesmo?
0: Sim.
2: Jesus não interferiu nisso.
0: É o livre-arbítrio, né? Ele escolheu, ele teve oportunidade, mas ele continuou levando até o fim e ele ficou com as consequências, tendo a oportunidade de fazer uma escolha diferente. Mesmo estando inserido, ele teve a oportunidade, mas ele escolheu levar até o fim.
2: O próprio Lúcifer, né?
0: Agora, falando, igual você está falando, o pastor está falando a respeito das igrejas hoje, da rebelião, os sinais de Judas estão aí. É os que levantam dinheiro, é os que arrancam dinheiro, é os que mais, os famosinhos, que quanto mais tira dinheiro, que são os que muitos pastores abraçam, é os que são os famosinhos da internet. Aí quando divide a igreja, aí fica, porque fulano é rebelde, fulano é isso, mas trouxe os sinais o tempo inteiro, dividiu a igreja em diversos pedaços, levou o rebanho e depois ficam lá reclamando, achando ruim. Mas aí o que leva a palavra, o que cuida, o que sara, aí muitas pessoas acham ruim hoje em dia.
1: Assim, eu concordo com os irmãos quando os irmãos falam, por exemplo, sobre toda a aplicação para a igreja de hoje, né? Inclusive eu estava até gravando um culto que eu falava, né, sobre a questão de Judas. Muitos dirão, né, naquele dia, assim, em ti eu expulsei demônio, porque Judas fez isso. Expulsou demônio, pregou o evangelho e nunca foi um cristão, né? Agora, sobre minha irmã, posso chamar você de irmã mesmo? Não, Fabiana, né? Fabiana. Isso, irmã Fabiana. Quando a gente fala sobre livre-arbítrio, o que seria o livre-arbítrio? Porque se for vontade, aí tudo bem. Mas é que livre-arbítrio, no significado escriturístico, é agir sobre a influência de. Ou a gente age sobre a influência do nosso coração pecaminoso, ou com a vontade de Deus. Judas agiu com o coração pecaminoso, Satanás não jogou dados ali, falou em qual apóstolo eu vou entrar, entrou no único que nunca se converteu ali, que nunca se converteu. Nós precisamos lidar com as sentenças bíblicas.
3: Mas irmão, olha só, o Pedro também não, porque
1: como quando, é?
3: O Pedro também não, por quê? Quando Pedro nega o Senhor Jesus, o Judas já tinha suicidado.
1: Mas Pedro se arrependeu, né?
3: Como é que ele se arrependeu?
1: Porque ele tinha um coração voltado para Jesus.
3: Mas o irmão lembra do que acontece? O Senhor Jesus, quando o galo canta a segunda vez, ele nega 3. Aí o Senhor Jesus olha para ele e ele olha para Jesus. Os olhares se cruzam. Entendeu? Então é como se ele estivesse dizendo assim, olha, eu estou fazendo isso por você e você por mim. Isso fica testificado, por exemplo, quando o Senhor Jesus vem em João e diz a ele assim, tu me amas? 3 vezes. E aí tem uma conversa que a Bíblia não fala, ela não explica qual é, não entra em detalhe, que está escrito em Coríntios capítulo 15. O Senhor Jesus, ele teve uma conversa separada, depois de ressurreto, com Pedro. Então assim, os irmãos me perdoem, mas o Judas, ele era o Judas. Judas. Acabou.
1: Pronto.
3: Ele veio, é filho da perdição.
1: Acabou. É isso, estava lá para isso. E assim, William, a gente tem que saber, irmãos, assim, ó, e eu sei que os irmãos não creem nisso, tá? Mas a gente tem que saber e lidar com as sentenças bíblicas de acordo com o que está realmente escrito. Eu digo isso porque a Bíblia é um café.
3: Não crer nisso é um pecado.
1: Não, eu creio. Não, eu estou falando que os irmãos creem nisso. Eu tenho certeza. Eu estou na frente aqui de dois homens de Deus e uma mulher de Deus. Eu tenho convicção disso. O que eu estou dizendo é que a gente tem que aceitar o texto. E às vezes é muito difícil isso. Por quê? Eu falo por que isso. O mesmo Jesus que chama os que estão cansados e sobrecarregados, e é gostoso, a gente até gosta de que é pastor, né? Gosta de pregar sobre isso. É o mesmo Jesus, é o mesmo, que fala que as ovelhas serão separadas dos bodes. Olha o que diz 1 Samuel 2:25. Se um homem pecar contra outro homem, Deus pode defendê-lo. Porém, se pecar contra o Senhor, quem intercederá por ele? Contudo, os filhos não deram atenção à repreensão do pai. Sabe por quê? Porque o Senhor os queria matá-los. Eli estava pregando para os dois filhos dele. Olha isso aqui, estava pregando para os dois filhos dele. Eles não obedeceram. E sabe por que eles não obedeceram? Esse é o café amargo da Bíblia. Porque Deus queria matar eles. Está escrito, aí eu tenho duas opções. Ou eu tento explicar isso aqui de uma perspectiva liberal e falo, não, na verdade não é. Ou eu aceito o texto. É um Deus que fala quatro vezes no Antigo Testamento que endureceu o coração de Faraó, avisou Moisés que endureceria. É um Deus que antes do nascimento de Esaú e Jacó, ama um e rejeita outro. Eu olho para essas coisas e falo, Senhor, é duas perspectivas. Ou eu tento explicar isso de uma forma inexplicável, ou eu olho para isso e falo, Senhor, está acima do meu entendimento, é um suprapensamento que eu não consigo entender isso, mas eu creio que mesmo o Senhor fazendo essas coisas que estão escritas aqui, o Senhor continua sendo bom, justo e misericordioso, e eu creio nisso até o fim.
3: Mas tem uma coisa que é interessante para os irmãos, que é o seguinte, só, aí você tem o filho de Eli, como o irmão disse,
1: uhum.
3: Aí você vai ter Samuel.
1: Samuel.
3: Os filhos de Samuel andaram errado também.
1: É.
3: Está entendendo? Então, o que que, assim, o que que é a o que que o Senhor nos mostra nisso?
1: Uhum.
3: Sabe?
1: O que ele nos ensina, né?
3: O que que ele nos ensina nisso? Poxa vida, eu estou aqui, eu quero. Eu vou te ensinar. Você quer? Porque nós temos uma dificuldade muito grande de entender que, por exemplo, se essas pessoas, esses dois filhos de Eli, de Samuel, enfim, se eles não obedeceram ao pai que eles estavam ali vendo, imagina o Senhor Deus.
1: Imagina Deus.
3: Mas aí tem uma coisa que é Faraó. Está escrito lá no Êxodo também. O Senhor endureceu o coração dele, né? É o seguinte. Faraó não levava Deus a sério.
1: Jamais.
3: Essa que é a questão. Quando a gente não leva Deus a sério, irmão, ai, irmão, não se engana. Porque com Deus não se brinca. Pois não?
0: Não, tá ouvindo.
4: A gente confunde muito, William. Eu falo o contexto geral, né? A gente confunde muito o filho pródigo com a ovelha perdida. Hoje é uma confusão muito grande com respeito a isso. E aí, falando desse ar do que é a misericórdia, tudo, a plenitude de Deus, tem muita gente que está deixando de deixar, né? As 99 para ir atrás de um e está indo atrás do filho pródigo. E a parábola do filho pródigo, ela nos ensina que o papel do pai é cevar o boi e ficar na janela. E o papel do filho pródigo é reconhecer que pecou contra o céu, contra o pai, voltar. Então, às vezes, nós estamos assim, a minha preocupação toda, quando eu vejo todo esse contexto, é que essa síndrome de Judas ainda está entre nós. Entre nós, que eu falo do contexto geral. Está entre nós. E aí, muitos querem tratar, e a tratativa por quê? Porque falta confronto, falta disciplina, no sentido de orientação, e há muito fumaça e show. No contexto de quê? Há muito afago. E eu me preocupo muito com isso, porque eu entendo que Judas, com tudo que ocorreu com ele, isso tudo foi... Aí eu estou especulando, mas isso foi tudo foi um aprendizado para os demais. Os demais, eu acredito muito que aprendeu com isso. Para nós, se fala. Então, esse contexto da diferença de Judas para Pedro, que a gente sempre faz essa comparação, ela nos ensina muito. Então, assim... Eu acredito também, alguém chega para mim e fala comigo assim, pastor, mas tem que entender que fulano fez isso e isso, fulano tentou rebeliar, fulano cometeu essa situação contra, e aí tem que entender que tem que perdoar. Eu nunca discuto esse contexto do perdão, gente. O perdão é dado, o acesso é negado. Entendeu? Eu não tenho dificuldade para perdoar. Eu estou, inclusive, terceirizando perdão de tanto que eu estou perdoando. Se alguém quiser perdoar para mim aí, pode perdoar. Se alguém falar que tem alguma coisa contra mim, perdoa para mim aí.
3: Mas você perdoaria quem matasse o seu filho?
4: Não, aí é um outro contexto, né?
3: Não, aí é Deus.
4: Não, não.
3: Aí é o Senhor Deus.
4: É outro contexto. É outro contexto. É.
3: Deus
4: é
3: outro amou contexto. O mundo de tal maneira que nos deu o seu filho.
4: Então,
3: Senhor Deus, o Senhor Deus, ele poderia ir à cruz. Ele poderia, o Senhor Deus poderia ir à cruz. Ele é Deus. Mas ele provou do seu amor, porque eu me dar pelo meu filho é muito tranquilo. O meu filho ser dado por mim é diferente, irmão. O assunto do perdão, ele é muito sério.
4: Claro.
3: Você está entendendo? Em nome do Senhor Jesus, eu confesso aos irmãos com temor e tremor. Eu não consigo entender como é que o Senhor Deus nos amou.
4: Ok.
0: Dessa maneira. Não, teria isso dificuldades.
4: Que é uma pecadora.
0: Eu confesso que eu teria dificuldades.
4: Por isso que é inexplicável.
0: Eu não sei se eu perdoaria, não.
4: Por isso totalmente. Que Deus amou o mundo de tal maneira. É porque é inexplicável. Agora, o que não pode haver,
0: o amor de Deus.
4: O que não pode haver hoje é o ser humano ou os líderes querer se equiparar à plenitude de Deus. E nós temos que reconhecer os nossos limites. Assim como Judas foi limitado, já destinado àquilo, predestinado. Assim como Pedro foi limitado quando ele se viu naquela situação. Assim como tantos outros foram limitados, os profetas foram limitados. Eu acredito que eu também sou limitado, e todos são. Agora, o que não pode se confundir é fazer disso o lugar de não valorizar a mesa, de não valorizar a comunhão, porque é ali que ocorreu a maior decepção. Não foi nem lá no beijo que me traiu, foi na mesa. Faça o que você tem que fazer, faz rápido. Faça o que você tem que fazer, vai lá e resolve isso. E essa foi a palavra para ele. Então tem muita gente que não valoriza o lugar na mesa. E aí, por não valorizar o lugar na mesa, valoriza a pirotecnia, a fumaça, o show.
0: Sim,
4: e não entende que as questões são resolvidas é na mesa. Então, a minha preocupação hoje, nesse contexto que nós estamos vivendo, é com tudo isso que nós estamos vendo à nossa volta. E muitas das vezes, até Télio Osmond tem um livro muito interessante, que o livro é assim, ó, Curai Enfermos e Expulsai Demônios. E ele diz que nós estamos curando demônio e expulsando enfermo. Nossa. E o dia de hoje é isso que nós estamos fazendo.
0: Mas hoje,
4: muitas vezes.
0: Perdão, mas hoje nós estamos vivendo dias bem difíceis, porque a gente quer ensinar com textos bíblicos, as pessoas, ah, eu já sei, Deus me chamou, Deus me levantou, eu não preciso de você. Você senta para exortar as pessoas, falar que é matar meu ministério. Os discípulos andaram com Jesus, caminhavam com Jesus, viviam com Jesus o tempo inteiro, aprenderam com Jesus. Hoje, para você levantar um discipulado é muito difícil. Hoje, se a gente levantar 12 do 12, nós temos 11 Judas, e se a gente achar um Pedro, eu vou te falar, a gente tem que dar um glória a Deus, um aleluia, porque está difícil. As pessoas não querem ser ensinadas, as pessoas não querem ser discipuladas. Hoje, porque a rebelião, levantou-se uma rebelião na igreja. Hoje, praticamente, a igreja é uma rebelião. As pessoas querem me ver rebelião, as pessoas vêm em busca de uma resposta, e quando tem a resposta, elas não querem voltar mais. Aí depois que passa uma dificuldade, volta de novo, busca a resposta e vão embora. Então essa questão do contexto de Judas que nós estamos vivendo hoje, fala-se muito de Judas e Judas, mas nós estamos vivendo uma era de Judas, em que nós somos traídos não só por lideranças, mas pelo povo também. O povo vende não só Jesus, mas vende a liderança, vende a igreja, vende o evangelho, trai o evangelho, trai a Cristo e não vou nem entrar nesse contexto, questão da política que nós estamos vivendo hoje, né?
3: Mas eu vou falar uma coisa para os irmãos. O meu mau testemunho, eu tenho, Senhor, em nome do Senhor Jesus, ele não influi em nada o testemunho de Deus. Porque, meu querido irmão, quem foi à cruz do Calvário foi Jesus Cristo. Quem foi vender o Senhor Jesus no templo foi Judas. Quem, atenção a isso, quem pagou o preço foram os sumos sacerdotes e os sacerdotes, porque está escrito em Marcos e em Mateus, eles tinham inveja do Senhor Jesus Cristo. E quem entregou o Senhor Jesus à cruz do Calvário foi o povo.
0: Foi o povo.
3: Então, Hebreus capítulo 6, assim, ora, é impossível para aqueles que uma vez foram iluminados, experimentaram o dom celestial, se tornaram participantes do Espírito Santo, provaram os benefícios da palavra de Deus e dos poderes da era que há de vir, mas apostataram da fé. Sim, é impossível que tais pessoas sejam reconduzidas ao arrependimento, tendo em vista que contra si mesmas estão crucificando outra vez o Filho de Deus, zombando publicamente dele.
0: Verdade.
3: Aquele que quiser ouvir, ouça. Porque, irmão, eu vejo assim, os irmãos, eles focaram dentro da congregação. Igreja somos nós, pedras vivas do nosso Senhor. Então é assim, até agora nós estamos aqui às 11 horas e 50 minutos compartilhando um debate, enfim. É. Mas a gente vai sair daqui, irmão, as pedras continuam andando. É. E é assim mesmo, porque, né, o Senhor vai fazer. Os filhos de Abraão, ó, o Senhor vai suscitar dessas pedras, filhos de Abraão. E isso tem a ver conosco, fé. Então, assim, irmão, a minha vida em Cristo, a vida dos irmãos, ela deve ser agora. Na hora que eu estou saindo daqui, bom dia um, bom dia outro, de que maneira eu posso ajudar? Não posso ajudar, devo fazer, não devo fazer, porque o Senhor busca em nós o amor fraternal. O Senhor busca em nós o amor, muitas das vezes, o ágape. E aí vem aquilo que diz, que o Senhor Jesus diz, e é uma insistência do nosso Senhor pelo Espírito Santo, aquele que tiver ouvidos. Ouça aquilo que o Espírito tem dito às igrejas. Irmãos, eu tenho que encerrar, né? Mas pode concluir bem rápido, porque eu tenho que entregar o horário, daqui a pouquinho o almoço com a palavra.
1: Salve, vai lá, também... amém. Tranquilo. E eu que costumo falar muito, eu estou falando. Mas amém, é isso mesmo. Queria agradecer, viu, William? Mais uma oportunidade aos irmãos aqui, tá? Elias, Fabiana, muito obrigado por essa oportunidade. Bom, eu citei aqui uns 7 textos aqui provando que sim, já havia um decreto divino antes da fundação do mundo para que Judas, o CPF dele, estivesse ali para atrair Jesus. Eu entendo que falta texto para defendermos que ele poderia ter feito ao contrário, ainda que na perspectiva humana ele pudesse. Mas falta texto para isso. Precisamos deixar Deus ser Deus. Como assim? Eu sei que às vezes é difícil a gente ver temas complicados como esse, mas entendemos que Deus, ele não só está vendo o futuro, ele controla o futuro com a sua mão forte. É um Deus que do mesmo barro faz um de honra e outro para desonra. É um Deus que em Efésios 1 faz todas as coisas de acordo com o beneplácito da sua vontade.
3: Sim, sim, sim.
1: É um Deus que em Provérbios 16 faz tudo com o seu propósito, até o ímpio para o dia do castigo.
3: Exatamente.
1: Então eu entendo que Judas foi sim totalmente responsável por aquilo, mas havia um decreto divino, decreto esse iminente, infalível.
3: Sim, sim.
1: E quando a vontade do homem se choca com a vontade de Deus, é sempre a vontade de Deus que vai prevalecer. E parece até um pouco paradoxal,
3: sim.
1: Que bom que Judas estava lá.
0: Que bom.
1: Porque se ele não tivesse, todos nós hoje estaríamos no inferno.
3: Sim.
1: Que bom que Jesus foi traído para que nós tivéssemos vida. Amém? Obrigado.
0: Agradeço minha oportunidade também. Agradeço aqui a presença de vocês. Obrigada a todos. E mantenho aqui que a presciência de Deus não anula a consequência da escolha da humanidade. E um abraço a todos. Uma honra estar aqui dividindo a mesa com todos vocês.
4: Queridos, eu deixo aqui o seguinte. Judas entregou Jesus. O povo condenou. Então eu deixo para vocês uma palavra. Ama o povo, cuida do povo, mas nem sempre acredita no povo.
3: Ah,
4: que Deus tenha misericórdia de sua vida.
3: E mais uma situação, né? Irmão, Deus é espírito. Não se divide humano com espiritual, não se divide. Porque o Senhor Jesus disse, Deus é espírito. A gente tem que tomar um cuidado grande. Eu quero uma breve oração mesmo dos irmãos. Amém?
4: Senhor, muito obrigado por esse tempo, por esse momento. Obrigado por essa rádio, por todos que aqui trabalham. Continue nos guiando, nos conduzindo, nos dando a Tua bênção sobre a nossa família, nossa casa e nos dando discernimento. Em nome de Jesus.
0: Sim, Deus, e agradecemos pelo dia de hoje. Abençoamos cada pessoa, Senhor, que aqui se encontra, cada ouvinte, que o Senhor visita cada lar. Abençoamos, Senhor, cada família e o dia de hoje, no nome santo de Jesus.
1: Amém. Amém, Senhor, que esse debate sirva de aprendizado e que as pessoas busquem mais conhecimento através da Tua palavra. Que o Senhor abençoe a vida do William, Amém. Do Elias, da Fabiana e da Rádio 89 Maravilha. Deus.

0: Senhor te abençoe e te guarde. O Senhor faça resplandecer o seu rosto sobre ti e tenha misericórdia de ti. E o Senhor sobre ti levante o seu rosto e te dê a paz. A graça do Senhor Jesus Cristo, o amor de Deus, a comunhão do Espírito Santo seja com todos nós.
1: Bom dia,
0: assim eu estou
1: vida,
0: embora, mas continuo dia, pensando em você. Sendo da vontade do Senhor Deus, amanhã às 8, permanecemos na unidade do amor.

0: nós podemos dizer aleluias.
1: Não há Deus,
0: glória a Deus,
1: maior.
0: E já, irmão e irmã, o Giovanni Gandra.

0: Giovanni Gandra almoce com a palavra já já então. 11h57.
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10: A paz do Senhor Jesus. Salmos, capítulo 68, versículo 35. Ó Deus, Tu és tremendo desde os Teus santuários. O Deus de Israel é o que dá força e poder ao Seu povo. Bendito seja Deus. Que as bênçãos de Deus os alcancem nesta hora.
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7: Olá, excelente e abençoada tarde, meus irmãos. Deus os abençoe rica e poderosamente. Abrimos hoje o nosso Almoço com a Palavra, lendo o que está escrito no Evangelho de Lucas, capítulo 12, a partir do verso 22. Dirigindo-se aos seus discípulos, Jesus acrescentou: portanto, eu lhes digo, não se preocupem com sua própria vida, quanto ao que comer, nem com seu próprio corpo, quanto ao que vestir. A vida é mais importante do que a comida e o corpo mais do que as roupas. Observem os corvos, não semeiam, nem colhem, não têm armazéns nem celeiros, contudo Deus os alimenta. E vocês têm muito mais valor do que as aves. Quem de vocês, por mais que se preocupe, pode acrescentar uma hora que seja à sua vida? Visto que vocês não podem sequer

0: fazer uma coisa tão pequena, por que se preocupar com o restante? Observem como crescem os lírios. Eles não trabalham nem tecem. Contudo, eu lhes digo que nem Salomão, em todo o seu esplendor, vestiu-se como um deles. Se Deus veste assim a erva do campo que hoje existe e amanhã é lançada ao fogo, quanto mais vestirá vocês, homens de pequena fé? Não busquem ansiosamente o que comer ou beber, não se preocupem com isso, pois o mundo pagão é que corre atrás dessas coisas. Mas o Pai sabe que vocês precisam delas. Busquem, pois, o reino de Deus, e essas coisas lhes serão acrescentadas. Não tenham medo, pequeno rebanho, pois foi do agrado do Pai dar-lhes o reino. Vendam o que têm e deem esmolas. Façam para vocês bolsas que não se gastem com o tempo, um tesouro nos céus que não se acabe, onde ladrão algum chega perto e nenhuma traça destrói. Pois onde estiver o seu tesouro, ali também estará o seu coração. Abrimos hoje o nosso almoço com a palavra, lendo o Evangelho de Lucas, capítulo 12, a partir do verso 22. Almoce com a palavra desta quarta-feira, dia 14 de outubro, dia em que nós temos a alegria de receber aqui nosso querido amigo, pastor Daniel Moreira, da Adore Academy. Pastor, a graça e a paz, seja muito bem-vindo, meu querido.
1: A graça e a paz, Gandra, mais uma vez é um privilégio para nós estarmos juntos aqui, viu?
0: Amém, amém. Como é que tá a academia?
1: Estamos lá estudando, já na reta final para as formaturas, né? Mas eu tenho uma grande novidade que eu quero contar para vocês aqui.
0: Já quer contar de uma vez ou depois?
1: Pode ser agora, né?
0: Conta agora, depois conta de novo.
1: Dia 3 do 11, nós vamos ter uma aula aberta, ou seja, aula gratuita aberta para quem quiser lá conhecer. Nós vamos estar falando lá no dia 3 do 11, 19:30, numa região do bairro Castelo ali. Essa aula vai ser online também, mas vai ser presencial e online, e a gente vai estar falando ali como, por exemplo, um grupo vira um time. A gente vai ensinar ali.
0: Opa! Né? Esse seria, no caso, uma aula para quem já faz parte do Ministério de Louvor?
1: Positivo, pastor, sim. É uma aula específica para o pessoal do Ministério de Louvor. Uhum. E, né, também a gente vai anunciar aí sobre algumas coisas importantes acerca de batalha espiritual.
0: Ah, muito bem. Vamos orar para abrir o nosso almoço com a palavra. O senhor faz essa oração, por gentileza?
1: Claro. Amém. Senhor, nós te agradecemos mais uma vez, sim, Senhor, Jesus, porque até aqui o Senhor tem nos sustentado e nos ajudado. Nós apresentamos, ó Pai, esse período diante do Senhor, ó Deus, aqui no almoço com a palavra, declarando, ó Pai, que através deste culto online, ó Deus, nós queremos, ó Pai, que a Tua palavra entre nos corações de quem estiver no trânsito, em casa, em qualquer lugar, seja abençoado, seja transformado, e que isso, ó Pai, os impulsione uma mudança de vida. Amém. Nós abençoamos a todos, em o nome de Jesus. Amém.
0: Amém. Meio-dia e 14, esse é o nosso almoço com a palavra que está no ar. 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Você vai achar lá Almoce com a Palavra com o pastor Daniel Moreira. Você pode acompanhar a gente lá. Daqui a pouquinho a gente volta com a mensagem para hoje. Meio-dia e 15 agora.

0: Amém. Coisa linda e maravilhosa é sentir-se abraçado pelo Pai. Tem lugar mais seguro nesse mundo? Não, no mundo não há nenhum lugar que possa se comparar aos braços do Pai. Não há, não existe. Amém. Eu espero que você se sinta assim, viu, meu irmão, minha irmã? Você tem enfrentado as suas batalhas aí, as suas lutas diárias, que você se sinta abraçado. Que você não se sinta sozinho diante das grandes batalhas dessa vida. Nós vamos então ao nosso almoço com a palavra, nossa mensagem de hoje com o pastor Daniel Moreira da Adore Academy, que já é um querido nosso aqui, um amigão nosso. Ele está em casa, ele sabe disso e vai ficar à vontade. Por favor, pastor.
1: Amém. Hoje eu quero falar para vocês que estão me ouvindo sobre o tribunal invisível, a comunicação espiritual como arma de guerra. Ou seja, a importância da palavra na guerra espiritual, né? Eu quero começar lendo um texto que vai ficar no capítulo 1, de Judas, né? Que só tem um capítulo, verso 9, e também em João 8, 44. No capítulo 1 de Judas, está escrito o quê? Que quando o arcanjo Miguel contendia acerca do corpo de Moisés com o diabo, ele não entrou num debate, ele não ousou proferir juízo infamatório, né? Ou seja, ele falou, apenas disse que o Senhor lhe repreenda. Então preste atenção nos detalhes. Também em João 8,44, eu quero falar com você o que diz lá. Diz assim: vocês pertencem ao pai de vocês, está fazendo uma menção em quem mente, né? O diabo, e querem realizar o desejo dele. Ou seja, o diabo foi homicida desde o princípio e não se apegou à verdade, pois não há verdade nele. Quando mente, fala da sua própria língua, pois é mentiroso e pai da mentira. Também um texto que está em Provérbios 18, verso 21, que fala assim: a língua tem o poder sobre a vida e sobre a morte. Os que gostam de usá-las comerão do seu fruto. Que pesado. Guarde essa frase, porque é na série inteira que a gente vai estar falando aqui, a gente vai ter outras vezes que eu vou estar vindo, a gente vai estar falando sobre guerra espiritual e nessa série inteira, vamos dizer assim, a linha dorsal, né, a espinha dorsal é a entender que a primeira arma é a palavra. São quatro passos hoje que eu vou trazer para você. Primeiro, é a arma do inimigo. Segundo, o tribunal onde ela é disparada. E terceiro, como Jesus e os apóstolos lutavam com as palavras. E por fim, quando o silêncio vence. Então vamos começar aqui. O primeiro bloco é esse. A gente vai definir quem é o diabo, né? O inimigo, né? Ou seja, a palavra Satã no hebraico, Satã é o acusador, ele é o opositor. Ou seja, quando fala dele como inimigo, está falando de uma pessoa que vai fazer oposição com calúnias, com palavras, com mentiras. Agora é o seguinte, essa palavra foi transliterada para o grego e virou a palavra diabo, que vai virar a palavra, na verdade, diabolo, que é junção de duas palavras, que tem o mesmo sentido, que é uma, ali eu vou explicar, que é um atirador de palavras. Então o primeiro bloco é isso, o inimigo é um atirador de palavras. E aqui eu quero abrir com um gancho, perguntando para você. Todo exército tem uma arma preferida. A do inimigo está escondida no próprio nome dele. Você já parou para pensar no que significa essa palavra? Essa palavra diabolos. Diabolos. Ela é uma junção de duas palavras. Dia, que é através de, e balo, que é atirar e lançar. Dia é através de ou entre, balo que é atirar e lançar. Ou seja, literalmente, a palavra diabo significa aquele que atira algo no meio com as palavras. Ou seja, é a pessoa que joga a palavra entre duas pessoas para separar, ferir, destruir confiança. Por isso a palavra diabolo significa acusador, caluniador, difamador. Então, como eu disse para você, o seguinte, a gente precisa prestar atenção nesse texto que a gente acabou de ler, de João 8,44, que fala: vocês pertencem ao pai de vocês, o diabo, falando de pessoas que mentem, né? E querem realizar o desejo dele. Ele foi homicida desde o princípio e não se apegou à verdade, pois não há verdade nele. Ponto. Mesmo quando ele tem algo que pareça ser a verdade na boca dele, ele não tem condição, porque o caráter e a intenção dele é mentiroso, a linguagem dele é fraudulenta. Então, quando ele mente, ele fala da sua própria língua, pois é mentiroso e pai da mentira. Irmãos, esse versículo ganha sentido quando você entende, quando o próprio texto está dizendo assim, quando ele mente, ele fala da sua própria língua. Ou seja, a arma dele é a fala, o idioma dele é em mentira. Antes de ser um nome espiritual, essa palavra, se você prestar atenção, ela descrevia um comportamento. A Bíblia usa, por exemplo, essa mesma palavra para falar de gente. Paulo, por exemplo, diz que nos últimos dias, a segunda carta a Timóteo, a última carta de Paulo vivo, ele vai falar lá, vai fazer uma lista, e na lista ele vai falar de homens que seriam um monte de coisa, uma delas é caluniadores. A palavra lá, caluniadores, é diaboloi, vem da palavra diabolo, ou seja, ele está falando de pessoas que vão usar de, talvez, de meia-verdades, de coisas que, de falhas, né, porque ele, quando fala de dia é entre, ele está procurando, ou seja, a brecha para poder entrar e atirar a palavra, lançar a dúvida, usando até uma meia-verdade, que foi o que ele fez no Éden, por exemplo. Então, por exemplo, o Paulo vai escrever na carta a Tito dizendo que as mulheres mais velhas não sejam caluniadoras. Todas essas palavras vêm do grego diabolos, ou seja, preste atenção no que eu estou afirmando para você. Isso é uma revelação e eu tenho certeza que pode mudar a sua vida. Em João 6,70, Jesus fala assim para os seus discípulos: não fui eu que escolhi os 12. Aí quando ele vai se referir, ele fala: todavia, um de vocês é o diabo. Ele falava de Judas, que é aquela pessoa que traiu de dentro do grupo, que usou de informações que eram verdadeiras para poder jogar contra Cristo. Você entende o peso disso? Toda vez que uma língua acusa, espalha boatos, separa irmãos ou envenena uma relação, ela está fazendo o trabalho do diabolos. Mesmo que a nossa língua esteja dentro da congregação, dentro da comunidade, da igreja, mesmo que essa língua seja a nossa língua, a guerra espiritual começa muito antes de um culto de libertação. Ela começa na boca, no WhatsApp, na conversa de corredor, no pensamento que você deixa repetir na sua cabeça às 3 da manhã, entende? Pense comigo aqui, numa história imaginária. 2 amigos atravessando uma ponte estreita, do barranco alguém joga pedrinhas no espaço entre os dois, e aí um fica achando que o outro jogou aquela pedra, né? Que o outro empurrou, que o outro foi provocado, aquilo começa a escalar, em minutos eles estão brigando, a ponte começa a balançar, e quem jogou as pedras nem desceu do barranco. Ou seja, o inimigo não precisa da força quando consegue uma boca disponível. É isso que eu quero dizer. Essa é a pergunta honesta que eu quero fazer para você e que eu quero que você pense. As minhas palavras têm aproximado pessoas ou atirado coisas entre elas? Pense aí. Você tem mais ajuntado ou separado? Dividido? Observa que o termo em Provérbios 6, ele vai falar que, por exemplo, 6 coisas Deus detesta, 7ª sua alma abomina. Quando ele fala das 6 coisas, uma dessas 6 coisas é matar alguém. É matar um irmão, por exemplo. Ou seja, a pessoa ser homicida. É muito terrível. Coisas horrorosas ali citadas. Só que quando ele fala da 7ª, ele fala o quê? Ele fala exatamente isso. Aquele que semeia contenda entre irmão. Irmão, a batalha espiritual é aí. É na boca. É na palavra. Diabo, ele descreve não apenas algo qualquer. Ele descreve um método, que é atirar palavras para dividir. O que a gente precisa aprender? Que a minha boca tem que ter cuidado, vigilância, porque senão ela pode servir ao acusador. Eu posso ser crente, ter os dons espirituais, ter tudo, mas dar brecha e Satanás usar a minha boca para poder acusar. Então, a guerra espiritual começa onde, meu amado? Na boca. É a primeira coisa que eu queria abrir aqui para a gente conversar. A segunda coisa que eu queria mostrar para você é em qual tribunal que a gente vai lutar essa guerra. Porque tem muitas pessoas que não têm entendimento. Elas mudam de cadeira o tempo todo. Elas falam como se fosse um juiz. Ou elas usam o argumento errado. E elas lutam a coisas espirituais na atmosfera terrena. O próprio Paulo falou, citando isso em outro contexto, com outro sentido, obviamente, mas é para elucidar o que eu quero dizer. Ele falou assim: Gálatas, sois tão insensatos que Deus tendo começado no Espírito, vocês agora vão terminar na carne? O que eu quero dizer com isso tudo? Eu quero falar sobre o arcanjo Miguel, que não ousou proferir juízo. Por quê? Primeira coisa para a gente abrir o entendimento é o seguinte: toda arma tem um campo de batalha. O campo dessa arma não é uma rua escura, é uma sala de audiência. Vou mostrar para isso com esse texto que eu já li. Diz assim, capítulo, só tem um capítulo, verso 9 e 10 de Judas. Contudo, nem mesmo o arcanjo Miguel, olha o termo que usa, nem mesmo o arcanjo Miguel. A palavra Miguel é Micaelo, que é quem é como o nosso Deus, ou quem é o nosso, quem é Deus, né? Quem é como Deus. Quando Miguel estava disputando com o diabo acerca do corpo de Moisés, ele não ousou proferir juízo infamatório, ou não ousou fazer acusação injuriosa contra ele, mas disse: o Senhor te repreenda. Aí agora, ele, no verso 10, ele vai mudar a fala para falar de mestres que difamam tudo. Ele vai falar assim: todavia esses tais difamam tudo, o que não entendem. Está falando de gente que se parece mestre, que não entende o que está falando e está ensinando coisa que não deve. Irmão, fique esperto. As coisas que sabe, olha o que está dizendo lá. Essas tais difamam tudo o que não entendem, e as coisas que entendem por instinto, como animais irracionais, nessas mesmas coisas se corrompem. Meu Deus, meu Deus. Esse versículo me intrigou durante muito tempo. Porque muito tempo eu pensei que batalha espiritual, querido ouvinte, era uma briga de rua, era como uma briga de rua, uma pancadaria. Quem batesse mais forte ganhava. Mas aqui está Miguel, uma das maiores autoridades da milícia celestial, frente a frente com o diabo, e a Bíblia diz que ele não ousou. Por quê, irmão? Porque o termo lá, usado no verso 9, verso 10, os termos em grego lá, revelam palavras que são do cunho de um tribunal, são palavras do texto ali, está referindo a tribunal. A primeira palavra que ele usa quando ele fala disputava, a palavra é diacrinômenos, que significa o quê? Entrar em litígio. Mas qual tipo de litígio? Disputar uma causa diante de um juiz. Segunda palavra que ele usa lá é a mesma dielégeto, que é a mesma de dia, tá vendo? Dielégeto, que é argumentar, apresentar razões como um advogado. Vai lá com um argumento diante do tribunal, acusar. Terceira coisa, isso você vê em Jó, você vê em outros textos todos falando isso, que ele vai diante de Deus como acusador. Então, olha a última palavra aqui, quando ele, Miguel, não ousou proferir, fala, a palavra lá é krisin epinegken, que é trazer um veredito e dar uma sentença. Observa que não foi uma luta de soco, foi uma audiência. E Miguel sabia o lugar dele na audiência. Ele sabia que ele não era o juiz. Ou seja, ele não xingou, não humilhou, não entrou na onda de Satanás de continuar proferindo juízo contra ele, não deu sentença por conta própria, chamou o juiz, falou: o Senhor te repreenda. Essa frase não é invenção de Miguel, ela já tinha sido dito no tribunal do céu, que está em Zacarias, do capítulo 3, do 1 ao 4. Acompanhe comigo, capítulo 3, do 1 ao 4, diz assim: depois disso, ele me mostrou o sumo sacerdote Josué diante do anjo do Senhor, e Satanás à sua direita para acusá-lo. O anjo do Senhor disse a Satanás: o Senhor o repreenda, Satanás. O Senhor que escolheu Jerusalém o repreenda. Esse homem não parece um tição tirado do fogo? Ora, Josué, vestido de roupas impuras, estava de pé diante do anjo. O anjo disse aos que estavam diante deles: tira as roupas impuras dele. Depois disse a Josué: veja, eu tirei de você o seu pecado e coloquei as vestes nobres sobre você. Observa que quem estava lá no lugar de promotor de acusação, o diabo, e reparem a roupa que Josué estava usando, era uma roupa suja mesmo. E o juiz que estava julgando não negou a sujeira da roupa, não negou. O que, que ele fez? Trocou a roupa, sugeriu a troca de roupa. Ou seja, o acusador conhece a sua ficha, mas quem vai dar a sentença final vai ser o pai. E aqui eu abro uma ressalva muito importante para você entender melhor essa palavra. Porque Paulo vai explicar que tipo de guerra é essa lá em 2 Coríntios 10, verso 4 e verso 5. Um versículo conhecidíssimo dos cristãos, citado, mas mal compreendido. O que, que é citado lá? Fala assim: porque as armas da nossa milícia não são carnais e sim poderosas em Deus, para destruir fortalezas, anulando nosso sofisma e toda altivez que se levante contra o conhecimento de Deus e levando cativo todo o pensamento à obediência de Cristo. Irmão, fortaleza de quê? De argumentos. A palavra sofisma vem do grego traduzido, né? Ela é traduzida no grego como o quê? Como a palavra logismos, que vai formar meio que a palavra lógica, ou seja, são raciocínios, argumentos. A palavra fortaleza, por exemplo, é okiroma. Essa palavra aparece só aqui no Novo Testamento. Então, ou seja, ela é usada como uma figura para argumentos falsos, como se cada tijolinho que fosse, cada mentira que fosse a pessoa fosse acreditando, virasse um tijolo para construir essa fortaleza. Ou seja, sofisma é um argumento que parece verdade, mas leva a mentira. E que é o Satanás é mestre em fazer. Ele pega uma meia-verdade, confunde a pessoa, ataca e tal. Você vai ver até nos textos, ele citando verdade e Jesus mandando ele calar. Por quê? Ele quer casar aquela coisa no seu coração. Ele traz pensamentos que você pensa que são seus, mas é a voz do próprio Satanás parecendo a sua voz na sua cabeça, dizendo: se Deus te amasse, isso não teria acontecido. Se você fosse crente de verdade, não sentiria isso. Ele usa argumentos que parecem lógicos, mas é um tijolo numa fortaleza. A guerra espiritual, ela precisa funcionar para derrubar esses argumentos, não pessoas. Por isso que as nossas armas não são carnais, não são grito, não é ofensa, não é braço. É argumento diante do tribunal celeste. Quando a Bíblia fala assim, a nossa guerra não é contra carne ou sangue, mas contra principados. E aí vai falar, e aí fala o lugar, nas regiões celestes. Então, meus amados, qual que é a pergunta que a gente precisa fazer aqui? É para nós, e nós? Quantas vezes queremos vencer no grito? Quantas vezes repreendemos o inimigo com arrogância? E é exatamente isso que o verso 10 de Judas, capítulo 1 de Judas, está falando. Nós não temos domínio sobre a própria língua. Ou seja, quando ele fala lá assim, ele está mostrando um contraste que o falso espiritual, o mestre espiritual, fala demais, mas o verdadeiro conhece o seu limite. Ele sabe que ele não pode falar. E quando eu falo fala demais, não é falar muito no sentido de muitas palavras. É falar coisas que não entende de maneira desnecessária, que é o que muita gente faz. Então imagine um soldado raso que encontra um general inimigo ferido. Ele poderia cuspir e humilhar, mas ele segura firme e diz: o rei vai decidir o que fazer com você, eu não vou tomar decisão por mim mesmo. Que aconteceu muitas vezes no cenário, por exemplo, de Davi. O inimigo treme não por causa do soldado, mas por causa do rei que ele nomeou. Então é o seguinte, a autoridade verdade não é falar mais alto, é saber em nome de quem você está falando. Terceira coisa que eu quero destacar aqui, já estou caminhando para o final, é o seguinte, a língua do espírito e a focinheira. O que eu estou chamando disso? Você vai entender aqui que pelo grego a palavra phimos significa focinheira, eu vou explicar melhor. Mas entenda, se a guerra é de palavras, a oração vira uma arma, concorda? Mas por que a oração, no fundo, às vezes pode não funcionar? Porque a oração, no fundo, é isso, palavras diante de Deus, diante do trono. Porque a gente, orando a Deus, Deus vai falar, por exemplo, o que está escrito em Tiago 4,3. Quando pedem, não recebem, porque pedem por motivos errados para gastar em seus próprios prazeres. Ou seja, pedimos e não recebemos. Por quê? Porque, primeiro, já vimos que estamos num tribunal. Então, você vai chegar na presença de Deus, não se chega com um argumento errado, não se chega falando coisas que não deve. Porque muitas vezes chegamos lá com um argumento errado. Qual que é o argumento errado? É a intenção errada. Ou seja, o nosso desejo, o nosso prazer, a nossa pressa. E Paulo mostra que Deus não nos deixou sozinho nisso. Quando que ele fala? Quando ele escreve para Romanos, o Everest, né, das pregações de Paulo, Romanos 8, quando ele chega no verso 26, ele fala assim: da mesma forma o Espírito nos ajuda em nossa fraqueza. Romanos 8, 26 e 27, conhecido também dos irmãos. Da mesma forma, o Espírito nos ajuda em nossa fraqueza, pois não sabemos o que orar como convém, mas o próprio Espírito intercede por nós com gemidos inexprimíveis, ou seja, gemidos que não podem ser expressados por palavra. E aquele que sonda os corações conhece a intenção do Espírito, porque o Espírito intercede pelos santos de acordo com a palavra de Deus. Pense aí. Qual que é a nossa fraqueza? Não saber orar como convém. Fica claro agora? A nossa fraqueza é essa. Olha o que o Espírito está falando, te auxilia na sua fraqueza. Qual que é a fraqueza? Não sabemos orar. O crente não sabe orar, às vezes. A palavra aqui é sim antilambanetai, que significa o quê? Segurar junto. Quando fala não sabe orar como convém, aí ele vai falar ajudar em nossa fraqueza. A palavra ajuda aqui é isso. Sim antilambanetai, que na verdade significa segurar junto, do outro lado, como quem pega na ponta de um peso. Ou seja, é o Espírito, ou seja, chamado por Jesus de Paracletos, que é Paracletos em João 14,16, que é aquele advogado que fica ao seu lado, o conselheiro. Esse Espírito faz o que um bom advogado faz, ajustar o argumento. Ele pega aquela sua oração que está errada e ajusta com gemidos inexprimíveis, ela vira uma oração legal. Então, qual que é o argumento que vence no tribunal de Deus? Aquele que está de acordo com a vontade de Deus. Não é a minha eloquência, não é uma fórmula bem decorada, é a vontade dele. Por isso Paulo diz. Paulo diz em 1 Coríntios 12, 13. Esse versículo fez muito sentido para mim quando eu li a primeira vez. E aqui vai o recado para os pastores que estão me ouvindo aí, para as líderes, que comunicam coisas espirituais de maneira carnal. Olha o que o texto diz para ficar claro. Delas também falamos, não com palavras ensinadas pela sabedoria humana, mas com palavras ensinadas pelo Espírito, interpretando verdades espirituais para os que são espirituais. Ou seja, o acusador fala a língua da mentira, mas o crente aprende a língua do Espírito. Ou seja, Jesus usava essa língua como? Usava essa língua nesse sentido, de construir coisas que edificavam. Na sinagoga, por exemplo, de Cafarnaum, um espírito imundo gritou. Está lá em Marcos 1, verso 24 e 25. Diz assim: o que queres conosco, Jesus de Nazaré? Vieste para nos destruir? Sei que tu és santo de Deus. Cala-se e saia dele, Jesus repreendeu logo falando. Ou seja, Jesus não agradeceu o testemunho. O cara estava falando a verdade. Presta atenção, você que está me ouvindo. Ele não abriu para debate. Ele só mandou calar. No grego, a palavra fimotete, que vem daquela palavra fimo. Que vem, ou seja, a palavra fimo é focinheira, mordaça. É a mesma palavra que está citada lá em Deuteronômio 24, verso 5. Não amordaça o boi enquanto ele está debulhando o cereal. Ou seja, Jesus não pediu-lhe silêncio, ele mandou calar, ele amordaçou. O verbo aparece de novo no mar da fúria, quando Jesus está lá, em Marcos 4, 39, se levanta, repreende o vento e diz ao mar: aquieta-se, acalma. O vento se aquietou e fez completa bonança. A palavra lá no original é fique amordaçado. Quando Jesus também, com os saduceus que armaram uma cilada de palavras, né? Mateus diz, em Mateus 22, verso 34, diz que Jesus deixou ele sem resposta. É a mesma palavra no grego, amordaçou. Paulo, por exemplo, quando ele estava em Filipos, lá em Atos 16, verso 17 e 18, uma moça com o espírito de adivinho estava seguindo ele, e essa moça seguia gritando, né? Esses homens são servos de Deus, altíssimos, anunciam o caminho da salvação. Nos primeiros dias, Paulo não se incomodou, mas ela continuou fazendo isso por muitos dias, e de repente, Paulo fica indignado, voltou para aquela mulher e expulsou o espírito. Em nome de Jesus Cristo, ele ordena que saia dela. No mesmo instante, o espírito a deixou. Paulo não discutiu, ordenou em nome de Jesus, a palavra lá também amordaçou, calou a boca de Satanás. Atenção, isso não significa não falar nada. Ou seja, Jesus, por exemplo, respondeu ao tentador 3 vezes, dizendo que está escrito, mas interpretado da maneira correta. Ele não entrou no jogo de argumentos do inimigo. Ele respondeu a palavra do Pai. Então presta atenção, eu estou falando de duas formas: de ter o argumento correto e também de mandar Satanás calar, quando ele principalmente está tentando falar coisa que não deve. Então aquela voz que acusa, humilha você diante, né, de você, falando que você não tem jeito, não negocia com ela não. Não fica argumentando a noite inteira não. Identifique a fonte e manda calar. Se isso traz condenação, não arrependimento, não vem de Deus, entende? Responda como que Deus disse lá em Romanos 8, verso 1, já não há condenação para os que são em Cristo Jesus. Imagine você, um cão bravo latindo atrás do portão, toda vez que você passa, você para na frente do cão que está latindo para você e começa a latir de volta. Começa a falar, ele fala áudio, um lado é seu áudio, do outro, e começa a latir mais áudio. Ou seja, um dia o dono põe uma focinheira e diz: pode passar. A verdade é essa. Você está indo no argumento de Satanás? Não, manda aquela, bota a coleira no dono, e chama o dono, melhor dizendo, para botar a focinheira. Ele ainda rosa, mas já não morde, entende? Ele vai falar o quê? Dialogar com o acusador e dar palanque para ele, irmão. Isso que eu quero dizer. A palavra é mordaça. Então, preste atenção, que eu disse até aqui. Falei o significado da palavra diabo, falei onde está o tribunal, onde a gente luta. E agora eu estou falando com você que com Satanás, muitas das vezes a gente tem que fechar a boca dele. Amordaçar, a palavra fimos. Para a gente finalizar, a gente já está caminhando para o final. Eu quero mostrar para você quando o silêncio vence. Por quê? Esse bloco aqui não é o mais difícil de entender, mas é o mais fácil, talvez é o mais difícil de praticar. Ele não é tão difícil de entender, mas ele é fácil, é muito difícil de praticar. Por quê? Porque a gente está acostumado muito a falar. Principalmente quando a gente é acusado falsamente. Quando o pai da mentira usa a boca de alguém contra nós, né? A pessoa empresta a boca e ela tenta ali ofender. A tentação primária do nosso coração é tentar nos defender. Ou pior, lutar numa esfera em que a gente não tem poder sem algum argumento para vencer. Lembra da ressalva lá de trás? As nossas armas são poderosas em Deus. Ou seja, as nossas armas não são das milícias carnais. Ou seja, por exemplo, diante do Pilato, Jesus foi acusado de tudo. Sabe o que ele fez? Ficou calado. Olha, Mateus 27, do 12 ao 14, diz assim: acusado pelos chefes dos sacerdotes e pelos líderes religiosos, ele nada respondeu. Então Pilatos lhe perguntou: você não ouve a acusação que eles estão fazendo contra você? Mas Jesus lhe respondeu nenhuma palavra, de modo que o governador ficou muito impressionado. Ele, que é a própria verbo eterno, logos de Deus, a própria palavra, ficou em silêncio. Agora, foi por falta de argumento? Não, não foi por falta de argumento, foi porque tinha um propósito por trás disso. Em Isaías 53, verso 7, fala que ele seria oprimido, afligido, contudo não abriria sua boca, seria como um cordeiro mudo ao matadouro. E quando ele falou, foi para pôr a coisa no seu lugar. Observa aqui, o próprio Pilatos falou assim: eu tenho poder, eu tenho autoridade para livrar você, para falar e tal, você só precisa falar. E aí ele responde a ele assim, em João 19, verso 11, fala assim: não terias nenhuma autoridade sobre mim se não fosse te dado pelo céu, se não fosse dado por cima. Vamos lembrar da história de Estevão aqui. Estevão estava lá em Atos 6, verso 10 e 11, ele estava literalmente discutindo, falando coisas espirituais assim, ao ponto das pessoas não resistir a ele, né? Não resistir à sabedoria que o Espírito estava entregando a ele quando ele falava. Então o que esses homens fizeram? Começaram a subornar homens para dizerem que, para fazerem falso testemunho. E aí ouvimos Estevão falar. Eles começaram a falar, ouvimos Estevão falar por palavras blasfêmias contra Moisés, contra Deus e tal. Ou seja, eles perderam o argumento. E aí, contrataram falsas testemunhas. Depois, lá em Atos 7, 54 a 58, essas falsas testemunhas não deram conta. Todo mundo rangeu o dente, tamparam o ouvido, gritaram para não ouvir o que Estevão estava falando, porque o argumento do Estevão era poderoso, era celeste. Começaram a pegar a pedra e atacar no Estevão. Porque quem perde sempre apela para o grito e para a violência. Quem perde no argumento. Então, vou te contar uma coisa pessoal, rápida. Vou te contar assim, anos atrás um irmão meu de sangue vivia envolvido com coisas erradas. De madrugada ele começou a gritar ofensas, muitas ofensas, né? E muitas vezes eu só fazia parar ele de forma, né, física, no braço. Um dia eu tentei conversar com ele, num momento que ele estava mais aberto, e quando eu fui conversar com ele, ele falou assim: você mesmo quer me ouvir? Eu falei: por quê? Ele disse, né? Porque se eu falar, você vai me agredir. Ou seja, aquilo atravessou meu coração, porque ele tinha razão. Quando eu perdia na palavra, eu partia para a força. Então presta atenção, e isso é lutar do jeito do inimigo. A Bíblia mostra outro caminho. Em 1 Pedro 2,15 diz assim: pois é da vontade de Deus que, praticando o bem, você silencie a ignorância dos insensatos. A palavra silencia ali é fimo, o mesmo verbo de focinheiro, ou seja, uma vida íntegra amordaça a calúnia. Estevão estava sendo apedrejado e terminou assim: não rebateu, não acusou, não humilhou ninguém. Ele só caiu de joelhos, bradou ao Senhor, falou: Senhor, não os considere culpados desse pecado. E dizendo isso, adormeceu. Então, silêncio não significa não revidar nunca. Não significa, por exemplo, suportar calado abuso, coisa do tipo, nada disso. Mas o que, que eu estou falando? O próprio Jesus questionou o guarda que bateu nele. Mas eu estou mostrando para você o seguinte, que se você vive violência em casa, você pode pedir ajuda, é isso que eu estou dizendo aqui. Mas o que eu estou dizendo para você é o seguinte, é que você precisa entender qual é a sua batalha, em qual esfera você vai lutar. Tem batalhas que são terrenas, tem batalhas que são celestes. E principalmente no tempo que a gente está vivendo, que é um tempo de guerra de narrativas, está muito claro para mim. Porque se você vai ouvir o argumento das pessoas apenas sem fazer a pergunta de quem que está falando por trás, fazer o filtro correto, você ouvindo, você pode cair no engano e ser ludibriado por uma falsa verdade, ou seja, um sofismo. Entenda que há silêncios que não são fraqueza, são fidelidade. Imagina um maestro num concerto, alguém na plateia grita provocações, esse maestro que tem microfone tem razão, para de tocar para ficar discutindo com a pessoa, não vai dar certo ali, a sinfonia acaba ali. Ele precisa o quê? Continuar focado, regendo, e no fim a música vai responder por ele. Por quê? Há silêncios que não são fraqueza, são fidelidade. Então, eu quero deixar essa palavra para vocês meditarem. Elas vão ficar salvas aqui na Rádio Maravilha, no canal do YouTube. E eu quero que você ouça medite, porque eu tenho certeza que isso pode mudar a sua vida em nome de Jesus. Quero agradecer aqui e passar a bola para o meu amigo Ganda. Deus abençoe você que está me ouvindo aí.
0: Amém. Esse é o pastor Daniel Moreira, da Adore Academy. Ele está despedindo, mas ele ainda vai orar pela gente ainda,
1: com
0: viu?
1: Com certeza.
0: Para fechar o nosso almoço com a palavra. 12 minutos para uma.

0: Amém, glória a Deus, aleluia. 8 minutos para 1. Aqui no nosso YouTube, Pastor Daniel, a Cristiane de Jesus mandou uma mensagem aqui dizendo o seguinte: a paz, Cristiane de Jesus, aluna do Pastor Daniel, homem de Deus, abençoado. Deus tem usado muito para nos ensinar que louvor e adoração são coisas diferentes, é muito mais do que cantar. É uma arma poderosa em Deus. Tem gente que acha que louvor é só cantar, né, pastor?
1: É verdade.
0: Não, gente, não. O João Carlos Almeida Lacerda: paz do Senhor Jesus, essa rádio realmente é uma maravilha. A Aldenise Teixeira, outra aluna aqui, ó, paz do Senhor Jesus.
1: Maravilha.
0: Aldenise Teixeira, aluna do Pastor Daniel, Deus abençoe poderosamente a cada dia, lhe conceda graça, saúde e conhecimento.
1: Amém.
0: E quem quiser ser seu aluno também, Pastor Daniel, como é que faz?
1: Então, quem quiser ser meu aluno, pode entrar no link lá do meu Instagram, PR Daniel Moreira, PR Daniel Moreira, tudo junto. Lá você vai achar na bio o WhatsApp, o meu WhatsApp. Posso citar também o WhatsApp, não posso? 31 992031576. Esse é o WhatsApp da Adore, né? Ir lá e falar assim: eu quero estudar com vocês. 31 992031576. E também tem o Instagram da Adore, que é ADDORE, Adore Academy. Academy é com Y no final. Então, Pastor Daniel Moreira, Adore Academy e o telefone. Ou seja, nós temos uma aula agora dia 3 de novembro, uma aula aberta no dia 3 de novembro para o pessoal de louvor, para falar de grupo ao time, ensinando como transformar um grupo num time mesmo, de verdade.
0: Sim, sim.
1: E no dia 4, nós temos uma aula do Decifrando a Escritura, também aula aberta, para poder trazer pessoas, para as pessoas poderem entender e quiserem aprofundar na etimologia bíblica, que você vê que faz muita diferença na interpretação, né? Uhum. Tá bom, meu querido?
0: Muito bem. Maravilha. Nós recebemos aqui o pastor Daniel Moreira da Adore Academy no nosso almoço com a palavra. Começamos orando. Vamos fechar orando também, pastor?
1: Amém.
0: Por favor.
1: Vamos lá. Vocês talvez está ouvindo Satanás tentando acusar, dizendo que vocês não têm jeito, que Deus cansou de vocês, que todo mundo sabe o que você fez. Talvez você tenha até passado noites inteiras discutindo com essa voz e perdendo. Hoje eu quero te dizer uma coisa: você não precisa ganhar esse debate, você precisa sair dele. Quem que falou isso? O próprio juiz. Jesus, por exemplo, as pessoas acusando ele, Jesus não falou nada. Sabe por quê? Porque ele não reconhecia aquele tribunal capaz para poder julgá-lo. Por que estou dizendo isso? Porque o seu advogado está ao seu lado e a voz que o acusa pode ser amordaçada em nome de Jesus.
0: Amém.
1: Então, perceba hoje que a sua boca tem sido arma, tem sido bênção ou arma do acusador e seja transformado. Agora eu quero orar com você. Onde você estiver aí agora, no carro, na cozinha, no trabalho, você vai dizer comigo algumas palavras no coração ou em voz alta, dizendo assim: Senhor, eu entrego a minha causa ao justo juiz. Toda voz que me acusa, que ela se cale agora em nome de Jesus, seja amordaçada. Coloca também um guarda na minha boca, um sentinela, para que ela nunca mais sirva ao acusador. Nós oramos por todos esses que nos ouvem, Pai. Nós declaramos, ó Pai, que esses que estão se sentindo acusados, que nenhuma condenação há para aqueles que estão em Cristo Jesus. Deus, em nome de Jesus, eles estão em Cristo, Satanás não pode mais acusá-los. Em o nome de Jesus, Senhor, abençoa, Pai. Derrame graça, derrame, ó Deus, virtude, entendimento, em o nome de Jesus. Eu abençoo esse que está no trabalho, essa que está na cozinha, esse que está em qualquer lugar ouvindo, pela internet, pela rádio. Senhor, eu abençoo em o nome de Jesus e declaro, ó Pai, ó Deus, que a bênção do Senhor, ela enriquece e não acrescenta mal algum. Seja abençoado em o nome de Jesus e que essa palavra gere o fruto necessário para a transformação. É o que eu creio. Amém. E oro em nome de Jesus.
0: Amém.
1: Amém.
0: Glória a Deus. Pastor Daniel, muitíssimo obrigado mais uma vez e sempre, viu, meu querido? Um grande abraço. E até a próxima.
1: Até a próxima. Eu que agradeço. Obrigado. Amém. Pela oportunidade. Deus abençoe.
0: Meus irmãos, já tem o jornal Ai Maravilha, segunda edição, para você ficar bem informado, ligado aqui na Maravilha, tá bom? Continue sintonizado aqui com a gente. Muito obrigado pela sua companhia e audiência. Se o senhor permitir, nós estaremos juntos amanhã, 6 da manhã. Que o senhor te abençoe e te guarde.
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4: Boa tarde, ouvinte Maravilha FM. Tem lentidão agora na BR-040, na reta do Califórnia, no sentido centro de BH, chegando ali próximo ao trevo já com o anel rodoviário mais cedo. Informação de um caminhão com defeito na faixa da direita. Neste momento, você então pode evitar este ponto, motorista, pegando a Via Expressa, a partir do trevo da Ceasa e Avenida Helena de Vasconcelos. 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
12: A paz do Senhor Jesus. Hebreus capítulo 13, versículo 2. Não vos esqueçais da hospitalidade, porque por ela, alguns não sabendo, hospedaram anjos. Que as bênçãos de Deus os alcancem nesta hora.
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1: Uma hora, boa tarde. Começa agora o Jornal Uai Maravilha, segunda edição. Eu sou Roger Luiz.
13: E eu sou Bruna Rezende. Vamos aos destaques desta edição, nesta quarta-feira, 14 de outubro de 2026, começando com o repórter Jean Brito.
14: Flávio Bolsonaro faz pegadinha com Lula e confirma presença em debate da Band.
1: O destaque agora é de Léo Batista.
15: Comissão de transição para o novo governo de Minas Gerais faz primeira reunião e pede dados sobre as contas do estado.
13: Fernanda Siqueira traz o seu destaque.
16: Operação em 5 estados mira organização suspeita de tráfico internacional de drogas e lavagem de dinheiro.
1: Agora o destaque da economia é com Sérgio Monteiro.
17: Mais de 5 bilhões de reais estão esquecidos nos bancos pelo Brasil. 24 milhões de brasileiros podem resgatar valores.
13: E o destaque internacional com Ariane Fernandes.
18: Rússia realiza novo ataque contra a Ucrânia. Pelo menos 3 pessoas morreram.
1: E mais, presidente do Senado, Davi Alcolumbre, afirma que a PEC que prevê o fim da escala de trabalho 6x1 estará apta para a votação hoje ainda.
13: Feriado prolongado registra 10 mortes nas rodovias federais de Minas Gerais.
1: Na receita do dia tem vinagrete de abacaxi.
13: Na exclusiva do dia, o presidente da Metrô BH, Júlio Freitas, fala sobre a implantação das novas linhas do metrô em Belo Horizonte.
1: E a gente fala sobre futebol, hein? Hoje tem Galo na Sul-Americana e o Cruzeiro se preparando para mais uma rodada do Brasileirão.
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13: Agora, 1h01, seja bem-vindo, seja bem-vinda ao Jornal Uai Maravilha, segunda edição. Muito obrigada pela sua audiência. E começamos o jornal de hoje falando sobre a confirmação de Flávio Bolsonaro no debate da Band, que será feito também com um pool de emissoras, entre elas a Jovem Pan News. E ele promete confrontar Lula neste debate. Jean Brito tem mais detalhes.
14: O senador e candidato à presidência da República, Flávio Bolsonaro, confirmou nesta quarta-feira que participará do debate promovido pela Band no próximo domingo, às 8 horas da noite. A decisão foi anunciada após o presidente Lula também confirmar presença no encontro. Na terça-feira, Flávio havia declarado que sua participação não estava prevista e que a equipe ainda avaliava a ida ao debate. Pouco depois, Lula confirmou que compareceria ao programa e afirmou que esperava a presença do adversário para discutir as diferenças entre as candidaturas e os programas de governo. Em vídeo publicado nas redes sociais, Flávio afirmou que a declaração anterior tinha como objetivo fazer com que Lula confirmasse presença.
19: Lula, como você é previsível, né? Bastou falar que não ia no debate da Band para você, no minuto seguinte, falar que vai no debate. É claro que eu vou no debate, eu só queria que você confirmasse. Eu vou estar lá para esfregar a verdade na sua cara. O que eu já queria ter feito desde o primeiro turno e você fugiu. Toda essa campanha de medo e mentira que você está divulgando aí para as pessoas, enganando em pessoas inocentes, eu vou esfregar a verdade na sua cara, eu vou te desmentir ao vivo para milhões de brasileiros. Te espero no debate da Band, Lula.
14: O encontro de domingo deve marcar o primeiro confronto direto entre os dois candidatos nesta campanha presidencial. O debate será transmitido pela Band TV, Band News TV, rádios do grupo, pelo canal Band Jornalismo no YouTube, pelo site da emissora e pela plataforma Band Play. A organização também prevê transmissão em parceria com outros veículos de comunicação. Repórter Jean Brito.
1: 1h03, obrigado, Jean, pelas informações. Lembrando que para mais notícias você pode acessar maravilhanews.com. Por lá também você assiste ou ouve, acompanha, fique por dentro de tudo da programação da 89 Maravilha. Gente, olha só, o presidente do Senado, Davi Alcolumbre, afirmou que a PEC que prevê o fim da escala 6x1 vai estar apta para votação hoje ainda, tá, Bruna?
13: Pois é, o anúncio foi feito pelo Davi Alcolumbre nesta terça-feira, após a conclusão de mais uma sessão de discussão da proposta no plenário da Casa. A proposta, que está identificada como PEC 221 de 2019, prevê a redução da jornada semanal de trabalho de 44 para 40 horas semanais, sem diminuição salarial, além da garantia de 2 dias de descanso remunerado por semana.
1: A mudança busca substituir o modelo em que o trabalhador cumpre 6 dias de serviço, né? Bom a gente lembrar, para ter apenas 1 dia de folga, permitindo a famosa adoção da escala 5x2.
13: Alcolumbre também informou que os senadores já conseguiram um número mínimo de assinaturas para analisar um requerimento de calendário especial.
1: Agora, caso seja aprovado, o mecanismo vai poder acelerar a tramitação da proposta e permitir que as etapas de votação sejam concluídas em menos tempo. A medida, no entanto, depende também da aprovação dos parlamentares do cumprimento das exigências regimentais.
13: E lembrando, gente, que a PEC já foi aprovada pela Câmara dos Deputados e precisa receber o apoio de pelo menos 49 dos 81 senadores em 2 turnos de votação para avançar no Senado. Antes da votação em primeiro turno, a proposta precisa concluir as sessões de discussão previstas no regimento. E aí, se houver mudanças no texto durante a análise dos senadores, a matéria poderá retornar à Câmara para uma nova avaliação.
1: 1h05. Ô, Bruna, vamos sair de Brasília vindo para o governo de Minas?
13: Isso aí, vamos lá.
1: Pois é, porque a Comissão de Transição para o novo governo do Estado faz primeira reunião e pede dados sobre as contas do Estado, hein? Quem tem as informações é o repórter Léo Batista. Diga, Léo.
20: A Comissão de Transição do governo eleito de Minas Gerais, Cleitinho, realizou nesta terça-feira a primeira reunião de trabalho.

0: as condições da folha de pagamento dos servidores e os compromissos financeiros que terão impacto no próximo ano. Segundo Luiz Eduardo Falcão, a orientação de Cleitinho é garantir o pagamento dos servidores em dia, manter os serviços essenciais e, claro, buscar o equilíbrio das contas públicas. Vamos ouvi-lo.
1: Sobre a transição no governo de Minas Gerais, a orientação do nosso governador eleito Cleitinho é muito clara. Garantir o pagamento dos servidores em dia, manter os serviços essenciais funcionando e equilibrar as contas de Minas Gerais com responsabilidade e respeito ao dinheiro público. Na nossa primeira reunião da Comissão de Transição, ocorrida hoje, nós formalizamos um ofício ao atual governador solicitando

0: disponibilidade financeira do Estado, as despesas já comprometidas e os impactos das decisões atuais para a próxima administração. Nós também queremos deixar muito claro que vamos acompanhar os ajustes do orçamento de 2027 e compreender os efeitos das medidas relacionadas à dívida estadual, ao Propag e à Copasa. Nosso objetivo é obter informações oficiais com transparência e sem antecipar qualquer tipo de acusação para planejar o próximo governo com segurança. É o básico, o mínimo. Nosso governador Cleitinho tem uma determinação: combater desperdícios, reduzir gastos desnecessários, enfrentar privilégios, corrigir injustiças e garantir que o dinheiro público seja utilizado para melhorar a vida dos mineiros, que foi o que nós dissemos a campanha toda. Nós não queremos apenas identificar problemas, mas apresentar soluções, estabelecer metas, entregar resultados concretos, especialmente na saúde, educação, segurança e demais serviços essenciais. O nosso compromisso é iniciar o governo conhecendo a real situação financeira de Minas e, ao final do mandato, entregar um Estado mais justo, organizado, transparente e fiscalmente equilibrado, sem transferir problemas, sem solução para o próximo governador. Essa é a determinação do nosso governador eleito e esse é o nosso compromisso da equipe de transição.
1: A comissão também pretende acompanhar a elaboração do orçamento estadual em 2027, respeitando as atribuições do governo em exercício e, claro, da Assembleia Legislativa. Repórter Léo Batista.
2: Muito obrigada, Léo, pelas informações. Agora na 89 Maravilha, 1:09. Gente, que história, viu? Uma carreta pegou fogo após bater contra a barreira de proteção central da rodovia Fernão Dias, na BR-381, na manhã desta quarta-feira. O acidente aconteceu na altura do quilômetro 521, ali na Serra de Igarapé, aqui na região metropolitana de Belo Horizonte, e provocou a interdição da pista no sentido São Paulo.
3: Ali sempre é um perigo, muitas das vezes acontece acidentes, né, e acaba travando praticamente todo o trânsito. Agora, de acordo com a concessionária Motiva Minas, as equipes foram acionadas às 4h58, quase ali 5 horas da manhã, para atender a ocorrência. O Corpo de Bombeiros também foi mobilizado para combater as chamas e controlar a situação no local, Bruna.
2: Pois é, Roger, sempre uma situação acontecendo ali na Fernão Dias, é reflexo, né, do trânsito caótico que nós enfrentamos aqui em Minas. Mas uma notícia boa é que, apesar do impacto e do incêndio, ninguém ficou ferido. Durante o atendimento, o tráfego precisou ser interrompido no sentido São Paulo, provocando retenções na rodovia.
3: E por volta das 7 da manhã, o trânsito começou a ser liberado, tá? Mas o congestionamento chegou a aproximadamente 7 quilômetros. A ocorrência mobilizou equipes de atendimento e também provocou impactos de fluxo ali de veículos durante o início da manhã. Gente, são 7h10, praticamente é um bloco de trânsito, né? Vamos falar mais de trânsito agora, trazendo...
2: Agora é 1h10.
3: É, 1h10, né? Falei quanto?
2: O 7h10.
3: Ah, desculpe, achei que você estava no Jornal da Noite, 1h10.
2: Não perca, né? O Jornal da Noite Maravilha, que vai de 7 às 8 da manhã, trazendo as principais notícias de 7 às 8 da noite. Nós estamos loucos hoje, hein, gente?
3: E falando em estradas de Minas, o feriado prolongado registrou 10 mortes nas rodovias federais em Minas, viu, Bruna?
2: Pois é, isso é um dado preocupante. De acordo com o balanço preliminar divulgado pela Polícia Rodoviária Federal, foram registrados 137 acidentes entre esta sexta-feira, dia 9, e também esta segunda-feira. As ocorrências deixaram 155 pessoas feridas.
3: A gente está falando muito sobre acidente, gente, 1:11, porque o excesso de velocidade foi também a infração mais registrada durante as fiscalizações, com quase 2.600 atuações, tá? Os policiais também aplicaram quase 500 multas por ultrapassagens irregulares e 67 por dirigir sob efeito de álcool. Além disso, foram registradas 292 atuações por falta de cinto de segurança ou dispositivos de retenção para crianças, Bruna.
2: Sim, isso mesmo, Roger. E durante a operação aqui em Minas Gerais, aproximadamente 4.615 veículos foram fiscalizados e 9.480 pessoas foram abordadas pelas equipes da Polícia Rodoviária
3: Federal. A ação teve como objetivo, Bruna, reforçar as seguranças nas estradas durante o aumento do fluxo de veículos provocado pelo feriado prolongado. Agora, para se ter uma ideia, para você que está nos acompanhando neste momento, 1:12, olha só. Em todo o país, a Polícia Rodoviária Federal contabilizou quase 1.000 acidentes, com 68 mortes e 969 feridos no período, tá? O balanço também apontou mais de 22 mil atuações, claro, por excesso de velocidade nas rodovias federais do país. A gente, essa semana, vai comparar os números em relação ao ano passado, mas volto a frisar, é um número bastante elevado, Bruna.
2: Um número bastante elevado e mostra quanto os motoristas estão sendo irresponsáveis no trânsito, já que o excesso de velocidade foi a principal infração cometida. Tem que ficar de olho, né? Agora, 1h12, tá na hora da previsão do tempo com Lucélia Ribeiro. Boa tarde, Lucélia.
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5: Boa tarde, Bruna, Roger e a todos os ouvintes do Jornal Ai Maravilha, segunda edição. A atuação de uma área de baixa pressão no litoral do Sudeste, associada ao transporte e à convergência de umidade, aumenta as instabilidades no Oeste, Centro-Sul e Sudeste Mineiro. Há condições para pancadas de chuva e tempestades no Triângulo Sul, Campo das Vertentes e Zona da Mata. Já no Norte, Noroeste e Nordeste, predomina o tempo muito quente e seco, com máximas de até 40 graus e umidade relativa do ar em alerta, abaixo dos 25%. A Defesa Civil de Belo Horizonte emitiu alerta de tempestades acompanhados de raios e rajadas de vento de até 50 km por hora, válido até às 8 da manhã de quinta-feira. Para esta quarta-feira, a previsão é de céu parcialmente nublado, com precipitações, raios e trovoadas no fim da tarde e à noite. A mínima foi de 16 graus, a máxima pode ultrapassar os 33 graus e a umidade segue em alerta abaixo dos 30%.
3: Muito obrigado, Lucélia. Calor neste momento, né? Em Belo Horizonte, a temperatura marca 29 graus, mas a sensação térmica, a sensação é de 31, né, Bruna? Agora são 1h14. Gente, olha só, a operação em 5 estados está mirando organização suspeita de tráfico internacional de drogas e lavagem de dinheiro. Informação importante chegando agora conosco. Quem tem os detalhes é Fernanda Siqueira.
6: A Força Integrada de Combate ao Crime Organizado em Minas Gerais deflagrou na manhã dessa quarta-feira uma operação para desarticular uma organização criminosa investigada por tráfico internacional de drogas e lavagem de dinheiro. Ao todo, são cumpridos 46 mandados judiciais em Minas Gerais e em mais 4 estados, Rio Grande do Norte, Goiás, Santa Catarina e São Paulo. São 23 mandados de prisão, 20 de busca e apreensão e 3 de recolhimento domiciliar com monitoramento eletrônico. A operação também prevê o bloqueio de bens e valores que podem chegar a R$ 187 milhões. Entre as medidas estão o sequestro de 11 imóveis e uma aeronave. Segundo as investigações, o grupo é suspeito de comprar drogas na Bolívia e no Peru, transportar e distribuir o entorpecente no Brasil, além de movimentar dinheiro e ocultar patrimônio. A ação conta com a participação da Polícia Federal e das Forças de Segurança de Minas Gerais. Agora, as investigações buscam desarticular a estrutura criminosa e atingir também o patrimônio do grupo. Repórter Fernanda Siqueira.
2: Obrigada, Fernanda. Agora, 1h15, este é o Jornal Uai Maravilha, segunda edição. Muito obrigada pela sua companhia, pela sua audiência. E acompanha a gente lá no YouTube, Rádio 89 Maravilha, que você fica por dentro também de toda a nossa programação. Por um caso inusitado, um homem foi preso nesta terça-feira, suspeito de furtar produtos de um supermercado na Praça Carlos Gomes, em Uberaba, no Triângulo Mineiro. A ocorrência foi atendida pela Polícia Militar após os responsáveis pelo estabelecimento identificarem o furto por meio de imagens das câmeras de segurança. Roger.
3: Após receber o chamado, os militares realizaram buscas na região e conseguiram localizar o suspeito. Durante a abordagem, foram encontrados produtos que teriam sido retirados do supermercado sem pagamento.
2: Agora vem a parte inusitada, porque entre os itens recuperados pela polícia estavam uma bandeja de carne de frango temperada, 3 sachês de suco em pó, 2 sachês para preparo de café e uma embalagem com 3 bombons de chocolate. Foi bem específico, viu? E todo esse material foi apreendido pela polícia.
3: Possivelmente o senhor, né, estava com fome. O homem foi encaminhado à delegacia junto com os produtos recuperados para providências cabíveis, né? A idade do suspeito e o valor total das mercadorias não foram divulgadas. A gente vai trazer mais informação porque é um caso inusitado, né? Tanta gente que pratica situações piores, né?
2: É, exatamente.
3: E não são presas, ou não são levadas para uma determinação judicial. A gente vai acompanhar isso de perto. São 1h17, Bruna.
2: Agora, Roger, vamos falar que suspeitos de ligação com o PCC foram presos com armas e drogas em Sabará, região metropolitana de Belo Horizonte. Marco Antônio Alves conta os detalhes.
7: Dois homens suspeitos de ligação com o PCC foram presos durante uma operação da Polícia Militar no bairro Bela Vista, em Sabará, na região metropolitana de Belo Horizonte. A ação ocorreu após denúncias anônimas indicarem que os suspeitos utilizavam uma residência para preparar drogas destinadas a vendas e mantinham armas de fogo no imóvel. Segundo a Polícia Militar, os militares receberam informações de pessoas que preferiram não se identificar. As denúncias apontavam que os dois homens estariam fracionando entorpecentes e armados dentro da casa. Com base nas informações, as equipes realizaram uma operação no local e abordaram os suspeitos. Durante as buscas na residência, os policiais apreenderam drogas, munições e duas armas de fogo. Conforme a corporação, o armamento seria utilizado pelos suspeitos para a proteção. A quantidade e os tipos de entorpecentes encontrados não foram detalhados nas informações divulgadas. Após a ocorrência, os dois homens foram levados à sede do Batalhão da Polícia Militar para o registro do caso e, posteriormente, seriam encaminhados à Delegacia de Plantão de Sabará. A Polícia Civil ficará responsável pela investigação, que deverá apurar a possível participação dos suspeitos no tráfico de drogas e a ligação deles com a organização criminosa. Direto da redação, Marco Antônio Alves.
3: 1:19, voltando a um caso que chamou a atenção praticamente da imprensa, meus amigos. A justiça nega novamente liberdade à diarista acusada de matar casal de idosos em Belo Horizonte. Em cima do fato, acompanhando tudo, o repórter Suilan Riquelme.
8: A 4ª Câmara Criminal do Tribunal de Justiça de Minas Gerais negou um novo pedido de liberdade apresentado pela defesa da diarista Paola Stephanie Neto Cirino, acusada de matar um casal de idosos no bairro São Pedro, na região centro-sul de Belo Horizonte. A decisão foi tomada em julgamento realizado em processo sigiloso e anexado aos autos nesta terça-feira. A defesa solicitou que a acusada respondesse o processo em liberdade, mesmo que submetida a medidas cautelares como o uso de tornozeleira eletrônica. Os advogados de defesa argumentaram que Paola é ré primária e possui bons antecedentes criminais. No entanto, o relator do caso, o desembargador Valadares do Lago, considerou que as decisões anteriores que determinaram a prisão preventiva foram devidamente fundamentadas. Na avaliação do magistrado, as circunstâncias investigadas apontam um planejamento do crime. A suspeita teria dopado as vítimas com clonazepam misturado a um suco antes de atacá-las. Conforme os elementos citados na decisão, o idoso sofreu 43 lesões provocadas por faca, enquanto a mulher foi atingida 15 vezes. O desembargador também mencionou indícios de que a acusada teria tentado eliminar vestígios, limpando o local e descartando as roupas após o crime. Os desembargadores Eduardo Brum e Dorgal Borges de Andrada acompanharam o voto do relator, mantendo a prisão preventiva, e em nota, o advogado Bruno Correia Lemos afirmou que a defesa continuará atuando para garantir os direitos constitucionais da acusada, incluindo a ampla defesa e o devido processo legal. Paola segue presa enquanto o processo criminal continua em tramitação na justiça. Repórter Suilan Riquelme.
3: Obrigado, Suilan. 1:21, Bruna.
2: Isso mesmo, Roger. Vamos falar de economia. Mais de 5 bilhões de reais estão esquecidos nos bancos pelo Brasil. E olha só, 24 milhões de brasileiros podem resgatar valores que estão esquecidos no banco. Será que você que está ouvindo a gente é uma dessas pessoas? Sérgio Monteiro conta os detalhes.
9: O Brasil tem cerca de 5 bilhões e 800 milhões de reais esquecidos em bancos e outras instituições financeiras. Segundo dados divulgados pelo Banco Central nesta terça-feira, dia 13, quase 24 milhões de brasileiros têm dinheiro disponível para resgate. O levantamento considera os valores registrados até agosto de 2026. Do total disponível, 4 bilhões e 310 milhões de reais pertencem a pessoas físicas. Outros 1 bilhão e 480 milhões são de cerca de 2 milhões e 360 mil empresas. Em relação a julho, o montante de recursos esquecidos cresceu 2,6%. Os bancos concentram a maior parte do dinheiro com R$ 2,460 bilhões. As administradoras de consórcios aparecem em seguida, com quase R$ 2 bilhões. O levantamento também mostra que a maioria dos beneficiários tem pequenas quantias a receber. Cerca de 69% possuem valores de até R$ 10. Para saber se tem dinheiro esquecido, o cidadão deve acessar o sistema Valores a Receber, disponibilizado pelo Banco Central. A consulta é gratuita e pode ser feita com o CPF e a data de nascimento. Caso existam recursos disponíveis, o sistema apresenta as orientações para solicitar a devolução. Também é possível consultar valores de empresas e de pessoas falecidas. Quando o resgate por Pix estiver disponível, o dinheiro poderá ser transferido em até 12 dias úteis. O Banco Central alerta que não cobra taxas pelo serviço e não envia mensagens com links para liberar os valores. A recomendação é utilizar exclusivamente o sistema oficial e desconfiar de qualquer cobrança antecipada. Para o Jornal Uai Maravilha, segunda edição, repórter Sérgio Monteiro.
3: 1h23 para você que não almoçou ainda, tá pensando o que fazer. Eu gosto muito de vinagrete. Você gosta, Bruna?
2: Ah, eu amo.
3: Mas com abacaxi eu nunca comi. Então vamos ouvir a receita com a Lucélia Ribeiro.
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11: Hoje a dica é leve, refrescante e perfeita para acompanhar carnes, churrasco ou aquele almoço especial, vinagrete de abacaxi. Anote os ingredientes. Você vai precisar de um abacaxi médio ou pequeno, 2 colheres de sopa de cebola roxa picadinha, 1 colher de chá de gengibre ralado, 2 colheres de sopa de azeite, o suco de meio limão, além de salsinha, coentro e sal a gosto. Vamos ao preparo? Comece descascando o abacaxi. Corte 4 rodelas médias e depois transforme essas rodelas em cubinhos. Coloque o abacaxi picado em uma tigela e acrescente a cebola roxa, o gengibre ralado, o azeite e o suco de limão. Agora, entre com a salsinha e o coentro a gosto e tempere com uma pitada de sal. Misture tudo muito bem, envolvendo os ingredientes para que o sabor fique bem distribuído. Depois, cubra o recipiente e leve à geladeira por pelo menos 30 minutos. Esse tempo é importante para o abacaxi absorver os temperos e deixar o vinagrete ainda mais saboroso e refrescante. Vinagrete de abacaxi, fácil de preparar, refrescante e cheio de sabor. Bom apetite! Amanhã você confere mais uma receita aqui no Jornal Uai Maravilha, segunda edição.
2: Muito obrigada, Lucélio. Vou testar essa receita em casa. Agora, 1h25 e vamos às notícias internacionais. A Rússia realizou um novo ataque contra a Ucrânia e pelo menos 3 pessoas morreram. Ariane Fernandes tem mais informações.
12: A Rússia realizou novos ataques com mísseis balísticos contra a Ucrânia nesta quarta-feira. A ofensiva atingiu principalmente a infraestrutura energética de Kiev, capital ucraniana, e provocou interrupções no fornecimento de eletricidade e deixou pelo menos 3 pessoas mortas. Segundo o prefeito de Kiev, instalações de energia da capital e da região metropolitana foram alvos de um bombardeio de grandes proporções. As autoridades alertaram para a possibilidade de novos ataques. Entre os locais atingidos está a usina termoelétrica, uma importante instalação de abastecimento energético. Um edifício residencial também foi danificado. Neste ataque, 2 pessoas morreram e cerca de 20 ficaram feridas. O presidente da Ucrânia, Volodymyr Zelensky, afirmou que o país não recebeu alertas antecipados dos aliados ocidentais sobre o lançamento dos mísseis. Segundo ele, os sistemas de defesa ucranianos identificaram os projéteis apenas quando já estavam próximos da capital, o que dificultou a interceptação. A ofensiva ocorreu após o presidente dos Estados Unidos, Donald Trump, anunciar um suposto cessar-fogo para ataques contra instalações de energia. Zelensky acusou a Rússia de desrespeitar a iniciativa e cobrou uma reação internacional. No entanto, não havia confirmação formal de um acordo entre Moscou e Kiev para suspender esses ataques. Repórter Ariane Fernandes.
3: Muito obrigado, Ariane, pelas informações. 1:27. Daqui a pouco a gente volta com o presidente da concessionária do metrô, Júlio Freitas, falando muito sobre o metrô. E claro, a gente vem com esporte e muito mais. Continue na programação da 89 Maravilha, o Jornal Uai Maravilha, segunda edição. Voltamos já.
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3: Bom, meus amigos, 1:31. Em entrevista à nossa co-irmã Jovem Pan News BH, o presidente do metrô BH, Júlio Freitas, ele falou sobre os planos para a implantação de novas linhas do metrô em Belo Horizonte. Fique atento, tá? A entrevista abordou também as perspectivas de expansão do sistema metroviário e os próximos passos para ampliar o atendimento aos passageiros da capital mineira. Uma entrevista bastante interessante que a gente replica para você aqui dentro do Jornal Uai Maravilha, segunda edição, na exclusiva do dia. Acompanhe!
23: A gente vai esclarecer tudo isso com o Júlio Freitas, ele que é presidente do Metrô BH. Ô Júlio, queria te dar boas-vindas, bem-vindo.
24: Um prazer estar com vocês aqui.
23: Prazer é nosso. E hoje, eu vou começar pelo mais atual, Júlio, nós já tivemos uma notícia de autorização de uma desapropriação de 9 mil metros quadrados para a implantação da estação Barreiro, né, da linha 2 do metrô aqui de Belo Horizonte. Como que vocês receberam essa notícia?
0: Exatamente. Nos projetos da linha 2, né, a gente tem a implantação das estações, das vias e dos acessos às estações. Em alguns locais são necessárias desapropriações para poder acomodar a estação e os acessos, assim como também alguns ajustes de viário. Então nós temos dois blocos de desapropriação, que é um no Barreiro e outro em Nova Sintra, que já saíram recentemente aí os decretos de utilidade pública para a gente seguir com as desapropriações, para conseguir avançar com a obra dentro do cronograma previsto, que é inaugurar Barreiro aí em 2028.
23: Sim. O que que proporciona essa inauguração do ramal Barreiro? O que que o usuário do metrô vai poder contar com essa linha?
0: É uma ligação super importante numa área extremamente importante de Belo Horizonte, com mais de 300 mil habitantes, né, que espera o metrô há muito tempo. Então nós vamos ter um canal de conexão muito grande e o Barreiro vai chegar, né, o pessoal do Barreiro vai poder chegar ao centro de Belo Horizonte e conectar através de outras, indo para Novo Eldorado, para a região norte, de forma rápida, segura e eficiente.
23: E diminui muito, né, a questão do tempo de viagem, porque o pessoal do Barreiro pode ir com mais facilidade, até mesmo mais a região central. Agora, Júlio, em relação a quais são os próximos passos, qual é o plano da Metrô BH, em quais planos, em quais planejamentos a Metrô BH está se debruçando nesse momento agora? É a implantação da linha 2 ou tem outras coisas no radar?
0: Esse ano de 27, a gente vai, no primeiro trimestre, concluir todas as revitalizações que ainda estão em andamento em algumas das estações da linha 1, né? Estamos fazendo a grande obra de 27, é exatamente o avanço da linha 2, né? Nós inauguramos Nova Suíça Amazonas agora em julho. Vamos começar a operação plena. Começamos a operação durante a semana, no mês de outubro, agora de segunda a sexta, de 5 às 11. E a partir de 1º de novembro, a gente vai operar de segunda a domingo, dentro do horário normal do metrô, no trecho Nova Suíça Amazonas. Como você comentou, a gente recebeu as autorizações para iniciar as demais estações, que são Nova Gameleira, Nova Sintra e Vista Alegre. Já estamos também na perspectiva de iniciar a Ferrugem, já em fevereiro, a obra da estação. Então, o trecho até Ferrugem, a gente deve começar já com as obras. Já estamos começando Nova Sintra, Vista Alegre e Nova Gameleira, já iniciamos as obras. E Ferrugem devemos iniciar em fevereiro. Então, o cronograma nosso é terminar essas estações, né, até o final, já efetivamente iniciar as obras do Barreiro ao longo de 27, para a gente entregar toda a operação da linha 2 em 28, conforme o cronograma.
23: Aqui conosco também, Júlio, a Adriana Marra, ela é comentarista aqui da Jovem Pan News Belo Horizonte. Ela tem uma curiosidade e quer te perguntar.
1: Há algum planejamento para que outras linhas sejam criadas em outras regiões de BH ou, né, na grande região metropolitana, enfim, região ali da Pampulha, que ligue com o centro, que ligue com outras regiões, outros bairros?
23: Você está querendo vir de metrô para cá?
0: Sim, tem uns...
1: Isso. Não,
23: ela está querendo vir de metrô para cá, viu, Júlio?
1: Gente, porque assim, metrô é um transporte que é maravilhoso, né, quando funciona. Eu digo assim, até por experiência em Buenos Aires que eu tive recentemente, é uma malha de metrô ali que é uma coisa espetacular. E o que tira de carro da rua, os ônibus, né, ficam é um benefício para a sociedade maravilhoso. E aqui em Belo Horizonte, na região metropolitana, a gente sabe que o metrô é muito restrito ainda, são pouquíssimas áreas que ele atende. Para mim, por exemplo, está longe de ser uma realidade. Então, por isso a minha pergunta.
0: A linha 3 é Pampulha, né, até a Savassi, passando pela Lagoinha. O primeiro trecho seria Lagoinha-Savassi, que faria uma ligação da atual linha do metrô para o centro, né, para Savassi. Tem aí a extensão Beatriz, né, que é um item que também já foi colocado em discussão, que a gente tem até um valor já no PAC aprovado para fazer essa extensão até Beatriz. São duas estações indo para o centro de Contagem, né, PAC São João e Beatriz. A linha 4 é a ligação para Betim, estão falando em VLT, tem muita coisa em discussão. né? E como você comentou, eu também sou entusiasta do metrô. O metrô, ele hoje, ele opera numa região da cidade, né? Por uma característica física dele, que ele roda em cima da linha férrea existente. Então a gente está usando exatamente para facilitar a implantação. Seria muito mais complexa fazer uma implantação diferente. Essa, por exemplo, da Savassi, né? Lagoinha Savassi, que é uma linha nova, né? Totalmente nova, é realmente uma implantação mais complexa. E Belo Horizonte, pelos desafios que tem a questão geográfica, né? Ter muitas ladeiras, etc., é mais complexa a implantação do metrô, mas a gente tem, basta ter aí os recursos e a intenção de fazer, que é perfeitamente possível inserir mais o metrô dentro da vida das pessoas aqui. E uma coisa que é importante também é reforçar a integração com os sistemas de ônibus, né? O metrô, por característica, ele nunca vai levar as pessoas exatamente da casa delas ao destino final e vice-versa. Ela é para servir um deslocamento principal da grande maioria. Então, é um transporte de massa que tem regularidade, né, e velocidade, diferente dos outros transportes. Então, ele tem que se conectar com os demais sistemas da cidade de forma mais eficiente. E isso é uma coisa que também pode ser melhorada, né, através de políticas específicas para isso, né, para poder trazer mais gente para dentro do metrô. Ele vai ter uma capacidade de 2,5 vezes que a gente tem hoje, né, com a implantação da linha 2, e ele vai, então é um equipamento à disposição do sistema de transporte da cidade para poder melhorar a mobilidade da região metropolitana, que é uma mobilidade muito carente ainda, né? Nós temos muitos problemas de trânsito e a gente tem o metrô como uma das soluções viáveis.
23: Agora, Júlio, eu vejo a Metrô BH sempre trabalhando, e precisa, né, trabalhar em consonância, em sintonia com o próprio governo do estado, para que tudo possa ser colocado da forma mais assertiva possível. Agora, nesse momento de transição, com o próximo governo Cleitinho, vocês já se encontraram, a equipe de transição, com a Metrô BH? Há uma expectativa de encontro para alinhar expectativas também de investimento, de realização de obras? Como que a Metrô BH vê também esse momento de transição?
0: Olha, a transição, ele tem, lança desafios, mas tem oportunidades, né? Então, eu sou uma pessoa que sempre olho para frente, que a gente tem sempre grandes oportunidades para capturar. Então, a gente está à disposição, a gente tem um contrato com o governo do estado de Minas Gerais, né? E isso é um contrato para mais 27 anos. Então, transições haverão, né, durante o nosso projeto. Isso é natural, a gente entende como natural, regulamentar, e a gente está à disposição. Esperamos ter a oportunidade também de estar com a equipe de transição para mostrar o que é o Metrô BH, né? Quais são as nossas intenções, quais são os nossos valores e quais são os nossos planos para melhorar a mobilidade da região metropolitana.
1: Adriano. Júlio, para a nossa região metropolitana aqui, o metrô subterrâneo, ele não é viável?
0: Não, é viável, sim. Ele tem algumas características que têm que ser respeitadas, né? Em alguns casos vão ter eventuais estações bastante profundas, mas isso a gente já vê isso em outros locais do mundo, né? Então é uma questão de fazer o desenho correto, né? Fazer a integração dos sistemas de forma adequada e ter os investimentos, os projetos bem feitos, os investimentos para viabilizar. Eu não entendo que é inviável, não. É um pouco mais complexo, mas não é inviável, não. Uhum. Você vê outras realidades em outros locais, com estações abaixo de 60, 70 metros de profundidade.
23: É isso, Júlio Freitas. Fato é que a gente deseja sucesso aí nas operações. Estamos sempre aqui trazendo, né, as informações, as prestações de serviço. A gente entende que o metrô é um meio indispensável para que a gente melhore a mobilidade aqui da nossa cidade, que é algo cada vez mais caótico. Então a gente deseja sucesso. Ô, Júlio, eu sei que você está entrando de férias agora. Olha só, ele está dando entrevista para a gente, vai entrar de férias hoje. E aí, depois das férias, Júlio, o compromisso de você vir aqui ao estúdio tomar um café conosco, tá bom?
0: Compromisso marcado. E as minhas férias são curtas, né? São uma semana, 10 dias no máximo. Mas é um prazer muito grande estar com vocês. Estarei sempre à disposição de vocês.
23: Um abraço, viu, Júlio? Agradecendo também toda a assessoria, a Gabriela, também a Mariana, por ter nos proporcionado também essa conexão com o Júlio Freitas, presidente do Metrô. Agradecer toda a assessoria de imprensa, que você está com um timaço aí, viu, Júlio? Só dizer que é uma equipe.
0: Isso, com certeza.
23: Tá, joia. Obrigado, viu, pela entrevista.
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11: Confira agora as informações do Agenda Gospel. A mentoria para pastores e líderes será realizada nesta quinta-feira, dia 15 de outubro, das 9 da manhã às 4 da tarde. O evento será realizado na 8ª Igreja Presbiteriana de Belo Horizonte, localizada na rua Nestor Soares de Melo, número 15, no bairro Palmares. As inscrições pelo site eventos.sistemaprover.com.br. A Igreja Chamas Church convida para o Congresso Kids e Teens com o tema Viral, influencio ou sou influenciado? No dia 18 de outubro, a partir das 7 da noite, o evento será realizado na rua Emília Silva Freitas, número 745, bairro Novo Eldorado, em Contagem. O Café com Pastores e Líderes, Conferência Amor da Cruz, será realizado no dia 23 de outubro, a partir das 9 da manhã. O preletor será o pastor André Carvalho. O evento será realizado na IBAP, localizada na rua Doutor Mariano de Oliveira, número 209, no bairro Novo Progresso, em Contagem. O aniversário de um ano da Igreja Pentecostal A Glória da Segunda Casa Será Maior do que a Primeira será realizado de 23 a 25 de outubro. Os convidados são os pastores Elvis, Luan, a pastora Renata, o presbítero Wagner, além dos levitas Karine e Daniel, missionária Cremilda e o grupo Gerados para Adorar. A comemoração terá início às 7 da noite na Avenida do Cardoso, número 327, bairro Serra, em Belo Horizonte.
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2: Agora 1h43 e a Prefeitura de Betim começa nesta quarta-feira uma série de capacitações para preparar servidores e lideranças comunitárias para o período chuvoso deste ano e do ano que vem. O objetivo é reforçar a prevenção de riscos, organizar o atendimento e agilizar a resposta a emergências provocadas pelas chuvas.
3: Ô Bruno, a programação inclui profissionais de saúde, educação e assistência social, além de voluntários dos núcleos comunitários de proteção e defesa civil. As atividades serão realizadas no auditório da Prefeitura, nas regionais e no Centro de Referência de Assistência Social, o famoso CRAS, né?
2: Isso aí. E os treinamentos seguem até novembro e também vão orientar moradores sobre como identificar situações de risco e agir em caso de emergência. A iniciativa busca integrar o poder público e as comunidades para reduzir os impactos das chuvas em Betim.
3: Vamos a mais uma prestação de serviço e utilidade pública, 1h44. As obras da Praça das Águas, na Avenida Cristiano Machado, na região norte de Belo Horizonte, foram retomadas. O projeto, meus amigos, previu uma estrutura de macro drenagem capaz de armazenar até 27 milhões de litros de água de chuva para reduzir alagamentos nas proximidades da Estação São Gabriel.
2: Isso mesmo, Roger. E a previsão da Prefeitura é concluir os trabalhos no primeiro semestre de 2028. Essa obra estava paralisada desde novembro de 2025 após suspeitas de irregularidades no contrato anterior. Segundo o Executivo Municipal, a retomada ocorreu após uma autorização judicial para contratar uma nova empresa.
3: 15 para as duas, mais uma para você agora, porque o IPSENG começou a oferecer atendimento presencial, tá? Na UAI de Leopoldina, ali na zona da Mata Mineira. A nova unidade beneficia cerca de 5 mil servidores e beneficiários da região, que passam agora a ter acesso a serviços administrativos mais perto de casa. Isso é bom, né?
2: Isso mesmo. E o atendimento é gratuito mediante agendamento pelo portal MG ou pelo aplicativo MG App. E entre os serviços disponíveis estão a atualização de dados cadastrais, adesão à assistência à saúde, inclusão e exclusão de beneficiários, solicitação de pensão por morte, prova de vida e emissão de informe de rendimentos para pensionistas.
3: Ô Bruno, a ampliação é resultado de uma parceria entre o IPSENG, a Prefeitura de Leopoldina e a Secretaria de Estado de Planejamento e Gestão. Agora, com a novidade, a unidade passa a integrar a rede de 11 UAIs que oferecem serviços do Instituto em Minas. A estrutura já realiza atualmente, tá gente, cerca de 4.300 atendimentos por mês.
2: Isso mesmo, Roger. Agora 1h46 e o governo de Minas divulgou 1.518 novos atos de evolução de carreira dos servidores da rede estadual de educação. São 987 progressões e 531 promoções concedidas a profissionais que atenderam aos critérios legais.
3: Lembrando, Roger, que a lista com os nomes dos contemplados já está disponível no Diário Oficial do Estado, tá? O número de beneficiários, benefícios, né, concedidos já chega a quase 57 mil.
2: E a progressão é destinada ao servidor que permanece por 2 anos no mesmo grau e alcança pelo menos 70% de desempenho satisfatório em 2 avaliações consecutivas. Já a promoção é um pouco diferente. Ela exige 5 anos no mesmo nível, avaliações satisfatórias e escolaridade compatível com a nova posição.
3: 13 para as 2. Você gosta de um petisco em tiragosto, não gosta?
1: Gosto.
3: Tem a notícia boa chegando, tá? Comércios, restaurantes e empreendedores gastronômicos de Macacos, distrito de Nova Lima, podem se inscrever na segunda edição do Gastro Macacos. As inscrições estão abertas nesta quarta e quinta-feira pela internet.
2: E tem restaurantes muito bons lá em Macacos, viu, gente? O circuito será realizado entre 15 de novembro e 8 de dezembro e tem como objetivo valorizar a gastronomia local, incentivar a criatividade dos empreendedores e destacar os ingredientes regionais.
3: Pode ter a queca tão famosa que você já provou, a lamparina também,
2: sim,
3: né?
2: Sim, nossa, eu sou apaixonada lá na lamparina. Agora, 1h48.
3: Lembrando só, Bruna, que a iniciativa também busca fortalecer o turismo, divulgar os estabelecimentos, participantes e atrair visitantes para conhecer, claro, o sabor, as culturas e a natureza da região. Para mais informações, você pode acessar novalima.mg.gov.br.
2: 1h48, só antes da gente finalizar aqui a utilidade pública, uma notícia importante, é porque a BR-040 vai ganhar 94 vagas para descanso de caminhoneiros aqui em Minas. A concessionária Via Cristais, que é responsável pela BR-040, iniciou as obras de 2 pontos de parada e descanso em Paraopeba, na região central, e Paracatu, no noroeste do estado. A previsão é entregar essas estruturas no início de 2027.
3: Em Paraopeba, só lembrando que no quilômetro 434 serão 62 vagas, tá? Já em Paracatu, próximo ao trevo de Unaí, no quilômetro 51 serão outras 32.
2: Espaços esses muito importantes para os caminhoneiros descansarem e evitar acidentes. Eles vão ter banheiros, chuveiros, áreas de descanso e alimentação, bebedouros, micro-ondas, climatização e até mesmo Wi-Fi, internet Wi-Fi. E terá câmeras para monitorar os veículos pesados. Muito importante para garantir a segurança na 040.
3: Notícia boa para os nossos amigos caminhoneiros sempre nos acompanhando, né? Só ressaltando que durante as obras em Paraopeba haverá interdição parcial de um trecho de aproximadamente 200 metros. A notícia não é tão boa, né?
2: É.
3: Como o trânsito desviado para a faixa junto ao canteiro central, mas é necessário por essa situação de uma nova implantação por ali na 040.
2: Isso aí, agora 1h49, tá na hora do esporte.
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3: Alô, 20 Maravilha, ao vivo em 11 para as 2, com as informações do esporte para você aqui dentro do nosso Jornal Uai Maravilha, segunda edição. Para falar muito, meus amigos, sobre Copa Sul-Americana. Hoje tem o Galo, tá, Bruna?
2: Em campo, jogão.
3: Às 7 da noite, partida importante contra o Torque. Esse Torque, obviamente que é um time desconhecido para a maioria, né? Mas o Galo tem que abrir os olhos porque é semifinal de Sul-Americana e tem que, claro, manter um resultado ou fazer um resultado em Belo Horizonte para depois levar a partida com mais tranquilidade fora de casa. Eu acho o Galo o franco favorito. Mas antes de falar sobre essa partida, deixa eu ressaltar, principalmente, meus amigos, a vitória do Vasco da Gama para cima ontem do Boca.
2: Vitória maiúscula do Vasco.
3: Inclusive. Não esperava 1-0, mesmo placar mínimo do Vasco para cima do time argentino. Imagina na próxima semana, São Januário, no Rio de Janeiro, hein?
2: Vai estar uma loucura. E o Vasco tem condições de segurar esse placar e ampliar, de preferência ampliar, né? Para garantir a classificação aí para a final.
3: E falando em imaginar... Imagina uma decisão entre Atlético e Vasco do Sul-Americano.
2: Nossa!
3: Tivemos já Galo e Botafogo, o Atlético perdeu para o time da Estrela Solitária. Pode ser uma revanche para cima de Carioca, né? Certo que teremos uma grande decisão se for realmente Galo e Vasco, mesmo se for também Atlético e Boca Juniors. Acho muito complicada a reversão da situação do Boca no nosso país, né? Eu acho que o Vasco pode se impor bastante dentro do seu estádio e vai ter que sair. O Boca vai ter que atacar o Vasco. Vai. Isso é dar, claro, campo, espaço para o contra-ataque. Aí que o time Cruz Maltino pode... fazer, claro, a sua passagem à próxima fase. Mas falando sobre o Atlético, a nossa importância, 9 para as 2, o Galo, portanto, que joga hoje e mais uma vez sem Fred, tá? Eu acho que é a grande e triste notícia para a massa atleticana, que vai estar presente, 40 mil torcedores a 42 praticamente na Arena MRV, o Galo sendo empurrado pelo seu torcedor, mas não tendo a presença do seu maior jogador, para mim, o que vem fazendo a diferença, acredito que não só para mim, mas para os cronistas esportivos e para toda a torcida alvinegra. Pro lugar do Fred, ainda há dúvidas, mas ele deve manter a mesma espinha dorsal que vem jogando as competições, tá? É bom ressaltar isso. Claro que a vitória para cima do Santos, que veio por 2-1 de virada, não foi com o time titular. Houve uma mescla de jogadores. Possivelmente, falando em alterações, mais uma vez, Renier deve ficar, meus amigos, como um falso 9. Deu certo, né? Como o Cacerra está contundido, também não está fazendo gol. Não vinha marcando, mesmo antes da contusão, ele manteve o Renier. Tentou também o Bobas, aliás, que fez um golaço, né, de um voleio meio bicicleta. O Bobas pode ser utilizado também, mas acredito que na etapa complementar. Certo que ele vai manter a mesma espinha dorsal. Ele não quer perder, neste momento, a essência que o Galo vem tendo nas competições, seja no Brasileiro, na Copa do Brasil, na Sul-Americana. Um time que vai para cima, que não sente o gol do adversário, que consegue a virada, que tem um espírito de entrega. E esse espírito de entrega tem que estar presente hoje na Arena MRV. Tomara que o Galo consiga uma grande vitória para segurar o resultado, como eu disse, ou ampliar na próxima semana o jogo fora de casa. Mas é a Sul-Americana e a gente acompanha todas as informações aqui na 89 Maravilha durante a nossa programação à tarde e, claro, ao vivo às 7 da noite no Jornal da Noite Maravilha. Agora eu vou para o outro lado da Lagoa, porque o Paulinho hoje foi apresentado no Cruzeiro. Ô Bruna, o coordenador técnico ele é muito importante no futebol e o exemplo que eu vou dar aqui é do Guilherme Guigui, que está no Galo, ex-atacante, que tem uns 3, 4 meses que é coordenador técnico alvinegro. Eu me recordo de uma entrevista do Guilherme, estava até voltando de viagem, onde ele ressaltou o seguinte. O Renê, eu falei sobre o Renê agora há pouco. Uhum. O Renê teve aquela discussão com o torcedor, ficou um pouco afastado. Ele chegou no CT Alvinegro, lá na cidade do Galo, e viu o Renê cabisbaixo num canto. Ele se aproximou, contou sua experiência do futebol, conversou com o Renê, o que está acontecendo, é aquilo e tal. Ele conseguiu trazer de volta o Renê. Porque é um boleiro, é um ex-jogador, conhece os caras, sabe da linguagem, sabe como dominar essa situação de vestiário. Claro que o presidente, muitas das vezes, tem que entender e entende. O técnico também. Mas o ex-jogador, ele consegue aguçar mais.
2: Porque ele pega exatamente ali, digamos assim, ele sabe tocar na ferida que o jogador tem.
3: Ele sabe os pontos realmente que está acontecendo, seja o cara bem ou mal numa situação. E ele conseguiu trazer de volta o Renier. Claro que o trabalho não foi somente dele, tá? O trabalho também foi do Barba, talvez a diretoria Alvinegra, mas o Guilherme Alves teve grande influência na volta por cima do Renier. E jogando numa posição que não é a dele de origem, mas que está dando certo. Então, eu acho que a importância do Paulinho no momento do Cruzeiro é fundamental.
2: É fundamental. Primeiro porque a torcida, com razão, está na bronca com os jogadores do Cruzeiro, não é para menos. Perdemos jogos que não poderíamos ter perdido, principalmente esse último jogo, perder para o Bragantino da forma que perdeu, sabendo que era um jogo decisivo, que era um jogo que o Cruzeiro dependia só dele para poder entrar no G4, ficou a impressão para a torcida de que os jogadores estão pipocando em jogos decisivos e, com razão, a cobrança da torcida. Não por menos teve esse protesto dos torcedores lá no aeroporto de Confins. E isso tudo motivou, inclusive, para que o Paulinho chegasse à Toca da Raposa até um pouco antes do previsto. Porque é necessário que ele faça essa conexão entre os jogadores e a diretoria, mas principalmente para resolver essas picuinhas que estão acontecendo.
3: Essas pendências que acontecem no vestiário sempre. Acontece sempre nos vestiários e eu acho que o coordenador técnico ele é fundamental de ter esse conhecimento. Sim. Do que pensam os atletas, o que vão elaborar dentro e fora das quatro linhas. Tomara que o Paulinho realmente venha ser uma solução para o Cruzeiro, essa ponte, como disse a Bruna, entre diretoria e jogadores. Foi apresentado hoje pela manhã, parece que está tendo uma coletiva agora do Pedrinho, vamos trazer a sonora, trazer informações também dentro do Jornal da Noite Maravilha, a partir das 7 da noite, tá, Bruna?
2: É, 7 às 8 da noite.
3: E a gente vem com os detalhes para você. E aí, aqui dentro do Jornal Uai Maravilha exatamente. Também, ao decorrer, amanhã das 7 da manhã, aí o Uai Maravilha sim é 7 da manhã,
2: né? 7 da manhã.
3: A segunda edição, 1 da tarde. Então, todos os jornais nossos trazendo essa presença do Paulinho agora com a camisa cruzeirense, né? Ele que foi um grande jogador, tanto do Corinthians quanto da seleção brasileira, né? Um volante de extrema categoria, chegava bem, pisava na grande área, agora pode fazer esse trabalho fundamental no time celeste e é o que espera o torcedor cruzeirense. Lembrando que o Cruzeiro pensa agora no Campeonato Brasileiro, rodada importante do fim de semana, e o Galo hoje, como eu disse, tem Sul-Americana, partida decisiva. Uma quarta-feira importante e especial para o futebol de Minas. E claro, as informações aqui na 89 Maravilha.
2: E agora, 1h56, e fica por aqui o Jornal Uai Maravilha, segunda edição. Muito obrigada pela sua audiência, por acompanhar a gente na tarde desta quarta-feira. Lembrando, tem o Jornal da Noite, de 7 às 8 da noite. E o Jornal Uai Maravilha, primeira edição, amanhã, a partir das 7 da manhã. A seguir, tem Tarde Maravilha com Michele Marins. Uma boa tarde para você e até amanhã.
3: Boa tarde, até mais.
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12: Na Avenida José Cândido da Silveira, agora no sentido centro, tem lentidão passando pelo bairro Cidade Nova por causa ainda de uma intervenção no encontro com a rua Irmãos Kennedy. Para você, ouvinte que deixa agora a região nordeste da capital, você tem como opção, indo para o centro, pegar o desvio pela Avenida Contagem. 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Diego Costa para 89 Maravilha FM.
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30: A paz do Senhor Jesus, Lucas capítulo 12, versículo 31. Buscai antes de tudo o seu reino, e estas coisas vos serão acrescentadas. Que as bênçãos de Deus os alcancem nesta hora.
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31: 2 horas.
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31: É isso aí, está no ar o Tarde Maravilha desta quarta-feira, 14 de outubro de 2026. Calorão em Belo Horizonte. Aquele calor abafado, né, gente? Tá? É abafado. Me teve chuva à noite. Eu acredito que daqui a pouquinho teremos mais chuva. Eu sou Michele Marins, vou te fazer companhia até às 7 da noite, se assim o Senhor nos permitir. Eu peço a Deus para que te abençoe, abençoe a sua vida, a sua casa, a sua família, os seus negócios, que o Senhor inunde o seu coração de paz ainda nesta tarde. Talvez você está ansioso, inquieto, você está impaciente, e eu compreendo você, sei, porque somos humanos, são tantas coisas que nós passamos e nós somos limitados, mas nós temos um Deus para onde nós podemos correr, né? Não tem como nós nos escondermos do nosso Deus. Então, meu irmão, você está sendo visto por aquele que pode todas as coisas. Ele pode mudar a história, ele pode curar, ele pode transformar. Ele é o Deus que faz, ele é o Deus que salva. Eu e você temos para onde correr.
11: temos um refúgio, temos aquele que é a nossa fortaleza, é o nosso lugar seguro, é o nosso lugar de descanso. Que Deus abençoe a sua vida e o Senhor realmente traga a você, ainda nesta tarde, a graça, a paz, a sabedoria que você precisa para tomar as decisões necessárias, em nome de Jesus. 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Então, se você quer participar, envie eu quero, logo na sequência envie o seu nome e o nome do seu bairro. Certíssimo? Bora cantar ao som de Anderson Freire? Exatamente o que eu disse, nós vamos orar cantando. Acalma o meu coração. Senhor, nós nos apresentamos diante de Ti nessa tarde. Toma as nossas vidas nas Tuas mãos. Estamos ansiosos, nervosos, impacientes. Transforma-nos, cura-nos e inunda-nos com a Tua presença. Acalma o nosso coração nessa tarde.

0: Aline Barros, Ressuscita-me. 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
0: Orar é uma maravilha e hoje nós vamos orar com a nossa irmã Shirlane. A Shirlane enviou para a gente uma oração, nós vamos orar juntamente com ela. Desde já, Shirlane, muito obrigada, que Deus continue abençoando a sua vida e vamos orar. Orar é uma maravilha.
2: Olá, ouvintes. Olá, Shelly e a todos da Rádio 89.1. Aqui é Shirlane, do bairro Nossa Senhora de Fátima, em Sabará, esposa do presbítero Lévio, da Igreja Deus e Amor. Quero fazer uma oração com todos, né? Não sei o que as pessoas estão passando, né? Mas sei que Deus tem um propósito em toda a nossa oração. Então, que todos possam fechar os olhos, nós temos esse espaço, né? De estar falando com Deus. Deus, que neste momento, Pai, eu venho pedir ao Senhor perdão pelos meus pecados, perdão pelas minhas falhas cometidas. Mas que Deus, que

0: E nessa tarde, Pai, o Senhor conhece esta pessoa, meu Pai, que está chorando, essa pessoa que está em desespero, essa pessoa que falou: Deus, eu não sei mais o que fazer. Mas, olha, Deus, vai de encontro a essa pessoa. Vai de encontro a essa pessoa que está em um hospital agora, ouvindo a nossa voz. Vai de encontro a essa pessoa que está na rua, Pai, desesperado. Vai de encontro a essa pessoa que achou essa emissora agora. Que o Senhor seja, Pai, seja, Deus, a bênção para essa pessoa, a bênção que essa pessoa precisa, Pai. Deus, nós não sabemos o que cada um precisa, mas nós sabemos que o Senhor é Deus do impossível. Pai, que o Senhor venha reagir, meu Pai, diante dessa pessoa, que muitos olham e falam: não tem jeito, mas o Senhor é o Deus de conquista, o Senhor é Deus de causas impossíveis. Em nome de Jesus Cristo, Pai, abençoa todos os ouvintes, abençoa, Pai, os membros dessa rádio, Pai, que venha se fortalecer cada vez mais, Pai, que o Senhor venha jogar por terra tudo que não provém do Senhor, mas que, Pai, nesse dia, Pai, nessa tarde mesmo, nós pedimos ao Senhor, Pai, conforto para esse coração, o alívio para esse coração,
1: em nome de
0: e a
1: Jesus.
0: Resposta.
1: Sim, Deus.
0: Pai, nós não sabemos como orar, mas nós sabemos que o Senhor é Deus.
1: Sim,
0: Espírito
1: Jesus.
0: Santo, leva para Deus a nossa oração. E que essa tarde vai ser diferente para
1: Amém.
0: Todos nós.
1: Em nome de Jesus.
0: Em nome de Jesus Cristo. Amém.
1: Amém, amém. Muito obrigada mais uma vez, irmã Shirlaine, da Igreja Deus é Amor. Um abraço a todos vocês. E agora nós vamos cantar com o Ministério Zoe. Você me leva ao deserto.

0: Esse é o Thales Roberto Ar de Outra Vez. E eu vou conversar aqui agora com ela, com a Alessandra. Alessandra, boa tarde, seja bem-vinda ao nosso Tarde Maravilha. 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
0: 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Ale, muito obrigada e até mais.
1: 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Um beijo.
0: Beijo. Agora são 2h27. 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
0: 2:30.
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0: Direto da redação com Ariane Fernandes. Boa tarde, Ariane. Seja bem-vinda ao nosso Tarde Maravilha desta quarta-feira, metade da semana.
15: Metade da semana, já chegamos nela, né, Michelle?
0: Graças a Deus.
15: Boa tarde a você e boa tarde, ouvinte Maravilha. Michelle, a estação Iapoc, no centro de Belo Horizonte, enfrenta novos problemas após o incêndio, né, que atingiu o ônibus do MOV Metropolitano. Os danos provocados pelo fogo, somado aos efeitos da forte chuva que caiu na capital, comprometeram a estrutura e levaram ao adiamento da reabertura do terminal. A previsão era que o atendimento fosse retomado ainda na noite de terça-feira, mas agora a previsão é só para amanhã de quinta-feira, ou seja, só amanhã de manhã, Michele. Durante essa vistoria, a Defesa Civil identificou vários danos em vidros, instalações elétricas, rede de dados, equipamentos e também parte da cobertura foi atingida. Mas apesar dos estragos, os técnicos constataram nenhum dano estrutural que comprometesse a sustentação da estação. A interdição ainda provoca mudanças no transporte metropolitano. As linhas com destino ao terminal Morro Alto foram direcionadas para a estação Espírito Santo, enquanto os ônibus que seguem para o terminal Vilarinho passaram a operar na estação Tupinambás. A alteração também exige atenção dos passageiros que utilizam o serviço na região central da capital mineira, porque a gente sabe que essas mudanças acabam atrapalhando muito, principalmente para um terminal que é utilizado por milhares de pessoas aqui na capital, né, Michelle?
0: É verdade, muito sério tudo isso, mas espero em Deus que realmente amanhã já resolva, porque atrapalha a vida de quem vai e volta, né? Principalmente principalmente o pessoal do trabalho.
15: Exatamente, Michele.
0: Ariane, você volta daqui a pouco?
15: Volto, Michele, às 3h30 eu volto com mais informações e também às 7h da noite no Jornal da Noite Maravilha com as principais informações do dia.
0: 89 Maravilha, onde o som da informação chega junto com o som do céu. E a gente canta com Leandro Borges, Era Deus.

Esse é o F-Hop Music, Marcos Teles, Colossenses e suas linhas de amor. 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A Azinha, toda a equipe da 89 Maravilha já está prontíssima para atender você. Então não perca tempo. Deixa eu mandar aqui alguns alôs, porque tem gente com a gente, né? Então vamos lá, alguns imprevistos acontecendo, mas para o ao vivo é isso, né? A gente sabe que eles realmente acontecem. A Ana Lúcia é do bairro Vila Alpes, tá? Ó, Michele, um abraço, já cheguei para seguirmos juntas no Tarde Maravilha. É isso aí, então tá certo. Grande abraço para você, muito obrigada pela companhia. O Ronaldo Ferreira é de Pedro Leopoldo, a Sara Teodora é do bairro Pompeia e ama ouvir a 89 Maravilha, quer participar do sorteio, tá certíssima, é isso mesmo. É só enviar eu quero, gente. Você precisa enviar eu quero, o seu nome completo e o nome do seu bairro, porque você pode concorrer ao kit da 89 Maravilha com camiseta, squeeze, adesivo, marcador de página e par de convites do Cinearte. Valdineia de Justinópolis, o Vladimir é do bairro Serra, a Juliana Campos é do Mantiqueira, a Janice e o Daniel. Escuta só, a Janice e o Daniel são de Santa Catarina, de Rio Negrinho. Estamos novamente na estrada, ouvindo a 89 Maravilha. Estão na rodovia 040, sentido Brasília, Janice e Daniel. Que Deus guarde, livre vocês em nome de Jesus. E que nós possamos sim ser a companhia de vocês. Mas que bom saber que vocês estão com a gente. Muito obrigada por nos mandarem uma mensagem. Alegra demais o nosso coração aqui da 89 Maravilha, viu? Grande beijo, Janice. Tem também a Fátima Cristina, que é de Barbacena. Ei, Fátima, beijo pra você. Deus te abençoe, viu? Se puder, manda um abraço pra todos nós. Mando pra todos aí de Barbacena, Fátima Cristina. O Paulo Henrique, que é motorista por aplicativo do bairro Goiânia B, encontrou a Blitz da Maravilha. Será que é esse aqui que eu recebi a foto? Eu acho que é, hein? Então, um grande abraço pra você. É ele mesmo, é o Paulo Henrique. Paulo Henrique, Deus te abençoe, querido. Muito obrigada. Muito obrigada pela audiência. Muito obrigada por ter parado na Blitz da 89 Maravilha. Vanessa da Silva de Uberaba também está com a gente. E quero dizer ao meu esposo Maxwell que eu amo muito. Ele é o amor da minha vida. Estou com saudades. Escutou aí, né, Maxwell? Quem também está por aqui é a Dalva. Dalva Ribeiro, lá do Jardim dos Comerciários, em Venda Nova, tá por aqui desejando a paz do Senhor. Amém, amém. E a Sara, Sara maravilhosa de Contagem. Boa tarde, minha linda amiga. Deus te abençoe hoje e sempre. Continuo orando por você e pelo Ed, viu? Ora mesmo. Saúde da gente tá meio, como diz, tá meio atrapalhada. Quem mais? Quem mais tá por aqui? A Neila. Neila de Unaí também tá com a gente. Tudo bem com vocês aí da rádio? Gostaria de mandar um alô pro meu irmão Rogério Vieira em Unaí. Grande abraço, Neila. Alô, alô, Rogério Vieira. Deus abençoe a sua vida. O José Roberto da Marcenaria também tá com a gente. É, Juiz de Fora tá abafado? Aqui também, meu filho. Aqui tá, sim, abafado num nível hard. Misericórdia, José Roberto. Vamos cantar.
Vamos cantar o som de Kemuel. Ó, quão lindo esse nome é.

0: estamos juntos. Essa é a 89 Maravilha. 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Ó, tá chegando o versículo da hora com o Eduardo Cunha. Eu, Michele Marins, vou continuando por aqui. Daqui a pouquinho a gente se fala mais. Continue mandando sua mensagem através do WhatsApp 319-9565-1089.
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10: A paz do Senhor Jesus. Lucas capítulo 7, versículo 23. E bem-aventurado é aquele que não achar em mim motivo de tropeço. Que as bênçãos de Deus os alcancem nesta hora.
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0: 10 horas em ponto e na 89 Maravilha você canta ao som de Sara Beatriz, o maior vilão sou eu.

Kailane Frauche, era a mão de Deus. Você ainda duvidou, meu irmão? Mas era a mão de Deus e continua sendo a mão poderosa do nosso Deus, nos sustentando, nos livrando de todo mal e de todo perigo. O Senhor tem planos maravilhosos a nosso respeito. É a mão dele nos conduzindo todos os dias e será sempre assim. Ele disse que estaria conosco até a consumação dos séculos, então ele está. Não vamos duvidar, não é mesmo? 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

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E a gente canta aqui na 89 Maravilha com Jefferson e Suellen. Acende outra vez.

0: Pastor Lucas, Deus de detalhes. Gente, a Blitz da 89 Maravilha está se encerrando. Amanhã tem mais. 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A gente está sempre falando aqui o endereço. Hoje mesmo estava lá no bairro Floresta, né? Muita gente passou por lá, aproveitou. Recebi fotos aqui, coisa boa, é assim mesmo, é isso aí, passa por lá, deixa aquele abraço pra gente também, tá certo? Deixa eu mandar mais alguns alôs por aqui, porque tem muita gente com a gente. Talvez você esteja aí se perguntando, né, hoje não teve o Me Conta Maravilha, tivemos algumas dificuldades aqui, né, com questões de agenda e tal. Foi, na verdade, uma confusão de agendas, mas sexta-feira tá de pé, viu? Teremos o Me Conta Maravilha. Carlos Alexandre, ele que é do bairro Engenho Nogueira. O Paulo Ferreira é do bairro São Cristóvão, lá em Coronel Fabriciano. Tá mandando um abraço pro amor dele, que é a Cláudia de Oliveira. Ê, Cláudia, receba esse carinho aí, esse abraço, viu, do seu esposo. Do Paulo Ferreira, do bairro São Cristóvão, em Coronel Fabriciano, do seu amor. Não vou falar esposo, não, que eu não sei, né? Se eles são casados, namorados e tal, mas é do amor, tá bom? A Lilian, do bairro Jardim América, aqui em Belo Horizonte, da Igreja Batista do Barro Preto, está sintonizada com a gente. Que Deus continue também abençoando você, viu? Roberto Newton, o Beto das Persianas, é Paraopeba sintonizada. Estou na roça. Que delícia, leva nós. E ele dizendo o seguinte, a Rádio Maravilha pega aqui, é uma maravilha, viu? Manda aí um coração laranja pro garotinho Rian e também para as crianças. Ai, gente, tem alguém ligando, mas tá na tela do computador, como é que a gente faz? A gente não atende não, gente. Agora saiu, graças a Deus. Deixa eu ver quem vai continuar aqui. Manda um coração laranja para o garotinho Rian. E também para as crianças Júlia e Vitória. Então, um grande abraço para vocês. Deus abençoe. Rian, as meninas Júlia e Vitória. Beijo, beijo, beijo. Coração laranja para vocês. Que Deus abençoe. Estão naquela semana, né? Semana das Crianças. Por isso que eu entendi. O Beto das Persianas levou todo mundo para a roça. Ei, coisa boa, hein? A Sandra lá do bairro Azteca. Michelinda, veja isso. Pé de jabuticaba. Estou aqui lavando as vasilhas e louvando a Deus por essa dádiva. Cada vez que a chuva vem, a natureza fica mais linda. E isso só o nosso Deus pode fazer. É verdade. Irmão Carlos Humberto, nós não atendemos telefone. Ele tá ligando aqui, mas tá na tela do nosso computador, gente. Não tem como. E aí a Sandra me mandou foto aqui, que coisa mais espetacular. Teve o momento da floração, né? E agora já tá com os frutos ali verdinhos. Mas daqui a pouquinho tá tudo na hora de colher, né, Sandra? Deus abençoe. O Jorge Barbalho, irmão Jorge, ele que é da igreja... Aliás, ele é do Lindéia, do Ministério Unido Casa de Deus, lá na Rua das Perpétuas, pastoreado pelo pastor Ildinei. Ouvir essa rádio e as mensagens que transformam vida com locutores que hoje fazem parte da nossa família. Irmão Jorge, vamos fazer o seguinte? Vamos ficar bem informados dentro de instantes? Espera aí.
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0: 3:30.
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0: Ela está de volta para o nosso direto da redação com informações muito importantes e sempre relevantes. Ariane Fernandes.
16: Boa tarde, Michele.
0: Boa tarde.
16: Boa tarde também, ouvinte Maravilha. Michele, a informação agora são para os motoristas, hein, que vão pegar a BR-040. Porque a concessionária EPR Via Mineira iniciou hoje as obras de duplicação de um trecho de 10 quilômetros da BR-040 em Congonhas, na região central aqui de Minas. Uhum. A intervenção vai do quilômetro 602 ao 612, entre o bairro Pires e as proximidades do viaduto do Profeta. O investimento é cerca de R$ 74 milhões de reais e as obras estão programadas para serem concluídas em 2027. O projeto prevê a construção de novas pistas separadas por uma barreira central de proteção, além da implantação de acostamentos, mais de 3 quilômetros nas vias marginais e também de ciclovias. Também está prevista a construção de uma passarela para pedestres na altura do quilômetro 607, na região do bairro Campo das Flores. A expectativa, Michele, é melhorar a fluidez no trânsito, aumentar a segurança para motoristas, ciclistas e também pedestres. A maior parte do serviço será realizado às margens da pista. Não deve ter tantas alterações no tráfego, mas algumas atividades vão exigir interdições pontuais. Então é preciso que os motoristas fiquem atentos, porque essas ocorrências de interdição acontecerá durante o dia, Michele.
0: Tá certo então, Ariane Fernandes. Você volta daqui a pouco, né?
16: Daqui a pouquinho, Michele, às 4:30 eu volto com mais informações e também às 7:00 PM no Jornal da Noite Maravilha com as principais informações desta quarta-feira.
0: Tá certo então, Ariane. Vamos cantando, porque a 89 Maravilha é assim, gente. Ó, o louvor não para e aqui é onde o som da informação que chega junto com o som do céu para você. Ao som de Valesca Maísa, Eis-me Aqui.

Soraya Moraes, quão grande é o meu Deus. Deixa eu contar pra você quem é que tá sintonizado com a gente, porque o Rodrigo lá do Lindéia, ele dizendo o seguinte: estou passando por João Pinheiro com destino a Goiânia, ouvindo a maravilha. Mas tá ótimo, então, Rodrigo, que Deus te abençoe e te guarde também, viu? Livre você de todo mal e de todo perigo nas estradas. Rodrigo, a turma toda que tá no volante grande, que o Senhor livre e guarde vocês. Até mesmo nossos irmãos, né, sendo aí motoristas, estão no trânsito das cidades, também estão sujeitos, mas que o anjo do Senhor acampe ao redor de cada um, viu? O Daniel de Oliveira, de Nova Contagem, tá com a gente. O Osmar Lima, entendi. A Marcilene de Unaí: gostaria de mandar um alô para o meu filho Maicon Júnior e dizer que o amo muito e que estou com saudade. Deus está no controle de tudo. A missionária Ivanilta, de Brasilândia de Minas, também está sintonizada com a gente. E ela dizendo o seguinte: a paz do Senhor, Michele, a paz, missionária. Sou esposa do pastor Sinésio e estamos pastoreando há 15 anos com muita alegria na obra de Deus. Eu peço que mande a paz do Senhor Jesus para todos os membros da Assembleia de Deus Madureira, Campo de Patrocínio. Ouço a Rádio Maravilha todos os dias e gosto demais da programação. Missionária Ivanilta, um grande abraço. Deus abençoe a sua vida mais e mais, a vida do seu esposo, pastor Sinésio. Que o Senhor continue, como eu vou falar assim, dando forças, né? Sabedoria para conduzir esse rebanho. Já são 15 anos pastoreando e a gente sabe que são muitos desafios. Então, que o Senhor continue sendo com vocês em nome de Jesus. E atenção, membros da Assembleia de Deus Madureira, Campo de Patrocínio, um grande abraço para vocês. Deus abençoe mais e mais, viu? O Denilson de Caratinga também tá por aqui dizendo que o programa tá maravilhoso. Obrigada, Denilson. O José Antônio é de Ribeirão das Neves, também está sintonizado e dizendo: amanhã estarei indo buscar o meu brinde. É isso aí, José. A Viviane Frois, do bairro Pampulha, também está sintonizada. Beijo, beijo, beijo, Vivi. E o Daniel de Congonhas é da Igreja do Evangelho Quadrangular Fonte dos Moinhos, mandando aquele abraço para amada, linda e maravilhosa esposa, que é a Elisângela, e para as minhas pérolas, Michele, que são minhas filhas, Raíssa e Vitória Helena. Um grande abraço, Deus abençoe a vida de vocês, família abençoada, e um grande abraço, viu, irmão Daniel, para todos aí da Igreja Quadrangular Fonte dos Moinhos, em Congonhas. Por aqui a gente continua cantando. Ah, como é bom ouvir algo desse tipo e sabendo que é o Senhor também falando conosco. Fica tranquilo, não se desespera não. O Senhor está conosco sempre, pode ter certeza disso.

0: espera em Deus, pois eu ainda o louvarei. Não é o Salmo 40? Essa foi a Bruna Carla, Quando Eu Chorar. Gente, já estamos encerrando o nosso Tarde Maravilha. E quem tá levando kit com camiseta, squeeze, adesivo, marcador de página e par de convites do CineArte é o Daniel de Oliveira, do Nova Contagem. Final do telefone 7851. Daniel, você receberá o contato da nossa equipe de promoção aqui da rádio, tá certo? E você que não ganhou, não fica triste, não, porque é o seguinte, amanhã tem mais kit da 89 Maravilha para você. Bora chamar o Ed? Lembrando que o seu áudio precisa ter até 10 segundos. Nos ajude, meu irmão, nós precisamos que o seu áudio chegue até as 4 da tarde e que ele tenha até 10 segundos. Mas, ó, 10 segundos dá para falar muita coisa, dá para falar seu nome, chamar o Ed, contar em que local você está, né, em que cidade. Então, não perca tempo e vamos juntos chamar o Ed. Vamos? Então, vamos lá. 1, 2, 3 e... Ed!
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12: A paz do Senhor Jesus. Provérbios, capítulo 21, versículo 23. O que guarda a sua boca e a sua língua, guarda a sua alma das angústias. Que as bênçãos de Deus os alcancem nesta hora.
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0: 4 horas.
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0: Isso aí, começa agora o nosso Fim de Tarde Maravilha. Eu sou Michele Marins, descabelada. Deixa eu arrumar esse cabelo, porque ele tava amarrado aqui agora, gente. Vocês sabem, né? Pois é. Ed, dê a sua opinião, Ed.
14: Já começamos assim.
0: Já começamos assim, descabelados.
14: Muito boa tarde para você. Quartou, quarta-feira. Estamos ao vivo mais uma vez, fim de tarde maravilha começando.
0: É isso aí.
14: É, estamos ao vivo no YouTube, imagens do nosso amigo Victor. E a gente já chama a turma linda e abençoada, duplinha de todo dia. Agora, ontem eu achei que ia bom, hein? Ontem eu achei que ia dar bom.
0: É, tá difícil. Tá.
14: Ontem me deu 200 likes. Não.
0: Tá difícil.
14: Hoje, quarta-feira, não sei, tá? Quarta-feira, não sei. E hoje é dia de encrente.
0: É, hoje é dia de encrente.
14: Hoje é dia de encrente, então chega mais. Michelle, agora tá... O cabelo comportou.
0: Comportou?
14: Eu acho que comportou.
0: Mas eu não vou aguentar, não, tá? Eu já
14: vai
0: vou
14: não,
0: dizer
14: né?
0: que eu vou, já vou amarrar aqui pra cima.
14: É.
0: Que, ó, fazer igual quando a gente tá em casa, mulheres sabem do que eu tô falando.
14: Tá parecendo que você vai arrumar, vai dar uma faxina.
0: Isso. Mas você tá falando isso? Ô, Ana, você tá vendo aí, né? Haja chocolate.
14: Mas você dá faxina assim, não é não? Você arruma, barra.
0: É, não fica tão arrumadinho assim, não. Fica igual um sol, assim,
14: é,
0: gente, assim, ó. Vai fazendo a faxina, vai ficando assim,
14: meu Deus
0: ó.
14: Do céu. Olha
0: desse jeitinho, gente.
14: Tá desse jeito hoje.
0: Vocês também ficam assim em casa? Na hora que vai fazer faxina, a gente, né, não fica assim?
14: É.
0: Todo mundo meio descabelado.
14: Tá toda hoje. Bom.
0: Vou arrumar o cabelo enquanto você fala aí.
14: Tá bom. Chega mais, 319-9565-1089. Já já eu solto a encrente. Vou colocar a turma pra chamar a gente.
0: Calma aí, eu falei
14: pra você. Ah, essa vai arrumar, né?
0: Verdade.
14: Então já vou passar de uma vez a encrente antes da turma chamar a gente, Michelle? Pode ser?
0: Pode.
14: Quando você arruma o seu cabelo. Eu, ó. É, bora de encrente. Hoje tem aquele versículo bíblico que são verdadeiras fontes de esperança. Aquele que dá uma forcinha pra gente.
0: Ajuda muito.
14: Ajuda muito. E hoje a nossa pergunta da encrente é: qual aquele versículo você mais usa pra animar alguém ou a si mesmo?
0: Ah,
14: é aquele
0: amo...
14: tipo tudo posso naquele que me fortalece.
0: É, Salmo 23, né? O Senhor é meu pastor, nada me faltará.
14: Sim.
0: Mas eu gosto do Salmo 46 mesmo. O Senhor é meu refúgio, a minha fortaleza, é socorro bem presente no momento da tribulação. Esse, pra mim, assim, ele tá gravado como o Senhor falou ali.
14: Sim.
0: Né? Que tá gravado, ó, na tábua do meu coração,
14: tá
0: meu
14: bom.
0: Filho. Esse aí é o primeiro que me vem à mente.
14: Show demais. Então eu quero saber da turma, conta pra gente, já vai mandando mensagem, porque a gente não quer pouca hoje, não.
0: Não.
14: 319-9565-1089, se arrumou, senhora?
0: Arrumei, mas a música entrou
14: não,
0: aqui,
14: não, não deixa, não.
0: Calma.
14: Coloca a turma pra chamar a gente.
0: Muita calma nessa alma, calma aí.
14: Turma pra chamar a gente.
0: Peraí, vamos lá.
15: Gente. Boa tarde, gente. São 4 horas, gente. Tá na hora de bater cartão. Vamos trabalhar, gente.
0: Esse foi o José Antônio de Ribeirão das Neves.
16: Boa tarde, senhor Ed.
14: Oba!
16: Bora trabalhar, menino. Abraço, Michele.
0: Outro.
16: Beijo, Juliana, minha esposa. Tudo de bom pra vocês.
0: Valeu, foi o pastor
14: irmão.
0: Fernando Gomes.
14: Fala, pastorzão.
17: Ed, vem trabalhar, meu filho. Porque e vem chuva, se começar a chover, você não vai trabalhar,
14: já vem
17: não,
14: chuva,
17: né?
14: Ontem choveu bastante, hein?
0: Choveu, esse foi o
14: Mas por que eu não vou trabalhar se chover? Não sabia dessa regra, não.
0: Eu também não entendi, contrato. Não. Ah, tá. Emerson Santos diz que é o Emerson cabuloso, viu?
14: É o Emerson cabuloso, exatamente.
18: Ed, meu filho, bora trabalhar,
14: bora.
18: Meu querido. E aí, Michele, como é que vocês estão, gente?
0: Eu tava bem, um
18: abraço
0: carinho.
18: Aqui, é o Felipe de Juiz de Fora. Tá fazendo um mó calor.
0: Tá,
18: aqui,
0: meu filho.
14: Tá.
0: Tá.
19: Um, dois, três.
14: O que é essa, hein? Será?
19: Vera Alves, ó, oh, meu
20: Furacão.
19: Deus.
20: Ed, bora trabalhar.
0: Que é essa? Quem é?
20: Aqui é a Mariana do bairro Pousada.
14: Ah, ela, Pousada.
20: Eu mandei mensagem pra você, hein, Ed. Tu tem que vir trabalhar pra ajudar a Michelle.
14: Pois
0: já.
14: É.
0: Já tchau, veio, tchau, Mari.
21: Parabéns pra vocês. Ué? Não é aniversário, mas vocês estão de parabéns a cada dia. É a Sara.
0: Obrigada, Sara.
22: Trabalhar, meu
14: que
22: filho.
14: Que é isso, gente?
22: Deus abençoe.
14: Amém.
22: Rodney Carreteiro.
14: Fala, Rodney.
22: Passa no Uberaba, muito H2O, viu?
14: É isso, muito H2O.
22: Lençóis Paulista. Deus abençoe.
14: Isso aí.
23: Ed, boa tarde. Vamos trabalhar, meu querido. Deus está abençoando. Deus está no controle, meu querido. Faço companhia para Michele. Deus abençoe. Júnior da Banca.
14: Junto. Júnior da Banca.
0: Júnior da Banca.
24: Ed, meu filho, cadê você?
14: Tamo na área.
24: Nós estamos aqui ansiosos para te ouvir.
0: Já tá aqui, meu meu filho. Esse foi o Inimar Nogueira.
14: Inimar.
2: Ed, vamos trabalhar, Ed. Vamos ajudar a Michelle a animar a galera, Ed.
14: Bora animar essa Rejane, turma, né?
2: Catarina, do bairro
14: Rejane.
2: Preto.
14: Rejane.
2: Ed, vem trabalhar, meu filho. Tô atrasada hoje.
14: É.
2: Cidadinha.
14: Ei, Ed,
3: aqui é Alessandro do São Gabriel.
14: Fala, Alessandro.
3: Vamos trabalhar, moço. Vamos chegar.
14: Bora.
3: Michelle tá precisando de você.
14: Tá. Hoje ela tá.
4: Ed, vem trabalhar.
14: A turma aí, ó.
4: Eu sou o Lucas de Uberaba, vai. Levanta da sofá.
14: Tava no sofá.
4: Ajuda a Michelle.
14: Como que sabe que eu tava no sofá ali mesmo?
5: Ed, vem ajudar a Michelle. Aqui é
6: o Miguel. E aqui é a Maria.
14: Bora, Ed! Maria. Bora!
25: Lindos. Bora, Ed, bora, Ed. Vem ajudar a Michelle e Ed.
14: Tô na área.
25: Bora, meu filho. Bora que bora. Que é o Léo da Assembleia de Deus na Rapatulha.
14: Fala, Léo.
25: Simbora.
14: Simbora.
26: Ed, vem trabalhar, seu Zay de Betim.
14: Zay.
26: Tchau, beijo.
14: Beijo, Zay.
27: Ed, boa tarde. Vamos
14: boa
27: trabalhar,
14: tarde.
27: Ed.
14: Bora.
27: Michelle tá te esperando.
14: Tá.
27: Corre, Ed. Tensão pura, sem mistura. Veriane de Montes Claros. Beijo, tchau.
14: Beijo.
28: Ed!
0: Olha
28: é o
0: ele.
28: Seu Ed Marcelino.
14: Fala, Ed.
28: Do bairro Três Corações. Vem trabalhar com a Michelle.
14: Bora.
28: Vem, vem, vem. Um grande abraço.
14: Abraço para você também,
28: abençoe,
14: irmão.
28: Abençoe vocês e toda essa rádio maravilha, maravilhosa.
0: Amém.
14: Bora.
29: Boa tarde, Michelle. Boa tarde,
14: boa tarde.
29: Nada, meu irmão, meu amigo. Vamos trabalhar, meu querido. Deus abençoe e te guarde. É o pastor Demir, da comunidade de Rafael Vespasiano. Um abraço.
0: Fala, pastor. Que é isso, hein?
30: Maria Clara de Sete Lagoas.
14: Ei, Maria Clara, linda.
0: Maria Clara, beijo.
31: Vamos, Ed. Vamos que vamos. Vamos trabalhar, meu irmão. Vamos trabalhar, que nós temos que evangelizar esse povo. Glória a Deus.
0: É isso aí, pastor Hubert.
14: Pastor Hubert Fernandes, teve aqui ontem.
0: Teve aqui ontem, né?
14: Isso.
32: Fala, Ed. Fala, Michelle.
0: Tô
32: aqui
0: falando.
32: É Adriano de Tabirito.
0: Fala, Adriano.
32: Manda um abraço pra minha filha Alice, que tá completando 5 aninhos hoje.
0: Oh, meu Deus.
14: 5 aninhos, Alice?
0: Hoje é Liz, não? Liz. Acho que é Liz. Peraí, deixa eu ouvir de novo.
32: Aqui é Adriano de Tabirito. Manda um abraço pra minha filha Liz, que tá completando 5 aninhos hoje.
14: Bora de coração.

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1: Beleza, espera aí, que antes dele começar, gente, eu tenho que fazer assim, ó. Aí, agora pra falar.
0: Começou!

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0: É isso aí, Damaris, o maior troféu.
1: Maior troféu, Michele Marins, ó, tá faltando like, hein? Tá faltando 9, tá, Michele? Pra gente chamar o caça-like ali, o primeiro do dia, tá, Michele? É, então entra lá, chama o seu like, a gente tá perguntando qual versículo você tem assim de bate-pronto. Normalmente, eu tenho um que eu gosto muito, que é Atos 17:28. Tá até na minha caneca.
0: Verdade,
1: porque nele
0: tá
1: vivemos, nos movemos e existimos.
0: É,
1: fala dessa
0: aí.
1: Nossa dependência do nosso Deus para todas as coisas. Para ir, para falar, para fazer. Então, tudo que a gente for fazer na vida, tudo que eu faço, é com esse intuito, né, Michele? A gente se move nele. E é isso que eu levo pra mim também. E em alguns programas eu abro falando esse.
0: Uhum.
1: Atos 17:28. Nele nos movemos e existimos. É isso, Michele.
0: Tá certo.
1: Bora.
0: Gostei. Gostei, menino crente.
1: Isso,
0: ainda.
1: De vez em quando.
0: Alexandra de Pirapora. Estou aqui, viu, Michele? E o Alexandro? Tem a Alexandra e tem o Alexandro, na verdade. Aqui tá como Alexandro.
1: Tra.
0: Do bairro Santa Mônica.
1: Sim.
0: Também tá por aqui mandando beijo pra esposa.
1: Olha, gente,
0: para
1: o nome,
0: Val.
1: Mandou?
0: Ele é bobo.
1: Mandou.
0: Manda um abraço também pra filha deles, que é a Ana Laura, que está
1: Ana
0: estudando
1: Laura.
0: Lá na UFMG. Que o Senhor esteja no comando da sua vida,
1: Deus
0: filha.
1: Deus abençoe.
0: Em nome de Jesus.
1: Em nome de Jesus. Ô, Michele, bora de louvor maravilha do dia antes que esqueçamos?
0: Ô, menino, já tinha
1: já
0: até esquecido.
1: Tinha, né? Louvamos na vida do dia.
2: Música 1.
1: Kemuel.
3: Algo novo.
2: Música 2.
3: Seu nome.
1: Jeová Jirê, Aline Barros.
3: Jeová Jirê.
2: Música 3.
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1: Anderson Freire. Acalma o meu coração.
0: Eu até comecei o programa hoje com essa canção.
1: É mesmo?
0: Programa das 2 da tarde.
1: Bonita também.
0: É, muito linda.
1: É. E aí, você vota?
0: Eu vou votar daqui a pouco.
1: Vai votar daqui a pouquinho, né? Então você, ouvinte, entra lá. Então não vai votar, não. Entra lá, vota, louvor, maravilha do dia. Deixa o seu like, faltam 5 pra gente chamar caça-like. A gente tá nessa busca dos likes aí.
0: Faltam
1: os caça-likes são pra isso.
0: Pra
1: ouvinte vir com a gente, prestigiar também a nossa presença ali no YouTube. Estamos ao vivo também por lá.
0: Tá certo. O Jorge Pereira,
1: fala,
0: de Goiânia, é da Assembleia de Deus, falou que já é ouvinte aqui da Maravilha há cerca de 1 ano e pouquinho.
1: Olha,
0: então foi
1: legal.
0: Assim que começou,
1: exatamente.
0: Né?
1: Exatamente.
0: E ele falou, olha, às vezes quando estou na roça, em Ouro Preto, também ouço a rádio. E hoje eu estou em Goiânia e encontrei a
1: olha,
0: Maravilha por aqui
1: boa.
0: Também. Sou evangélico da Assembleia de Deus, gosto muito da programação. A cada dia que passa o programa fica mais maravilhoso.
1: Ah, que coisa boa.
0: Tá pedindo o hino, agradecendo por ter essa rádio maravilhosa
1: Sim.
0: por lá, né? E falando que os louvores, as pregações são muito importantes para todos. Então que Deus te abençoe, irmão Jorge. É o irmão George.
1: George.
0: Não é nem Jorge, é o irmão George.
1: Tá
0: George Pereira, lá de Guanhães. Um grande abraço.
1: Abraço, meu irmão.
0: O Disso Gomes.
1: Fala disso.
0: É do Castelo.
1: Sim.
0: Estou sempre ouvindo essa maravilha de programa com a Michele, o Ed. E dá-lhe coração laranja para vocês dois. Comece onde você está. Use o que você tem e faça o que você pode. Arthur Ashe, ele mandou uma... Antes, né, do que
1: sim,
0: a gente falou,
1: sim,
0: então
1: sim.
0: ele mandou essa frase.
1: Essa frase.
0: De efeito. Muito boa, também gostei. Ainda a Alexandra,
1: sim.
0: lá de Pirapora, falou,
1: fala,
0: gente,
1: Alexandra.
0: Pra mim é o Salmo 23, o Senhor é meu pastor e nada me faltará. Luta também não faltará,
1: é,
0: né?
1: Misericórdia, é verdade.
0: Mas vitória também
1: vitória
0: não faltará.
1: Também não, nada nos falta.
0: A Raquel Juliana... É de Pouso Alegre, falou que ama ouvir a gente. Forte abraço pra vocês, queridos. E abraço pro meu esposo.
1: Qual que é o nome?
0: Ditinho.
1: Ah, Ditinho.
0: E pros filhos, João Vitor e Vitória.
1: João Vitor e Vitória.
0: Deus abençoe.
1: Deus abençoe vocês.
0: A Mariana do Pousada
1: Fala,
0: Santo
1: Mari.
0: Antônio, da Igreja da Igreja Pentecostal Fonte de Israel.
1: Sim.
0: Hoje o meu like foi 1.
1: Olha ela.
0: Aqui. Olha,
1: deixa
0: escuta
1: eu ver se
0: só a Mariana.
1: Já falou isso aqui também.
0: Mariana, o versículo que eu mais uso para me animar, para animar alguém, principalmente na escola, quando uma das minhas amigas falam que elas são feias, eu falo, Não, pois vocês foram feitas à imagem e semelhança de Deus.
1: Olha!
0: É o versículo de Gênesis
1: por dentro,
0: 1.
1: Né?
0: É, Gênesis 1, 26.
1: Tá certo.
0: Nem que seja por dentro,
1: é,
0: né, Mabi?
1: É verdade, é verdade.
0: Mas é, essa é uma questão assim, né? Esse, tá na fase.
1: Tá na fase.
0: Tá na fase, isso, né?
1: E Mari?
0: Rosimari, de Rio
1: Rose.
0: Novo. É. O versículo do fraco aí que me torno forte. Ela tá igual eu.
1: É.
0: Não sabe os endereços do versículo, não.
1: Tá.
0: Os endereços tá igual
1: desse
0: eu.
1: Desse jeito.
0: Eu sou assim.
1: É, tem isso também.
0: Eu tenho vários
1: tem
0: dentro
1: é
0: da minha
1: nisso,
0: cabeça,
1: né?
0: Mas eu não tenho as referências.
1: Eu quero ouvir os pastores hoje aí.
0: É, eu quero ver também.
1: Quero ouvir os pastores aí.
0: Bom, gente.
1: Né, Michele? Michele Marins?
0: Quê?
1: Chama!
0: Chamo sim, Ed!
1: Passa! Ei! Like chegou. 50 likes, escalando para 80 likes.
0: Esse aí eu vou falar. É tudo posso naquele que me fortalece.
1: Tudo posso naquele que me fortalece.
0: Né? Então,
1: a gente volta com a Ariane Fernandes.
0: Tá bom.
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8: 4:30.
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8: Direto da redação com ela, Ariane Fernandes. Boa tarde, Ariane. Seja bem-vinda ao nosso fim de tarde maravilha.
9: Agora o fim de tarde, né, Michele? Boa tarde a você, boa tarde, Ed. Boa tarde, ouvinte maravilha. Michele, a Defesa Civil de Belo Horizonte emitiu nesta quarta-feira um novo alerta para ocorrência de pancadas de chuvas com raios e rajadas de vento de até 50 km por hora. O aviso é válido até a noite de quinta-feira, que vai ali por volta de 11h59. Além da capital mineira, outras 819 cidades de Minas Gerais, ou seja, todas as regiões, estão sob alerta para tempestades e também possibilidade de granizos, segundo o Instituto Nacional de Meteorologia, o IMET. A previsão indica volumes de chuva de até 30 milímetros por hora e há risco de quedas de galho, alagamentos, danos em plantações e interrupções no fornecimento de energia elétrica. E é claro, a Defesa Civil recomenda que a população evite áreas alagadas, não atravesse enxurradas e também mantenha a distância de córregos e ribeirões durante as chuvas mais intensas. Ontem houve muita chuva em Belo Horizonte. Sim. E região, né, Michele, interior aí, muitas cidades sofreram muito com as tempestades e hoje segue um novo alerta tanto para BH quanto para 819 cidades mineiras.
8: É praticamente Minas inteira, né?
9: Basicamente
8: Minas inteira. Sofremos ontem com picos de luz também, né?
9: Meu Deus do céu. Todos os lugares, Michele. Aqui mesmo na rádio teve picos de luz. No Cidade Nova também, aquela região ali também teve picos de luz. Muito complicado ontem, viu? Chuva muito forte em BH.
8: E ainda estamos vivendo consequências, né, desses picos de luz. Que Deus tenha misericórdia.
9: Sim, inclusive, além dos picos de luz, muitas quedas de árvores, Michele.
8: Pois é.
9: E aí prejudicou mais ainda muitas pessoas, porque além dos fios terem caído, a pessoa ficar sem luz por causa disso, ainda também tem aquele medo, né, de algumas árvores que não caíram, mas que estão prestes a cair. Então, muita gente também, em Belo Horizonte, principalmente, já fez essa reclamação junto à prefeitura, para que a prefeitura consiga recolher essas árvores, porque realmente é um dano muito grande.
8: E é perigoso.
9: Muito perigoso.
8: Ariane, você volta?
9: Volto, Michele, assim que meio eu volto com mais informações e também às 7 horas da noite no Jornal da Noite Maravilha com as principais informações do dia.
8: 89 Maravilha, onde o som da informação chega junto com o som do céu e a gente canta, Ed.
10: Bora cantar, Michele.
8: Ao som de Ana Nóbrega. Ó, quão lindo esse nome é.
10: Boa.

0: Estamos de volta por aqui. Esse nome é poderoso, o nome dele, Jesus. Nosso Deus e nosso Senhor. Estamos no fim de tarde maravilha por aqui. Dia de encrente. E a pergunta é: qual versículo você mais usa para animar alguém ou a si mesmo? Né? Daquele ânimo, né? Naquele momento difícil, ou naquele momento que você tem que encarar algum desafio, né, Michele?
1: Uhum.
0: Não é? Conta pra gente.
1: Não, todo dia, né? Acho que
0: é verdade também.
1: Que nós,
0: né,
1: somos desafiados, e fora a questão, assim, de como está o nosso interior, né?
0: Verdade.
1: Eu costumo falar muito aqui pros ouvintes, lá no finalzinho, né, de Mateus, Jesus falando que estaria conosco até a consumação dos séculos. Eu ter esse versículo gravado na minha mente me dá a certeza de que eu não estou sozinha, de que eu não estou abandonada, de que o Senhor me vê. Isso me ajuda, me fortalece. Fortalece na caminhada também, né?
0: Verdade. 319-9565-1089 no YouTube, Rádio 89 Maravilha, ao vivo, quase chegando a 80 likes.
1: Quase!
0: Quase, ainda faltam 6.
1: 6.
0: Como é que fala, Michele? Quando eu falo assim.
1: Oh my God!
0: Ah, achei que tinha esquecido.
1: Tem tanto tempo que a gente não faz isso,
0: verdade,
1: né?
0: Verdade.
1: Oh my God!
0: Isso, Michele. E aí? Deixa eu ir aqui enquanto você tá arrumando aí.
1: Tá, que eu tô.
0: Ó,
1: tô
0: o tentando. Like 1, a Mariana falou que foi ela que deu, né? Porque a Sara falou que o dela foi o 2.
1: Ah, então foi isso.
0: E aí, meus lindos, Miguxa e Ed, meu like foi o número 4. A Simone Castilho tá aqui, ó.
1: Simone!
0: Olha ela!
1: A Simone merece um coração.
0: Merece?
1: Laranja hoje. Tome coração laranja, Simone. Deus te abençoe, lindona.
0: Zé da Maravilha também tá por aqui, sempre ligado com a gente.
1: Olha ele aí.
0: Valdir Rocha, boa tarde, a paz do Senhor Jesus Cristo. Passei para dar o meu like, seus lindos e abençoados. Muito bom, muito obrigado, tá? Olha, a Simone voltou.
1: Simone voltou?
0: Miguxa está linda com esse cabelo. É ironia, será? A Sidneia tá por aqui, boa tarde, Michele Ed, amo vocês, muito obrigado, Sidneia. Quem tá falando? Tá sem áudio no YouTube, será que tava sem áudio lá aquela hora? Pode ser a hora que começou, ou pode ser a hora que colocou o intervalo, pode ser alguma coisa assim,
1: verdade.
0: Ou música, não sei. Quem mais tá com a gente? Sid Clay, a paz do Senhor Jesus Cristo, deixa eu ver, boa tarde, Ed, Michele, a paz do Senhor Jesus, Deus continue abençoando a vida de vocês grandiosamente e poderosamente, vocês são bênçãos, seus lindos. Silvani Ferreira, ou Silvane Ferreira?
1: Eu acho que é mais Silvani.
0: Silvani,
1: eu acho que é mais Silvani.
0: Então é isso, muito obrigado pela participação aqui. E a Maria Rosária também tá deixando aquele boa tarde pra gente. E a Deise, boa tarde, Deus abençoe sempre a vida de vocês. Eu sou missionária Deise Mari, de Uberaba, gosto de fazer faxina na casa dela. Ela gosta, é diferente da nossa amiga.
1: É diferente.
0: Cidade Dias, ó, aprende aí.
1: Toda sexta-feira, meu filho, ela arruma uma... Como diz a minha mãe, essa menina é crama, viu? Recrama demais.
0: É desse jeito, viu, Michele?
1: Minha mãe não fala assim, não. Quem falava assim era a avó.
0: É a avó, né?
1: Agora, olha só, pastor... Não, aqui é o Rodinei.
0: Rodinei?
1: Rodinei falou de Isaías 8, versículo 20. A lei e um testemunho que se eles não falarem segundo estas palavras, é porque não há luz neles. Foi esse versículo que me libertou das trevas.
0: Olha,
1: e eu fiz questão de vir aqui ler.
0: Olha.
1: Porque antes, um pouquinho, fala assim, ó. Aqui estou eu com os filhos que o Senhor Deus me deu.
0: Amei.
1: O Senhor Todo-Poderoso, que mora no Monte Sião, nos enviou para sermos sinais que causem espantos ao povo de Israel. Algumas pessoas vão pedir que vocês consultem os adivinhos, os médiums, que cochicham e falam baixinho. Essas pessoas dirão: precisamos receber mensagens dos espíritos, precisamos consultar os mortos em favor dos vivos. Mas vocês respondam assim: o que devemos fazer é consultar a lei e os ensinamentos de Deus. O que os médiuns dizem não tem valor algum. Eu estou lendo na nova versão,
0: sim,
1: né? Como eu sempre digo aqui, na nova tradução da linguagem de hoje. Versículo lindo. Rodinei, que Deus continue abençoando a sua vida. Obrigada.
0: Isso é muito legal, né, Michele? Ô, Michele!
1: Chama! Gente!
0: Estão chegando!
1: Hoje esse povo
0: tão
1: tá
0: chegando.
1: Crente, hein?
0: 80 likes escalando pra 100. Bora deixar a gente mais feliz ainda.
1: É isso aí. Todo crente, aquele que está feliz, dá um like. Dá um só diga amém, não.
0: Diga amém e dá um like.
1: Diga amém e dê um like.
0: Isso mesmo, Michele.
1: Agora o diácono Márcio.
0: Fala, diácono.
1: É do Vale Verde, Juiz de Fora.
0: Sim.
1: De Deus no Brasil. Da Igreja de Deus no Brasil. Para todas as igrejas.
0: Sim.
1: Salmo 23. O Senhor é o meu pastor e nada me faltará. Luta, tribulação, desânimo, paciência. Mas em todas, o Senhor está comigo em todas as lutas, mas a vitória é certa. Ele deve ter mandado áudio,
0: tá,
1: porque tá muito confuso aqui pra mim. Alexandra dizendo, versículos que me vêm na cabeça, Salmo 125. Os que confiam no Senhor são como os montes de Sião, que não se abala, mas permanece para sempre.
0: Aí virou música, hein?
1: Manda aí um abraço pro Edivar. Alexandra.
0: Aquele abraço, lindão.
1: Grande abraço, Edivar. O José Roberto da Marcenaria.
0: É, da maravilha.
1: Esse aqui você tem que falar. Esse aqui você vai ter que falar.
0: Por quê?
1: João 3,16.
0: Olha
1: João,
0: isso.
1: João 3,16.
0: O que, que tá escrito lá, Michele?
1: Porque Deus...
0: Você vai ter que falar, né?
1: É.
0: Aí se eu não soubesse.
1: Mas você sabe completar?
0: O amor
1: Porque
0: mundo,
1: Deus...
0: De amou o mundo de tal maneira que deu seu filho único. Para que todo aquele que crê não pereça, mas tenha vida eterna.
1: É unigênito.
0: É, isso aí.
1: O Maurilo da Silva, em Betim, falou que o like dele hoje foi o 36, que ele tá no trabalho hoje, tá? A Magna Batista,
0: fala,
1: do Vista Alegre. Gente, eu gosto muito do livro dos Salmos, né? O
0: tá.
1: Salmo 37, versículo 5,
0: ai,
1: então
0: que tá
1: é...
0: O que tá lá? Não, pode ler.
1: Entrega o teu caminho ao Senhor, confia nele e o mais ele fará.
0: Aí música também, hein?
1: É verdade.
0: Virou música também essa aí.
1: Diva de Contagem.
0: Ei, Diva.
1: Boa tarde, Michele. Boa tarde, Ed. Boa tarde a todos os ouvintes.
0: Tarde.
1: Beijo pra você, Diva. A Vera Alves também tá por aqui. Ela falou, hoje eu estou com o Salmo 61.
0: Sim.
1: Mas não mandou o versículo, deixa eu ir lá, né?
0: Vai lá.
1: São maravilhosos. Ouve, ó Deus, o meu clamor e atende a minha oração. Ela mandou sim.
0: Ah, tá.
1: Desculpa aí, Vera.
0: É.
1: A Natália do Pousada,
0: fala,
1: Santo
0: Natália.
1: Antônio. Eu escuto a rádio o dia inteiro, praticamente,
0: sim.
1: o dia inteiro. Rádio muito boa. Tem louvor, tem palavra, conteúdo muito edificante. Agora, o versículo que me anima é... Ele enxugará dos seus olhos toda lágrima. Isso está registrado em Apocalipse 21:4. Quando eu tô triste, eu lembro de que tudo aqui é passageiro. Olha, uma das encrentes que a gente mais gosta de fazer é esse tipo,
0: sim,
1: né, Ed?
0: Sim.
1: Porque eu acredito que muitas pessoas vão sendo edificadas. Eu imagino que muitos irmãos, né, todos nós, na verdade, a palavra de Deus fala que no mundo passareis por aflições, mas
0: sim,
1: tem de bom ânimo. Então, assim, nós ainda estamos vivendo dias muito intensos, muito violentos, em todos os sentidos. As pessoas estão violentas, até mesmo na forma de falar, né? E quando a gente está vivendo dias como esse, onde tem essa divisão política, muitas vezes tentam fazer essa divisão muito grande também, até mesmo entre denominações, nós estamos aqui trazendo palavras que abençoam outras pessoas, né? Que você, nesse momento, talvez precisava ouvir exatamente
0: verdade,
1: essa palavra.
0: Sim.
1: Ele enxugará dos seus olhos toda lágrima. Nós não conhecemos, nós não vemos onde tem alguém que chora nesse momento. Mas você duvida que há alguém que está ouvindo e está chorando?
0: Com certeza.
1: Com certeza tem, né,
0: Ed? Essa palavra é para você, meu irmão.
1: Então é isso aí. A Natália, já falei. O Emerson Santos falou que gosta de Eclesiastes 3.
0: E aí?
1: Que tudo é no tempo de Deus, né? E ele falou, o testemunho mesmo é a minha carteira.
0: É verdade. É bom isso, né, Michele? Você vive o versículo, né?
1: É melhor ainda,
0: é,
1: né?
0: É bem legal,
1: porque
0: né?
1: ele fica realmente incrustado dentro da nossa, da nossa mente. Nós precisamos ter a palavra do Senhor na nossa mente.
0: É isso mesmo. Faltam 10 likes por aqui, tá, Michele?
1: 10?
0: A gente chamar caça-lágrima novamente.
1: Pois é. E lá em Eclesiastes 3 vai falar o seguinte:
0: sim,
1: tudo
0: conta.
1: Neste mundo tem o seu tempo, cada coisa tem a sua ocasião. Há tempo de nascer, tempo de morrer,
0: boa.
1: Tempo de plantar, tempo de arrancar, tempo de matar, tempo de curar, tempo de derrubar e tempo de construir. Há tempo de ficar triste. E há tempo de se alegrar, tempo de chorar e tempo de dançar, tempo de espalhar pedras e tempo de ajuntá-las, tempo de abraçar e tempo de afastar. Há tempo de procurar e tempo de perder, tempo de economizar, tempo de desperdiçar, tempo de rasgar, tempo de remendar, tempo de ficar calado. E tempo de falar.
0: Eu
1: aqui agora tá no
0: calado.
1: Tempo de falar.
0: É, agora o nosso é.
1: E é lindo, realmente.
0: Mas
1: é muito lindo.
0: Eclesiastes,
1: né?
0: Provérbios também maravilhoso, né,
1: não,
0: Michele?
1: Tem sempre muitas tem, palavras, né?
0: Eu recomendo
1: muitas
0: Provérbios,
1: palavras.
0: Dá pra você ler um capítulo por dia dentro de um mês, que dá certinho.
1: Exatamente. Então,
0: né,
1: a gente canta agora.
0: A gente canta?
1: Canta uma canção que é pra esse momento que você está passando, porque em qualquer momento, seja ele de luta, de provação ou de alegria, preciso de ti.

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1: Preciso de ti, diante do trono,
0: linda,
1: Michele,
0: né? Maris. Oi, o crente apareceu. Aê! Caça like,
1: caça
0: crente.
1: Like. Olha que lindo. Sim. Menos da metade do programa.
0: Glória
1: agora você permaneço aqui. Você que não chegou no YouTube, entra lá, deixa o seu like. Você que acompanha a gente, ligou o rádio agora, sai do trabalho daqui a pouquinho, fala, é, 5 horas eu saio. Entra lá, deixa o seu like, prestigia a gente no YouTube também, porque estamos multiplataforma, não é isso, Michele?
0: Agora, quem tá imitando a gente rir...
1: Ah, tá imitando?
0: Irmão Israel, lá do bairro Jaqueline. Diz que o Ed é... Não, escuta, gente, ó, sério mesmo.
1: Mita
0: vamos
1: aí.
0: Ver aqui, quer ver, ó?
1: Mita aí.
0: Deixa eu ver se eu consigo... Não, eu vou pôr ele pra falar,
1: ah, vai colocar ele todinho?
0: Vou pôr ele pra falar, porque eu achei muito engraçado. Cadê,
2: gente? Na risada do Ed, né? A enxada da miséria. Vocês são maravilhosos.
1: O irmão Israel veio contar um testemunho pra gente,
0: verdade,
1: né, Michele?
0: Verdade,
1: fez
0: lindo.
1: A cirurgia. Ontem ele contou pra gente quanto que ia fazer cirurgia.
0: Que foi
1: um
0: no
1: sucesso,
0: dia do aniversário dele, né?
1: Foi ele um falou, sucesso no... que ele falou, né?
0: É, falou que no dia do aniversário ganhou a cirurgia e
1: sim.
0: Que hoje já tá dando glória a Deus porque foi um sucesso.
1: Foi um sucesso.
0: Até o médico.
1: Até o médico falou.
0: O médico falou, ó, que isso, hein? É. Até o médico assistiu. Esse
1: irmão,
0: é o nosso Deus,
1: Deus abençoe,
0: né?
1: A sua vida, viu? Obrigado
0: irmão
1: por testemunhar
0: Israel,
1: pra gente.
0: Irmão Israel, grande abraço. E ele falou que aprendeu a nos amar.
1: É.
0: Que bom, graças a Deus.
1: Tem quem nos ama.
0: Que o Senhor...
1: Nos ama.
0: É. Ele me ama.
1: Bom,
0: vamos,
1: gente.
0: Irmão Ed, canta com a gente. Gracinha, gente. Ele é tão bonitinho.
1: Olha
0: Deus.
1: Ele.
0: Pois é.
1: Conseguiu?
0: O quê?
1: Travou aí agora? Ó, chega mais gente no YouTube também, pode dar aquele like, participe com a gente. Pra quem tá chegando agora, a nossa encrente de hoje, toda quarta-feira é dia de encrente, e é sobre versículo bíblico. Qual é aquele versículo bíblico que você tem assim na memória, fácil, né? Que você, pra animar você, ou pra animar alguém, ou a si mesmo, conte
0: sim.
1: Pra gente no 319-9565-1089.
0: Daniele Nova Lima, eu ouço a rádio 24 horas por dia. Gente, me manda aí um coração laranja. Dani, tome coração laranja. Daniele de Nova Lima.
1: Bora, que bom.
0: Alexandra.
1: Fala, Alexandra.
0: O Alisson, deve ser
1: Alisson,
0: os dois, né?
1: Sim.
0: Oh, de contagem, versículos... que vem na minha cabeça são Salmo 25, 125. Meu Deus, hoje só Jesus, né, que eu tô.
1: 125.
0: Os que confiam no Senhor...
1: são como os montes de Sião.
0: A Fátima de Barbacena, estamos aqui ouvindo vocês, eu e meu esposo e minha filha... Ela não mandou o nome do esposo de novo.
1: Oh, meu Deus do céu, gente!
0: Ô, Fátima, você tem certeza que você tá ouvindo a gente?
1: Socorro.
0: Que ontem nós falamos. Ó, nós queremos
1: sempre.
0: O nome do esposo sempre.
1: Confia na cabeça da
0: confia
1: gente.
0: Confia, não, a gente não sabe.
1: É.
0: A Fátima de Barbacena,
1: fala,
0: a filha
1: Fátima.
0: Caroline, o esposo, o Ariel tá na escola.
1: A Ariel
0: está na escola.
1: Tá.
0: Mande um coração laranja para todos nós. O salmo que sempre mando para as pessoas é o salmo 23 mesmo, versículo 1. O Senhor é o meu pastor.
1: E nada me faltará.
0: Tomem coração laranja e a
1: agora
0: gente vai.
1: Agora mais versículo pra gente aprender.
0: Versículo da hora.
1: Com o Eduardo Cunha.
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14: A paz do Senhor Jesus. Salmos capítulo 31, versículo 19. Ó, quão grande é a tua bondade que guardaste para os que te temem, a qual operaste para aqueles em quem te confio na presença dos filhos dos homens. Que as bênçãos de Deus os alcancem nesta hora.
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1: Estamos no ar com a Encrente com Fim de Tarde Maravilha. E a turma tá aqui no YouTube também, tá, também. Michele? A Maria Rosália falou o seguinte, amanhã ela fará 71.
0: 71?
1: Amanhã você conta pra volta aqui, pra gente mandar aquele
0: Maria,
1: coração, né?
0: Por favor.
1: É, a Jurema também tá por aqui. Amo vocês, Zé de Michele. Obrigado, Jurema Matos. Tá com a gente aqui na 89 Maravilha. A Deise também tá por aqui. Isaías 40, 10 a 13. O que será que tá lá, hein, Michele?
0: Isaías
1: 40, 10.
0: Pode continuar aí que eu vou
1: encontrar. 13. O Thiago também tá por aqui. É, boa tarde, dupla 46. É o número dele, é da curtida, tá, Michele? É, deixa eu ver mais. Boa tarde, família Maravilha. A Natalina Ferreira também está por aqui. A Magna Batista. Boa tarde, Michele Ed. Gosto muito do Salmo 37, 5. Diz o seguinte, entrega o teu caminho ao Senhor, confia nele e o mais ele fará. É a Magna Batista de Vista Alegre. Muito obrigado, tá? Quem mais? Alexandre de Santa Luzia. Eita glória, maravilhou a nossa quarta-feira. Um abraço para vocês, muito obrigado, tá? A Maria Clarete também tá por aqui. Oi, Michele Ed, boa tarde, a paz do nosso Senhor Jesus Cristo. O versículo da Bíblia que eu mais medito e falo comigo é o Salmo 139, 1. Senhor, tu me sondas e me conheces. E aí uma música também, né?
0: Sim.
1: Maravilhosa,
0: né? Maravilhosa. Muito linda.
1: É.
0: Quem mais tá por aqui? Deixe-me ver. Ah, não, você falou do Isaías 40, né?
1: Isso.
0: Isaías 40,
1: 10.
0: O Senhor Deus vem vindo cheio de força. Com o seu braço poderoso, ele conseguiu a vitória. E ele traz consigo o povo que ele salvou. Como um pastor cuida do seu rebanho, assim o Senhor cuidará do seu povo. Ele juntará os carneirinhos e os carregará no colo. E guiará com carinho as ovelhas que estão amamentando.
1: Boa, Michele.
0: Esse é o 10 e o 11.
1: Tá bom. Olha só, Romanos 13, 8, Tiago Custódio também de Roque Varginha. Abraços a todos dos parceiros São Geraldo. E deixa eu ver para você, Michele, Ed. Deixa eu ver o que, que ele tá falando. Ed, não entendi. Domingão, é nóis, abraço. O que será que tem Domingão?
0: Deve ser jogo, não?
1: Eu não sei.
0: Aqui, ele falou
1: de
0: Romanos 13, 8, vai falar assim, não fiquem devendo nada a ninguém. A única dívida que vocês devem ter é a de amar uns aos outros.
1: Boa.
0: Quem ama os outros está obedecendo a lei. Inclusive, nós temos que amar o nosso hater, né? Deus abençoe a vida dele que voltou.
1: Ó, a Raquel também tá por aqui. O meu versículo é o Senhor é meu pastor e nada me faltará. O Sid Clay também tá na área. É o evangelho de Ele colocou o Evangelho de João, capítulo 4, versículo 32.
0: Uhum.
1: Que é o que ele colocou aqui, João 4, 32. Quem mais está comigo? Oi, Mi e Ed, Fátima Barbacena, estamos ouvindo a melhor do planeta, 89 Maravilha. E a Sônia também está na área, paz do Senhor Jesus, Michele e Ed. Eu também não guardo onde fica o capítulo e o número do versículo, mas é Jesus me ensina a palavra da verdade. É o que a Sônia coloca aqui pra gente também. E a Cida Dias está na área. Mande um like, viu? Agora estou na Alexa.
0: Lindona.
1: Minha nova amiga.
0: Muito legal, legal, verdade. Michele. Deus abençoe. Agora, deixe-me ver aqui quem continua com a gente aqui. É o Kennedy, da Unilife, mandando um abraço para toda a galera aqui da 89 Maravilha. Kennedy, muito obrigada.
1: Fala, Kennedy.
0: O Tiago Ferreira, do Milionários. Sim. Olha, o versículo que eu uso muito é Josué 1:9.
1: Josué 1:9.
0: Não tu mandei eu? Ser forte e corajoso.
1: Gostei também,
0: não
1: Michele.
0: Não temas e não te espantes, porque o Senhor teu Deus é contigo por onde quer que andares. Hoje é aniversário da Nayara, que é diaconisa lá na Lagoinha Matriz. Manda um coração laranja para ela e também para minha amada Alcione. Coração laranja?
1: Tome, coração laranja!
0: Duplo, hein? Pra Nayara. Nayara, muitos anos de vida, saúde pra você, que Deus continue abençoando a sua vida mais e mais.
1: Boa, Michele.
0: A Ana Lúcia Ferreira, lá do Vila Alpes,
1: sim,
0: ela falou, gente, boa tarde, sem a neta. Ela tá sem a neta essa semana.
1: É, Michele.
0: Aí falou que pode treinar a qualquer hora, né? Tá lá pegando peso. E claro, ligadinha na 89, mandou foto lá na academia.
1: Sim, tá? Boa.
0: A tia G, de Capim Branco, falou, olha, sobre a encrente,
1: sim,
0: o Salmo 46. Eu tive um problema pós-cirúrgico, que é o mesmo que o meu. Eu também, foi num momento, assim, de muita luta, que os médicos tinham falado pra mim que dentro de 48 horas eu iria morrer mesmo, tinha o que fazer. Sim. Eu só lembrava desse Salmo 46, que é o Senhor é meu refúgio e a minha fortaleza, é socorro bem presente no momento da angústia.
1: Tá.
0: A Dalva Ribeiro.
1: Fala, Dalva.
0: Do Jardim dos Comerciários em Venda Nova.
1: Sim.
0: Ela falou de Filipenses 4:13. Posso todas as coisas naquele que me fortalece.
1: Que me fortalece.
0: E ela falou do Salmo 121 também.
1: Sim.
0: Eleva os meus olhos para os montes.
1: Olha,
0: de onde
1: também,
0: me vem,
1: Michele,
0: o socorro? O meu socorro vem do Senhor que fez os céus e a terra.
1: O pessoal vai falando aí e aí a gente vai lembrando que a gente sabe um monte.
0: Também,
1: né? Legal também. Ó, 132 likes, a gente chama aos 130. Então entra no YouTube, Rádio 89 Maravilha. Tem algumas pessoas no YouTube aqui falando que tá sem som. E aí eu não sei se tem alguma falha no YouTube ou se é. Eu acho que não tem aquele momento sem a música mais, né, Michele? Então, a gente vai procurar saber aqui qual que é a situação. Michele conferiu aqui, tá tudo com ok, né, Michele? No YouTube, né?
0: Tá, aqui tá pra mim tudo tá tudo ok, né?
1: Então entra lá, deixa o seu like também, participe com a gente. Se tiver sem som por aí, avisa a gente aqui também, tá certo? É bom, né, Michele?
0: Ó, tem um crente que mandou a gente enfiar o coração laranja em algum
1: lugar
0: aqui.
1: Meu, misericórdia, misericórdia.
0: Entendeu?
1: Não.
0: O hater. Misericórdia, sério mesmo, em plena quarta-feira, a gente enfrenta aqui lutas e provações que vocês não têm mínima ideia. É só desligar o rádio, meu querido. É só isso. Porque o programa desse momento é exatamente esse. Pega o coração laranja pra você e faça dele o que você quiser. Bora cantar.
1: Bora, Michele.

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0: voz da verdade, sou um milagre. Amém, amém,
1: de
0: amém.
1: De volta por aqui, fim de tarde, maravilha, Michele Marins.
0: Oi, chama. Chamo sim, Ed.
1: Bora.
0: Chamar, é isso.
1: Caça
0: aí.
1: Caça like na tela, de volta por aqui, 130.
0: Glória a Deus.
1: Escalando pra 150, acho que a gente chama 200 hoje.
0: Em nome
1: merecemos,
0: de Jesus.
1: Merecemos, tá? Manda aí. No 319-9565-1089, qual versículo? Hoje a gente tá falando dos versículos, né, Michele?
0: Sim.
1: Porque hoje é dia de encrente. Qual versículo você mais usa para animar alguém? Ou a si mesmo, conta pra gente no 319-9565-1089. Vem com a gente, porque o fim de tarde maravilha tá no ar até às 6.
0: É isso aí, é isso aí. Presbítero Joel, da Assembleia de Deus Novo Tempo, em Juiz de Fora, ligado todo dia com a gente.
1: Boa.
0: Falando o seguinte, manda aí um coração laranja pra minha esposa Raquel, que eu amo demais.
1: Mandaremos.
0: Tome coração laranja, Raquel. E ele tá dizendo o seguinte, eu gosto daquele que fala assim, ó, até a tristeza pula de alegria.
1: Até a tristeza
0: aqui pula com a gente
1: de
0: é desse jeito.
1: Exatamente.
0: A
1: Michele.
0: Luciana de Ponte Nova, eu gosto de muitos versículos,
1: sim,
0: né? Mas este do livro de Isaías 41:10, não temas porque eu sou contigo, não te assombres porque eu sou teu Deus. Eu uso muito, viu?
1: Tá.
0: Eu amo ouvir vocês e indico para muita gente.
1: Boa,
0: meu sobrinho,
1: indique,
0: que é caminhoneiro,
1: sim,
0: inclusive, tá ouvindo vocês direto.
1: Olha,
0: manda um abraço para ele.
1: Qual que é o nome dele?
0: O sobrinho da Luciana de Ponte Nova é o Guilherme.
1: Opa, Guilherme, aquele abraço pra você, meu irmão.
0: Alô, Guilherme.
1: Isso, quem mais?
0: Simone
1: tem,
0: Castilho. Simone tá falando o seguinte,
1: sim,
0: estou aqui também. E sobre a enquete, o meu preferido é falar com as pessoas, é que Deus nos ama, viu? Amo falar que Deus nos ama.
1: Sim.
0: O irmão Reinaldo Madureira, inclusive a Simone Castilho, também falou aqui que ela ama quando ela recebe coração laranja.
1: Ah, que coisa boa.
0: Que ela se sente como se a gente estivesse abraçando ela pessoalmente.
1: É verdade, é verdade.
0: Então, beijo pra você, lindona. Ainda, deixe-me ver, o irmão Reinaldo Madureira, do Santa Clara em Vespasiano, da Igreja Poder Pertence a Ele, é motorista,
1: sim,
0: por aplicativo, e manda aquele... nos dá carona, né?
1: Nos dá carona, leva a gente carona pra todo lado.
0: E leva a gente pra todo lugar.
1: Olha que legal.
0: Indicando a maravilha.
1: Que coisa boa, meu irmão. Indique mesmo, viu, Michele?
0: Giovanni é de Formiga.
1: Fala, Giovanni.
0: É da Igreja Batista, Vale das Bênçãos. Estou na estrada agora, voltando pra Formiga e na,
1: sim,
0: sintonia. Ouço todos os dias. Eu descobri essa rádio tem uns 2 meses.
1: Olha que legal.
0: E sobre a encrente, eu gosto do versículo de João.
1: João
0: 6, versículo 67 e 68. Quando Jesus disse aos discípulos, vocês também não vão embora? E Pedro responde, para onde iremos nós? Se somente o Senhor tem a palavra,
1: maravilha,
0: de vida eterna.
1: Né,
0: lindo, lindo, lindo. Gente,
1: virou música também, Gabriela Rocha canta.
0: É verdade.
1: Para onde iremos nós?
0: Eu acho que tem uma da Nívia também.
1: Tem também.
0: Tem?
1: Tem.
0: É, então, gente, se você quer ler essa passagem, é João 6, versículo 67,
1: boa,
0: e 68. A Shirlane dizendo, gente, o versículo de Jeremias 33:3, clama a mim e responder-te-ei, anunciar-te-ei coisas grandes e ocultas que não sabes.
1: Maravilha. A Beth Pereira também está por aqui. Michele, é Elizabeth do... da Batista, Templo da Adoração, Pastor Alex. O versículo é, entrega o meu caminho ao Senhor, confio nele. Entrega o seu caminho ao Senhor, confia nele.
0: E o
1: no mais ele fará.
0: Salmo 37:5.
1: É isso, Michele.
0: Tem aqui a Sandra. A Sandra falou que é Romanos 8:28. A Sandra é do Azteca. Desde que Deus falou pra mim, desde os meus 16 anos, é a certeza que eu tenho que independente do que aconteça, ele estará conosco e cuidando de tudo.
1: Boa, Michele. Boa, Michele. Ó, quem tá aqui comigo também? Perdi. Pelo amor de Deus. Pastor Hubert Fernandes. Abraço a todos, Ed, e a todos da Maravilha. Foi um imenso prazer estar aí ontem com você, meu irmão, no culto Maravilha. Depois de mais de um ano, ele esteve com a gente no primeiro estúdio e voltou ontem. Foi um prazer recebê-lo também. Ele e a missionária Sandra esteve por aqui, viu, Michele?
0: Que lindos. Deus abençoe. A Rosilene falou assim que gosta desse eu tudo posso,
1: sim,
0: naquele que me fortalece. Ela falou que é nova ouvinte nossa.
1: Olha
0: e
1: ela.
0: E que tá amando.
1: Que coisa linda.
0: Eu tô amando ouvir vocês. Eu tenho 55 anos.
1: 55.
0: Eu gosto de gente tá igual a Rosilene, nova. Que já chega falando até a idade.
1: Ela nova, isso.
0: Beijo, Rose. 55
1: anos tá bom demais, né, Michelle?
0: É lindona, tá?
1: É. Faltando 9 likes pra gente chamar caça like de novo, hein?
0: Vamos
1: acho
0: lá,
1: que a gente,
0: gente
1: chama, né, Michelle?
0: Vamos lá.
1: Eu acho que a gente chama 150, 200.
0: 150.
1: Quero 200.
0: É.
1: Essa semana, né?
0: É.
1: É por aí, Michelle.
0: Por aqui, tá na hora da gente ir.
1: Ah, vamos ali, a gente volta com a Ariane Fernandes,
0: é
1: direto da redação.
0: Será que a Ariane chama?
1: Chama, vamos ver.
0: Vamos ver?
1: É, vamos ver.
0: Corre lá.
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4: Boa tarde para você, Ed, para você, Michele. Avenida Amazonas, com trânsito intenso no caminho para Contagem, lentidão desde o Barro Preto até o viaduto sobre a Avenida Tereza Cristina. Quem deixa o centro, opção de desvio, passando por vias internas de bairros, compensa. 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Iago Proença para 89 Maravilha FM.
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0: 5:30.
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0: Direto da redação com ela, Ariane Fernandes. Mais uma vez, boa tarde, Ariane.
17: Boa tarde, Michele. Boa tarde, Ed. Boa tarde, ouvinte Maravilha. Michele, uma carreta bateu contra a barreira de proteção central na BR-381 agora há pouco e pegou fogo em Caeté, na região metropolitana de Belo Horizonte. O acidente aconteceu na altura do quilômetro 421. Corpo de bombeiros e equipe da concessionária responsável pela rodovia foram acionados para atender a ocorrência e combater combater as chamas. O Corpo de Bombeiros também foi acionado e encaminhou equipes ao local, assim como ambulâncias da concessionária Nova 381. As chamas atingem principalmente a cabine do veículo. Ainda não há informações sobre feridos. E a informação, Michele, é que o trânsito há uma retenção, mas não há nenhuma informação sobre interdição da pista. De qualquer forma, os motoristas que passam pelo trecho devem ficar atentos, já que o acidente ocupa grande parte da pista esquerda.
0: Tá certo. Então, Ariane Fernandes, você volta daqui a pouco?
17: Daqui a pouquinho, Michele, eu volto com mais informações às 7 horas da noite no Jornal da Noite Maravilha, com as principais informações do dia.
0: É isso aí.
1: É isso aí. Ariane veio e a gente...
17: chama! Tava com saudade já de chamar, não é? Já
1: tá. Deixou agora pra você.
17: Ah, que ótimo.
1: Não foi, Michele?
0: Foi.
1: Foi. 150 likes escalando pra 180.
17: Aí, é isso aí.
1: Bora sentar o dedo no like.
0: 89 Maravilha, onde o som da informação chega junto com o som do céu. E Eli Soares, boa, grande Michele. É o Senhor.

0: Eli Soares.
1: Boa.
0: Grande
1: essa
0: é o senhor.
1: Gosta, né, Michelle?
0: Amo.
1: Tem um vídeo
0: amo.
1: Seu falando sobre, né?
0: Tem.
1: No nosso Rádio 89 Maravilha. Se você ainda não segue, siga. Já somos mais de 50 mil por lá.
0: Que lindo.
1: Pelo Instagram.
0: É isso aí.
1: Parou no 150, você acredita?
0: Ah, gente, como
1: 52?
0: Assim?
1: 52.
0: Deve ser
1: tá
0: o seu aí que
1: não.
0: Tá.
1: Será que travou o meu?
0: Não. É o seu que
1: vamos
0: tá atrapalhado.
1: Assim, ó, joga com o meu. Cadê vocês aqui no YouTube? Chega no YouTube, Rádio 89 Maravilha, a gente quer chamar 180 e 200. Ainda temos o quê de programa? 20 minutos, né, Michelle?
0: Tá travado mesmo. No 151 aqui pra
1: tá
0: mim,
1: travado
0: inclusive.
1: Também, né? Então é o nossos dois, porque eu acho que já tá muito mais.
0: É. O Júnior, de Juiz de Fora, falou que estava meio sumido das participações,
1: voltou.
0: Mas voltei.
1: Isso mesmo, meu
0: irmão. O versículo que mais gosto é Isaías 43, versículo 13. Ah. Ainda antes que houvesse dia, eu sou. Mas das minhas mãos não há quem possa escapar. Operando eu, quem o impedirá? Manda um beijo e um coração laranja para minha esposa Carla. Ô, Júnior, a gente vai mandar. Tome coração laranja, Carla! A Cida Dias falou, estava fazendo visitas, estou almoçando agora. Gente, a Cida Dias não almoça no horário nem um dia. Nem um dia. A gente toma conta aqui da vida dos ouvintes também. Sobre encrente, eu amo o versículo do Salmo... Meu Deus. Deve ser 19... Não, acho que é 119, versículo 11.
1: Versículo 11.
0: É isso mesmo.
1: Tá.
0: Escondi tuas palavras em meu coração para não pecar contra ti.
1: Boa.
0: Estou ouvindo vocês falarem que eu não gosto de faxina, viu? E não gosto mesmo, não.
1: sabemos.
0: Pastor Hubert Fernandes falou do versículo de 1 Coríntios 2,
1: sim.
0: 9. Nem olhos viram, nem ouvidos ouviram, nem jamais penetrou em coração humano o que Deus tem preparado para aqueles que o amam. Ainda deixe-me ver o Jorge Barbalho,
1: fala, Jorge.
0: Do Lindéia.
1: Sim.
0: Falou que a passagem que ele que sempre renova ele é 1 Coríntios,
1: capítulo 13,
0: do 1 ao 8.
1: Do 1 ao 8.
0: Que é sobre o amor, né?
1: Isso.
0: É sobre o amor? A Ana
1: Coríntios
0: Lúcia.
1: 13 sempre, né, Michelle?
0: Hã?
1: Coríntios 13, sim.
0: 1 Coríntios.
1: Tá.
0: A Ana Lúcia, do Vila Alpes, até colocou aqui, gente, Salmo 46.
1: Salmo 46.
0: Aquietai-vos e sabei que eu sou Deus. Eu serei exaltado entre as nações, serei exaltado sobre a terra. Ó, meu esposo, Antônio Mateus, recita esse salmo. Então, ele está grudado em mim e em nós dois. Ah, que lindos. Deus abençoe. A Cida Trindade.
1: Fala, Cida.
0: É de Santa Cruz de Minas. Eu gosto muito do versículo que está em Apocalipse 3:11. Eis que venho sem demora, guarda o que tens para que ninguém tome a tua coroa.
1: Ô, Michelle, antes de louvor maravilha do dia, 1 Coríntios 13, 8, não é isso?
0: 13, do 1 ao 8.
1: Ah, do 1 ao 8. Vou ler o 8. Tá, o amor nunca falha, mas havendo profecias, serão
0: mesmo.
1: Aniquiladas, havendo línguas, cessarão, havendo ciência, desaparecerá, ou seja, ainda que eu falasse a língua dos homens, sim, e dos anjos e tudo mais. Michelle Marins, louvou maravilha do dia.
0: Sumiu, peraí.
1: Sumiu, irmão.
0: Apareceu
1: de volta.
2: Música 1. 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
1: Quemuel. Música.

0: esse é o Anderson Freire, tá? Acalma meu coração. Agora, junto com o like, você vai entrar, deixar o seu like pra gente chamar 180 e votar Louvor Maravilha do Dia. Vote lá, gente.
1: Vote.
0: É bem legal, ó. Tá bem votado hoje, tá, Michelle?
1: Tá, eu imagino.
0: Tá bem votado hoje.
1: Só música linda.
0: Entra, vote. Tem uma que tá na frente, tá mais na frente, mas ainda não tá definido. Entra lá agora, porque a gente tem 5 minutinhos pra fechar essa parada.
1: Perfeito, Ed. Por aqui eu vou continuar. O Myron.
0: Fala,
1: o Myron tá falando assim, ó, gente, manda aí uma música pro meu grande amigo, que é o Kennedy.
0: Kennedy.
1: Na rede da... da funerária Unilife.
0: Sim,
1: um abraço
0: Unilife.
1: Pra ele funerária aí.
0: Unilife.
1: Um grande abraço do Myron para o Kennedy.
0: Kennedy.
1: Augusto de Uberlândia falou do Salmo 121. Eleva os meus olhos para os montes.
0: Sim.
1: De onde me virá o socorro? E o Rodinei, Isaías 8:20. A lei é um testemunho. Se eles não falarem. Não, eu já li essa, né? Eu já li. Peraí, eu parei o caminhão
0: para
1: dar um like.
0: Olha, lindo!
1: Vocês são uma bênção.
0: Amém.
1: Amo as risadas de vocês.
0: Isso,
1: graças a Deus.
0: É?
1: Tem gente
0: é que
1: não gosta, não.
0: Como é que era a minha? Eu não lembro. A gente podia fazer uma vinheta com as nossas risadas,
1: é?
0: Com esse áudio, né?
1: É isso aí. Espantar os haters.
0: Israel. É.
1: A Solange,
0: fala, Solange
1: é da Igreja Deus é Amor, lá de São
0: Sim.
1: João del Rei. Gente, meu salmo é o 40. Manda um abraço para minha filha Fernanda e meu genro
0: Ei,
1: Fabiano.
0: Fernanda.
1: E me manda um coração laranja.
0: Ô, Solange. Ô,
1: Solange.
0: Tome
1: coração laranja, Solange.
0: Boa, Michele.
1: E quem mais? O Gelson. O Gelson é de Além Paraíba. O versículo que eu estou vivendo no momento,
0: Sim.
1: inclusive, é Filipenses 4.
0: Filipenses 4.
1: Versículo 6.
0: 6.
1: É, ele falou de Filipenses 4, versículo 6.
0: Sim.
1: Você vai ler aí?
0: Eu vou achar.
1: Ah, você vai achar. Eu vou achar primeiro que você.
0: Vai?
1: Vou. Porque não se preocupem com
0: beleza.
1: Nada, mas em todas as orações peçam a Deus o que vocês precisam e orem sempre com o coração agradecido.
0: Boa,
1: lindo,
0: Michele.
1: lindo, amei.
0: Maravilhoso.
1: Ainda o Rafael
0: Fala,
1: Moura,
0: Rafael.
1: Santa Luzia, sempre ouvindo vocês. Mandem um coração laranja para minha esposa, Thaís.
0: Thaís.
1: Tome coração laranja, Thaís, e que o Senhor te abençoe.
0: O Sérgio tá por aqui, tá, Michele? A paz do Senhor. O versículo que eu gosto é Apocalipse 3:21. Ele é de Esmeraldas, tá, Michele? O que será que tem em Apocalipse?
1: Ele enxugará do
0: Olha
1: teu olhar.
0: Olha ela, gente.
1: Toda
0: Olha,
1: lágrima.
0: Tinha que ser a gente tem que fazer um versículo, uma música. Não é?
1: É verdade, hein?
0: Um versículo, uma música.
1: Não é isso?
0: Seria
1: eu não sei
0: boa,
1: se eu tô
0: né,
1: 100% certa, não, mas é porque...
0: Agora eu vou cair nessa aí. Se tiver errado, foi.
1: Não, não vai não, que eu vou olhar agora.
0: Vai olhar.
1: É Apocalipse o quê? 3:11, né?
0: 3:21,
1: é.
0: Isso. Quem mais tá por aqui? O Jonathan tá por aqui. Boa tarde, Ed Michele. Sou o Jonathan. O versículo que mais gosto é o Números, capítulo 6, 24 a 6. Vocês em vez de escrever, né, gente?
1: Mas é porque aí é mais difícil, né, Ed? A gente compreende.
0: Quem mais tá comigo aqui? Deixa eu ver. Olha, a Sandra tá xingando aqui, o pessoal falou, que pessoa mais educada.
1: Não é isso não, não, Apocalipse 3:21 é outro. Aos que conseguirem a vitória, eu darei o direito de se sentarem ao lado do meu trono, assim como eu consegui a vitória e agora estou sentado ao lado do trono do meu pai.
0: Boa,
1: que lindo.
0: Michele, a Laurilene falou, pena que o som não vem, acho que teve algum problema, alguma falha.
1: Verdade.
0: De alguma forma. O Gerson Nepomuceno também tá por
1: Ela
0: aqui.
1: Ela até participou aqui,
0: Sara,
1: que Laurilene
0: tá aqui.
1: É minha tia.
0: Tininene. É isso mesmo.
1: Ela mandou uma mensagem aqui que eu vi. A Tininene, da Presbiteriana lá de Rondônia, falou que é Hebreus 4:16.
0: A Tatiane também falou que estava sem som, muito obrigado.
1: Acheguemos-nos, portanto, confiadamente junto ao trono da graça,
0: Sim.
1: a fim de recebermos misericórdia e acharmos graça para socorro em ocasião oportuna. Olha, eu gostei desse também, hein?
0: Gostei, Michele, gostei, 4:16.
1: Vou até mandar aqui pra eu não esquecer.
0: Pra você não esquecer, né? Ó, Geraldo de Além Paraíba também está por aqui. Muito obrigado. Não ficou uma tarde sem som. Ouvi vocês. Uma bênção. Eu acho que não sei se falhou em alguns lugares.
1: Parece que falhou
0: porque
1: em alguns
0: tá,
1: lugares.
0: O meu tá ok, tá, Michele? O Geraldo também tá por aqui. Ah, não, falei do Geraldo agora, né? O Gelson, boa tarde, Ed, Michele. O versículo que estou vivendo hoje é Filipenses 4:6.
1: Eu li aqui
0: você
1: já.
0: Você leu aí, né? Ah, ele mandou aí também. A Simone também está por aqui. Muito obrigado. A Lília também está aqui. Salmo 121, versículo 2. Salmo 121, 2. Michele, será que a gente
1: Eleva
0: consegue?
1: Eleva os meus olhos para os montes. De onde me virá o socorro é 1. O meu socorro vem do Senhor que fez os céus e a terra. É a segunda parte?
0: É a segunda parte. Ô, gente, cadê o like da turma? Tem onde? Gente, onde darás o like? No YouTube. Rádio 89, maravilha!
1: É isso aí,
0: ao
1: corre!
0: Vivo, entra lá. Ó, tá faltando like, hein, Michele?
1: É isso aí.
0: Está faltando like. Bora nessa, Michele.
1: Agora eu vim aqui. Ah, não, gente. Errei. Salmo 121 que ela falou, né?
0: Sim.
1: É porque eu fiquei na dúvida se é o 2. É, o meu socorro vem do Senhor, que fez os céus e a terra.
0: Sim, tava legal certa. Demais, Michele.
1: Tava errada, não. Eu perdi onde que eu tava.
0: Oh, meu Deus.
1: Ah, não, achei. É a Elma. Elma de Juiz de Fora. As nossas tardes ficam mais alegres com vocês, porque são contagiantes. Aliás, a programação da Rádio Maravilha é uma bênção. Meu versículo hoje é Filipenses 4:6. Não andeis ansiosos de coisa alguma.
0: Olha, boa também, tá, Michele?
1: Em tudo, porém, sejam conhecidas diante de Deus as vossas petições pela oração e pela súplica com ações de graça. Beijo, Elma.
0: Beijo, Elma.
1: Elina, de Buritizeiro.
0: Buritizeiro na área.
1: Ela... Salmo 37, versículo 4 e 5, deleita-te também no Senhor e Ele te concederá o que deseja o seu coração. Entrega o teu caminho ao Senhor, confia nele e Ele tudo fará.
0: Boa, Michele.
1: Rosilene de Nova Friburgo.
0: Fala, Rose.
1: É o Rio de Janeiro com a gente, estou ligada todos os dias. Esse programa, inclusive, passou a ser a minha companhia.
0: Olha que coisa
1: nos
0: boa.
1: Dias difíceis, quando
0: Amém.
1: Tudo está difícil Amém. De suportar.
0: Amém.
1: Deus te abençoe, Rosilene.
0: Deus te abençoe por essa
1: que o Senhor te fortaleça. Também.
0: Edifica muito, tá, Michele?
1: É.
0: A Maria Lacerda, você falou dela aí? Salmo 121 também, ela colocou aqui, eleva os meus olhos para os montes.
1: Isso.
0: O Elias também está por aqui, deixando um boa tarde pra gente, muito obrigado. O Jonathan também está por aqui, Números capítulo 6. O Senhor te abençoe e te guarde. É o versículo 24.
1: O seu rosto
0: sobre ti e tenha misericórdia de ti, sobre ti. Levante o seu rosto e te dê a paz.
1: Boa!
0: Mais 12 likes, a gente chama Caça Like. Bora de Louvor Maravilha do Dia, você tem mais aí, senhora?
1: Ah, você já mandou aqui?
0: Não. Então, então vai mais aí. Calma seu coração, minha senhora.
1: Acalma o meu coração.
0: Acalma o seu coração.
1: Nossa, Deus, tem dia que tá mais difícil, né? O Senhor deve estar quase batendo no meu coração. O presbítero Luiz Alberto de Frutal, lá na marcenaria, na sintonia. Vocês acreditam que eu tava tentando imitar a risada de vocês?
0: É.
1: Na hora que tiver bom, eu vou mandar um áudio.
0: Ah, meu
1: tá
0: Deus
1: bom, presbítero?
0: Tô com medo agora.
1: Cláudia Garito de Caravelas e Ipatinga. O meu salmo é o 23. O Senhor é o meu pastor e nada me faltará. O
0: Sim.
1: Fabiano do bairro Acaiaca, Isaías 40, 31. Mas os que confiam no Senhor renovarão as suas forças, subirão com asas como águia, correrão e não se cansarão, caminharão e não se fadigarão. Grande abraço, querido.
0: Abraço.
1: E ele tá mandando um abraço a todos os membros do Motoclube Águias de Cristo.
0: É isso mesmo, gente. Há 10 likes, a gente chama 180. Tá difícil, né, Michele?
1: Tá,
0: ó, João 11:14, se creres, verá
1: a glória.
0: É o Reginaldo
1: Deus.
0: Que falou isso por aqui. A Lucimara também de Lagoa Santa. É, o meu é Josué 1:9:9.
1: Josué 1:9,
0: Josué 1:9. É, Josué 1:9. Tá, saiu 9:9, mas é 1:9, né?
1: Não tu mandei eu?
0: Não foi eu que te coordenei a você. Seja forte,
1: seja corajoso.
0: Não se apavore nem desanime, pois o Senhor é o seu Deus. Estará com você por onde andar. Muito obrigado, Lucimara. Agora sim, Michele. Ó, 9 likes a gente chama 180, mas a gente vai de louvor.
1: Maravilha do dia.
0: Acalma,
1: gente, é pra acalmar o coração, mas o like vocês não precisam acalmar, não.
0: Exatamente.
1: Mas a gente chegar nos 200 hoje.
0: Anderson Freire, louvor maravilha do dia.
1: Acalma o meu coração, Senhor. Eu tenho certeza que você vai orar cantando também essa canção.

0: Estamos de volta por aqui, acalma meu coração, Anderson Freire, louvor, maravilha do dia. A nossa amiga aqui falou que ela errou mesmo, 99, Josué, 199.
1: É 19.
0: É, ela falou o seguinte, primeira vez que participo aqui,
1: que empolguei.
0: É, obrigado, viu? Ela é a Lucimara, coração laranja pra ela.
1: Bora! Tome coração laranja, Lucimara.
0: Bora, bora, bora, Michelle.
1: A Laís falou que descobriu essa rádio essa semana.
0: Olha ela.
1: Lá em Varginha.
0: Sim.
1: E já estou amando.
0: Bom demais.
1: E ela falou aqui do Salmo 42, que diz assim, assim como a corça suspira pelas águas,
0: eu amei.
1: Assim também suspira minha alma, né? Desejando a presença de Deus.
0: Amém,
1: é isso aí.
0: Michelle.
1: Lindeza, beijo pra você. O Diácono Venâncio, lá de Uberlândia, eu tava sem ouvir vocês.
0: Olha,
1: o sinal não tava aparecendo aqui.
0: Meu Deus.
1: Não, não sei o quê. É,
0: ele é do bairro 180, viu, gente?
1: Bairro Jardim Brasília, em Uberlândia. Manda aí um abraço pra minha esposa, cantora Canídia Castro.
0: Cantora Canídia Castro.
1: Um grande abraço, querida. A Kerden.
0: Fala, Kerden.
1: Do bairro Darcy Ribeiro.
0: Sim.
1: Contagem. Amo o Salmo 91. Aquele que diz que aquele que habita no esconderijo do Altíssimo.
0: A sombra do Senhor.
1: A sombra do Onipotente
0: descansará. Exatamente.
1: É, ela disse o seguinte, eu estou aprendendo muito com vocês, viu? Um coração laranja para cada um. Obrigada. Recebemos um coração laranja.
0: Recebemos, viu, Michelle? Maria Cristina tá mandando beijos pra gente aqui. Muito obrigado. A Margarete também. Amo. Vocês trazem alegria para as nossas tardes. O meu versículo é número 624 a 26. Sempre envio para as pessoas quando estão fazendo aniversário. Número 6, 24 a 26.
1: É aquele que você leu aí agora há pouco.
0: Agora? Eu li números, não.
1: Você falou a resplandeceu o seu rosto sobre ti, te dê a paz. É. O nosso irmão aqui, o Cleiton Castelão, falou que gosta demais do Salmo 25.
0: Boa.
1: Do versículo 1 ao 5, não dá tempo de ler, mas ele diz, ó Senhor Deus, a ti dirijo a minha oração, meu Deus, eu confio em ti, salva-me da vergonha da derrota, não deixe que os meus inimigos se alegrem com a minha desgraça, os que confiam em ti não sofrerão a vergonha da derrota, mas serão derrotados os que sem motivo se revoltam contra ti.
0: Amém,
1: e aí continua,
0: Michelle.
1: Lindo.
0: Amém, bora chamar a caça like 180?
1: Ô menino, sério? Bora!
0: Bora!
1: Eles,
0: dá tempo
1: vêm.
0: De 200? 3 minutos.
1: Ah, dá.
0: Bora explodir a live. Rádio 89 Maravilha ao vivo. Fala nisso, já tem Happy Hour Maravilha. Tem outra live abrindo já, né, Michelle? Happy Hour Maravilha acontece daqui a pouquinho.
1: Verdade.
0: E hoje tem um Vocal Play. Exatamente.
1: Olha, já tô na expectativa,
0: também,
1: hein?
0: Também.
1: Ó, deixa eu mandar aqui alguns alôs. Não vai dar pra falar de todo
0: Deus.
1: Mundo, mas Pastor Juliano,
0: fala,
1: da Metodista
0: Pastorzão.
1: Central de Betim.
0: Sim.
1: Um grande abraço, Deus abençoe.
0: Imagina.
1: A Sara. A Sara também tá por aqui. A Sara falou assim, gente, se nem Jesus Cristo, que é santo e perfeito, agradou a todos, imagina a gente.
0: Pois é.
1: Vai dar,
0: é
1: não,
0: verdade,
1: né? A Leiliane, da Missão Evangélica.
0: Fala,
1: do Brasil, também tá por aqui. Ai, gente, cada versículo mais lindo que tá por aqui. A Shirlane também tá por aqui. Shirlane, um beijo.
0: Obrigado.
1: É fúria de Satanás mesmo.
0: Amo vocês. não tenho nome, mas tá Estranho Mundo. Falou que ama a gente, tá, Michelle? É um perfil que tá, se não colocou nome.
1: Obrigada.
0: Sempre que vier, venha com nome, tá, gente? O Valdir falou, vocês são tops.
1: O José Antônio também falou. José Antônio de Neves falou que está estarrecido com esse ouvinte. Meu filho, tem outro. Você não tem noção. Você acha que é só flores?
0: Bora, bicho.
1: O José Anísio também está por aqui. Deixa eu ver. Obrigada, José. A Simone Castilho. Paulo Ferreira, de Coronel Fabriciano.
0: Turma linda e abençoada, né, Michelle?
1: Iris de Muzambinho. A Lourdes de Juiz de Fora. Elizabeth. Também tá por aqui. Elizabeth, beijo. Alexandre de Santa Luzia.
0: Sim.
1: Tá doido pra vir buscar a Alexa dele.
0: Vai vir.
1: Vai vir. Vai vir com a. Eu acho que ele tinha que trazer a esposa dele, que é a Naara, e os filhos também, viu?
0: Venham todos. O Jefferson tá por aqui. Descobri vocês através da Júnia, da cidade administrativa, que falou de vocês aqui no meu salão.
1: Olha!
0: Não deixo de ouvir. E ela mandou pra vocês um abacate aí, uma coisa de crochê.
1: Foi. A Júnia do Ebert Marcelino, maravilhoso, tá lá em casa.
0: Jefferson, tome um coração laranja.
1: O Mairon, de Porciúncula, também tá por aqui. Ai, viver é Cristo e morrer é lucro. Tá lá em Filipenses 1:21. O Mairon, também gosto muito desse. Verdade. A irmã Dayana Ventura, de Muzambinho, Viviane Alves, Ivone Dias, Gerson Nepomuceno, Pastor Nunes, Sid Clay, Jeremias, Antônia Maria, Sabrina. Gente, são muitos.
0: Muita gente. Muito obrigado, gente. Veio
1: aqui, o Jonathan de Pedra Corrida falou que gosta muito de João 3:16 e que descobriu essa rádio agora e gostou muito.
0: Gostou muito.
1: Grande abraço,
0: querido. Deus te abençoe.

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2: Informação de trânsito liberado na alça que dá acesso à Avenida Amazonas no sentido Contagem, que travava o trânsito no anel rodoviário. Motoristas a caminho do Rio reduzem a velocidade desde o São Francisco. Muita paciência, atenção e cautela. Opção de desvio para o motorista ganhar tempo em alguns trechos passando pela pista marginal ou então vias internas de bairros. 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Iago Proença para 89 Maravilha FM.
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9: A paz do Senhor Jesus. Salmos capítulo 65, versículo 9. Tu visitas a terra e a refrescas. Tu a enriqueces grandemente como o rio de Deus, que está cheio de água. Tu lhe preparas o trigo, quando assim a tens preparada. Que as bênçãos de Deus os alcancem nesta hora.
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11: 6 horas, uma boa noite para você sintonizado com a gente na 89 Maravilha. 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

0: Eu sou o Ed, sigo por aqui.
1: E eu sou Michele Marins, também sigo por aqui. Queremos você juntinho com a gente agora pelo YouTube Rádio 89 Maravilha, uma nova live onde Sim. nós temos então o Vocal Play chegando. Com certeza, essa live já tá lá como Vocal Play.
0: Verdade.
1: E aí você faz o seguinte, se inscreva no nosso canal, deixe o seu like e um outro detalhe, vai participar do chat, coloque o seu nome, o nome da sua cidade pra gente contar pro pessoal do Vocal Play onde a voz deles está ecoando nesse dia. E tem aqui hoje, no nosso estúdio, vários meninos.
0: Tá.
1: O Humberto Henrique tá na bateria.
0: Sim.
1: O Evandro Canuto no piano, né? No teclado. O Washington Flávio é o diretor. O Wesley Santos, Pedro Matos, Rafael Matos e Aleph Gonçalves fazem esse vocal maravilhoso.
0: Bora, Michele, ouvir já já. Ó, pra você participar com a gente também através do nosso WhatsApp, tá? 319-9565-1089. Você pode enviar aquela selfie linda e maravilhosa, porque temos sessão de fotos no YouTube, né, Michele?
1: É isso aí.
0: E aí tem aquele momento especial, então tá acompanhando a gente. Envie a sua selfie agora. A Mônica tá aqui, tá participando lá de Uberlândia, tá, Michele?
1: É.
0: Ela sabe o que ela contou? Tá armando um temporal por lá. Uberlândia. É, Uberlândia tá armando temporal. Obrigado,
1: irmão. Eu não sei, não. Eu tô achando que aqui ainda vai chover hoje.
0: 7 horas.
1: Depois das 7, que hoje eu escovei cabelo.
0: Antes das 9, então. Eu não escovei, não, mas pode vir antes das 9. É isso, Michele. Bora pro palco, Michele.
1: Bora pro palco.
0: Vocal Play cantando pra gente.
1: Na rádio de todas as igrejas.
0: E toca o som do céu.

0: Happy Hour, maravilha, com Vocal Play. Nós vamos convidar os meninos para virem aqui conversar com a gente, né, Ed?
1: Bater aquele papo legal, que coisa, hein, Michelle?
0: Que bálsamo para minha alma hoje.
1: Espetacular, já tivemos, eu acho que vários ritmos passaram por aqui, hein?
0: Verdade.
1: Ainda faltava aí... Esse a capela, né?
0: Verdade, faltava uma capela. E hoje nós estamos recebendo aqui o Washington, não é isso?
2: Isso aí.
0: O Washington e também o Pedro para conversar com a gente.
1: Bem-vindos, bem-vindos.
2: Muito obrigado.
1: É interessante demais esse som, né? Como que começa isso, né? Como que começa a formação do grupo de vocês?
2: Pois é, em 2009, né? Quatro moleques ainda, que eu sou bem novo, vocês estão vendo aí. começamos com a ideia de fazer um som diferente do que estava rolando por aí, né? E ninguém sabia tocar instrumento, então a gente

0: tem que fazer com...
1: Ah, eu também, né? Tipo assim, por que que nós não montamos uma capela ainda, Michele?
2: Que não é uma boa, vai desabar tudo. Nós não estamos bom para mostrar nem cabana.
0: Ai, ai. Enfim, é com a ideia de conectar com os jovens mesmo, sim, com sim. O beat ali, que a galera gosta
2: maravilhoso.
0: Muito. Maravilhoso. Fomos pegando referências de fora ali, fomos moldando nosso som e amadurecendo e criando nosso estilo, nossa identidade.
1: Sim, sim.
0: E tamo aí, andando.
1: Mas é difícil o encontro das vozes.
0: É difícil, tem que ensaiar um bocado, né? Estudar um bocadinho.
1: Antes dessa parte, encontrar todo mundo, né?
0: Ah, exatamente. Exatamente. Até você achar... Nós somos... Cada um mora em uma cidade aqui. Eu sou de BH, e tem um que é de Matuzinho, esse aqui é de Santa Luzia. Aí tem um outro que tá lá pro lado de Birité, outro pro lado de Betim.
2: Meu
0: e assim
2: Deus.
1: Olha só.
2: Mas então como é que foi esse garimpo, já que cada um mora hoje em uma região e antes moravam próximos, como é que foi chegando?
1: Igreja.
0: Na verdade, é sempre igreja, né? Você encontra ali com a turma na igreja e tal, e geralmente o cantor que canta em voz, ele tem um amigo que também canta em voz, tá. E a gente vai ampliando nossa rede, né?
1: Sim.
0: E aí, eu tô precisando de uma voz assim, o que você acha? Você pode colar lá com a gente? Não, eu tenho um amigo aí que é bom, hein? Ele mora lá em Sabará. Ah, vamos ver como é que é isso aí.
2: O Ed mora em Sabará, mas graças a Deus vocês não encontraram
1: chamou, não,
2: o Ed.
1: Né? Beleza, quem precisa de inimigos, né, meu irmão? Quem precisa de inimigos,
2: não,
1: né?
2: Não, precisa não.
0: Tem uma voz grave, poderia ser o baixo aí.
1: É maravilhoso o baixo.
2: Ia ser tão baixo que ia ter que tirar
1: baixinho,
2: o som.
1: Né? Baixinho é
0: o som dele pra mim.
1: Mas o baixo dá um destaque, né?
0: É, sim.
2: É bem, bem pesado, né, esse som. A voz masculina já é uma voz um pouco mais pesada. Mas eu queria ir além, porque nós tivemos, então, uma formação consolidada a partir de 2009.
0: A partir de 2009.
2: E aí começa os projetos. Mas em 2013, um pouquinho mais além, é que vocês lançaram o primeiro álbum.
0: Isso, demorou um tempo pra gente achar a identidade do grupo, sim, né? Começar a cantar afinado.
2: Sério?
0: Tô brincando. Mas demorou um tempo pra gente achar a identidade mesmo, achar as referências, sim, amadurecer mesmo a cabeça no estilo. Uhum. E lá em 2013 que a gente conseguiu concretizar esse álbum. A gente ficou alguns anos mexendo nisso aí, né? Gravando, sim, sim, e tudo mais. E em 2013 a gente fez o lançamento do nosso primeiro álbum.
1: Vocês no começo faziam o quê? Covers?
0: Assim, tem alguns grupos americanos que fazem música a capela dessa forma, sim, também, sim, né? A gente se inspirou nesses grupos, mas desde o primeiro CD, o nosso som é autoral. A gente buscou fazer nossos próprios arranjos, nossas músicas e tudo mais.
2: E todos compõem?
0: Todos compõem.
2: Ó, gente do céu, mas que é isso, hein, Ed? É um celeiro?
1: É um celeiro, né? E por que a gente tá falando? Porque igual... Aqui a gente já teve vários estilos, rock, reggae, né, Michele? Funk,
0: sim,
1: né? E ainda não tinha vindo, mas porque não é tão comum, né?
0: Sim.
1: Temos muito no Brasil ou não?
0: Temos alguns grupos mais voltados para música brasileira mesmo, né?
1: Sim.
0: Tem, por exemplo, tem um grupo que a gente curte muito em São Paulo, que canta mais ou menos essa pegada nossa, assim. Eles usam até mais instrumentos hoje, é o Comunion. Tem o Ministério Vox, que é muito legal. Aí tem a galera da música brasileira, que é o Banda de Boca na Bahia.
1: Sim.
0: Pernambucanto. Tem uma turma que faz isso aí.
1: Tem uma
0: não,
1: turma.
0: Assim, comparado aos outros estilos, né? É uma minoria.
1: No meio gospel tem um mais famoso, agora me falta o nome, né? Mais antigo.
0: O Take Six?
1: Não, no Brasil.
0: No Brasil tinha o Clean, que eles ficavam muito na Batista da Lagoinha ali
1: que
0: e tal.
1: Uma
0: que fazia a capela.
1: Sim.
0: Era turma boa, saiu
1: legal.
0: Muitos cantores de lá.
1: Bem legal.
2: E agora conta pra gente, aí 2013, então, O Amor, o primeiro álbum.
0: Isso.
2: O segundo álbum...
0: Já com um grupo mais maduro, né, em 2017, se eu não me engano.
2: Uhum.
0: Aí já é um grupo mais com nossa identidade, mais do estilo que a gente queria. Não que o primeiro não tivesse, né,
2: sim,
0: mas eu falo assim...
1: Mas aí
0: a gente
1: madurece
0: vai ganhando
1: mais,
0: né? Maturidade musical mesmo, né? E fizemos esse CD que, particularmente, a gente acha muito legal também.
2: É o Face a Face.
0: Face a Face.
2: Eu quero saber, antes de tudo, já está disponível tudo isso lá nas plataformas digitais?
0: Nas plataformas digitais. Só procurar lá, Vocal Play ou Vocal Play Oficial em todas as redes, você acha o nosso trabalho.
2: Gente, vocês não vão perder, né? Vocal Play. Eu já tô assim, apaixonada aqui, já vou procurar.
1: E ao vivo é bem legal.
2: E ao vivo, essa sensibilidade vocal, mais essa criatividade também que tem que ter, né? É muito, muito interessante e realmente não tinha passado por aqui.
1: E pra achar ali o primeiro tom ali sem o... Como é que vocês fazem? Sem quando é só vocal mesmo, né?
0: A gente sopra o nosso diapason.
1: Sim.
0: Aqui, deixa eu soprar pra vocês aqui, ó.
2: Sopra.
1: Pra nós não ia adiantar.
0: Aí a galera se situa. Hoje a gente tá com o nosso amigo Evandro.
1: Sim.
0: Canuto, pianista incrível. Toca e faz muito. Algumas com. É, nosso amigo da batera também. Menino, muito vocês viram, bom. Né? Novinho, né?
2: É verdade.
0: Mas bem quando legal. Eles não estão nos acompanhando, a gente sopra o diapasão aqui.
1: Pra achar o.
0: Acha pra o tom um ali, a gente se situa e vai embora.
1: Incrível, muito, né, Michel?
2: Muito legal. Eu me lembro um pouquinho do coral e tal. Às vezes a gente já essa, usava essa esse diapasão. Assim. E agora, o que é que vem de novidade?
0: Pois é, a gente tá. Finalizando um EP agora que se chama Mar Aberto. São só 5 músicas, tá ficando bem legal assim.
1: Sim.
0: Mas a gente não pode falar muito ainda, que tá no final das gravações, das edições ali e tal, tá no suspense no ar, mas em breve sai aí.
2: Esse em breve a gente pode esperar para ano que vem ou é ainda esse ano?
0: As coisas, o tempo caminha rápido, né? Eu acho que vai ficar pro início do ano que vem ali. Ano.
3: É importante lembrar, aqui pra lançar, né? Desculpa te interromper,
1: não,
3: é importante
1: falar.
3: Lembrar não. Que não são somente as 5 canções. Desculpa, eu tô longe, né? É importante lembrar que não são somente as 5 canções, tem clipes delas também. Uau, que não serão lançados. Então,
0: é um trabalho audiovisual.
3: Né? É um trabalho, exato. Então, assim, para quem acompanha o Vocal Play, para as pessoas que não acompanham ainda, que vão começar a acompanhar a partir de hoje, amém?
2: Amém!
1: Gostei disso.
3: Vão acompanhar novos trabalhos áudio e visual também.
1: E vocês foram indicados ali ao, como é que chama? AVA, é isso? É não, assim que fala ou não?
0: AVA.
1: AVA, né?
0: A Capela Videos Awards.
1: Isso.
0: Isso aí seria o Oscar Mundial da Música Capela. Uau. Entendeu? Então, os grandes nomes da música capela, nomes mais consolidados no mundo inteiro. A gente foi indicado 2 vezes ali.
2: Que lindo!
0: Ficamos entre os 5 primeiros ali. Quase recebemos o prêmio ali, uhum. Né? Mas só isso é uma honra, né?
2: Com certeza.
0: Entre os 5 do mundo inteiro. Né? Você tá...
1: Eu imagino a turma, né? Quando veio a capela assim, eu lembro muito de filmes, né? Filmes antigos tinha muito isso, né?
0: Sim.
1: Só começa a cantar do nada ali.
3: Na barbearia, né?
1: Na barbearia, exatamente. Shop, exatamente. Muito bom. E testemunho sobre as músicas de vocês? Como que é isso?
0: Graças a Deus, a gente recebe aí uma chuva de testemunhos, né?

0: cantou a última música que a gente cantou agora foi Não Desista, né? Que é uma música que está no nosso primeiro álbum. E recentemente a gente passou por um momento conturbado, assim. Um grande amigo nosso sofreu um acidente, ele trabalha com elevadores. E ele sofreu um acidente grave nesse elevador. O elevador rebentou uma perna e um lado dele, assim. Ficou entre a vida e a morte. E todo mundo se comoveu naquela situação toda pesada. Entre a vida e a morte, os médicos chegaram assim: esse aí não tem jeito. Uhum. Esse aí não tem jeito. E enquanto todos os amigos juntarem em oração, e o irmão dele me falou: ó, nesse momento, nisso tudo que eu tô vivendo, essa música tem me dado muita força. E graças a Deus, com nossas orações, todo mundo reunido, no fim, aquele mesmo médico falou pra ele: ó, esse aí não tem jeito, não. Ele falou: se é o cara que tava um mês atrás daquele jeito, não é possível. Isso só pode ser um milagre. A medicina
1: e não era,
0: já tinha...
1: né? E não era possível, né?
0: Não era possível pra homens.
1: Verdade.
0: Pois é.
1: E é legal isso, né? Você pensa isso, pô, escrevi uma música. E a gente, você pensa em toda a técnica, pensa em todas as coisas, mas vai para além.
0: Mas no fim é para isso, né, que a gente faz, né? A gente estuda bastante para... Porque é o que Deus nos manda mesmo, né? Faz sua parte aí, faz redondinho, estuda direitinho.
1: Sim, claro. Fala,
0: olha bem o que você tá fazendo, com o dom que eu te dei. Mas é justamente tudo para a obra dele mesmo e para fazer o trabalho dele. Graças a Deus, a gente recebe frutos disso, né? Muita gente procura, às vezes, fama. Dinheiro, verdade. Muito dinheiro e são essas coisas que realmente valem na vida, né?
2: Verdade. E hoje vocês estão com a Som do Céu, é isso?
0: Isso, somos parceiros da Som do Céu. O Pedro Matos aqui é nosso amigo, né? Tá no cast da gravadora.
3: Pois é, exatamente. Então, há um tempo atrás, alguns dias, semanas atrás, eu fui convidado a participar do cast da gravadora Som do Céu. E para mim foi uma grande honra, né? Poder participar do cast. Pra gente que trabalha com música há tantos anos, desde criança, ter o trabalho visto por outras pessoas é muito importante. Graças a Deus por essa parceria, porque através dessa parceria o Vocal Play teve a oportunidade de se apresentar aqui hoje. O Vocal Play é um parceiro da Som do Céu, eu estou como cast, aí é um trabalho solo, né?
2: Sim.
3: Separado. Tem alguns, eu vou aproveitar para fazer um merchan aqui. Posso?
2: Pois faça
0: seu nome,
2: faça
0: seu nome.
2: Você tem um
3: pois
2: minuto.
3: Pois é, vai ser 30 segundos. Estamos gravando alguns covers, assim, de músicas muito legais, que estão aí famosas, algumas antigas. Que já foram gravadas, já estão em processo de edição. Então, assim, em breve, para quem me acompanha lá no Pedro Matos VP, é o arroba do Instagram, vai ver novidade lá. Então, assim, eu espero que o trabalho que Deus concedeu a oportunidade de fazer toque o coração de outras pessoas, como tocou o meu e de quem participou. Amém?
1: Maravilha,
3: é isso.
1: Maravilha.
3: E um detalhe, antes... Aqui, desculpa, gente, 30 segundos eu ainda tenho. Seguinte... o Jandir, que é o diretor da Som do Céu, ele me mandou uma mensagem aqui. Pedro, lembra
4: cobra,
3: de
4: cobra,
3: falar...
4: Cobra, esquece.
3: Cobra de... Eu vou olhar aqui pra eu não esquecer,
2: tá
3: gente?
2: Então vai.
3: Desculpa. Ele falou assim... Vou ler com as palavras dele. Fala na entrevista que o dia 24 será o reality show do Som do Céu em Contagem.
2: Dia 24
3: pronto,
2: mesmo.
3: 24. Aí o endereço, hein? É 9 da manhã, na rua Lisboa, 195, no bairro Parque Recreio, em Contagem.
1: Maravilha.
3: Dá uma força lá pra gravadora.
1: Pra encontrar o Vocal Play, como é que faz?
0: @ Vocal Play Oficial em todas as redes. Instagram, TikTok, YouTube, Vocal Play Oficial.
1: Vocal Play Oficial, gente, muito obrigado. Tem mais, vai cantar mais pra
0: obrigado,
1: gente?
0: Obrigado.
2: Graças a Deus.
0: Bora lá.
1: Hein? Exatamente, vai cantar mais um pouquinho. A gente tá indo ali, Michele.
2: Rapidinho.
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7: Destaque a Via Expressa na divisa entre Contagem e Belo Horizonte, pista reversível instalada no contrafluxo desde o cruzamento com a Avenida Coração Eucarístico de Jesus até a Via Teleférico para melhorar a fluidez do trânsito para o motorista no caminho para Contagem. Tem jogo do Atlético no bairro Califórnia, vale o motorista reprogramar a sua hora de saída. 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Iago Proença para 89 Maravilha FM.
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15: De volta por aqui. Eu liguei o seu microfone ou não liguei o meu?
0: Pois é, que negócio é esse?
15: De
0: é
15: volta
0: o calorão.
15: Por aqui, happy hour, maravilha. Hoje vocal play, hein, Michele?
0: Vocal play.
15: Está bem legal.
0: Os meninos estão por aqui, o Humberto Henrique na bateria.
15: Sim.
0: No teclado, Evandro Canuto. Nós temos também nos vocais o Washington Flávio, o Wesley Santos, Pedro Matos e Rafael Matos, Aleph Gonçalves, e fazem esse som todo.
15: É isso mesmo, gente. Então, ó, tá acompanhando a live pelo YouTube, Rádio 89 Maravilha. Você pode enviar aquela selfie para a gente passar o seu rostinho daqui a pouquinho por lá.
0: Verdade.
15: 319-9565-1089 é o WhatsApp da Rádio 89 Maravilha. Faça aquela selfie.
0: É isso aí. Se tiver criança...
15: Arruma o cabelo.
0: Você tá falando para mim?
15: Não, imagina, não, você não.
0: Agora eu vi tudo. Eu fui soltar o cabelo que tava amarrado aqui, ó. Aí agora eu estou percebendo. Deixa eu ver. Não, não ficou bom, não, hein?
15: Vou te dar uma dica discreta.
0: Vou te dar uma dica
15: pessoa,
0: discreta,
15: né?
0: Bem no ar, assim,
15: é,
0: né?
15: Pois
0: deixa eu ver.
15: É.
0: Melhorou? Tá. Então, tá lá no YouTube vendo essa locutora descabelada, faz o seguinte: coloca pra gente o seu nome, o nome da sua cidade ou do seu bairro, se tiver aqui em Belo Horizonte.
15: Sim.
0: Pra gente contar aqui pro Vocal Play que vocês estão assistindo, estão sendo abençoados. E tem um detalhe muito importante. Você que já está no YouTube, se inscreva no nosso canal e deixe o seu like.
15: É, o Vocal Play tá chegando lá em Uberlândia, tá, Michel?
0: É.
15: É, o Sebastião tá por aqui, mandando abraço pra Maria de Lourdes, que tá com eles lá, tá certo?
0: Tá certo.
15: Bora voltar pro palco, Michele?
0: Vamos.
15: Vocal Play cantando pra gente.
0: Na rádio de todos. Todas
15: que
0: as igrejas.
15: Toca o som do céu.

0: Happy Hour Maravilha com Vocal Play. Gente do céu, dá vontade de nem falar. Dá vontade de deixar eles só cantarem, hein? Assim,
1: é,
0: né?
1: É verdade, viu, Michelle?
0: Humberto Henrique na bateria, o Evandro Canuto no teclado, Washington Flávio, Wesley Santos, Pedro e Rafael Matos e Aleph Gonçalves formam aí o Vocal Play. Hoje os meninos, né, o Humberto e o Evandro estão acompanhando o Vocal Play.
1: Maravilhoso, hein, Michelle? Bora de sessão de fotos, rapidinho.
0: Sério?
1: Olha quem veio para nossa sessão de fotos hoje.
0: Sara!
1: Sarinha!
0: Tá passeando.
1: Sara tá toda aí descolada.
0: É.
1: O nosso amigo tá sempre com a gente. Emerson tá na área também,
0: aí,
1: tá, Michelle?
0: Muito bom.
1: Quem mais tá na sequência aí? Meu amigo John, olha o Enzo, pequeno Enzo,
0: oh,
1: assistindo este coral.
0: Ei, Enzo!
1: Só não peguei o nome da mãe, vou ficar devendo aqui. Ficarei devendo.
0: Vai ter que confessar esse pecado.
1: Nosso amigo Paulo do Veneza também está na área.
0: Aí, Paulo.
1: Está acompanhando, olha ele.
0: E eu estava lá descabelada.
1: pegou na hora certinha, né, Michelle?
0: Nossa, Deus, mas não sei o que eu vou fazer com esse cabelo hoje.
1: É, gente. A Gabi e o Richard também estão acompanhando a gente diretamente do Barreiro. Muito fã do Play.
0: Olha, lindos. Deus abençoe vocês.
1: Ali, bem legal, tá, Michelle? E a Jaque, hoje ela está no modo casa, ó.
0: Olha!
1: Tá em casa hoje, tá trabalhando, não, já foi pra casa.
0: Lindona, Deus te abençoe, Sara.
1: É, Jaque.
0: Não, essa é a Jaque.
1: Jaque, é a Jaque. Eu misturei Jaque com Sara, Jaque.
0: É.
1: Ó, Jaque, muito obrigado. Essa é a turma que tá com a gente aqui, viu, Michelle?
0: Muito bom.
1: Muito obrigado. E por aí?
0: Não, menino, por aqui
1: Larissa
0: tem gente
1: também.
0: Demais.
1: Ah, é a Larissa, a mãe do Enzo.
0: Ah, ainda bem, graças a Deus, Ed, que você não vai embora pra casa assim.
1: Fiz de propósito.
0: A Ana Lúcia também está por aqui, tem muitas participações, eu acredito que não conseguirei ler todas, né? Até porque o pessoal não coloca nome muitas vezes. Então, temos o nosso irmão Cid Clay, de VRB.
1: Visconde do Rio Branco.
0: Muito bem. A Rita Silva também está por aqui.
1: Fala,
0: a Érica
1: Rita.
0: Freitas, ligadinha. Larissa Silva, aqui acompanhando o Vocal Play, louvam demais. O Rodrigo Carvalho, passando para parabenizar essa turma da Som do Céu na área. Ainda, Dayana Ventura, também está por aqui. Gabriela Messias. Eloir Honorato.
1: Opa!
0: A Eloir está por aqui, ela que é da Som do Céu.
1: Boa, Michelle.
0: E deixe ver aqui mais. Que isso, gente? É o Josué Rodrigues. Que isso, né? A paz do Senhor
1: espetáculo,
0: a todos. Um abraço
1: espetáculo enorme
0: a todos da rádio, um abraço também para todos do Som do Céu e esses homens de Deus que estão louvando aí Jesus Cristo, que lindo, muito bom, né, Josué? Ainda Luísa dizendo que é bênção demais, pedido musical, Eu Cuido de Ti, do Canção e Louvor aí, manda pra nós, é assim, o povo aqui pede mesmo. E ainda o presbítero Luiz Alberto de Frutal, juntinho com a gente, Alessandra, o chamado é de Deus, Humberto, que ele te abençoe onde você estiver, é isso aí, Humberto é o baterista. Aí, deixa eu ver quem mais, Edmeia Santos, a Ed Antônia, na verdade, né, que a gente chama ela de Ed Antônia, também tá por aqui, Érica Freitas, parabenizando, quem mais, a Jocely, é isso mesmo. Luziânia Goiás está ouvindo vocês hoje, viu? A Sara Batista sempre com a gente. Deus abençoe, rica e poderosamente. Vocal Play, vocês vão longe, em nome de Jesus. Flávio Works dizendo, arrasa, pai, arrasa, Pedro.
1: Boa, Michelle.
0: Tem também aqui, olha. Deixa eu ver... Quem mais tá por aqui? Giza. A Giza também tá por aqui. Quem mais? A Sônia Rodrigues, lá em Barbacena com a gente, sintonizada, falando, olha, estou muito feliz ouvindo os louvores com o Vocal Play, viu? Não vivo mais sem Deus e sem vocês aí. Michelle Ed da Maravilha.
1: Coisa boa, Michelle.
0: Paula Saldanha.
1: Fala, Paula.
0: Também tá por aqui. A Pri Pimenta, que lindo!
1: Sim.
0: Deus seja louvado. Janair também está por aqui, deixa eu ver.
1: A Pri Pimenta
0: em
1: mandou
0: Dores
1: uma
0: de
1: foto
0: Campos.
1: Aqui. A Pri Pimenta mandou uma foto.
0: É, a Pri
1: da
0: Pimenta.
1: Sofia. Mas precisa ser acompanhado com um adulto.
0: É verdade.
1: Tá bom?
0: crianças manda pra gente, Pri. Somente acompanhadas
1: isso,
0: por um adulto.
1: Exatamente.
0: Janaíra Elias dizendo, estou aqui em Dores de Campos, que a paz esteja, que essa banda, é uma bênção em nossas tardes, amamos a risada da Michelle, te Sim. amamos também, viu, Ed?
1: Tá bom.
0: Bispo Leonel.
1: Olha ele aí.
0: Inclusive, vamos falar, né, que é dia céu. 24 do 10, na Rua Lisboa, 195, lá em Contagem.
1: Sim.
0: É qual bairro? Eu fiquei na dúvida que agora
1: Você
0: é o bairro.
1: Você ficou na dúvida, Michelle?
0: Eu sei que é na Rua Lisboa, 195, eu acredito que seja
1: 195, Parque Recreio, Contagem.
0: Parque
1: Recreio. Na Igreja Nascidos de Deus.
0: Tá certo.
1: Tá falado?
0: Bispo Leonel na área e toda a equipe da Som do Céu.
1: Às 9 horas da manhã.
0: Thaís Santos também tá na área com a maravilha. Beijo, Thaís. Thaís e Vander, viu? Lá no bairro Santo André. A Larissa Silva também é da Som do Céu. Olha, eu mandei aí minha selfie, viu? Com meu filho Enzo. Ela veio aqui na rádio e aí ela mandou essa foto pra gente. Você viu aí? Com o Enzo, gente.
1: Ah, tá. Ela teve aqui.
0: Ela
1: exatamente,
0: teve aqui,
1: a Larissa. Deixa eu passar mais uma. Eu vou esperar da sua filha, mas eu já vou passar mais uma foto aqui. Que tem uma turma bonita aí, né, John John? Olha, tá no carro aí, ó, ligadinhas aqui no Vocal Play, dentro do carro. Sou apaixonada no Wesley. Fiquei apaixonada no Wesley. É a Camila de Contagem que tá aqui, Irani, Ângela, Camila Reis e a Carol. Essa turma tá toda ali acompanhando o Vocal Play. Que legal.
0: Aí sim, Cadê o Wesley? Quem que é o Wesley?
1: Ah, que espetacular. Ficou vermelho também.
0: Ah, tá, ficou vermelho.
1: Ficou igual elas.
0: Muito bom. O Adenilson também tá por aqui. Adenilson Antônio, lá de Diamantina. Estou aqui no Guinda. E estamos escutando vocês. Um abraço. Deus abençoe.
1: Michelle. Ó, vou esperar mais selfie aqui, mas no final, se der tempo, a gente passa, tá?
0: Porque agora vamos ouvir.
1: Bora ouvir Vocal Play cantando pra gente.
0: Na rádio de todas as igrejas.
1: Que toca o som do céu.
2: Um, dois, três.

Controle aqui, me ajuda aí, Matheus.

0: Happy Hour Maravilha!
1: Que isso,
0: com o Vocal Play, terminando com essa que é linda, Ele é a Glória. E o Vocal Play, que é esse grupo vocal masculino a capela, formado por 5 vozes: o Washington Flávio, que é o diretor, o Wesley Santos, Pedro Matos, Rafael Matos e Aleph Gonçalves, hoje acompanhados pelo baterista Humberto Henrique e pelo tecladista Evandro Canuto. Muito obrigada por terem vindo. Deus abençoe a vida de vocês. Que venha esse AVA, nós precisamos que esse AVA venha pra gente, né? E que Deus abençoe mesmo a vida de todos que estão ouvindo e já estão pensando em levar esse conjunto lá pra igreja.
1: Exato,
0: né?
1: Levem que é edificante. Agora, quem vai gostar muito agora de uma foto é o Washington.
0: Washington.
1: Põe na tela, John, pra gente fechar.
0: Aê!
1: O nosso. Olha!
0: Aí ele tá fazendo coração
1: lá. A Pimenta e a filha do Washington, Sofia. Tá
0: Sofia,
1: com a gente aí.
0: Sofia, você viu ali, né?
1: É, e ela tá com a camisa
0: maravilhosa.
1: Isso, obrigado, viu, gente? Fechamos
0: muito
1: bem,
0: bom,
1: né, Michelle?
0: Muito bom.
1: Fechamos muito bem,
0: graças
1: muito
0: a Deus.
1: Muito legal o nosso Happy Hour de hoje. Vocês podem assistir quantas vezes quiser essa live, que vale muito a pena. Rádio 89 Maravilha no YouTube, a todos que ficaram com a gente até agora, muito obrigado, né, Michelle?
0: Ah, muito obrigada. E ó, sabe o que eu fiz?
1: Fala.
0: Fiz um story, já estou seguindo o Vocal Play, você deve fazê-lo a mesma coisa.
1: Sim.
0: Fazer a mesma coisa, porque é o seguinte, vou postar. E aí, se você ficou na dúvida, você acha pelo meu.
1: Vai
0: e
1: lá.
0: Aí, vai lá.
1: Michelle Marins, 2 L's.
0: É. Michelle Marins.
1: Michelle.
0: É, Michelle.
1: Tá
0: com 2 L's.
1: Isso mesmo, Michelle. Amanhã você volta, né,
0: se
1: minha filha?
0: Se Deus permitir, se o Senhor permitir, estarei aqui. A partir das 2 da tarde.
1: Cabelo?
0: Vamos ver se ele vai aguentar, que com esse calor que eu tô sentindo.
1: É, muda tudo, né?
0: Muda muito.
1: Veremos amanhã.
0: Mas às 4 eu te chamo.
1: Às 4 você me chama.
0: Se eu vier, você pode ter certeza que eu vou te chamar.
1: Tá bom, tá certo então. Tá chegando o Jornal da Noite Maravilha. A 89 Maravilha, claro, você sempre muito bem informado por aqui, né, Michelle?
0: É isso aí, tá chegando o versículo da hora,
1: com
0: não é?
1: O Eduardo Cunha.
0: Até
1: Valeu.
0: Mais!

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3: De volta com você, ouvinte Maravilha FM. Anel Rodoviário segue com filas no caminho para o Rio. Motoristas reduzem a velocidade desde o cruzamento com a Avenida Carlos Luz até chegar ao bairro Camargos. Opção de rota para o motorista ganhar tempo, passando pela pista marginal em alguns pontos ou então vias internas de bairros. 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Iago Proença para 89 Maravilha FM.
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11: A paz do Senhor Jesus. Lucas, capítulo 8, versículo 15. A que caiu na boa terra são os que, tendo ouvido de bom e reto coração, retêm a palavra. Estes frutificam com perseverança. Que as bênçãos de Deus os alcancem nesta hora.
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12: Sete em ponto, quarta-feira, 14 de outubro de 2026. Começa agora o Jornal da Noite Maravilha. Em Belo Horizonte, 27 graus. Nossos repórteres trazendo várias informações para você e vamos começar com os destaques do dia.
13: Tragédia nas estradas. Feriado termina com 10 mortos e 155 feridos nas rodovias federais de Minas Gerais.
14: Menina de 11 anos liga para a polícia e ajuda a salvar a mãe de ameaça de morte com facão em Santa Luzia, na Grande BH.
15: Tragédia na MGC 367. Colisão entre van de pacientes e caminhão deixa 2 mortos e 8 feridos.
16: Bebê está entre 7 pessoas atropeladas de propósito por motoristas sem CNH em Minas Gerais.
17: Obras de duplicação da BR-040 em Congonhas começam nesta quarta-feira.
18: Polícia Rodoviária Federal apreende mais de R$870 mil em dinheiro durante fiscalização na BR-381 no sul de Minas.
12: E ainda, Senado Federal inicia análise do fim da escala 6x1. Pesquisa Quest, Flávio Bolsonaro tem 46% contra 44% de Lula.
5: Galo em campo neste momento na Sul-Americana. Fim de semana tem o Cruzeiro no Brasileirão.
12: Esse é o Jornal da Noite, maravilha desta quarta-feira. Muito obrigada pela sua companhia. Eu fico aqui até às 8 horas da noite, levando para você muita informação, utilidade pública e, claro, prestação de serviço. E vamos começar o nosso jornal desta quarta-feira falando sobre a nova pesquisa Genial Quest, que saiu agora há pouco sobre a corrida presidencial, que mostra o senador Flávio Bolsonaro, do PL, com 46% das intenções de voto no segundo turno contra 44% do candidato Lula do PT. O levantamento foi divulgado e revela uma disputa acirrada entre os candidatos. De acordo com a pesquisa, a diferença entre os candidatos é de 2 pontos percentuais. Como a margem de erro também é de 2 pontos para mais ou para menos, o resultado indica um empate técnico. Outros 9% dos entrevistados declararam intenção de votar em branco ou anular o voto, enquanto 1% ainda está indeciso. O levantamento ouviu 2.154 eleitores com 16 anos ou mais entre os dias 10 e 13 de outubro. A pesquisa foi contratada pela TV Globo e tem nível de confiança de 95% e foi registrada no Tribunal Superior Eleitoral sobre o número BR-08729 de 2026. A disputa segue acirrada e lembrando que as votações presidenciais estão marcadas para o dia 25 de outubro. 89 Maravilhas, 72, e ainda falando sobre os candidatos, vamos falar agora sobre Flávio Bolsonaro, que confirmou presença em debate da Band e promete confrontar o candidato Lula. Quem tem todas as informações é o repórter Jean Brito.
13: O senador e candidato à presidência da República, Flávio Bolsonaro, confirmou nesta quarta-feira que participará do debate promovido pela Band no próximo domingo, às 8 horas da noite. A decisão foi anunciada após o presidente Lula também confirmar presença no encontro. Na terça-feira, Flávio havia declarado que sua participação não estava prevista e que a equipe ainda avaliava a ida ao debate. Pouco depois, Lula confirmou que compareceria ao programa e afirmou que esperava a presença do adversário para discutir as diferenças entre as candidaturas e os programas de governo. Em vídeo publicado nas redes sociais, Flávio afirmou que a declaração anterior tinha como objetivo fazer com que Lula confirmasse presença.
19: Lula, como você é previsível, né? Bastou falar que não ia no debate da Band para você, no minuto seguinte, falar que vai no debate. É claro que eu vou no debate, eu só queria que você confirmasse. Eu vou estar lá para esfregar a verdade na sua cara. O que eu já queria ter feito desde o primeiro turno e você fugiu. Toda essa campanha de medo e mentira que você está divulgando aí para as pessoas, enganando em pessoas inocentes, eu vou esfregar a verdade na sua cara, eu vou te desmentir ao vivo para milhões de brasileiros. Te espero no debate da Band, Lula.
13: O encontro de domingo deve marcar o primeiro confronto direto entre os dois candidatos nesta campanha presidencial. O debate será transmitido pela Band TV, Band News TV, rádios do grupo, pelo canal Band Jornalismo no YouTube, pelo site da emissora e pela plataforma Band Play. A organização também prevê transmissão em parceria com outros veículos de comunicação. Repórter Jean Brito.
12: Obrigada pelas informações, Jean Brito, na 89 Maravilhas 75. E agora, Léo Batista traz informações sobre Minas Gerais, hein? Ele vai falar sobre a comissão de transição para o novo governo, que faz a primeira reunião e pediu dados sobre as contas do Estado. Quem tem todas as informações é o repórter Léo Batista.
20: A comissão de transição do governo eleito de Minas Gerais, Cleitinho, realizou nesta terça-feira a primeira reunião de trabalho. O encontro foi coordenado pelo vice-governador eleito, Luiz Eduardo Falcão, e teve como objetivo apresentar os integrantes da equipe, alinhar as responsabilidades e definir as primeiras etapas da transição de governo. O grupo é formado por profissionais com experiência em gestão pública, finanças, planejamento e políticas setoriais. Os trabalhos serão divididos em subcomissões temáticas responsáveis por analisar áreas específicas da administração estadual, levantar informações sobre a situação de Minas Gerais e contribuir para o planejamento das primeiras ações da próxima gestão. Entre as primeiras medidas definidas está o envio de um ofício ao governo estadual com pedidos de informações sobre a situação financeira de Minas Gerais. A equipe quer conhecer as projeções das contas públicas para 2027, as condições da folha de pagamento dos servidores e os compromissos financeiros que terão impacto no próximo ano. Segundo Luiz Eduardo Falcão, a orientação de Cleitinho é garantir o pagamento dos servidores em dia, manter os serviços essenciais e, claro, buscar o equilíbrio das contas públicas. Vamos ouvi-lo.
0: Sobre a transição no governo de Minas Gerais, a orientação do nosso governador eleito Cleitinho é muito clara. Garantir o pagamento dos servidores em dia, manter os serviços essenciais funcionando e equilibrar as contas de Minas Gerais com responsabilidade e respeito ao dinheiro público. Na nossa primeira reunião da Comissão de Transição, ocorrida hoje, nós formalizamos um ofício ao atual governador solicitando esclarecimentos sobre o déficit previsto para 2027, a disponibilidade financeira do Estado, as despesas já comprometidas e os impactos das decisões atuais para a próxima administração. Nós também queremos deixar muito claro que vamos acompanhar os ajustes do orçamento de 2027 e compreender os efeitos das medidas relacionadas à dívida estadual, ao PROPAG e à Copasa. Nosso objetivo é obter informações oficiais com transparência e sem antecipar qualquer tipo de acusação para planejar o próximo governo com segurança. É o básico, o mínimo. Nosso governador Cleitinho tem uma determinação: combater desperdícios, reduzir gastos desnecessários, enfrentar privilégios, corrigir injustiças e garantir que o dinheiro público seja utilizado para melhorar a vida dos mineiros, que foi o que nós dissemos a campanha toda. Nós não queremos apenas identificar problemas, mas apresentar soluções, estabelecer metas, entregar resultados concretos, especialmente na saúde, educação, segurança e demais serviços essenciais. O nosso compromisso é iniciar o governo conhecendo a real situação financeira de Minas e, ao final do mandato, entregar um Estado mais justo, organizado, transparente e fiscalmente equilibrado, sem transferir problemas, sem solução para o próximo governador. Essa é a determinação do nosso governador eleito e esse é o nosso compromisso da equipe de transição.
20: A comissão também pretende acompanhar a elaboração do orçamento estadual em 2027, respeitando as atribuições do governo em exercício e, claro, da Assembleia Legislativa. Repórter Léo Batista.
12: Obrigada pelas informações, Léo Batista, no 89 Maravilhas 78. E agora, saindo um pouco dessa pauta política, daqui a pouquinho voltaremos para ela, mas por enquanto vamos falar aqui sobre Minas Gerais. Uma ocorrência grave registrada na zona da Mata Mineira terminou com 7 pessoas feridas, entre elas um bebê de poucos meses e uma criança de 4 anos. Agora, segundo a Polícia Militar, o motorista, essa é a pior parte desse acidente. Esse motorista, ele teria jogado o carro contra as vítimas após uma discussão com o companheiro. Esse grave acidente foi causado intencionalmente e quem tem todas as informações é a repórter Bruna Rezende.
16: 7 pessoas ficaram feridas depois de serem atropeladas, supostamente de forma intencional, em uma praça no bairro Bela Vista, em Além Paraíba, na zona da Mata de Minas Gerais. Entre as vítimas estão um bebê de poucos meses, uma menina de 4 anos, 3 adolescentes, uma mulher de 24 anos e um homem de 37 anos. De acordo com informações da Polícia Militar, o caso aconteceu no último sábado, dia 10 de outubro. A suspeita, uma mulher de 29 anos, teria utilizado o veículo para atingir as pessoas que estavam no local após um desentendimento com o companheiro. A ocorrência mobilizou equipes de socorro, que foram acionadas para prestar atendimento às vítimas. O Serviço de Atendimento Móvel de Urgência, o SAMU, encaminhou os feridos ao Hospital São Salvador, em Além Paraíba. Apesar da gravidade da situação, as informações...

0: para verificar a presença de álcool no organismo dos condutores. E um outro detalhe que chamou a atenção dos policiais é que a suspeita não possuía Carteira Nacional de Habilitação, a CNH. Ou seja, ela conduzia o veículo sem ter habilitação para dirigir e ainda por cima tinha bebido antes de pegar no volante. O companheiro da mulher, de 34 anos, também foi preso. Segundo as informações policiais, ele teria permitido que a suspeita conduzisse o automóvel mesmo sem possuir habilitação. As circunstâncias do caso devem ser apuradas pelas autoridades responsáveis, que vão tentar descobrir a motivação do atropelamento e a responsabilidade dos envolvidos. E essa ocorrência reacende o alerta para os riscos da combinação entre consumo de bebidas alcoólicas, direção sem habilitação e comportamentos que colocam em perigo a vida de outras pessoas. Para o Jornal da Noite Maravilha, repórter Bruna Rezende.
1: Obrigada pelas informações, Bruna Rezende, na 89 Maravilhas, 712. E ainda falando sobre essa pauta de acidente nas estradas, duas pessoas morreram e outras oito ficaram feridas em um grave acidente na MGC 367 em Diamantina, no Vale do Jequitinhonha. Dessa vez, uma van que transportava pacientes para tratamento de saúde bateu de frente com o caminhão. As vítimas feridas foram socorridas pelos bombeiros e também pelo SAMU. Quem tem todos os detalhes é o repórter Lucas Silveira.
2: Um grave acidente envolvendo uma van que transportava pacientes para tratamento de saúde e um caminhão deixou duas pessoas mortas e outras oito feridas na manhã desta quarta-feira, dia 14, na rodovia MGC 367, em Diamantina, no Vale do Jequitinhonha, em Minas Gerais. O veículo levava moradores de Capelinha para atendimento médico no município. De acordo com o Corpo de Bombeiros Militar de Minas Gerais, os veículos trafegavam em sentidos opostos quando ocorreu a colisão na altura do quilômetro 523 da rodovia. Uma das vítimas morreu ainda no local do acidente. A segunda faleceu durante o deslocamento para o hospital em uma ambulância do Serviço de Atendimento Móvel de Urgência, o SAMU. Outras oito pessoas que estavam na van ficaram feridas e receberam atendimento das equipes de resgate do SAMU e do Corpo de Bombeiros. O motorista do caminhão não sofreu ferimentos. Até o momento, não foram divulgadas informações detalhadas sobre o estado de saúde dos sobreviventes. Equipes da Polícia Militar e da Perícia da Polícia Civil estiveram no local para os procedimentos necessários. As circunstâncias do acidente deverão ser apuradas pelas autoridades competentes. Repórter Lucas Silveira.
1: Obrigada pelas informações, Lucas Silveira, na 89 Maravilhas, 714. E agora, Sérgio Monteiro chega para nos contar que a Polícia Rodoviária Federal apreendeu mais de R$870 mil em dinheiro durante uma fiscalização na BR-381 em Perdões, no sul de Minas. E olha isso, ouvinte maravilha, o motorista disse que o dinheiro tinha relação com a política, mas não explicou a origem dos valores e nem de quem receberia esses valores, né? Quem tem as informações é o nosso repórter Sérgio Monteiro.
3: A apreensão aconteceu na madrugada desta quarta-feira, no quilômetro 679 da rodovia Fernão Dias. Os policiais abordaram um HB20 branco com placas de Belo Horizonte após receberem uma solicitação da central de comando da PRF. Durante a fiscalização, encontraram uma mala no porta-malas com R$870.570 em espécie. O motorista afirmou que havia sido contratado para transportar o dinheiro de Ponta Porã, no Mato Grosso do Sul, até um shopping em Belo Horizonte, onde faria a entrega. Ele disse que o valor estava relacionado à política, mas não informou a procedência do dinheiro nem quem seriam os responsáveis pela entrega e pelo recebimento. Segundo a Polícia Rodoviária Federal, o condutor alegou medo de represálias para não revelar nomes e depois preferiu permanecer em silêncio. A ocorrência foi encaminhada à Polícia Judiciária em Varginha para investigação da origem e da destinação do dinheiro. O motorista foi identificado e liberado, assim como o veículo. Para o Jornal da Noite Maravilha, repórter Sérgio Monteiro.
1: Obrigada pelas informações, Sérgio Monteiro, no 89 Maravilhas 716. E aqui no Jornal da Noite tem muita informação para você e, claro, utilidade pública. E quem traz todas essas utilidades é a nossa repórter Lucélia Ribeiro.
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0: Brasília.
1: O Palácio da Liberdade, na região centro-sul de Belo Horizonte, oferece programação gratuita para as crianças durante toda essa semana. As atividades acontecem até sábado, a partir das 14h, sem necessidade de inscrição. A programação inclui jogos educativos sobre a história da capital, oficinas de criação de cartões postais, visitas guiadas e contação de histórias. Na quinta-feira, as crianças poderão criar cartões postais com técnicas de desenho, colagem e carimbos. Na sexta, a atividade será uma investigação para descobrir símbolos escondidos nas pinturas do palácio. Já no sábado, haverá contação de história. Segundo o governo de Minas, todas as atividades contam com um intérprete de Libras e abafadores de ruído disponíveis para pessoas com transtorno do espectro autista. Os serviços de atendimento ao consumidor terão novas regras em todo o país a partir dos próximos 20 dias. As mudanças valem para empresas de setores regulados pelo governo federal e instituições que oferecem serviços financeiros digitais supervisionados pelo Banco Central. Entre as principais medidas estão atendimento humano obrigatório, saque gratuito, limite de 5 níveis dos menus de atendimento e suporte 24 horas pelos canais eletrônicos. As empresas também não poderão direcionar o consumidor para outro canal, a menos que o atendimento presencial seja indispensável para resolver a solicitação. Outra mudança importante: se a ligação cair durante o atendimento, a empresa deverá retornar o contato em até 5 minutos, sem exigir que o cliente repita as informações já fornecidas. O cancelamento de contratos e serviços deverá estar disponível em qualquer etapa do atendimento, tanto por telefone quanto pelos canais eletrônicos. O pedido deverá ser processado imediatamente pelos mesmos canais usados na contratação e o consumidor receberá um comprovante eletrônico. O objetivo das novas regras é facilitar o acesso aos serviços, reduzir obstáculos no atendimento e garantir respostas mais eficientes às demandas dos consumidores. O governo de Minas divulgou 1.518 novos atos de evolução na carreira dos servidores da rede estadual de educação. São 987 progressões e 531 promoções concedidas a profissionais que atenderam aos critérios legais. A lista com os nomes dos contemplados está disponível no Diário Oficial do Estado. Em 2026, o número de benefícios concedidos já chega a 56.657. A progressão é destinada ao servidor que permanece por 2 anos no mesmo grau e alcança pelo menos 70% de desempenho satisfatório em 2 avaliações consecutivas. Já a promoção exige 5 anos do mesmo nível, avaliações satisfatórias e escolaridade compatível com a nova posição.
2: Obrigada pelas informações, Lucélia Ribeiro, na 89 Maravilhas, 7:19. Agora a informação vai para você, motorista que costuma utilizar a BR-040 em direção a Congonhas, hein? As obras da duplicação de um trecho de 10 quilômetros começaram nesta quarta-feira, com investimentos de mais de 74 milhões de reais e a previsão de conclusão é para agosto de 2027. Esse projeto ali da BR-040, ele inclui acostamentos, vias marginais, ciclovia, passarelas e também melhorias no trânsito da região. Quem tem todas as informações é o repórter Lucas Brandão.
3: É isso mesmo, Mariane, Roger. Uma boa noite para vocês, boa noite para quem acompanha aqui o Jornal da Noite Maravilha. As obras de duplicação de um trecho de 10 quilômetros da BR-040 em Congonhas, na região central de Minas Gerais, começaram nesta quarta-feira. A intervenção é realizada pela concessionária EPR Via Mineira e tem previsão de conclusão para agosto de 2027. O investimento estimado é de 74 milhões de reais. A primeira etapa contempla o trecho entre os quilômetros 602 e 612 da rodovia, do bairro Pires até o viaduto do Profeta. Atualmente, a região funciona no sistema multivias, com 2 faixas em cada sentido, mas sem acostamentos e sem uma barreira física separando os fluxos de veículos. Com a obra, serão implantadas pistas duplicadas com o divisor central. O projeto também prevê a construção de acostamentos, vias marginais, ciclovia, calçada para pedestres e uma passarela na altura do quilômetro 607, no bairro Campo das Flores. O viaduto Telésforo Cândido de Resende também será readequado. A expectativa é de melhorar a segurança e a fluidez do trânsito em uma das principais vias de congestionamento da BR-040 e também da região. Nesta fase inicial, os trabalhos começaram com a supressão vegetal autorizada e o monitoramento da fauna. Também serão realizados serviços de limpeza mecanizada, terraplanagem, drenagem, implantação de bueiros e contenções e intervenções em locais onde há mais presença de rochas. A maior parte das atividades deve ocorrer às margens da rodovia, sem interferência direta nas faixas de rolamento. A concessionária informou que até novembro a previsão é de que as obras não provoquem alterações significativas no trânsito. A duplicação de Congonhas faz parte de um conjunto maior de investimentos previstos no contrato de concessão da BR-040 entre Belo Horizonte e Juiz de Fora. Ao longo dos 30 anos de concessão, estão previstos R$5,4 bilhões em investimentos, incluindo 164 quilômetros de pistas duplicadas, 42 quilômetros de faixas adicionais e também 15 quilômetros de vias marginais, além de 14 quilômetros de ciclovias e 8 passarelas. Para o Jornal da Noite Maravilha, repórter Lucas Brandão.
0: Trânsito. Informações do trânsito agora na Rádio 89 Maravilha, 7 horas e 23 minutos. Trânsito na capital mineira, rua Pará de Minas, trânsito com maior volume intenso, tá? Trechos lentos, sentido bairro, a partir da Praça São Vicente. Reflexo na rua Padre Eustáquio. Já na Avenida Pedro II, trânsito intenso com trechos lentos, sentido bairro, a partir do anel rodoviário. Carlos Luz, o trânsito tá bom. Hoje tá bom, Veriane. A Avenida Antônio Carlos, trânsito com maior volume intenso, com trechos lentos, sentido bairro, entre o anel rodoviário e a barragem da Pampulha. Na Avenida Antônio Carlos, trânsito com maior volume intenso a partir do acesso à Avenida Vilarinho. Ariane Fernandes.
2: Na 89 Maravilha, 7h23, esse é o Jornal da Noite Maravilha com as principais informações desta quarta-feira para você. E agora vamos falar que uma menina de 11 anos ligou para a polícia e ajudou a salvar a mãe de uma ameaça de morte com facão em Santa Luzia. Mais uma vez um caso de feminicídio, né? Mas de violência contra a mulher, que dessa vez não se tornou um feminicídio, porque uma menina de 11 anos conseguiu salvar a mãe dela, né? Quem tem todas as informações a respeito dessa ocorrência é o nosso repórter Suilan Riquelme.
4: Uma menina de apenas 11 anos demonstrou coragem ao ligar para a Polícia Militar pelo telefone 190 para pedir ajuda, depois de presenciar a mãe ser ameaçada de morte pelo companheiro armado com um facão. O caso aconteceu no bairro Duquesa 2, em Santa Luzia, na região metropolitana de Belo Horizonte. De acordo com as informações divulgadas, a criança tomou a iniciativa de acionar a polícia diante da gravidade da situação. A menina presenciou as ameaças contra a mãe e buscou ajuda para tentar impedir que a violência se agravasse. Após receber o chamado, equipes da Polícia Militar foram até a residência para atender a ocorrência. E ao chegar ao endereço, os militares adotaram uma estratégia para garantir a segurança da criança. A menina foi retirada do imóvel sem que o suspeito fosse alertado sobre a ação policial. A situação, no entanto, continuou exigindo a atenção dos policiais. Durante a intervenção, o homem teria levantado o facão na direção da mulher, aumentando o risco de que a ameaça se transformasse em uma agressão ainda mais grave. Diante da situação, um dos militares deu ordem para que o suspeito largasse a arma. O homem obedeceu à determinação e colocou o facão sobre o teto de um veículo e se rendeu aos policiais. Em seguida, ele foi preso em flagrante. A polícia, a mulher, relatou que vinha sofrendo xingamentos e agressões há algum tempo. Apesar do histórico de violência, ela afirmou que tinha medo de denunciar o companheiro. O relato reforça a gravidade da situação vivida pela vítima, que, segundo as informações da ocorrência, temia pela própria segurança. A ameaça com o facão e a intervenção dos policiais evidenciaram o risco enfrentado pela mulher naquele momento. A ocorrência foi registrada e o caso será investigado pela Polícia Civil, que deverá apurar as circunstâncias das ameaças e os demais fatos relacionados à denúncia. A atitude da menina de 11 anos foi decisiva para que as autoridades fossem acionadas. Ao ligar para o 190, telefone da Polícia Militar, de Minas Gerais, ela conseguiu comunicar a situação e mobilizar que a equipe policial chegasse ao local para atender a mãe. O caso ainda chama atenção para a importância de denunciar situações de violência doméstica e procurar ajuda diante das ameaças. Em emergências, a Polícia Militar pode ser acionada pelo telefone 190. Já mulheres vítimas de violência ou pessoas que conhecem alguém nesta situação podem buscar a orientação e o apoio por meio do telefone 180, Canal Nacional de Atendimento à Mulher. A ocorrência foi registrada em Santa Luzia, na região metropolitana de Belo Horizonte, e segue sob a investigação das autoridades competentes. Para o Jornal da Noite, Maravilha, repórter Suila Riquelme.
2: Esse é o Jornal da Noite, Maravilha, e não sai daí porque daqui a pouquinho voltaremos com mais informações para você. Vamos falar sobre o tempo, a temperatura, também sobre o futebol mineiro, porque o Atlético está em campo, e ainda muita informação. Não sai daí, voltamos já já.
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0: Previsão do tempo chegando com Lucélia Ribeiro. Boa noite, Lucélia.
1: Boa noite, Ed, a todos os ouvintes do Jornal da Noite Maravilha. A quinta-feira será de tempo instável na região sudeste do Brasil, com muitas nuvens e previsão de pancadas de chuva em São Paulo. Já no Espírito Santo, o sol aparece entre nuvens, sem possibilidade de precipitações na maior parte do estado. Em Vitória, a mínima será de 20 graus e a máxima pode ultrapassar os 32 graus. A quinta-feira será de tempo instável em Minas, com previsão de pancadas de chuva e trovoadas em várias regiões do estado. Segundo o Instituto Nacional de Meteorologia, a atuação de áreas de baixa pressão favorecem a formação de nuvens carregadas, principalmente no Triângulo, Oeste, Centro-Sul e Zona da Mata. No Norte e Nordeste Mineiro, o tempo segue quente, com predomínio de sol em algumas áreas e possibilidade de precipitação isolada. As temperaturas ficam entre 14 e 40 graus. Já Belo Horizonte tem previsão de sol entre nuvens, com aumento de nebulosidade no decorrer da tarde e possibilidade de tempestades no fim do dia. Os termômetros ficam entre 19 e 29 graus. A capital está em alerta para tempestades em diversas regiões mineiras, com possibilidade de chuva forte, rajadas de vento e até queda de granizo.
2: Obrigada pelas informações do Célio Ribeiro no 89 Maravilha 732. Esse é o Jornal da Noite Maravilha com as principais informações do dia para você. E agora vamos falar sobre o combate ao crime organizado no estado de Minas Gerais, que cada vez tem avançado mais. Dessa vez, a operação em 5 estados mirou uma organização suspeita de tráfico internacional de drogas e lavagem de dinheiro. E quem tem todas as informações é a repórter Fernanda Siqueira.
21: A Força Integrada de Combate ao Crime Organizado em Minas Gerais deflagrou na manhã dessa quarta-feira uma operação para desarticular uma organização criminosa investigada por tráfico internacional de drogas e lavagem de dinheiro. Ao todo, são cumpridos 46 mandados judiciais em Minas Gerais e em mais 4 estados, Rio Grande do Norte, Goiás, Santa Catarina e São Paulo. São 23 mandados de prisão, 20 de busca e apreensão e 3 de recolhimento domiciliar com monitoramento eletrônico. A operação também prevê o bloqueio de bens e valores que podem chegar a R$ 187 milhões. Entre as medidas estão o sequestro de 11 imóveis e uma aeronave. Segundo as investigações, o grupo é suspeito de comprar drogas na Bolívia e no Peru, transportar e distribuir o entorpecente no Brasil, além de movimentar dinheiro e ocultar patrimônio. A ação conta com a participação da Polícia Federal e das Forças de Segurança de Minas Gerais. Agora, as investigações buscam desarticular a estrutura criminosa e atingir também o patrimônio do grupo. Repórter Fernanda Siqueira.
2: Obrigada pelas informações, Fernanda Siqueira, na 89 Maravilha, 7h34. Agora vamos falar sobre esse feriado prolongado que tivemos, né? Segunda-feira foi feriado, muitas pessoas viajaram, mas infelizmente esse saldo não foi feliz, hein? Foi muito pelo contrário, foi bem trágico nas rodovias federais de Minas Gerais. Ao todo, 10 pessoas morreram e outras 155 ficaram feridas. Veja bem, em 137 acidentes diferentes que foram feitos entre o dia 9 e 12 de outubro. O balanço da Polícia Rodoviária Federal também revelou milhares de infrações, com destaque para o excesso de velocidade e também as ultrapassagens irregulares. Quem tem todas as informações é o repórter Jean Brito.
22: O feriado prolongado deste final de semana terminou com um balanço preocupante nas rodovias federais de Minas Gerais. Segundo dados divulgados pela Polícia Rodoviária Federal, foram registrados 137 acidentes entre os dias 9 e 12 de outubro. Ao todo, 10 pessoas morreram e outras 155 ficaram feridas durante 4 dias de operação especial de fiscalização. O excesso de velocidade foi a infração mais registrada no período, com 2.570 autuações. Os policiais também contabilizaram 498 flagrantes de ultrapassagens irregulares e 67 casos de motoristas dirigindo sob efeito de álcool. Além disso, foram registradas 292 infrações relacionadas à falta do cinto de segurança ou ao transporte de crianças sem o dispositivo de retenção adequado. Durante a operação, a Polícia Rodoviária Federal intensificou o policiamento em trechos considerados críticos com maior risco de acidentes. Ao longo dos 4 dias, aproximadamente 4.600 veículos foram fiscalizados e 9.480 pessoas foram abordadas pelas equipes. Os números reforçam o alerta para a importância de direção responsável, principalmente em períodos de grande movimentação nas estradas. Respeitar os limites de velocidade, evitar ultrapassagens proibidas, nunca dirigir após consumir bebidas alcoólicas e utilizar os equipamentos de segurança são medidas fundamentais para prevenir acidentes e preservar vidas. Repórter Jean Brito.
2: Obrigada pelas informações, Jean Brito, no 89 Maravilhas 737. E além de muita informação, vou trazer outra utilidade pública aqui, porque a estação Oiapoque, no centro de Belo Horizonte, enfrenta novos problemas após aquele incêndio que atingiu um ônibus do MOV Metropolitano na manhã de terça-feira. Os danos provocados pelo fogo, somado aos efeitos da forte chuva que caiu na capital, comprometeram ainda mais a estrutura e levaram ao adiamento da reabertura do terminal. A previsão era de que o atendimento fosse retomado ainda na noite de terça-feira, mas agora a previsão é para amanhã de manhã, quinta-feira, que serão retomados os trabalhos. Durante a vistoria, a Defesa Civil identificou danos em vidros, instalações elétricas, rede de dados e equipamentos, como câmeras de segurança, monitores e um climatizador. Parte da cobertura também foi atingida, mas apesar dos estragos, os técnicos não constataram danos estruturais que comprometam a sustentação dessa estação. A interdição provocou mudanças no transporte metropolitano. As linhas com destino ao terminal Morro Alto foram direcionadas para a estação Espírito Santo, enquanto os ônibus que seguem para o terminal Vilarinho passam a operar na estação Tupinambás. A alteração também exige atenção dos passageiros que utilizam serviço na região central da capital mineira. Na 89 Maravilhas, 7h38, e agora eu chamo novamente o nosso repórter Sérgio Monteiro para falar sobre a proposta de emenda à Constituição da Segurança Pública que avançou no Senado Federal e agora segue para votação em plenário. O texto prevê mudanças na organização das forças de segurança do país com medidas para ampliar a integração entre União, estados e municípios e fortalecer o combate ao crime organizado. As informações é com Sérgio Monteiro.
3: A Comissão de Constituição e Justiça do Senado Federal concluiu nesta quarta-feira a análise da proposta de emenda à Constituição da Segurança Pública. Com a decisão, o texto segue para o plenário da Casa, onde será submetido à votação dos senadores. A conclusão ocorreu depois que o presidente da comissão, senador Otto Alencar, do PSD da Bahia, considerou prejudicados 3 pedidos de votação em separado, já que os autores não estavam presentes na reunião. A proposta, identificada como PEC 18 de 2025, prevê mudanças na organização da segurança pública brasileira com o objetivo de ampliar a integração entre a União, os estados e os municípios. Entre os principais pontos estão o fortalecimento do Sistema Único de Segurança Pública, a ampliação da cooperação entre as forças policiais e medidas mais rigorosas contra integrantes de facções criminosas, milícias e organizações paramilitares. O texto também trata do financiamento da segurança pública, da modernização das polícias e de mudanças no sistema penitenciário. Uma das discussões envolve a autonomia dos estados na gestão das forças policiais e a ampliação da atuação dos municípios na área da segurança. Agora, para ser aprovada no Senado, a PEC precisará receber pelo menos 49 votos favoráveis em 2 turnos de votação. Caso os senadores façam mudanças no conteúdo da proposta, o texto poderá precisar retornar à Câmara dos Deputados. A expectativa do governo federal é avançar com a votação para fortalecer a Política Nacional de Combate ao Crime Organizado e ampliar a atuação conjunta das forças de segurança. Para o Jornal da Noite Maravilha, repórter Sérgio Monteiro.
2: Obrigada pelas informações, Sérgio Monteiro, no 89 Maravilha, 7h40. E agora vamos falar a respeito dessa análise da fim da escala 6x1. O Senado ainda está votando O Senado ainda está voltando à sessão que vai analisar essa proposta de emenda à Constituição, que prevê o fim da escala de trabalho 6x1, modelo em que o trabalhador cumpre 6 dias de serviço para ter 1 de descanso. A expectativa é que os senadores votem a proposta em 2 turnos ainda hoje, caso seja aprovado um calendário especial para acelerar a tramitação. O texto prevê uma redução gradual da jornada máxima semanal de 44 para 40 horas, sem diminuição dos salários, além da garantia de 2 dias de descanso remunerado por semana. Essa mudança seria implementada em 2 etapas. Inicialmente, a jornada passaria para 42 horas semanais e posteriormente chegaria a 40 horas. Para ser aprovada no Senado, a proposta precisa receber pelo menos 49 votos favoráveis em cada um dos 2 turnos. O governo articula a aprovação para esse calendário especial para permitir que as votações ocorram hoje ainda nesta quarta-feira. Caso o texto seja aprovado sem alterações, a matéria poderá seguir para promulgação pelo Congresso Nacional. A discussão também tomou um grande destaque no cenário político nacional. E essa proposta tem como objetivo ampliar o tempo de descanso dos trabalhadores e favorecer a conciliação entre a vida profissional e pessoal. Mas como a votação ainda está acontecendo, muito provavelmente ainda vai durar algumas horas. Amanhã, nos Jornais da Casa, estaremos aqui com todas as informações sobre a aprovação ou não sobre essa PEC da escala 6x1. Na 89 Maravilha, 7h42, e agora vamos chamar o nosso repórter Lucas Brandão, que vai nos contar que a taxa de lixo poderia ser pelo menos 25% menor em cerca de metade dos municípios brasileiros, segundo o estudo da consultoria Una Partners. A proposta é unir a cobrança dos resíduos sólidos à conta de água e esgoto, o que poderia reduzir custos administrativos e também a inadimplência. Vamos ouvir.
4: A taxa cobrada pelos municípios para financiar a coleta e o tratamento de resíduos sólidos poderia ser pelo menos 25% menor em cerca de metade das cidades brasileiras, segundo um estudo da consultoria de infraestrutura Una Partners. A estimativa considera uma mudança na forma de cobrança. Ao invés de ser feita separadamente, a taxa de lixo poderia ser incluída na conta de serviços de saneamento, como água e esgoto. De acordo com o levantamento, metade das prefeituras brasileiras ainda não estruturou a cobrança específica pela gestão de resíduos sólidos, de uma forma adequada às exigências estabelecidas pela legislação. A Política Nacional de Resíduos Sólidos, criada em 2010, prevê que os municípios tenham mecanismos para financiar o serviço, garantindo recursos para atividades como coleta, transporte e destinação correta do lixo. A proposta apresentada pela consultoria é chamada de cofaturamento. Na prática, o morador receberia a cobrança do serviço de resíduos, como conta de água e esgoto. Segundo a Una Partners, essa integração poderia reduzir os custos administrativos das prefeituras, porque diminui despesas relacionadas à emissão, envio e cobrança das contas separadas. Outro fator apontado como responsável pela possível redução é a inadimplência. A cobrança vinculada do saneamento tende a ter maior eficiência de arrecadação, segundo a consultoria. A discussão ocorre em um cenário em que muitos municípios ainda enfrentam dificuldades para financiar adequadamente a gestão do lixo. Dados apresentados pela Confederação Nacional de Municípios mostram que, principalmente em cidades menores, a arrecadação não é o suficiente para cobrir os custos da coleta. A cobrança, porém, não resolve os problemas de gestão de resíduos. Além de garantir recursos, os municípios precisam buscar reduzir a quantidade de lixo enviado aos aterros, ampliar a reciclagem e melhorar, claro, a eficiência da coleta. Para o Jornal da Noite Maravilha, repórter Lucas Brandão.
2: Obrigada pelas informações, Lucas Brandão, no 89 Maravilha, 7h45. Agora vamos falar sobre uma notícia muito importante para a saúde. A Agência Nacional de Vigilância Sanitária, Anvisa, aprovou uma nova indicação para o medicamento Obinutuzumab, comercializado como Zagivaia, no tratamento do lúpus sistêmico. A autorização foi publicada e contempla pacientes adultos com a doença em estágio ativo moderado a grave, que apresenta anticorpos e já utilizam o tratamento convencional. Segundo a Anvisa, o medicamento atua sobre o linfócitos B, células do sistema imunológico que desempenham um papel muito importante no desenvolvimento dessa doença, que infelizmente atinge tantas pessoas no mundo inteiro, né? Os estudos apontam benefícios como a redução da atividade do lúpus, a diminuição do episódio de agravamento e também a possibilidade de reduzir a necessidade de uso prolongado de corticoides. O lúpus é uma doença autoimune, crônica e potencialmente grave. A condição faz com que o sistema imunológico ataque tecidos do próprio organismo, provocando inflamações que podem atingir a pele, as articulações, os rins, o sangue e até o sistema nervoso central. A intensidade dos sintomas varia de uma pessoa para outra e a doença exige acompanhamento médico contínuo. A aprovação amplia as opções de tratamento para pacientes que, mesmo com as terapias disponíveis, continuam apresentando sintomas ou crises recorrentes. A indicação, no entanto, é restrita aos pacientes que atendem aos critérios estabelecidos pela Anvisa e o uso do medicamento deve ser avaliado e acompanhado por um profissional da saúde. Na 89 Maravilhas, 7h47, e agora é a hora do Momento Esportivo.
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11: Galo tá ganhando 1-0 em Sul-Americana, alô, ouvinte, maravilha. Mas antes, Lucas Brandão com as informações do Cruzeiro. Já termina o primeiro tempo. Vamos com o Lucas.
23: É isso mesmo, Roger. Bora falar do Cruzeiro, que hoje apresentou o seu novo executivo de futebol. Paulinho, aquele mesmo com passagens por Corinthians, Tottenham, Barcelona, seleção brasileira, chega para fazer parte dessa cúpula de futebol do Cruzeiro. Foi devidamente apresentado hoje na Toca da Raposa e realmente teve uma apresentação junto com o Pedrinho e o Bruno Spindel, que é o diretor de futebol do Cruzeiro. Antes da coletiva, o Pedrinho fez um forte desabafo sobre questão de cobrança em cima dele e em cima do Cruzeiro, dizendo até a seguinte frase: "Eu não preciso do futebol, futebol que precisa de mim." O Pedrinho reclamou muito dessa cobrança porque, nas palavras dele, ele é um cara muito trabalhador, que faz as coisas da forma correta, porém, quando o Cruzeiro perde, é o fim do mundo, e quando ganha, é o melhor time do mundo. Isso palavras do próprio Pedro Lourenço, dando esse forte desabafo antes da coletiva do Paulinho. E claro, ressaltando que o ex-jogador, agora executivo de futebol, chega para somar com isso. E muitas dúvidas surgiram durante a semana sobre essa questão do Paulinho. É, o que ele vai fazer no Cruzeiro? Ele vai cuidar das contratações? Ele vai cuidar do futebol do dia a dia do time? O próprio Paulinho explicou na coletiva. Vamos ouvi-lo.
24: Também. O elo entre os departamentos. E nas contratações é como eu falei, bem, assim, bem objetivo, bem direto, como você pediu. A contratação aqui no Cruzeiro, o que eu penso, Paulinho pensa, e já passei a todos eles, vai ser decidida por nós. Com o treinador, com a forma que o clube joga, com a forma que o mister pretende jogar. Então é isso que nós vamos fazer, contratações. E as coisas do dia a dia, que eu digo, assim, algumas pessoas colocaram alguns processos no clube. O Paulinho não vem aqui e fala assim, ó, vou mudar isso aqui se não tiver que ser trocado. Não tem isso. O clube não é meu. Eu vim pra cá com um pensamento só. Pensar no Cruzeiro 100%. Essa é a minha missão. E Deus me deu uma oportunidade, vem me dando uma oportunidade pra ajudá-los. Então não sou eu que decido nada. Em conjunto nós decidimos. Até porque lá dentro do campo também as coisas têm que funcionar coletivamente. Então aqui fora nós vamos dar todo o respaldo para que eles possam performar. Então acho que esse é o objetivo. O Paulinho não chegou aqui só para contratar, não é para resolver as situações de vestiário. Eu vou resolver o que tiver no meu alcance e uma coisa eu garanto: eu vou trabalhar muito. Isso aí vocês podem ter certeza e aí vocês podem me cobrar. Porque isso daí vai existir a todo momento.
23: Então tá aí o Paulinho explicando basicamente um pouco de tudo que ele vai fazer, né? Vai ajudar o Arthur Jorge e a sua comissão, também vai dar esse suporte para a diretoria, principalmente nessa coisa de contratação, de se vale a pena trazer este atleta ou não. Mas enfim, Paulinho está devidamente apresentado. O Cruzeiro treinou hoje normalmente, voltou depois da folga de terça-feira, contra o Bragantino, que voltou de viagem, e agora o foco é total na partida contra o Grêmio. Já agora, com o Paulinho presente na comissão de técnicos, de comissão técnica, na delegação que vai pro jogo. Enfim, o Paulinho chega para essa partida contra o Grêmio e o Cruzeiro está focadíssimo, até porque perdeu uma grande chance de entrar no G4 nessa partida contra o Bragantino. Então, o foco total está no Grêmio, jogo fora de casa, jogo difícil, o Grêmio está lutando para não cair, vai para cima do Cruzeiro com todas as suas forças para tentar conseguir essa vitória e escapar do G4 do Campeonato Brasileiro. Já o Cruzeiro, cenário totalmente oposto, quer entrar no G4 do Campeonato Brasileiro. E essa vitória é, mais uma vez, fundamental para o Cruzeiro. Fechou, meu povo? Vou ficando por aqui com as informações do Cruzeiro. Volto a qualquer momento com mais detalhes aqui na 89 Maravilha.
12: Muito obrigado, Lucas, por todas as informações. Tive que chamar o Lucas porque o Galo fez o segundo, hein? Fez o segundo, o Galo forte, vingador. Intervalo de jogo agora, 2 para o Atlético, 0 para o Torque. Renier aos 37, Bernardo Finzinho aos 42. Resultado importante para o Atlético e para a grande decisão da Sul-Americana. Lembrando que ontem, Vasco da Gama enfrentou o Boca Juniors e venceu por 1-0. Ou seja, o time Cruz Maltino tem a vantagem neste momento de jogar em casa o jogo de volta. Então, portanto, 2 para o Atlético, 0 para o Torque, que é um adversário praticamente, meus amigos, desconhecido, tá? Essa é a grande informação, tanto que o Atlético estudar bastante o Torque. Apesar que chegou à semifinal, realmente surpreende, mas muitos jogadores desconhecidos. E o Galo vai se impondo dentro de casa. Era a principal situação alvinegra, se impor dentro da Arena MRV, isso vai acontecendo. Lembrando que o Galo está jogando com Gabriel Delfim, Franco, de lateral direito, tá? Você pode estar se assustando, né? Ou se perguntando por que ele na direita, ele já faz esse papel em sua seleção e vai muito bem. Então o técnico Barba optou por não escalar o Natanael e colocar o Alan Franco. Claro que é uma situação de defesa, você fica mais recuado, auxiliando os zagueiros, mas ele sabe sair jogando também. Então Franco na direita, Vitão e Lian com a dupla de zagueiros. Vem dando resultado essa dupla, tá? Apesar que o Vitor Hugo entrou no jogo passado contra o Santos, fez gol e etc. A gente sabe da sua qualidade física, a sua estatura e também é um fazedor de gols, né? Não fica somente lá atrás, auxiliando na parte defensiva. O Vitor Hugo é muito bem ofensivo, mas o Vitão, jovem, vem ganhando nome e também cancha para ser titular. O Vitão é mais veloz, tá? É a grande realidade. É uma estatura também alta como o Lianco, só que o Lianco não tem a velocidade do Vitão, ele tem uma explosão maior. E claro que o Lianco vem na questão do corpo, do físico, né? Consegue estourar o adversário, além daquela toda situação de folclore que ele fecha a cara, assusta o adversário e etc. Então o Lianco e Vitão, a dupla de zaga que tá jogando. Renan Lodi, para mim, melhor lateral esquerdo do país, é o lateral. Meio campo com Maicon, Castanho, Vitor Hugo e Bernard. Na frente, Coelho e Renê. Falei do gol do Bernard, não pode deixar de destacar, claro, a mudança que ele teve praticamente. Ele quase saiu do Galo, né? E o Barba conseguiu refazer esse jogador que é importantíssimo pro Atlético. Não somente para esse momento, 26, mas para a história do Clube Atlético Mineiro. Foi a maior venda praticamente do Galo em toda a sua história. Fez jogos memoráveis em 2013, 2014, foi campeão da Libertadores. Tá de volta agora, se literalmente. Esse ano a massa pode falar. O Bernard está de volta. Na frente, Coelho e Renê. A importância do Coelho pelas pontas, a gente já sabe a sua velocidade imposta. A importância do Coelho pelas pontas, a gente já sabe a sua velocidade imposta. Quando ele coloca para correr, é muito difícil de pará-lo. E o Renê, gente, autor do primeiro gol. Eu acho que finalmente o Domingues achou o seu centroavante. Apesar que o Borbas, fez gol contra o Santos, a gente sabe da sua característica também de dentro da grande área, mas não vinha auxiliando muito com a camisa 9. Já o Renier achou talvez o seu momento no Atlético, né? A sua posição, sendo esse falso 9. Como outros jogadores já foram falso 9 também, né? E deram certo no Clube Atlético Mineiro. Talvez o principal deles das últimas temporadas, o Hulk, que não é camisa 9, mas teve que fazer com o Cuca, em várias situações, esse papel e acabou saindo muito bem, fazendo muitos gols, sendo um dos artilheiros praticamente do Galo nas temporadas que ele passou. Então o Renier, autor do primeiro gol, achou a sua posição de origem. Para o segundo tempo, claro, é jogar com inteligência, trabalhar a bola para tentar ampliar o marcador. Possivelmente, o Torque vai para cima do Galo para diminuir esse marcador, que já é complicado para um jogo de volta, né? Você tomar 2-0 e levar isso para o seu país. Claro, tudo pode acontecer, o futebol é assim, mas é difícil, né? E obviamente que eles vão tentar no segundo tempo se abrir mais com algumas alterações para ir para cima do Alvinegro. É hora do Galo dar o bote, aliás, dar a bicada fatal e aí se conseguir essa vitória importante e um passo praticamente na grande decisão da Sul-Americana. Se vai ser com o Vasco ou Botafogo, Botafogo, aliás, o Boca Juniors, saberemos na próxima semana. Eu falei do Boca Botafogo porque o Atlético fez aquela decisão com o Botafogo e pode ter mais um carioca no seu caminho, jogando agora contra o Vasco da Gama. Portanto, Ariane, Ed, para você que nos acompanha, 2 para o Galo, 0 para o Torque, vitória importantíssima nessas semifinais da Copa Sul-Americana. Voltaremos a qualquer momento com mais informações de esporte, mas todos os detalhes você acompanha amanhã às 7 da manhã, bem cedinho, aqui na 89 Maravilha. Quem sabe o Galo goleando, era a expectativa da massa. Começou bem no primeiro tempo, vamos ver o segundo tempo que se inicia já já. Grande abraço para você, Ariane, Ed, eu passo a bola para vocês, 4 para 8. Boa noite!
2: Boa noite, Roger Luiz, boa noite, Ed, boa noite a você, ouvinte da Rádio 89 Maravilha, que nos fez companhia nesta quarta-feira. Muito obrigada pela sua atenção e amanhã estarei aqui novamente às 7 horas da noite te esperando para muito mais informação, utilidade pública, esporte e tudo mais. Não esqueça, hein? Amanhã, 7 da noite, Jornal da Noite Maravilha com as principais informações do dia. E agora segue com você, né, Ed?
0: 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Tá chegando também Versículo da Hora com Eduardo Cunha, 7:57. Boa noite.
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12: A paz do Senhor Jesus. Provérbios, capítulo 8, versículo 34. Bem-aventurado o homem que me dá ouvidos, velando as minhas portas cada dia, esperando as ombreiras da minha entrada. Que as bênçãos de Deus os alcancem nesta hora.
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14: Rádio 89 Maravilha, a rádio de todas as igrejas que toca o som do céu. Uma boa noite para você sintonizado com a gente na 89 Maravilha. Eu sou o Ed, sigo por aqui, é claro, com muita alegria, sempre por aqui na 89 Maravilha. Começando mais um culto, tá? É a palavra de Deus pregada por aqui todos os dias, sempre a palavra de Deus às noites na 89 Maravilha. E você pode participar com a gente através do YouTube, te convido a nos assistir. Rádio 89 Maravilha, ao vivo. É assim que você nos encontra no YouTube. Tem essa transmissão, o nosso estúdio sendo transmitido por lá, imagens ao vivo do estúdio da 89 Maravilha. E é claro, você também pode participar com a gente por lá através do nosso chat. Você pode participar também pelo WhatsApp, 319-9565-1089. 319-9565-1089, o WhatsApp da Rádio 89 Maravilha, e aí você pode fazer o seu pedido de oração por lá, tá certo? Te convido desde já a participar com a gente. Hoje, mais uma vez, pastor Silvio Pereira irá ministrar a palavra de Deus por aqui. Pastor, bem-vindo mais uma vez.
15: Boa noite, Ed. Graça e paz, meu querido. É um prazer enorme poder estar com você novamente aqui na Rádio Maravilha para falar um pouco da palavra de Deus. É uma honra poder estar com vocês aqui novamente.
14: Amém, é um prazer recebê-lo aqui, o pastor Silvio, que é da Comunidade Cristã Comunhão Plena. É isso, fica onde, pastor?
15: A nossa igreja fica no Riacho, ali, próximo ao Carrefour Contagem. O nosso culto é todo domingo às 18 horas e às quintas-feiras às 19h30. E nós temos também a reunião do fortalecimento toda terça-feira às 20 horas.
14: Amém. Pastor, eu gostaria que o senhor fizesse aquela oração para a gente iniciar o culto em nome de Jesus, pastor.
15: Amém. Querido Deus e soberano Pai, obrigado, Senhor, por esse dia maravilhoso que o Senhor preparou para que nós estivéssemos aqui compartilhando, Pai, da palavra do Senhor. Eu quero te agradecer pelo privilégio de poder estar mais uma vez aqui nos estúdios da Rádio Maravilha FM. Meu Deus, obrigado por ter levantado essa rádio que tem feito diferença nas nossas vidas, na vida de milhares e milhares de pessoas. Eu quero te pedir, através do teu Santo Espírito, que tenha total liberdade para trabalhar nos nossos corações, nas nossas mentes, tenha liberdade para fazer de fato aquilo que te agrada. Espírito Santo, é o que nós te pedimos, crendo, te agradecemos em nome de Jesus.
14: Amém, amém, pastor. Daqui a pouquinho o pastor Silvio Pereira estará ministrando a palavra de Deus nessa noite por aqui. O Senhor irá falar com você, meu irmão. A gente ouve um louvor neste momento. 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

0: 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Hora de ouvirmos a palavra de Deus, pastor Silvio Pereira, ministrando. Fica à vontade, pastor, em nome de Jesus.
1: Amém, meu querido. Graças a Deus. Prazer enorme poder estar aqui novamente para falar da palavra de Deus, compartilhar com vocês a palavra de Deus. E o Senhor colocou no meu coração uma palavra que ela vem ao encontro desse momento que nós estamos vivendo agora, aproximando o final do ano, aproximando o final de 2026. E sempre que aproxima o final do ano, próxima chegada do ano novo, muitas pessoas fazem planos, fazem projetos. E eu queria trazer uma palavra para a nossa meditação nessa noite. É a palavra do nosso pai da fé, Abraão. E eu queria perguntar para você que está me ouvindo nessa noite: você está preparado para realizar algo grande?

algo grande da parte de Deus? Você está preparado para isso? Eu queria trazer alguns erros que Abraão cometeu no decorrer dessa caminhada e justificar o porquê que demorou 25 anos para o projeto de Deus de construir uma grande nação. Ele demorou 25 anos para iniciar na vida de Abraão. Primeiro, Deus ele dá uma ordem para Abraão: sai da tua terra, da tua parentela, da casa de seu pai. Abraão, para realizar algo grande na vida dele, através da vida dele, Abraão ele tinha que sair do comodismo e do conformismo. Abraão estava confortavelmente bem com seu estilo de vida, como muitos que estão me ouvindo nessa noite também está se sentindo bem, acomodado com seu estilo de vida, seja ele conjugal, profissional, familiar ou até mesmo com a vida espiritual. Meu irmão, para que nós possamos realizar algo grande em nossas vidas e através das nossas vidas, nós precisamos de sair do comodismo. Abraão ele foi chamado a sair do comodismo. Ele tinha uma vida boa, um homem rico, próspero, mas Deus ele chamou Abraão para sair da situação que ele estava. Muitas pessoas, ou muitos, para realizar algo grande em suas vidas, precisa também sair do comodismo, sair do conformismo, sair talvez da rotina que ele está vivendo. Estão presos, muitos estão presos nos costumes, na vida cotidiana, mas o Senhor nessa noite ele te chama. Se você de fato quer viver algo novo na sua vida e sobrenatural, o Senhor ele te chama para sair do comodismo, para sair do conformismo, para que algo grande aconteça na sua vida e através da sua vida. Segundo, Deus ele dá outra ordem: só vai você, a tua esposa, os teus empregados e os teus bens. Mas Abraão ele levou Ló, seu sobrinho, que só deu problema para ele. A briga ali entre os pastores, eles brigaram, só deu problema na caminhada de Abraão. Ló, ele impediu que Abraão rompesse na caminhada, no projeto que Deus tinha para a vida dele. Veja que Deus ele só volta a falar com Abraão depois que Ló se separou dele. Está no capítulo 13, no verso 14. E disse o Senhor a Abraão, depois que Ló se apartou dele: levanta agora os teus olhos e olha desde o lugar onde estás, para a banda do norte e do sul, e do oriente e do ocidente. O Senhor ele quer que você largue tudo aquilo que está impedindo o agir dele na sua vida. O Senhor ele quer que você abandone tudo aquilo que tem te prendido, tudo aquilo que tem impedido o agir dele na sua vida. Muitos não conseguem realizar algo grande na vida deles e através da vida deles, porque estão presos, agarrados com algo que vivenciou no passado. Abraão ele levou Ló, o sobrinho dele, porque ele tinha uma dívida sentimental com o irmão dele. E essa dívida sentimental que Abraão tinha fez com que ele levasse Ló, seu sobrinho. Talvez era uma forma que ele tinha de falar: olha, é uma dívida que eu tenho com meu irmão, então eu preciso de levar Ló comigo. Mas Ló impediu o agir de Deus na vida dele. Ló fez com que a caminhada dele não fluísse, fez com que o projeto de Deus não iniciasse na vida de Abraão, por causa de uma dívida sentimental que ele tinha com o irmão. Muitos não conseguem realizar algo grande na vida deles e através da vida deles, porque devem sentimentalmente favor para alguém. Eu te convido, meu irmão, minha irmã, largue mão de tudo aquilo que tem te prendido, tudo aquilo que tem impedido o agir de Deus na sua vida e através da sua vida. Eu costumo dizer que as bênçãos do Senhor, elas vêm para as nossas vidas, para que nós possamos ser bênção também na vida de outras pessoas. E para que nós possamos ser bênção na vida de outras pessoas, nós precisamos de abandonar aquilo que tem nos prendido, aquilo que tem nos agarrado, atrapalhado a nossa caminhada com o Senhor. Terceiro,

Gênesis, no capítulo 12, a partir do verso 10, relata que Abraão, ele, por medo de morrer, ele mente e leva Sarai também a mentir. Vejamos, versículo 10 do capítulo 12. E havia fome naquela terra, e desceu Abraão ao Egito para peregrinar ali, quando a fome era grande na terra. E aconteceu que, chegando ele para entrar no Egito, disse a Sarai, sua mulher: ora, bem sei que és mulher formosa à vista, e será que, quando os egípcios te virem, dirão: esta é sua mulher, e matar-me-ão a mim, e a ti guardarão a vida. Abraão, por medo de morrer, mentiu e forçou a esposa dele a mentir também. O medo, ele impede muitos de realizar algo grande na vida dele e através da vida dele. Abraão, ele tinha as promessas de Deus, mas ele não lembrou das promessas de Deus nas horas mais difíceis, na hora que precisava de ser lembrada. Ele não precisava ter medo, pois ele tinha as promessas de Deus na vida dele. Bastava ele agarrar nas promessas de Deus, falar: Deus, eu estou vivendo aquilo que o Senhor falou que era para mim viver. Deus, eu estou fazendo exatamente aquilo que o Senhor falou que era para mim fazer. Talvez nós também, pelo medo, nós mentimos e influenciamos também pessoas inocentes a mentir. Eu quero dizer para você, meu irmão, minha irmã, não tenha medo. Aquele que te chamou, ele é fiel para fazer na sua vida infinitamente mais do que você imagina. Ele é fiel para cumprir na sua vida e através da sua vida aquilo que ele te prometeu. Não tenha medo. Não tenha medo, porque você não vai fracassar. O seu barco, ele pode até balançar, mas o Senhor não vai permitir que o seu barco afunde, meu irmão. Segura na mão de Deus. Segura na mão daquele que te chamou, pois ele é fiel para fazer na sua vida e através da sua vida aquilo que ele prometeu. As promessas do Senhor para você, elas nunca morreram e nunca morrerão, porque o Senhor, ele não mente. O Senhor não erra. O Senhor, ele não arrepende daquilo que ele prometeu. O Senhor, ele é fiel e justo para fazer em ti e através de ti aquilo que ele planejou para a sua vida. O medo, ele tem te impedido de prosseguir? O medo, ele tem te agarrado, ele tem segurado os seus pés, impedido de você continuar andando? O medo tem te segurado, entra ano, sai ano, e o medo tem te impedido de prosseguir? O medo tem te impedido de prosperar? Não tenha medo, meu irmão. Não tenha medo, minha irmã. Talvez tem pessoas me ouvindo agora que têm planejado tantas coisas, feito tantos projetos, ou talvez até ouviu promessas de Deus para a vida dela, mas o medo tem agarrado. O medo de fracassar, o medo de errar, talvez o medo de morrer, como foi o caso de Abraão. Abraão, por medo de morrer, ele fez com que Sarai mentisse. Ele não ia morrer, pois ele estava fazendo exatamente aquilo que Deus pediu que ele fizesse. E você também não vai morrer, meu irmão. Você não vai morrer, meu irmão. Todas as pessoas verão o que Deus fará na sua vida. Verá o que Deus fará na sua vida e através da sua vida. Ele é Deus. Ele é grande, ele é poderoso. Ele te chamou para um propósito grande. Ele te chamou com o objetivo de realizar algo grande na sua vida e através da sua vida. Mas o medo tem te segurado. O medo tem feito com que você fracassasse. O medo tem te levado a mentir. O medo tem te levado a ruínas. Mas não tenha medo. Não precisa mentir. Não precisa covardar. Olhe para o alto, é de lá que vem o seu socorro.
olhe para o alto e fala com Deus, fala: Deus, as suas promessas, elas são para mim, para a minha vida, para que algo grande aconteça na sua vida, meu irmão, para que algo grande aconteça através da sua vida, você tem que perder o medo, você tem que abandonar o medo e olhar para o Senhor Jesus. O nosso Deus, Ele é maior do que tudo e que todos. Você não vai fracassar. Talvez você fracassou até o dia de hoje, mas hoje eu trago uma palavra da parte do Senhor Jesus para a sua vida. Tudo que você viveu até no dia de hoje é passado. Eu te convido nessa noite para que você tenha uma nova vida, um novo recomeço na sua vida e através da sua vida. Talvez você tenha sonhado com algo grande, em fazer algo grande, em projetar algo grande, mas o medo tem te impedido, como foi com Abraão. O medo induziu ele a mentir e fazer com que a esposa dele mentisse também. Medo de morrer. Medo de fracassar. Não tenha medo, meu irmão. Não tenha medo, minha irmã. Nós vamos ouvir um louvor agora e logo após nós voltaremos para dar continuidade nessa palavra. Que Deus te abençoe e não saia daí. Já já nós voltaremos. Em nome de Jesus.

0: 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Pastor Silvio Pereira ministrando a palavra de Deus, dará continuidade neste momento, fique à vontade, pastor.
1: Amém, graças a Deus. Meu irmão, nós estávamos falando do medo que tem impedido muitas pessoas de realizar algo grande na vida delas e através da vida delas. E essa semana eu vi uma frase bacana que diz: coragem não é ausência de medo, mas o domínio sobre ele. Tenha coragem, meu irmão, tenha coragem, minha irmã. Quando o medo tentar te impedir, quando o medo bater na porta do seu coração, tenha coragem. Lembre das promessas de Deus para a sua vida. Lembre daquilo que Ele escreveu há milhares de anos para a sua vida. Você é um homem de Deus que foi chamado para fazer diferença nessa terra. Você, minha irmã, é uma mulher de Deus também que foi chamada para fazer diferença nessa terra. Em Gênesis, no capítulo 1, verso 26, fala que nós somos a imagem e semelhança de Cristo Jesus. Então, quando o medo bater na porta, lembre-se, você é a imagem e semelhança daquele que te criou. Tenha domínio sobre o medo. Tenha domínio sobre aquilo que tem tentado levantar contra a sua vida. Então Abraão, por medo de morrer, ele mentiu e levou a esposa dele a mentir. Eu quero dizer para você nessa noite, meu irmão, esteja onde você estiver, que aquele que começou a boa obra na sua vida é fiel para completar. Seja qual for o seu problema, seja qual for a situação que você esteja vivendo nesse momento, Cristo Jesus tem um projeto maravilhoso para a sua vida e através da sua vida. E o quarto ponto que eu quero dizer nessa noite está em Gênesis também, no capítulo 16, a partir do verso 1 até o 4, já se passaram 10 anos, e Abraão, ele tinha promessa de construir uma grande nação. Mas para construir uma grande nação, tinha que ter um filho. Tinha que haver um filho. E 10 anos se passaram desde a saída dele até essa peregrinação. E cadê o filho? Nada de filho. Gênesis, no capítulo 16, a partir do verso 1, diz assim: Sarai, a mulher de Abraão, não lhe tinha dado filhos. Ela possuía uma serva, escrava egípcia, que se chamava Agar. Um dia Sarai disse a Abraão: já que o Senhor Deus não me deixa ter filhos, tenha relação com minha escrava, talvez assim, por meio dela, eu possa ter filhos. Abraão concordou com o plano de Sarai. Assim, ela lhe deu Agar para ser sua concubina. Isso aconteceu quando já havia 10 anos que Abraão estava morando em Canaã. Abraão teve relações com Agar e ela ficou grávida. Quando descobriu que estava grávida, Agar começou a olhar com desprezo para Sarai, sua dona. E o que aconteceu? 10 anos se passaram, o filho não chegou, Sarai não engravidou. E o que Sarai fez? Sarai resolveu ajudar a Deus, oferecendo ali a serva para que Abraão tivesse relação com ela e pudesse iniciar a geração. Abraão, ele erra de novo a dar a voz contrária ao projeto de Deus. Abraão, ele esqueceu de consultar a Deus a respeito do filho da promessa. Abraão sabia que existia a promessa do filho, mas a promessa do filho não era com a serva, era com Sarai. Abraão esqueceu de consultar a Deus para tomar essa decisão. Abraão, ele não rejeitou aquilo que tinha que ser rejeitado. Muitos não conseguem realizar algo grande na vida dele porque ouve mais a voz contrária ao projeto de Deus do que ouviu do próprio Deus. Abraão ouviu a voz da esposa dele e concordou com ela, como nós acabamos de ler. Por que que Abraão não consultou a Deus? Por que que ele não foi ao encontro de Deus? Falou: Deus, o Senhor falou que era para mim construir uma grande nação, mas o filho não veio. Já tem 10 anos que eu estou aqui peregrinando nessa terra e o filho não veio. Como acontece também na vida de muitas pessoas. As pessoas têm a promessa de Deus para a vida dela. Ouviu da parte de Deus algo para a vida dela. Mas prefere ouvir a voz de outras pessoas, talvez a voz de um amigo, talvez a voz de outra pessoa, e abandona aquilo que Deus falou. Muitos não conseguem realizar algo grande na vida dele, através da vida dele, porque esquece de consultar a Deus. Aprenda a ouvir a voz de Deus, meu irmão. Aprenda a consultar a Deus antes de tomar qualquer decisão. Não tente ajudar a Deus. Não tente dar jeitinho para Deus. Deus, ele é dono da sua vida. Foi Deus que te criou. Foi Deus que fez a promessa para você. Deus, ele é dono de tudo e de todos. Não precisa de você ajudar a Deus. É Ele que te ajuda. É Ele que te sustenta. É Ele que te mantém de pé. Deus, ele tinha uma promessa para Abraão de construir uma grande nação. Mas ele ficou preocupado, falou: poxa, mas tem 10 anos que eu estou aqui nessa terra, peregrinando, e não tem filho. Como que eu vou construir uma grande nação sendo que eu não tenho filho? Ah, eu vou ajudar a Deus. Meu irmão, não tenta ajudar a Deus. O Senhor sabe a prova que você está passando. O Senhor, ele sabe o momento que você está passando. Não tente dar jeitinho. Não tente encurtar caminho. Continue trilhando o caminho do Senhor. Continue fazendo aquilo que ele falou para você fazer. Continue seguindo aquilo que ele pediu para você seguir. Não dê ouvido às pessoas. Não dê ouvido aos amigos. Não dê ouvido aos colegas. Consulte a Deus. Busque a Deus. Ele vai te direcionar. Ele vai falar com você através da palavra. Ele vai falar com você através de sonho. Ele vai falar com você através de revelação. O Senhor é Deus, meu irmão. O Senhor é Deus, meu querido. É Ele que tem o domínio da sua vida. É Ele que te domina, é Ele que te sustenta. É Ele que conduz os seus passos. Ele é dono de tudo e de todos. Não tenha medo. Não precise buscar ajuda com as pessoas. Não precise de ouvir aquilo que as pessoas estão dizendo para você fazer. Abraão, ele esqueceu de consultar a Deus nesse momento e tomou uma decisão errada. Essa decisão errada que Abraão tomou, esse caminho que Abraão seguiu, ouvindo a esposa e tendo ali relação com Agar, gerou um filho, e esse filho nasceu. Esse filho que nasceu deu origem aos árabes. E é por isso, querido, que até hoje, quantos mil anos se passaram, e até hoje existe esse conflito por conta dessa decisão errada que Abraão tomou. Abraão, ele errou de novo a dar ouvido à voz contrária ao projeto de Deus a respeito do filho, o filho da promessa. Antes de tomarmos qualquer decisão, antes de você tomar qualquer decisão, consulte a Deus. Porque todas as decisões que nós tomamos, todos os caminhos que nós trilhamos, ele gera uma consequência. E essa consequência, ela pode ser desastrosa. Ela gera consequências. E essas consequências, elas podem ser graves. Então, antes de tomar qualquer decisão, consulte a Deus. Não faça como Abraão fez. E Deus, ele exorta Abraão. Deus, ele chama a atenção de Abraão no capítulo 17, a partir do verso 1. Diz assim: quando Abraão tinha 99 anos, o Senhor Deus apareceu a ele e disse: eu sou o Deus Todo-Poderoso. Viva uma vida de comunhão comigo e seja obediente a mim em tudo. Eu farei a minha aliança com você e lhe darei muitos descendentes. Então Abraão se ajoelhou, encostou o rosto no chão e Deus lhe disse: eu faço com você esta aliança. Prometo que você será pai de muitas nações. Daqui em diante o seu nome será Abraão e não Abrão, pois vou fazer com que você seja pai de muitas nações. Aos 99 anos, 25 anos depois, Abraão, quando foi chamado, ele tinha 75 anos. 25 anos depois, Deus ele muda o nome de Abraão para Abraão, para aí sim começar o grande projeto de Deus. Deus falou com ele, falou: Abraão, anda naquilo que falei com você, meu filho. Abraão, vive aquilo que falei com você, meu filho. Abraão, sonha com aquilo que falei com você, meu filho. Abraão, anda por fé. Nessa noite o Senhor fala com você também, meu irmão, minha irmã. Ô João, ô Antônio, ô Maria, ô Juliana, ô Aparecida, anda naquilo que falei com vocês. Sonha aquilo que eu falei com vocês. Vivam de fato aquilo que eu falei para vocês viverem, para que algo grande aconteça na sua vida e através da sua vida. Ande por fé, viva por fé. Foi quando Abraão prostou diante do Senhor e de fato ele começou a viver aquilo que o Senhor tinha projetado para ele há 25 anos atrás. Demorou 25 anos para Deus mudar o nome de Abraão para Abraão e Sarai para Sara. Meu irmão, minha irmã, quanto tempo precisa para o Senhor mudar seu nome? Quanto tempo precisa para o Senhor trocar o seu nome para que você viva aquilo que Ele tem para você? Nessa noite o Senhor, Ele quer aliançar com você. Ele quer fazer uma aliança com você. Uma nova aliança, uma aliança do conserto. Esqueça tudo que você viveu de tristeza, de dor, de angústia. E nessa noite o Senhor, Ele te convida para fazer uma aliança com você, como Ele fez com Abraão. Abraão, viva aquilo que falei com você. Abraão, seja obediente a mim. Abraão, viva tudo aquilo que eu sonhei para você viver, Abraão. Meu irmão, minha irmã, quanto tempo você tem sofrido, quantos anos de sofrimento, quantos anos você planeja algo para o próximo ano e não vive aquilo? Foi em 99, foi em 2000, 2021, 2022... Chegou 2026, estamos caminhando para 2027. Só que 2027 o Senhor quer que você viva algo novo na sua vida e através da sua vida. O Senhor, Ele quer que você frutifique. O Senhor, Ele quer que você viva algo novo. Talvez você tenha sofrido muito com os erros da vida, mas você não entendeu ainda que Deus, Ele queria te moldar. Ele queria te ensinar, te capacitar, para que você pudesse viver algo grande na sua vida e através da sua vida. O Senhor, Ele quer um novo recomeço com você. Tem uma frase que diz que os inteligentes aprendem errando e os sábios aprendem com os erros dos inteligentes. Seja sábio em Cristo Jesus. Chegue de tristeza, chegue de dor. Chegue de erros. Talvez a sua vida é como se você vivesse num círculo, uma sequência de erros. Parece que você está rodeando e não sai do lugar. Você gira, gira e continua no mesmo lugar. Mas o Senhor tem algo novo para você. Chega de tristeza, chega de dor. Aprenda com os erros de Abraão. Aprenda com os erros de Abraão. Comece a ler. Comece lá em Gênesis, no capítulo 12. E veja quantos erros Abraão cometeu. Até você chegar em Gênesis 17. Que você vai ver os erros que Abraão cometeu. Ele não quer que você cometa os mesmos erros. Abraão viveu 25 anos errando. Mas o Senhor não quer que você viva 25 anos, nem mais um ano. Ele quer aliançar com você. Ele quer que você viva algo novo, algo grande, algo sobrenatural na sua vida e através da sua vida. Para que o nome dele seja glorificado através daquilo que você viverá. Para que o nome dele seja glorificado através da virada de chave que você vai fazer a partir dessa noite. Que essa palavra possa ser uma virada de chave na sua vida. Aprenda com os erros dos inteligentes e não cometa os mesmos erros. Nós vamos ouvir um louvor e logo após nós voltaremos. Que Deus te abençoe. Em nome de Jesus.
0: Amém. Deixa eu passar mais uma vez o WhatsApp. 319-9565-1089. WhatsApp da Rádio 89 Maravilha. Em 5 minutinhos, meu irmão, estaremos em oração por aqui. Envie o seu pedido agora. Pela tua casa, pela tua família, porta de emprego, saúde, questão financeira. Envie pelos filhos. Envie o seu pedido de oração agora. 319-9565-1089.

0: 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Momento de oração por aqui na 89 Maravilha. Para você que está com a gente no YouTube, pedindo oração pelo casamento, pela família, o Neri está por aqui, Deus abençoe. O Reginaldo também fazendo pedido de oração. Reginaldo Honorato de Três Pontas. Muito obrigado, Deus abençoe você, meu irmão, em nome de Jesus. O Zé Roberto também está por aqui, Deus abençoe, meu irmão. Através do nosso WhatsApp temos pedidos de oração por aqui, para você que sempre participa com a gente. Muito obrigado pela sintonia, pela audiência e, é claro, por você que enviou o seu pedido. O José Fernandes está por aqui, a Fabiana também, fazendo pedido de oração. Ela é de São José de Almeida. Daniel Duarte, vamos orar por você, meu irmão, em nome de Jesus, tá certo? Vamos orar por você. Quem mais está com a gente? A Geralda, a Rita também está por aqui, Deus abençoe, pedindo oração pelo João e o Arthur de Frutal. A Elina, a Josiane também fazendo pedido de oração, ela que é de João Pinheiro. A Ana Neri também por aqui, a Maria Aparecida de Santa Cruz de Minas. A Tatiane também fazendo pedido de oração, o Fábio, a Vanessa, também o Pereira está por aqui, de Maria das Dores, Maria das Dores de Mirabela está por aqui. Deus abençoe você, minha querida irmã, em nome de Jesus. A Maria José também está por aqui, Deus abençoe. Ela é de Vespasiano. A Luciana Pires, a Claire, vamos orar por você, em nome de Jesus. Quem está com a gente aqui em Ubá, fazendo pedido de oração, deixa eu ver o nome, da cidade de Ubá, pedindo oração pelos filhos, pela família, Ellen e Yuri, é a Sandra, e também pelo esposo José. A Elaine também está por aqui, Deus abençoe você, Elaine, Lavínia e Lucas. Natan também, da cidade de Malacacheta. A Zélia está por aqui, e também a Cleide, fazendo pedido de oração. Vamos orar por todos vocês. Ela é de São João del Rei. Pastor, gostaria que o senhor orasse por essas vidas, por todos que estão ouvindo a 89.
1: Amém, graças a Deus. Senhor Deus, ele é maravilhoso. Ó Pai, nós te agradecemos por esse momento que passamos aqui compartilhando a tua palavra. Ó Deus, muito obrigado pelo privilégio de poder falar do teu amor, falar da sua grandeza. Meu Deus, quantas milhares de pessoas estão ouvindo agora a Rádio Maravilha, ouvindo a minha voz nesse momento. E todas essas pessoas, meu Pai, que pediram oração, eu quero te pedir, em nome de Jesus Cristo, envia, meu Pai, socorro do céu sobre a vida dessa pessoa, sobre a casa dessa pessoa nesse exato momento. O Senhor é um Deus de perto, é um Deus de longe. Nós estamos aqui em Belo Horizonte, várias pessoas do interior pedindo oração, mandando mensagem aqui através do WhatsApp. Eu te peço, Pai, alcance essas pessoas. Alcance essas pessoas, Pai, e leve socorro do céu. Meu Deus, e faça com que haja um recomeço na vida dessas pessoas. Meu Deus, em nome de Jesus Cristo, realize, Pai, algo novo, algo grande na vida dessas pessoas e através da vida dessas pessoas, meu Pai. Em nome de Jesus Cristo, meu Deus, não espere, Pai, 25 anos para realizar o grande projeto que o Senhor tem na vida dessas pessoas. Comece a partir de hoje, Pai, um novo recomeço, algo novo, Pai. Faça com que haja uma virada de chave na vida desses que me ouvem, Pai, em nome de Jesus Cristo. Meu Pai, é para a honra e glória do nome do Senhor, é para que o nome do Senhor seja engrandecido nessa terra, meu Pai. Alcance essas pessoas. Escreva, Pai, uma nova história, uma nova vida, uma nova oportunidade para essas pessoas, Pai. Visita cada uma, Pai, agora, e leve socorro, leve o bálsamo do Senhor, Pai. Pai, obrigado, Senhor. Obrigado por tudo que o Senhor tem feito. Eu te agradeço, Pai, porque eu sei que tudo que o Senhor faz é perfeito, Senhor. Obrigado pela Rádio Maravilha. Obrigado pela vida do Ed, Pai, esse grande homem de Deus. Obrigado pela vida dos nossos ouvintes. Leve, Pai, socorro. Leve o bálsamo, Pai, em nome de Jesus. Amém. E graças a Deus.
0: Amém, amém. Muito obrigado, Pastor Silvio, mais uma vez aqui. Deus abençoe o seu ministério cada vez mais, viu? Em nome de Jesus.
1: Amém, meu querido. É uma honra poder estar aqui com vocês. É um prazer enorme poder compartilhar da palavra do Senhor aqui na Rádio Maravilha.
0: É isso, gente. Vai ficando por aqui mais um Culto Maravilha. Que o Senhor abençoe a sua vida em nome de Jesus. Às 9 da noite, A Voz do Brasil. Às 10 da noite, Missionário R.R. Soares no Show da Fé. Chegando também em Versículo da Hora com Eduardo Cunha. Uma boa noite. Deus abençoe. Jesus.
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17: A paz do Senhor Jesus. Salmos capítulo 57, versículo 5. Se exaltado a Deus sobre os céus, seja a tua glória sobre toda a terra. Que as bênçãos de Deus os alcancem nesta hora.
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19: Está no ar a Voz do Brasil. As notícias do governo federal que movimentaram o país no dia de hoje.
20: Olá, boa noite.
21: Boa noite para você que nos acompanha em todo o país.
20: Quarta-feira, 14 de outubro de 2026.
21: Vamos aos destaques do dia.
20: Brasil regulamenta marco legal dos jogos eletrônicos.
21: Ideia é estimular a inovação, a formação profissional e fortalecer a produção brasileira de games.
20: Nova regra traz ainda plataforma pública e gratuita para catalogar, divulgar e promover jogos nacionais. Graziele Bezerra.
22: E para ampliar a formação de profissionais para a indústria de jogos eletrônicos, o Ministério da Educação vai ofertar vagas para cursos de graduação na área de jogos digitais.
21: Outubro Rosa alerta para a prevenção do câncer de mama.
20: Agora, planos de saúde devem cobrir mamografia quando houver indicação clínica, mesmo antes dos 40 anos. Luana Karen.
23: A mamografia é o melhor exame para detecção precoce do câncer de mama. A partir dos 40 anos, as mulheres devem fazer mamografia anualmente.
21: Micro e pequenas empresas devem ficar atentas aos prazos para escolher o regime tributário de 2027.
20: Quem deseja entrar ou retornar ao Simples Nacional tem até amanhã para solicitar a opção.
21: Ainda tem dúvidas? Vamos falar da mudança e opções para você saber o que é melhor para o seu negócio.
20: Hoje na apresentação da Voz do Brasil, Luciano Seixas e Mariana Jungmann.
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20: Computadores, consoles, celulares, por todos esses meios é possível ter acesso a algum jogo eletrônico.
21: E para desenvolver esses games, que muitas vezes consomem horas da nossa atenção, é preciso juntar muita arte à tecnologia.
20: E todo esse trabalho agora faz parte do marco legal dos jogos eletrônicos, que vai regulamentar o setor.
0: O governo assinou nesta quarta-feira o decreto que regulamenta o marco legal dos jogos eletrônicos no país. A medida amplia o fomento ao setor, incentiva a formação de profissionais e promove os jogos brasileiros dentro e fora do país. O Brasil é o maior mercado latino-americano de games e está em quinto lugar no ranking de população online, com uma estimativa de 105 milhões de jogadores, segundo dados da Abra Games, a Associação Brasileira das Desenvolvedoras de Jogos Digitais Eletrônicos. O presidente da associação, Rodrigo Terra, acredita que a regulamentação vai ampliar o mercado e contribuir com a economia.
1: A pauta de videogame é uma pauta transversal, ela é pauta de cultura, mas ela é pauta de tecnologia, ela é pauta de desenvolvimento econômico e comércio. E é pauta também da fazenda, da receita. Só que agora a gente começa também a jornada, a próxima fase, né? O próximo boss fight é a gente poder categorizar tributariamente.